21 horas e 6 minutos.

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0: Deus, tempo de vitória, o programa da Igreja Pentecostal Ministério a Palavra de Deus, na Rua da Linha, número 121, no bairro Monzezês, aqui na cidade de Eunápolis. É o programa Tempo de Vitória, apresentado por esse que vos fala, Pastor Douglas Jesus, e o Pastor Misael Romão, com seus dedos mágicos, só nas teclas aí, Pastor. Eita! Maravilha do maravilhoso! Já quero mandar um abraço para todos os meus queridos ouvintes! Um abraço para vocês, hein, queridos ouvintes! Vocês que estão aí na escuta do nosso programa Tempo de Vitória! Você que está aí, você que não dorme antes do programa começar e terminar, né? É, você que fica naquela expectativa do programa já começar. Você que está chegando depois daquele culto abençoado na sua igreja, preparando aquele deguste, né? Aquele maná. Eita maravilha do maravilhoso. Que Deus abençoe você. Que Deus abençoe a tua vida. Que Deus abençoe a tua casa. Que Deus abençoe com toda a sorte de bênção. Maravilha do maravilhoso, vem comigo, povo de Deus, porque é só vitória, Pastor Misael. Pastor Misael, manda um abraço para os meus queridos ouvintes aí, Pastor, para os nossos queridos ouvintes. Você sabe que tem pessoas que não dormem antes de terminar o programa Tempo de Vitória, que fica ali naquela expectativa, né, de começar o programa. É, benção pura. Então manda um abraço aí, Pastor, para aqueles... para aqueles ouvintes assíduos do programa, aqueles que ficam acordados na expectativa, aqueles que do bairro, dos bairros, circo vizinha. É, manda um abraço aí, um alô para todos os nossos queridos ouvintes do programa Tempo de Vitória.
1: Pois é, quero mandar aqui um abraço aqui para o nosso pastor Geraldo, né? Um abraço aí para Hilton, um abraço aí para Edivaldo e Val, né, do bairro Minas Gerais. É... de noite. Um abraço para Valdir, né?
0: É o famoso de noite. E o de dia, pastor? Só tem o de noite? Tem que mandar um para de dia também, rapaz.
1: É, só tem de noite. Um abraço aí para todos vocês, moradores do bairro dessa cidade abençoada. Bairro Monzas Reis, Estela Reis, né? Deus abençoa Pequi, em peso, centro, né? E todo esse povo abençoado aí que está trabalhando à noite, né? Saiu da tua casa e foi aí trabalhar, né? É Deus que dá livramento para todos vocês e toda sorte de bênção seja derramado, né? Para todos vocês. E também uma lua aí para todos os de perto da cidade, dessa localidade aí, né, de cidade vizinha. Deus abençoa uma cidade aqui, né, Vera Cruz, que tem ali o abençoado, né, a dupla, né, que sempre...
0: Carlos e Adailton, pastor. Daqui a pouco ele entra aí, hein.
1: É, um abraço aí para Carlos e Adailton, e também o evangelista Adão, né, daí da cidade de Vera Cruz, e todo o povo aí da Igreja Ungida, Vera Cruz, senta abraçada aí. Deus abençoa a todos.
2: E a bússola pra quem está perdido.
0: Muito bem, povo de Deus. Que Deus abençoe a sua vida. Deus abençoe a tua família. Deus abençoe a tua casa. Deus abençoe o teu lar. Nesta noite, nós estamos aqui para abençoar a sua vida e profetizar sobre você toda a sorte de bênçãos para a honra e a glória do nome do Senhor Jesus. Deus é bom o tempo todo, Deus é bom, tá bom? Deus é bom demais, nós só temos, só nos resta agradecer. Mas tem pessoas que não, ainda não o agradeceu, ou talvez esteja vivendo dias difíceis na sua vida e não o agradece, né? Mas vamos agradecer aos céus, vamos agradecer ao Senhor, vamos agradecer a Deus, vamos agradecer ao Senhor pelos benefícios que Ele tem feito por nossas vidas. Vamos agradecer, né? Mesmo que as coisas não estão indo muito bem, mas vamos agradecer. Mesmo que o cenário não está bacana, não está legal, né? Mesmo que o cenário está complicado, mas vamos agradecer. Vamos agradecer ao Criador, vamos agradecer pelas bênçãos, pelas vitórias, pelo ar que respiramos, pelo fôlego de vida. Vamos glorificar o Senhor pelas bênçãos, né? Porque nós sabemos que só Ele é merecedor de toda a honra, de toda a glória e de toda a adoração. Vem comigo então, vamos de música bonita e eu volto já. Maravilha do maravilhoso.

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1: Meu Deus do céu, tocou aí Daniel e Samuel, né? É, presbítero Osso gosta muito dessa canção abençoada, né? E o presbítero Hamilton já entrou aí, já pediu a canção abençoada aqui. A gente está tentando aqui localizar aqui essa canção, que eu acredito que é muito antiga, né? Mas a gente toca, vamos caçar aqui, né? E ele está oferecendo aqui para o pastor Dogra, pastor Geraldo e o pastor Misael Romão, não é Romeu não. Deus, muito obrigado aí, né? Presbítero Hamilton da Igreja Ungida, um abraço aí para todos os irmãos aí, obreiro da Igreja Ungida aqui da cidade de Eunápolis, né? Deus abençoa a todos, né?
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2: Meu Deus, maravilha do maravilhoso.
3: É isso aí, povo de Deus. Agora são 21 horas e 51 minutos. Que Deus abençoe a sua vida, viu? Deus abençoe a tua casa, a tua família. Ouvimos aí a canção a pedido da criança Ana Júlia. Deus abençoe, Ana Júlia. Já tocamos aí a sua canção, tá bom? É, maravilha do maravilhoso, graças a Deus. Então temos também uma canção aí, né, pastor? A pedido do querido presbítero Hamilton, né? Pediu esta canção, a gente não encontrou a canção que ele pediu, mas vamos estar tocando outra canção aí do mesmo cantor, tá bom? Eu acho que vai valer, né? Deus abençoe aí, hein, presbítero Hamilton, a diaconisa, nossa irmã Fábia está aí na escuta do nosso programa Tempo de Vitória. Vamos ouvir esta canção, eu volto já. Maravilha do maravilhoso!

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1: É isso aí, povo de Deus. Graça damos ao Senhor. Maravilha do maravilhoso. Agora são 21 horas e 59 minutos aqui na cidade de Eunápolis, na Bahia, no extremo sul da Bahia. Tempo de Vitória, Pastor Misael, um programa da Igreja Pentecostal, Ministério, a Palavra de Deus, na Rua da Linha, né? Bem localizada, esquina com a rua, Avenida Periférica, né, Pastor? É isso aí, a nossa igreja fica bem localizada ali, né? Na Rua da Linha, número 121, no bairro Moisés, aqui da cidade de Eunápolis. Nossos dias de culto são segunda-feira, tarde da bem, ciclo de oração à noite, né? Que é 18h45. Temos também na quarta-feira a Escola Bíblica Cristã. E temos no sábado culto dois departamentos, né? E à noite temos grande culto familiar, né? E nós tivemos nesse sábado, ontem, um encontro de mulheres, foi uma benção. Aliás, antes de ontem, né, no sábado, tivemos um encontro de Esther, foi uma benção. Muitas mulheres de Deus ali, né, e os varões no apoio, apoiando também, que Deus abençoe. E foi uma benção de Deus. E no domingo tivemos um culto maravilhoso, né, um culto da família, onde esteve pregando ali a palavra de Deus o presbítero Washington. Esteve ali ministrando a palavra do Senhor neste domingo, ontem, e foi uma bênção para a glória de Deus, tá bom? E hoje nós estamos aqui, né? Debaixo da graça, debaixo da presença e da unção de Deus. Agora são 22 horas e 2 minutos. Pastor Misael, tem uma pergunta para fazer para Vormicê, como dizem os ditados, né? Uma pergunta para fazer para Vormicê, viu, pastor? Será que você vai saber responder? E para os ouvintes que estão nos ouvindo aí também, tá? Vou fazer uma pergunta agora. Você acha que esse povo vai saber responder, pastor? Eu acho que vai, viu? É uma pergunta bastante pessoal. A pergunta, pastor, está baseada em 2 Livro dos Reis, capítulo 4, versículo número 8 ao versículo 37. A pergunta é assim, ó: vai bem contigo?
2: Eita! Tem que ir bem, né, pastor? Graças a Deus.
1: A pergunta é essa. Bem. Vai bem contigo?
2: Vai bem, né? Tem que ir bem. Apesar que nós, evangélicos, né? Passando por luta todos os momentos, mas Jesus está no barco, tudo vai bem.
1: Glória a Deus, é isso aí. E você que está me ouvindo aí do outro lado? Tá tudo bem por aí? Tá tudo bem contigo? Vai bem com teu esposo, com teu marido? Vai bem com teu filho? Vai tudo bem por aí? Vai bem nos negócios? Na família? Com os filhos? Essa é a pergunta que eu vos faço nesta noite. E essa foi a mesma pergunta, né? Essa foi a mesma pergunta em que foi feita a uma mulher. A uma mulher que estava indo em busca de uma resposta, né, para a sua vida. E a sua resposta, Ela vem acompanhado com gostinho de amargura, porque O texto diz, em 2 Livro dos Reis, capítulo 4, versículo de número 26, vai bem contigo, vai bem com teu marido, vai bem com teu filho. Três perguntas, viu, pastor? É um só texto, um só versículo, versículo 26. Vai tudo bem contigo? Primeira pergunta. É? Vai tudo bem contigo? Pastor Misael falou que vai tudo bem com ele.
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0: Glória a Deus! Pois é. Aleluia, louvado seja o nome do Senhor. Glória a Deus. Louvado seja o nome do Senhor. Essa pergunta, viu, pastor, foi feita pelo o porta-voz do profeta a uma mulher que estava com um cenário nada bom. O texto diz que o espírito da morte havia se apoderado do seu filho e esta mulher estava desesperada por dentro. É, pois é. Essa é a história da sunamita, viu, pastor? Glória a Deus. Olha o que diz. Essa história é interessante, viu, pastor? Que esse menino, esse filho, já era um filho da promessa, né? Na vida da sunamita, porque ela não tinha filhos. E por ela ser muito generosa e hospitaleira ao profeta Eliseu, o profeta profetiza na vida dela um filho. Passou-se certo tempo, esse menino teve uma dor de cabeça e era aproximadamente lá por volta do meio-dia. O pai viu a criança com a dor de cabeça e levou para sua mãe. E ele ficou ali no seu colo, mas pouco tempo depois ele veio a falecer, viu, pastor? Morreu. E ela, percebendo que o menino tinha morrido, ela não foi enterrar, ela não foi fazer alvoroço, ela não saiu gritando, ela não saiu chorando, desesperada, não. Ela entrou dentro do quarto. Sim, aquele quarto que ela tinha separado para o profeta. Colocou a criança deitada em cima da sua cama. Mandou o servo mandou o marido preparar um servo e uma jumenta, porque ela precisava fazer uma visita ao homem de Deus. Glória a Deus. Glória a Deus. Louvado seja o nome do Senhor. E o texto diz que ela foi em busca do profeta. Avisou o seu esposo. O esposo disse assim: mas hoje não é lua nova, hoje não é sábado, não é dia de ver profeta. E ela disse: não se preocupe, e ela mandou selar o jumento, chamou o servo e disse: vamos embora e só pare quando eu mandar. Você imagina a angústia no coração desta mãe? O momento de sabedoria que ela agiu concernente a resposta, a busca pela resposta do seu filho. E quando o homem homem de Deus, pastor Misael, de longe avistou a sunamita, lá de Sunem. Mandou o teu servo Geazir ir ao encontro e perguntar a ela: está tudo bem com você? Está tudo bem com seu marido? Está tudo bem com seu filho? E ela respondeu a Geazi, pastor Misael: está tudo bem. Aleluia. Deixa eu perguntar para você que está me ouvindo aí do outro lado: vai bem contigo? Vai tudo bem com esse coração seu? Com a sua mente? Vai tudo bem com a sua espiritualidade? Vai tudo bem com os seus negócios? Vai tudo bem com a sua família? Essa foi a pergunta do profeta à mulher, que talvez se fosse eu, talvez se fosse você, talvez se fosse outra pessoa, já iria correndo, desesperado, e dizê-lo: ah, homem de Deus, vai nada bem, tá tudo fora do lugar, tem acontecido algumas coisas, meu filho morreu, e as coisas não estão indo bem. A pergunta de Geazi para ela, a mando do homem de Deus, foi: e aí, mulher, vai tudo bem? Vai tudo bem? E ela responde: vai tudo bem. Mas o vai tudo bem que ela está respondendo, gente, nesse texto, não é desdenha. Ela não está desdenhando da pergunta. Não, não é isso. Ela não está agindo de forma a esconder o que está acontecendo. Não. Não! Glória a Deus! Aleluia! Pastor Misael, e você sabia que nem tudo Deus há de revelar?
1: Verdade.
0: Você sabia que nem tudo Deus ele vai mostrar, vai revelar, vai dizer ao profeta, ao pastor, ao servo? Nem tudo. A mulher disse que está tudo bem. Mas quem perguntou foi o servo do profeta, que não tinha um grau de intimidade com Deus a ponto de resolver o problema dela, que também não tinha solução nas mãos para resolver o problema dela, que também não tinha fórmula mágica para simplesmente estralar os dedos e o milagre acontecer e a criança voltar à vida. Não tinha. E afinal de contas, pastor, por que é então que se pergunta três vezes: vai bem contigo? Vai bem com teu marido? ela disse, vai tudo bem. Mas quando disse, vai bem com teu filho, ela responde assim, está tudo bem, mas é um está tudo bem de... Sabe, pastor, aquele está tudo bem, mas carregado. Carregado de angústia. Carregado de tristeza. Carregado de uma expectativa de abandono, de frustração. Pois ela disse, vai tudo bem, mas ela sabia que o servo do profeta não podia fazer nada. Quando ela se aproximou, pastor, diante do profeta, a Bíblia diz que ela se prostrou, ela se jogou aos pés do profeta. E aí o servo tenta conter, mas aí o profeta diz assim, deixe ela está angustiada. Ela está angustiada. Olha o versículo 27. Ela está angustiada, mas o Senhor nada me revelou e esconde de mim a razão da sua angústia. Aleluia. Porque tem gente, pastor, tem gente que ele acha que porque a pessoa é profeta, tem que revelar alguma coisa. Porque acha que a pessoa é profeta, Deus tem que mostrar a ela, tem que revelar a ela. E aí a gente entende em alguns processos que não é sobre nós, é sobre Deus. Que não é a gente que faz, mas é Deus. Que não é a gente que determina, mas é Deus. Quando você chega a determinar alguma coisa, é porque Deus já o mostrou, já revelou, já falou, já sacramentou e o caso já encerrou. Né? O caso já encerrou. Mas quando Deus, na sua soberania e poder, resolve largar em oculto ao profeta. Aleluia. Aleluia. Aleluia. Glória a Deus. Aleluia. Quando ela se prostrou, ela olhou para o profeta e disse assim, a minha esperança acabou. A minha esperança foi embora. E Eliseu está tentando entender o que está acontecendo, e ela diz, eu não te pedi algum filho, eu te pedi algum filho. Eu estava feliz sabendo que não poderia ter filhos. Mas lá vem o Senhor com a sua generosidade e profetiza um filho sobre mim, um filho nasce. Mas esse filho que você profetizou morreu. Glória a Deus. Mas aí, pastor, interessante que Eliseu, Deus não falou com Eliseu. Deus não deu nenhuma ordem a Eliseu, ao profeta. Deus não falou absolutamente nada com ele. Nada Deus falou. Ele estava por si. Aí foi lá e disse a ele, a Geazi, entra lá, Geazi. Leva o meu cajado. Põe o cajado sobre o rosto do menino. Vai direto, não fale com ninguém, coloca o cajado lá e vamos ver o que vai acontecer. E Geazi foi lá e colocou o cajado sobre o menino, mas o menino não voltou, pastor. A fé do profeta agora está em marcha. Está em xeque. Aí quando Eliseu retorna para casa, ele encontrou um menino morto, sem vida. Aleluia. Porque não é como nós queremos, pastor. É como Deus quer que façamos. Eliseu chegou na casa, fechou a porta, orou ao Senhor. Depois deitou sobre o menino, aqueceu o seu corpo. Colocou a testa sobre a sua testa. E o corpo do menino ia se aquecendo. E fez algumas vezes. Até que o menino espirrou 7 vezes e abriu os olhos. Tu sabia disso, pastor? A criança espirrou 7 vezes e depois abriu os olhos. Louvado seja Deus. Glória a Deus. Glória a Deus. Louvado seja o nome do Senhor. A gente aprende com Eliseu aqui algumas lições. A gente aprende com a Sunamita algumas lições. Pastor, você já imaginou se ela tivesse dito ao esposo o que estava acontecendo? Se ela dissesse aos servos o que estava acontecendo? Ela tomou uma atitude de fé, mas tão confiante em Deus, tão crendo, tão firme, tão segura, que ela não disse nada para ninguém, nem para o seu próprio esposo, que seria o primeiro a ter que saber que o seu filho havia morrido. Mas ela não diz absolutamente nada. Por quê? Porque ela cria no Deus de Israel. E quando ela foi lá, diante de Eliseu, os céus está de bronze para Eliseu, pastor. Deus não responde, não fala, não diz nada para Eliseu. É, gente, a gente aprende que existem momentos que o céu se fecha. A gente aprende que existem momentos que a resposta não vem. E tá tudo bem, porque é Deus que determina. E está tudo bem, porque é Deus que faz. Não é a gente. Mas é ele. Se ele quiser, ele abre a porta. Mas se ele também não quiser, ele continua com a porta fechada. E ele não vai deixar de ser Deus porque ele não abriu a porta para você. Ele não vai deixar de ser Deus porque ele se calou para você. Não é ele que é merecedor de você, é você que é merecedor dele. E as coisas não vão acontecer da forma que a gente quer que aconteça. O milagre aconteceu na vida desse menino, filho desta mulher de Sunem. O milagre aconteceu. Mas o milagre só aconteceu depois que o homem de Deus teve que orar, teve que se prostrar diante de Deus, e o milagre aconteceu, houve o ressuscitamento desta criança, meu pastor. E em outra situação, pastor, Eliseu já tinha morrido, só estava lá os ossos, os restos mortais. E aí pegaram o defunto soldado, jogaram ao lado, próximo à mesma cova que Eliseu estava. E quando os ossos de Eliseu, já morto, viu? Já morto. Os ossos de Eliseu, nem carne não tinha mais, só tinha osso. Tocou no defunto, o defunto ressuscitou. Dá para você entender aí, pastor? Dá para você entender? Agora, no momento que ele estava vivo, orando, profetizando, o milagre não aconteceu assim de uma hora para outra. Entendeu esse mistério aí, você que está do outro lado me ouvindo? Entendeu você? Que não é sobre o que nós queremos, mas é o que sobre Ele quer em cada um de nós. Aí você fica a pergunta, mas meu Deus, Eliseu, depois de morto, seus ossos ressuscitaram alguém. E o que significa isso? Isso significa unção, até nos ossos do crente morto, tem unção, pois é, e a unção de Deus, que estava nos ossos de Eliseu, depois de morto, pastor, haja vista, a unção que estava nos ossos, nos restos mortais de Eliseu, a unção foi capaz de ressuscitar alguém que estava morto. Agora, por que, pastor, a unção que ressuscitou o mesmo defunto não ressuscitou, não restaurou o corpo e não deu vida aos seus ossos, restos mortais? Por quê? Porque a unção de Deus que está sobre a sua vida não é para você. Não é para curar você. Você é instrumento de Deus. Você é porta-voz de Deus. Já ouviste falar, pastor, que você é o instrumento de Deus? Já ouviu falar? Já ouviu? Isso é muito nítido, né? Muito claro. Passou o fundo aí, vou pastor. Isso é muito claro, né? Você é um instrumento de Deus. Você já viu um instrumento se usar, pastor? O instrumento precisa do quê? Precisa de alguém para usar ele. Senão ele é inútil. Ele não serve. O instrumento sem a sua utilização é nada, é em vão. É por isso que a unção de Deus que está na sua vida cura os outros e você continua doente. É por isso que a graça de Deus muitas das vezes que está sobre você abençoa os outros, quando na realidade você está precisando de ser abençoado. Porque não é sobre você, é sobre Ele. Porque você é instrumento, instrumento é para ser tocado. Instrumento não se toca. Instrumento é para ser usado por alguém. E esse alguém que usa esse instrumento de Deus é Ele. Nós somos instrumentos das mãos de Deus. E é Ele que nos usa. E é por isso que muitas das vezes Deus te usa para curar alguém e você continua doente. Deus te usa para alegrar o coração de alguém e você continua triste. Deus te usa para abençoar alguém, mas você continua precisando de ser abençoado. Porque não é sobre você, é sobre Ele. Porque não é para você, é para Ele. Porque a honra não é sua, é Dele. Porque o poder não é seu, é Ele. Porque quem manda não é você, é Ele. Porque quem faz não é você, é Ele. Porque quem ordena não é você, é Ele. Porque quem opera não é você, é Ele. A Bíblia diz, ainda antes que houvesse dia, eu sou. E ninguém pode escapar das minhas mãos. Operando Deus, quem impedirá? Escuta isso. Escuta isso. Porque os ossos de alguém que já morreu ressuscita alguém que está morto, pastor. Ou alguém que já morreu também. Mas há a unção e a autoridade sobre os ossos de quem está morto, não ressuscita a si mesmo, mas ressuscita outros. Meu Deus do céu, isso é muito forte, gente. Isso é muito forte. Porque Ele nos escolheu para servir, para ser instrumento de Deus. A Sunamita nos ensina que temos que ter fé. A Sunamita nos ensina que precisamos acreditar, independente das circunstâncias que nós vivemos. Crer no impossível. Acreditar que Deus pode mudar a situação. E o nome do Senhor será glorificado. Agora são 22 horas com mais 33 minutos para a glória de Deus. E você venha tomar posse desta palavra em nome do Senhor Jesus.
1: Vinte e duas horas e 33 minutos.

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Neste momento, vamos unir a nossa fé. Vamos falar com aquele que

0: Senhor, meu Deus, meu Pai, estamos agora, meu Deus, nesta corrente de oração, aonde, meu Deus, tem vida precisando, meu Deus, da Tua presença, da Tua ajuda, do Teu socorro, porque, meu Deus, milhares de vidas, Senhor, estão doentes, quem sabe estão internados nos hospitais, em clínica, quem sabe se encontram em casa, enfermo, aonde, meu Deus, a família tem ido para um lado e ido para o outro, meu Deus, atrás de um socorro, atrás de um milagre. Mas o doutor Jesus é Ele que faz o milagre acontecer. E é por isso, meu Deus, que nesta noite intercedemos por essas vidas que está, meu Deus, doente, enfermo. Toque agora, meu Deus. Entre com a providência. Comece a repreender esse mal, essa enfermidade que tem assolado, meu Deus, que tem tirado, meu Deus, muitas vezes o sono, meu Deus. Coloca, meu Pai, meu Deus, as Tuas mãos poderosas e arranca essa enfermidade oculta, escondida, meu Deus. Vai repreendendo nessa noite, Deus, da noite de livramento sobre essa cidade. Nós intercedemos, Pai, sobre essa cidade, meu Deus. Deus, guarda, Senhor, a entrada e a saída, meu Deus, do Teu povo. Tome, Senhor, cada trabalhador, meu Deus, que está saindo agora do Teu lar para ir para o trabalho, aqueles que já está, Deus, trabalhando, dá livramento, Senhor. Toma essa dona de casa, esse pai de família que tem, Deus, trabalhado. Meu Deus, tome nas Tuas mãos, Senhor, derrama toda sorte de bênção. Toma, Senhor, os motoristas, Deus, que leva vida, Senhor, para outra cidade, os taxistas. Tome nas Tuas mãos, dá livramento, proteja, meu Pai. Senhor, tome os ouvintes, meu Deus, que abriram, meu Deus, a sua porta da Tua casa para dar, Senhor, para nos ouvir, meu Deus. Abençoa todos, meu Deus, de perto, de longe, Senhor, nas localidades, sobre essa cidade. Senhor, meu Deus, fica conosco, porque até aqui o Senhor nos abençoou, em nome de Jesus. Tchau, Eunápolis, que Deus nos abençoa. Se Jesus não vir essa madrugada, estaremos aqui, né, amanhã. Amém? Deus abençoa a todos, em nome de Jesus.
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1: 23 horas e 1 minuto.
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1: 23 horas e 2 minutos.

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1: Aleluia, abra sua Bíblia, por favor. Evangelho de João, capítulo 21. Deixa eu explicar para vocês primeiramente o contexto, para vocês entenderem o que é que se trata. Esse episódio do capítulo 21 é logo depois da ressurreição de Jesus. Os discípulos estavam frustrados, desanimados. Pedro havia negado o mestre por ocasião, antes ali, quando ele foi levado preso. E depois, eles decidiram voltar à velha vida, à velha prática, ao trabalho. E Pedro decide pescar e os outros companheiros também vão com ele. E diz assim o capítulo 21, versículo 1, depois disto, manifestou-se Jesus outra vez aos discípulos junto ao mar de Tiberíades, ou mar da Galileia. E aí começa esse relato dizendo que estavam juntos Pedro, Tomé, Natanael e outros dois dos seus discípulos. E disse-lhes Pedro, vou pescar. E eles disseram, nós também vamos com você. E foram e subiram para o barco, e naquela noite nada apanharam. Diga, naquela noite, nada apanharam. Bateram rede a noite toda, e nada. Estavam desanimados, frustrados, em crise. Pedro cheio de acusação na mente, envergonhado, uma guerra tremenda, enorme na sua mente. Por que que eu traí o mestre? Por que que eu fiz isso? Lembra do lance lá que o galo cantou as três vezes e Pedro negou Jesus, negou e o galo cantou para lembrar-lhe como Jesus havia anunciado que na hora da guerra mesmo, vão ver para valer, que ele não teria força para ficar firme, e ele disse, eu não, estou preparado, e deu no que deu, e agora ele está desanimado, frustrado, envergonhado, sob acusação constante de Satanás na sua mente, e aí ele toma a decisão, vou pescar, e os amigos, os discípulos, nós também vamos, e nesse ponto eu queria que a gente parasse agora, e que você falasse com Deus. Queria que você orasse, pedindo ao Espírito de Deus que fale o seu coração. Peça ao Senhor. Senhor, fala comigo. Manifesta a glória do Senhor na minha vida. Fala o meu coração. Eu preciso de uma palavra do Senhor. Se você precisa de renovo, você diga isso para Ele. Se você precisa de perdão, de restauração, de graça. Se você precisa de uma unção nova. Você sabe as lutas que você tem passado, as guerras que você tem enfrentado. Você sabe se você está desistido ou não. Porque eles, os discípulos, estavam desistidos. Fale com o Senhor. Peça ao Senhor. Talvez você está desistido por causa do seu casamento, está frustrado. Casou com a mulher que você sonhou. E a coisa está dando tudo errado. O homem que você sonhou ser muito fera, um guerreiro. Um cara muito fera. E deu tudo errado. Pai, eu quero apresentar no teu altar as nossas vidas. Cada pessoa que está presente aqui. E pedir, Senhor, ministra a tua graça sobre nós. Fala conosco. Meu Deus, aqueles que estão desistidos voltam hoje para o campo de batalha. Aqueles que estão frustrados, desanimados, feridos, decepcionados, são alcançados por tua graça hoje. Aqueles que estão sob acusação, por causa de pecado, de desobediência, receberão de ti a graça. E aqueles, meu Deus, que não estão passando por nenhuma dessas guerras, mas precisa aprender da parte do Senhor a estender a graça em favor da vida daqueles que frustraram, que nos frustraram, que pecaram, que nos decepcionaram, que nos feriram e que a gente esperava tanto deles. E na hora H eles falharam. E é assim que Jesus os encontra. Volta a sua atenção para cá. E Jesus chegou na beira da praia, e depois que eles passaram a noite toda e nada apanharam, aí Jesus gritou com eles e disse-lhes: filhos, tendes aí alguma coisa para comer? E responderam-lhe: não. Versículo 6, e ele lhes diz: lancem a rede para o lado direito do barco e achareis. Lançaram a rede, pois, e já não podiam tirar a rede, puxar a rede de volta, diante da multidão de peixes que apanharam. Então aquele discípulo a quem Jesus amava disse a Pedro: é o Senhor. Esse discípulo aqui que se denomina como alguém que Jesus amava e tal, é João. E ele diz: é o Senhor. E quando Pedro ouviu que era o Senhor, colocou uma túnica, porque ele estava nu. Só imagino que ele está só de, como dizia o povo antigo, de siloura, né? Um calção samba canção, alguma coisa assim. E quando ele ouviu falar: é o Senhor, ele vestiu a roupa e pulou no mar. E os outros discípulos foram com o barco, porque não estavam distantes da terra, senão quase 200 côvados, 100 metros mais ou menos, levando a rede cheia de peixes. E logo que desceram para a terra, viram ali brasas, e um peixe assado, e pão. E disse Jesus: tragam agora dos peixes que vocês pegaram. Então Pedro subiu e puxou a rede para a terra, cheio de 153 grandes peixes. E sendo tantos, não se rompeu a rede. E disse-lhe Jesus: vinde, comei. E nenhum dos discípulos ousava perguntar: quem é o Senhor? Porque todos reconheceram que era Jesus. Chegou, pois, Jesus e tomou o pão, e deu-lhes, e da mesma forma, ou semelhantemente, deu peixe também para eles comerem. E já era esta a terceira vez que Jesus se manifestava aos discípulos, depois de ter ressuscitado dentre os mortos, e depois de terem jantado. Disse Jesus a Simão Pedro: Simão, filho de Jonas, você me ama mais do que a esses? E ele respondeu: sim, Senhor, tu sabes que te amo. E Jesus então diz: apascenta os meus cordeiros. Tornou a dizer-lhe segunda vez: Simão, filho de Jonas, amas-me? Disse-lhe Pedro: sim, Senhor, tu sabes que te amo. E Jesus responde: apascenta as minhas ovelhas. Terceira vez, disse Jesus: Simão, filho de Jonas, amas-me? Simão entristeceu-se por ter lhe perguntado pela terceira vez: amas-me? Ou tu me amas? Disse-lhe Pedro: Senhor, tu sabes tudo, tu sabes que eu te amo. Então disse Jesus: apascenta as minhas ovelhas. O apóstolo Pedro é símbolo de um homem inconstante, como o pêndulo de um relógio. Ele oscilava entre as alturas da fé e as profundezas da covardia. Sempre explosivo, falava sem pensar, sanguíneo, agia sem refletir. E ele era capaz das afirmações mais sublimes acerca de Jesus, para depois dar um show, ter atitude de se envergonhar. Num momento expressava uma fé grande, robusta, no outro vacilava com atitude de incredulidade. Pedro chegou ao ponto de negar Jesus, suas convicções, sua fé e seu Senhor. Ele desceu os degraus da queda ao julgar-se melhor do que todos os condiscípulos, ao seguir Jesus de longe, ao se inserir no meio daqueles que zombavam o mestre, e ao negar repetidamente e até com impropérios que o conhecia. Pedro chegou ao ponto de desistir de tudo, desistiu de ser discípulo. A única coisa que sabia fazer era chorar amargamente e largar o seu leito com grossas lágrimas. Mesmo Pedro tendo desistido de si mesmo, Jesus não desistiu de Pedro. Diga assim: Jesus não desistiu de Pedro. Diga: eu creio. Jesus não desistiu de mim. Agora olha para quem está do seu lado e põe a mão, agora não é para sacudir, não é, é para dar um carinho assim no ombro assim, e fala assim: Jesus não desistiu de você. Por isso, em Marcos capítulo 16, versículo 7, assim que ele ressuscitou, ele mandou um aviso para Pedro: avisem para Pedro que eu quero me encontrar com ele. Jesus nunca desiste dos seus. E o que que Jesus faz para restaurar Pedro? Jesus decidiu procurar Pedro, ir ao encontro de Pedro. Preste atenção, líderes de células, discipuladores, a ovelha perdida não volta para o aprisco sozinha. Que verdade tão sublime, tão forte. Parece muito óbvia, mas em geral a gente esquece. Discípulo aprontou, pisou na bola, outros falam pisou no tomate, desviou, foi para a gandaia, foi para o mundão, aprontou, e a gente fica assim: bem, ele sabe o caminho, ele sabe que eu amo, eu estou orando por ele, eu estou aqui, então estou esperando ele voltar. Volta, não volta, porque não tem força para voltar. Você já parou para pensar nisso? Não tem força para voltar. Chega a época do Pedrão, né? A gente queria que ninguém nem passasse lá por perto. Aqueles que têm luta nessa área, para não ir atrás do trio, ou atrás da massa. E ali o trio fica fixo, é assim? Vai falar, ah, muito bem. Nem quem foi não vai me contar. Não, rapaz, a gente sabe. Não tem trio ali, né? Fica um palco de um lado ou do outro, não é isso? Você está filmando isso, não está? Vem, vem, vamos lá. Estudiosos dizem que ovelha é míope. Ela não sabe achar o caminho de volta sozinha. E tem ainda uma bichaiada no lombo dela, no ouvido dela. Isso é, tem demônios pressionando, usando pessoas, fazendo de tudo, falando ao ouvido, pressionando, literalmente pressionando. A pessoa não tem força para voltar. Aqueles que tropeçam e caem não se restauram sozinhos de suas quedas vergonhosas. Alguém tem que ir ao encontro delas. Por isso que Jesus diz: o bom pastor dá a vida pelas ovelhas. Perdeu uma das 100. Ah, perdeu uma só? Sobraram 99, ele deixa as 99 no aprisco, estão guardadas, protegidas, e vai buscar aquela que se perdeu. A gente tem dificuldade de praticar isso. Mas quando era a gente que estava caindo, ficava na esperança de que alguém viesse para dar um abraço, para dizer eu te amo. Volta, filho. Levanta, filho. Deus ama você. Eu vim aqui para orar por você. É verdade ou não? E depois esquece, né? Precisamos tomar a iniciativa. Olha para quem está do seu lado e diga: tome iniciativa. Vá buscar as desistidas. Vá buscar as ovelhas desistidas. Diga-se: não é a ovelha ferida que procura o pastor, mas o pastor que vai em busca da ovelha perdida, ferida, desviada. Jesus não apenas nos ensinou essa verdade, ele também praticou-a, dando-nos o exemplo. Para pensar, Jesus investiu quase três anos e meio na vida de Pedro. O cara era ali um dos três, entre os doze, ele tinha três que eram muito chegados. E o cara depois decepciona Jesus, mas decepciona feio. E ele podia dizer assim: olha isso aí, investi tanto, apostei tanto, acreditei tanto, dei dons, dei autoridade, dei unção, dei graça, e ele faz o que fez comigo. Não vou buscar, não vou atrás, não merece. Jesus toma a decisão de não esmagar Pedro. Quando Pedro chega lá na praia, Jesus não vira para ele e diz assim: Pedro, tu é um banana, tu é um covarde, tu é um traíra, você aprontou comigo. Qual é a tendência da gente fazer o quê? Dar uma geral. É ou não é? Sim ou não? Seu traíra, seu traidor, seu fraco, você me negou, investi tanto em você, Pedro, te dei autoridade sobre os demônios, sobre as enfermidades, te dei tanto, avisei tanto que eu ia ser crucificado, mas que eu iria ressuscitar, e você pisa na bola desse jeito, rapaz. Ele não faz isso. Ele chama para comunhão. A estratégia que Jesus, a dica que Jesus dá. Passa lá na sua casa, lá na sua cela, um almoço assim, e convida os que esfriaram, os que desviaram, os que se perderam pelo caminho. Amém? Porque o que é que Jesus faz? Abençoa a vida deles. Lançaram rede a noite toda, não arrumaram nada, não pegou nada, tudo frustrado. O que é que Jesus faz? Hein? Diz assim: faz um milagre para eles. Diga. Você já tinha pensado nisso? Meus filhos, joguem a rede para o outro lado. Vocês vão pegar. Eles... 153 grandes peixes. João diz assim: o quê? Isso é Jesus. É Jesus, Pedro. Pedro largou a rede na hora, que o sanguinão é assim, é para a hora, né? Hein? É para a hora. E saiu desesperado nadando, não quis nem saber mais de peixe. Que nem saber se afundar lá a rede com o barco e tal, não ajudar os meninos, nada. Sai correndo desesperado, nadando, e vem até Jesus, naquele impacto todo. Imaginou? Ele vem, primeiro, olha que coisa poderosa. Ao ouvir que é o nome de Jesus, Pedro toma uma atitude. atitude imediata, porque aquele nome fazia bem ao ouvido dele. Pedro gostava de ouvir o nome de Jesus, aquele nome era familiar, aquele nome era o nome que ele viveu e conviveu 3 anos e meio. Aleluia! É Jesus. Explodiu um negócio dentro do peito dele, ele saiu. Imaginou quando ele chega naquele pique todo nadando, aí a hora que ele chega, vem aqui bonito, vem aqui. Boa, gostei, toca aqui. Porque eu tinha chamado o outro, falei, bonito, mas ele vacilou, bonito é você, toca aqui. Tá vendo? Tem que curar a alma, rapaz. Falou que é bonito, você fica assim, será que sou eu mesmo? Não é não? Você imaginou, o cara vem nadando. Estava lá super frustrado, decepcionado por ter traído o mestre. Um dia, depois de uns dias que ele ouve o nome de Jesus, ele no impacto ele sai. Imaginou ele chegar naquele cansaço todo, naquela alegria, meu. É Jesus. Aí Jesus virar para você, rapaz, você é um à toa, você é um traíra. Dá para entender isso? Que coisa terrível para o coração de Pedro, que já estava desgraçado, que já estava destruído, arrasado. O que, que Jesus fez? Quando eles chegam, tem comida, tem pão e tem peixe. Qual é a dica? Faça uma celebração, uma confraternização e convide esse povo que sumiu. E não é para dar geral neles não, é para empurrar comida neles. Para encher de amor. Amém? Encher de amor, diga. De novo. Pronto. E aí já quebrou todas as resistências, não? Hein? Aí Jesus não esmaga Pedro. Isaías diz que ele não esmagará a cana quebrada, nem o pavio que fumega. É. Não vai pegar e não vai acabar de... Sabe, então um toquinho de cigarro, joga no chão e faz assim. Torcida que fumega, ele não vai fazer, vai é... soprar. Está meio amassado, ele vai ajeitar. Está quebrado, ele vai encanar. Comentarista bíblico William Barclay disse: Jesus estava ansioso para consolar o pecador arrependido do que castigar o pecado. Qual era o desejo de Jesus? Trazer consolo ao pecador arrependido ao invés de trazer castigo. Talvez o que Pedro mais esperasse fosse uma reprimenda severa de Jesus. Pedro havia prometido ir com Jesus até a morte. Mesmo que os outros discípulos o abandonassem, sua arrogância tornou-se notória. Pensando ser mais forte do que os outros, tornou-se mais fraco. Sua autoestima estava no pó. Ele se sentia o pior dos homens. Jesus então vem a ele, não para esmagá-lo como uma cana quebrada. Ao contrário, prepara-lhe uma refeição, conversa com ele com discrição e faz perguntas endereçadas ao coração. O que Jesus pergunta? Tu me amas? E ele responde: sabes que te amo, Senhor. Te amo, Senhor. Te amo. Me levanta do chão. Me dá o teu perdão. Então Jesus responde: volta para a missão. Sabes que te amo, Senhor, te amo, Senhor, me dá o teu perdão. Jesus tomou a decisão de despertar o amor de Pedro. Em vez de confrontar Pedro, fazendo-o lembrar das suas vergonhosas quedas, Jesus toca de forma sensível no âmago do problema, perguntando-lhe: tu me amas? Quantas vezes Pedro negou Jesus? Quantas? 3. Quantas vezes Jesus perguntou a Pedro: tu me amas? 3. Quantas vezes Pedro respondeu: te amo? 3. Uau! Chega lá. Quando Pedro caiu, seu eu estava sentado no trono da sua vida. Para Pedro se levantar, Jesus precisava estar no trono do seu coração. O amor é o maior dos mandamentos. O amor é o cumprimento da lei. O amor é a prova inequívoca que somos verdadeiramente discípulos de Jesus. A condição única exigida a Pedro para voltar-se para Jesus e para reingressar-se no ministério era demonstrar seu amor a Jesus. O que chama mais atenção nesse texto é exatamente o que Jesus não disse. Jesus não o acusou. Não lançou no rosto de Pedro, não jogou na cara, não fez ameaça, mas simplesmente quis a confissão do coração do discípulo quebrado, estava quebrado, moído. Simão, filho, tu me amas? Simão, filho de Jonas, tu me amas? Sim, Senhor, tu sabes que te amo. Talvez por isso, Pedro, anos mais tarde, quando escreveu a sua carta, 1 de Pedro, capítulo 4, versículo 8, ele diz, porque o amor cobrirá multidão de pecados. O amor cobrirá multidão de pecados. O que é que o pai do filho pródigo faz quando o filho vem ao encontro dele? O que é que ele faz? Abraça-o. O filho preparou um discurso para pedir perdão e para dizer que não tinha mais dignidade, não era digno de ser chamado seu filho. O pai não quer ouvir, o pai simplesmente o abraça. Porque a sua volta era declaração de arrependimento. Além de abraçar, o pai restaura, o pai lhe dá novamente autoridade, o pai lhe devolve a dignidade, o pai dá-lhe novamente o nome, através do anel, o direito de responder por ele. E o pai lhe dá uma festa. Faz o quê? Um churrasco. Esse negócio de churrasco é de Deus, hein? Churrasco. Hoje eu fui participar de um almoço, era caruru e vatapá. Eu sou baiano em quase todas as coisas, menos nessa comida. Só que eu parei o carro em frente a uma casa que o cheiro era de churrasco. Aí eu entrei na casa onde tinha o caruru e vatapá com o cheiro de churrasco. Oh, meu Deus! E aí eu fui encarar o cheiro de quiabo. É muito para mim. O que, que a gente não faz por discípulo? O que, que a gente não faz? Vamos lá. Jesus toma a decisão de curar as memórias de Pedro. Jesus preparou a cena para conversar com Pedro. Quando Pedro negou Jesus, ele estava diante de quê? Diga, de uma fogueira, diga. Aí estava frio, ele foi se aquentar, e aí vem uma criada e pergunta, você não é discípulo dele? Eu não. Então ficou muito nítido. A traição, o fogo lembrava isso. Aí quando Jesus vai encontrar com Pedro para curar as memórias dele, Pedro chega e encontra o quê? Uma fogueira, um braseiro. Uma fogueira na praia. Quantas vezes Pedro negou? Quantas oportunidades Jesus deu a Pedro de reafirmar o seu amor? 3 vezes. Esse amor, esse interesse de Deus é fantástico. Ele ama você. E Ele quer curar essas memórias, essas imagens que você tem de derrota, de traição, de vergonha. Trocar, te dando oportunidade para reafirmar o seu amor. Agora, toda vez que Pedro vê uma fogueira, ele lembra da sua última confissão, porque a nossa última confissão cancela a anterior. E a última confissão é, eu te amo, eu te amo, eu te amo. Sabes que te amo, Senhor.

Eu quero orar com você. Eu vou chamar várias pessoas ou várias situações aqui, e a que encaixa com você, você vem. Eu quero chamar aqui à frente para a gente orar por você, ungir você. Eu quero chamar aqueles que estão ou estavam até agora desistidos, que permitiram que as lutas sucumbissem você, paralisassem você. Alguma coisa aconteceu e você paralisou, frustrou, voltou atrás, esfriou. Eu quero chamar também aqui à frente aqueles que têm sido levantados por Deus para pastorear. É, o líder de célula é pastor, é pastora, o discipulador é pastor, é pastora. E eu quero te chamar aqui, Deus, eu quero que o Senhor enche o meu coração de amor por aqueles que o Senhor confiou a mim e que eles me decepcionaram, que me frustraram. Oh, Jesus. E eu também quero chamar você que quer apresentar diante de Deus as vidas que ficaram perdidas no meio do caminho. Você está lembrando, o Espírito de Deus traz ao seu coração nomes de pessoas para você orar por elas, gente que Ele confiou a você. Eu quero orar com você que está frustrado com o discípulo que te traiu, que te negou, que aprontou, que você investiu, que você confiou, mas que negou você, que decepcionou, que vacilou, que pecou, que desobedeceu. Você vê que eu estou chamando vários grupos aqui. Aleluia. Jesus toma a decisão de colocar Pedro de volta no ministério. Jesus então, depois de ouvir Pedro por três vezes dizer: eu te amo, eu te amo, eu te amo, Jesus lhe diz nas três vezes: apacenta as minhas ovelhas, apacenta as minhas ovelhas, apacenta as minhas ovelhas. Jesus restaura não apenas a vida espiritual de Pedro, mas também o seu ministério como apóstolo e o seu trabalho como pastor de rebanho. A atitude de Jesus em relação a Pedro lança luz sobre a atitude que a igreja deve ter em relação àqueles que caíram e que precisam ser restaurados. Que Deus nos dê a sabedoria e o amor para agirmos de modo semelhante. Quem muito foi perdoado consegue estender graça. Mas uma pessoa que não aprontou muito na vida, uma pessoa mais certinha, ela tem dificuldade de estender graça àqueles que vacilam, que ela não entende. Poxa, eu sempre fui firme, eu nunca vacilei, como é que esse está sempre vacilando? Então ela acaba estabelecendo um padrão para os discípulos, para as ovelhas, de qualidade espiritual, e que quando eles vacilam, ela tem dificuldade de liberar graça, de ir lá abençoar, de abraçar, de buscar, de dar fazer uma celebração, uma festa, dar um churrasco. Apacenta as minhas ovelhas. Jesus estava entregando aos cuidados de Pedro o que existe de mais precioso no universo, que são as suas ovelhas, que Jesus havia comprado com o seu próprio sangue. O Senhor está dizendo: Pedro, nem você acredita mais em si mesmo, mas eu acredito em você. Vai e apacenta as minhas ovelhas. E como eu tive misericórdia de você, estenda misericórdia a elas. Conte para elas que o Senhor te perdoou. Eu queria que a gente erguesse a nossa voz ao Senhor. Aqueles que foram confiados a você e que por algum motivo se perderam no caminho, você que quer vê-los de volta no caminho do Senhor, você já sabe, você é quem vai buscá-los. Jesus foi encontrar-se com Pedro.
Diga assim: Senhor Jesus, aqueles que o Senhor confiou a mim, eu não abro mão deles, eu vou buscá-los. Enche meu coração de amor e te peço, perdoa meu egoísmo, perdoa minha dureza de coração e me enche de amor para que eu vá buscá-los. E nesta hora eu dou um comando a Satanás e seus demônios: soltem aqueles que Jesus me confiou. Eles são do Pai, foram lavados, lavados pelo sangue do Cordeiro. Portanto, eu sou boca de Deus, os braços de Deus, as mãos de Deus, os olhos de Deus, os pés de Deus, para buscá-los, para alcançá-los. Abra os braços, os dois braços, e diga: filhos, voltem. Eu quero que você abra os braços e fale o nome dessas pessoas. Põe o fundo musical, continua com a música. Aí falando o nome das pessoas que você quer de volta, que você quer de volta no caminho.

Eu quero em nome de Jesus declarar em alto e bom som que aquelas pessoas que saíram do nosso meio porque o Senhor tirou, elas não são nossas. Mas aquelas que saíram do nosso meio, da célula, do ministério, e que foi o inimigo quem tirou, o pecado quem as arrastou, algum problema de relacionamento, alguma coisa aconteceu, eu quero em nome de Jesus declarar: filhos, voltem. Filhos, voltem. Em nome de Jesus. Agora aqueles que, como Pedro, que vacilaram, erga sua voz e ore assim comigo: Senhor Jesus, eu entendi teu recado e eu respondi o teu chamado. Lava-me com teu sangue, perdoa-me, purifica-me, lava-me, transforma-me, perdoa-me e unja-me. E eu volto para a missão, que é cuidar das vidas, em nome de Jesus. Amém. Aleluia.

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1: Meia-noite e 5 minutos.
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2: Meia-noite e 22 minutos.

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2: Vem chegando, Ricardinho Sucesso.
3: Ô, Dedé João, cheguei, uai.
2: Bom dia, compadre.
3: Bom dia, Jamil.
2: Como é que você tá, rapaz?
3: Rapaz, eu tô bom. Vou dar uma prosa aqui pra você.
2: Vamos lá, então.
3: Vamos, uai.
2: Eu sabia que nossa música ia tocar na rádio um dia.
3: É isso aí, amigo Neves.
2: Mas pra abençoar as vidas, viu?
3: Aleluia.
2: Aleluia.

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0: Meia-noite e 43 minutos.
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6: Uma hora e cinco minutos.
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0: 1:21.
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0: 1:54.
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8: 4 horas e 3 minutos.
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1: 4 horas e 20 minutos.

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0: 4 horas e 58 minutos.
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A paz do Senhor, povo de Deus, bom dia, povo querido, povo abençoado, como é bom estarmos aqui mais um dia para juntos nós louvarmos e adorarmos a Deus. Gratidão a Deus, porque deitamos, dormimos e acordamos, porque o Senhor nos sustentou. Gratidão a Deus por tudo quanto Ele tem feito. Estamos iniciando mais um dia abençoado na presença do Senhor Jesus. Aleluia! Eu tenho certeza que esse dia será um dia de bênção, um dia de vitória para você, um dia de realizações, um dia em que você vai viver o mais de Deus na tua vida. Glória a Deus! Está iniciando agora o nosso programa Amigo de Oração, porque aqui nós vamos orar juntos, sentir a presença de Deus juntos, clamar a Deus juntos. Esse também é o programa Palavra de Vida, porque aqui nesse programa hoje você vai receber uma palavra de Deus para o teu coração. Fica ligado aí, porque Deus vai falar com você através dos louvores, através das orações. Ó, você já vai começar ouvindo louvor abençoado agora. E daqui a pouquinho eu já quero orar com você. Já manda o seu pedido de oração, porque eu quero orar com você daqui a pouquinho.

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1: Glória a Deus, louvores lindos, abençoados. E agora, neste momento, eu quero orar com você. Você que está me ouvindo agora, através da audiência da nossa rádio, a Rádio FM Vida. Você que me ouve agora do trabalho, do Uber. Você que está em casa ouvindo, se arrumando para ir trabalhar. Você que acabou de acordar nesta manhã abençoada. Eu quero orar com você. Apresentar a Deus em oração a sua vida, a sua necessidade, a sua casa, a sua família, nesse momento. Vamos juntos orar agora. Querido Deus e eterno Pai, Pai do nosso Senhor e Salvador Jesus Cristo, Pai, nesta manhã tão abençoada que o Senhor preparou para nós queremos te agradecer, Senhor, por tudo quanto o Senhor tem feito. Te agradecemos por tua infinita bondade, misericórdia, teu amor, compaixão, fidelidade. Te agradecemos, pois deitamos, dormimos e acordamos, porque o Senhor nos sustentou. Ó Pai, eu louvo a ti, engrandeço o teu nome, porque mais uma vez a tua misericórdia nos alcança, a tua graça nos alcança. E esta manhã, Pai, este dia tão abençoado, é mais uma oportunidade que o Senhor nos concede para adorarmos a Ti em espírito e em verdade. Eu apresento a Ti nesta manhã a vida dos Teus filhos, amigos, ouvintes desse programa. Ó Deus, o Senhor conhece cada um deles, o Senhor conhece a necessidade dos Teus filhos. Eu apresento a vida de cada um deles agora em oração. Visita agora, Senhor, a nossa irmã Zezé, visita agora, Senhor, a irmã Maria Clarice, a família dela, a casa dela, os filhos, visita agora a irmã Silvoneide, visita agora, Senhor, em oração, ó Pai, o pastor Rodrigo, a irmã Marlene, a sogra do pastor Rodrigo, visita agora a Tony, visita agora o presbítero Walter, a irmã Naildes, visita agora o irmão Anderson do Dina Borges, visita agora, Senhor, o nosso pastor presidente, o pastor Silvio, evangelista Devan, ó Deus, a missionária Maíque, visita agora, ó Pai, todos os Teus filhos que estão ouvindo este programa. O nosso amigo, doutor J. Batista, todos os irmãos que trabalham, que cooperam para o crescimento dessa rádio que abençoa tantos lares e tantas famílias. Deus, visita as famílias dos Teus filhos. Deus, eu Te apresento esta cidade agora nas Tuas mãos. Vai em cada bairro, em cada rua. Vai livrando, protegendo, guardando, abençoa os governantes, as autoridades por Ti constituídas. Ó Deus, visita agora os hospitais, os presídios, vai visitando aqueles que estão enfermos com cura, aqueles que estão cativos com libertação. Visita agora essa pessoa que está trabalhando, que está na empresa, que está indo trabalhar, que está no Uber. Todos os Teus filhos que estão ouvindo esta oração agora, que sejam alcançados, ó Pai, alcançados pela Tua bênção, alcançados pela Tua mão, em nome de Jesus eu apresento a Ti a vida dos Teus filhos, o lar dos Teus filhos, abençoa eles em todas as áreas, em nome de Jesus, em nome de Jesus. Toma posse desta oração, em nome de Jesus, que programa abençoado, que maravilha. Ó, deixa Deus falar com você agora, através desses louvores.
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0: Maravilha, glória a Deus, que louvor lindo, né, irmãos? Que louvor abençoado. Tanta gente abençoada na audiência, tanta gente abençoada ouvindo o nosso programa. Eu quero mandar um alô especial para os nossos amigos ouvintes, aqueles que estão sempre aqui, né, conosco, aqueles que estão sempre nos ouvindo. Você que deseja também receber um alô especial, né, que eu mande um abraço para você, mande a sua mensagem para nós, tá bom? Mande a sua mensagem, fala de onde você está nos ouvindo, porque eu quero mandar um alô para você também. Eu quero receber o seu pedido de oração e orar por você também. Mas está conosco na audiência e todos os dias está aqui conosco também, nos ouvindo. Sempre manda mensagem, sempre manda o pedido de oração. A nossa Zezé, né? Glória a Deus. Maria José do Itapuã, missionária Zezé. Todos os dias ela não perde, ela está sempre conosco aqui ouvindo. Também a irmã Maria Clarice, do Moisés Reis, todos os dias está na audiência. Irmã Silva Neide, do Recanto das Árvores, o irmão Anderson do Dinaborges. Deus abençoe esse povo abençoado. Pastor Rodrigo sempre está conosco. A irmã Marlene, a sogra do pastor Rodrigo, todos os dias ouve o programa abençoado. Glória a Deus, tanta gente boa, irmãos de Salto da Divisa, irmãos lá do Salto da Divisa que ouve o programa, tem irmãos de Valença, irmãos lá de Valença da nossa igreja lá que também acompanham o programa, presbítero Walter, não posso me esquecer do nosso irmão Walter. Deus abençoe, irmão Walter, um abraço, irmã Nailde, Stone, Deus abençoe, Tony, Deus abençoe todos os irmãos que ouvem o nosso programa. Você que está aí na audiência hoje nos ouvindo, Lázaro, Bia, pastor Adson, pastora Renata, que são também apoiadores do nosso programa, Deus abençoe vocês de uma forma poderosa, especial. Ah, esse é o programa do seu amigo de oração, porque aqui nós oramos juntos. Esse também é o programa Palavra de Vida. Por que Palavra de Vida, pastor Felipe? Porque todos os dias de segunda a sexta você recebe uma palavra de Deus para o teu coração. E essa palavra você vai receber agora. Eu só quero dedicar um louvor para esses irmãos que estão nos ouvindo agora, para esses amigos ouvintes. E depois deste louvor, você já vai receber esta palavra de vida para o teu coração. Fica ligado aí. Glória a Deus, que louvor abençoado. Não é verdade, irmãos? Que louvor abençoado, que programa abençoado. Você hoje já ouviu louvores para edificar a tua fé, a tua vida, fortalecer a tua vida em Deus. Você já recebeu uma oração poderosa, aleluia. Você também já ouviu agora esse louvor que diz, eu não mudo. Olha o que o Senhor está dizendo para você, eu não mudo. Esta palavra é poderosa. O teu Deus, ele não muda. O teu Deus, ele permanece fiel para sempre. A palavra que eu quero deixar para o teu coração hoje é uma palavra de fé, de esperança, é algo simples, mas poderoso, e eu tenho certeza que Deus marcou pessoas hoje para ouvir esta palavra. Deus preparou este programa hoje para falar ao teu coração, filho, filha, descansa, porque eu não mudo, eu ainda sou o mesmo, eu tenho poder para acalmar o vento, eu tenho poder para acalmar essa tempestade, eu tenho poder para entrar contigo nessa fornalha e o fogo não te queima, aleluia! Eu tenho poder para entrar na cova do leão e fazer o leão jejuar. Muitas das vezes nós nos apegamos às coisas passadas, nos lembramos das coisas que Deus já fez, e isso é maravilhoso, isso fortalece a nossa fé em Deus, a nossa confiança, a nossa esperança. E aí nós nos lembramos que Deus deu vitória a Davi contra o gigante, contra o urso e leão, que Deus derrubou as muralhas para o povo, que Deus abriu o mar para o povo passar, tantos outros milagres que nós nos lembramos, não é verdade? Se você parar agora nesta manhã para se lembrar dos milagres que Deus já fez na tua vida, das bênçãos que Deus já operou na tua vida, ah, existem muitos testemunhos para contar. Deus já fez muitos milagres por você. E hoje ele está dizendo, eu não mudo, eu sou o mesmo, eu ainda faço. Eu ainda abro o mar que está fechado, eu ainda abro as portas que estão fechadas. Eu ainda caminho contigo na fornalha, eu ainda enfrento esse gigante por você e te dou a vitória e declaro que a vitória é tua. Aleluia. Creia nisso, irmão, porque em Cristo nós somos mais do que vencedores. O inimigo tem tentado te vencer, te paralisar. O inimigo tem tentado te vencer com o medo, com a incerteza, com a dúvida, com a insegurança. As lutas que vieram contra ti vieram para ameaçar a tua fé, a tua confiança em Deus. Mas a palavra de Deus para você hoje é: permaneça confiando. Porque o salmista diz no Salmo 125, aquele que confia no Senhor é como monte Sião, que não se abala, mas permanece para sempre. Deposite em Deus a tua fé, deposite em Deus a tua confiança. Faça como Davi quando foi enfrentar aquele gigante. Todo mundo olhava e via o problema, mas ele viu uma oportunidade para viver milagre. Eu estou dizendo para você nesta manhã que esse problema que surgiu na tua vida é uma oportunidade para que você possa viver milagre. Eu estou dizendo para você nesta manhã que esse problema que apareceu na tua família, na tua casa, na tua saúde, não passa de uma oportunidade para você viver milagre, porque o teu Deus é Deus de milagre. Nele você é mais que vencedor. Ele é o Deus que não te deixa, ele é o Deus que não te abandona, ele é o Deus que está contigo todos os dias, ele é aquele que te guarda, que te livra, que te protege. E nesta manhã, ele fala ao teu coração. E ele está dizendo para você: aquieta a tua alma, descansa nas minhas promessas. Confia em mim, porque eu sou teu Deus e eu não mudo. Eu ainda abro o mar. Eu ainda fecho a boca do leão. Eu ainda sou Deus que te dou vitória. Nunca perdi uma batalha. Descansa o teu coração em Deus, porque ele tem cuidado de ti. Toma posse desta palavra hoje. Toma posse desta palavra hoje. Deus tem cuidado de ti. Descansa no Senhor. Confia no Senhor. Espera no Senhor, porque ele tem cuidado de ti. Você é um sobrevivente. Muitas lutas você já passou. Muitas guerras você já enfrentou. Muitas das vezes o inimigo já tentou te vencer, te destruir. Mas a mão de Deus tem te guardado. A mão de Deus tem te escondido, tem te preservado. Você é um sobrevivente. Você é mais do que vencedor em Cristo Jesus. Toma posse desta palavra em nome de Jesus. Fica ligado aí, porque Deus ainda vai falar muito com você nesse programa hoje. Deus vai falar com você ainda através dos louvores. Ainda vai ter oração para você ouvir. Então fica aí, porque Deus tem algo especial para você nesta manhã.
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2: 6 horas e 3 minutos.
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0: Ano passado, nós comemoramos 100 anos do movimento pentecostal na Rua Azusa. Eu sou pentecostal e essa canção nós fizemos em homenagem a isso. Quando de repente parecia estar tudo acabado, tudo frio, de repente Deus lá na Rua Azusa, nos Estados Unidos, reacende a chama do Espírito Santo de Deus. E eu quero que você diga assim: eu sou,
1: eu sou
0: a geração do avivamento do Senhor. É, aleluia, glória a Deus.
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0: 6:42.
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1: 7 horas e 1 minuto.
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0: Neto na área, 7 horas no extremo sul da Bahia e 4 minutos. Hoje, terça-feira, 4 de agosto de 2026. Está começando agora, Naldo Vieira, o programa mais democrático do Brasil.
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0: É, não adianta amanhã mudar de canal, só que na Rádio da Comunidade.
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0: A mais charmosa e democrática do mundo. 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Olha, daqui a pouquinho, ele já pintou por aqui, vai estar aí nos comentários. É o nosso comentarista direto.
1: Carlinhos Mototáxi.
0: Lá de Itapebi tem ele.
1: Raí Santos.
0: Beleza, e daqui tem o nosso flamenguista, tá preocupado com a Almada, ele. Detona. Comandando graves, médios e agudos.
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0: Lá de Brasília.
1: Direto de Brasília.
0: Tem Marcos Padilha. E você do outro lado, muito obrigado pelo carinho da audiência. Mais um programa Café com Direitos. Em mais uma manhã gostosa. Bom dia! Bom dia! Bom dia! Extremo sul da Bahia!

0: Marina Santos.
1: Beleza, pronto, no extremo sul da Bahia, 7:10. Nós passamos a nossa equipe, mas daqui a pouco, hein? O Agir lança Rodrigo Bolsonaro como candidato ao governo do Rio Grande do Norte. Mas não é parente de Bolsonaro. Ele tem o nome dele, porém. Rapaz, todo mundo quer apongar na política, né? O cara. Olha, como é gostoso, às vezes nós reclamamos tanto da política. Esses caras gastam isso, gastam aquilo, mas tem lucro. Tem lucro. Olha, Jerônimo Rodrigues, Rui Costa e Jacques Wagner ampliam patrimônio declarado. Sabia que ter quanto, Carlinhos? 630% da última eleição. Para vocês terem uma ideia, o senador Jacques Wagner, ele declarou bem 630 vezes mais ou maior do que a eleição passada. Dá lucro o cara colocar o nome à disposição, né? Outra coisa, contas do governo federal caminham para registrar maior rombo em mais de 20 anos. Nosso Brasil vai fazer anos que não fecha o mês pagando sempre 40 bilhões de déficit. Prestem bem atenção onde nós vamos parar. Como é que você ganha? Você gasta duas vezes mais do que ganha. Nós já estamos em trilhões e trilhões e trilhões de déficit. Estou muito preocupado com isso, porque para não virarmos uma Venezuela da vida, está repreendido em nome do Senhor Jesus. É muito perigoso. Olha, ontem saiu uma pesquisa da Paraná, aí o povo, aí daqui a pouco alguém manda um áudio dizendo que essa pesquisa é que acerta. Um dia eu coloquei aqui, Jeca falou que a pesquisa era de esquerda. Aí agora ele não vai falar nada porque vai dizer que a pesquisa é de direita, quer ver? Paraná pesquisa aponta vitória de Assis Neto no primeiro turno. Aí daqui a pouco o de esquerda vai falar assim, essa Paraná é da direita. É, fazer o quê? Aí agora o Jeca não vai falar nada. Porque a Paraná pesquisa é de direita ou de esquerda? Com mais de 10 pontos de frente. No segundo turno, no primeiro turno, né? São os pontos cruciais aí. Tá, beleza? Olha, maníaco é preso acusado de estuprar meninos. Preste bem atenção, você mamãe, você papai. Não sei se vocês viram isso. Olha quem você vai dar confiança para estar com seu filho dentro da sua casa. Maníaco é preso acusado de estuprar meninos após conquistar a confiança das famílias, tá? Conquista a família e depois abusa das crianças. Cuidado, tá certo? Cuidado, abre o olho, tá bom? Ai, menininho, abre o olho. Tá, beleza? Notícias daqui do extremo sul da Bahia, né? E olha, ontem, caminhoneiros bloqueiam desvio da BR-101 após chuva agravar condições da estrada. Acredito que o nosso companheiro Raiz Santos vai trazer essas e outras informações aqui do extremo sul da Bahia, viu? Eu quero aproveitar, vou só pedindo perdão aí que eu tô abrindo o zap aos poucos aí. Então quem for mandar zap de áudio vai ter que esperar um pouco mais, tá beleza? Já quero abrir o programa dando um bom dia especial ao meu amigo e irmão Chico, da Chico Churrascaria. Um bom dia para você, Chico. Um bom dia para toda a família da Churrascaria. Chico Churrascaria e da A Galeteria A Moda do Chefe. Olha, ali na Norte Sul, número 500, em frente a Pão e Vinho. Pense em uma equipe extraordinária. É o meu querido Chico e toda a família aí. Daqui a pouco eu vou trazer mais detalhes, tá bom? Bom dia especial ao Arles, da KK Segurança Eletrônica. Tá sempre nos ouvindo, um abraço, Arles. Meu irmão Luquinhas, Luquinhas Filme, meu grande irmão, parceiro. Luquinhas, um abraço para você, que Deus abençoe tio Heitor, tia Elisa, a Renatinha e toda a família aí do meu tio Luquinhas, tá beleza? Aos poucos aqui eu vou passando o Bigazó aí no zap. Bora acionar ele, hoje, terça-feira, 4 de agosto de 2025, o mês, né, é agosto, lilás. Vamos buscar alguém para entrevistarmos, para falarmos sobre esse meio de conscientização e prevenção ao feminicídio. Bora acionar ele, nosso companheiro, chama ela aí, Naldo.
0: Falando claro e direto, Carlinhos Mototáxi. Beleza,
1: bom dia, Carlinhos.
2: Pois é, meu querido, bom dia a toda a nossa equipe da 104.9, aos nossos amigos ouvintes. É a razão da nossa audiência aí da zona rural, aqui da zona urbana da Costa do Descobrimento, aos nossos parceiros do dia a dia, vocês, mototaxistas, taxistas, carroceiros, caçambeiros, motorista de ônibus, você que é cobrador, a senhora que é dona de casa, você que é do comércio, os nobres pedreiros, carpinteiros, armadores, pintores, jardineiros, eletricistas, os nossos garis, funcionário público, balconista, sambuzeiros, carteiros, instrutores de autoescola, instrutores de escolinha de futebol, nossos líderes religiosos, aos nossos mecânicos de bicicletas, de automóveis, carros pesados, mecânicos de motos, aos nossos alfaiates, costureiras, pedicure, manicure, cabeleireiros, cabeleireiras, empreendedores, empreendedoras, contadores, contadoras, a galera do Motorube, a galera do Urube, a galera do Alternativo, a cada um de vocês, muito obrigado pela audiência. Fique ligado, 3262-011 ou 981-27-5280. É com você, Sena Santo.
1: Beleza, é comigo mesmo, é comigo mesmo. 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Eu acabei de receber informação aqui, ó. Que...
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1: 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Um abraço para você, Ivan Kleberson, Deus abençoe aí você e toda a sua família na rua Dom Pedro I, beleza? Pronto, olha, o nosso Padilha hoje, ele vai, nosso Raiz Santos vai entrar direto, viu, Naldo? Direto, lá de Itapebi. Não mandei um bom dia para Itapebi ainda. Um abraço para vocês de Itapebi, que Deus abençoe aí essa cidade linda e maravilhosa. Tá, beleza? Eu vou trazendo aqui, aos poucos, tem muita informação, muitas informações para vocês. Informação de política, informação de todos os pontos. Olha, e uma notícia que me pegou de surpresa foi a declaração de patrimônio. Eu vou trazer também a pesquisa. Eu trouxe uma pesquisa da Quest, né, que eu falei que estava dando um empate técnico. Aí teve uma pessoa que... Essa é de esquerda, Senna. hoje eu vou trazer uma pesquisa, né? Eu trouxe da Quest, hoje eu vou trazer da Datafolha, aliás, Paraná Pesquisas. Na Paraná Pesquisa aponta a vitória de ACM Neto na Bahia no primeiro turno. Aí agora quem vai questionar é o esquerdista. Não, esse Paraná Pesquisa é de direita. Aí o cara fica, se correr o bicho pega, se ficar o bicho come. Mas é um momento político e eu vou trazer essa matéria porque eu tomei um susto muito grande, viu, Carlinhos? Porque todos os anos nós temos a declaração de bens, né? Nós temos as declarações de bens dos políticos. É preciso declarar quanto tem, quanto não tem. Eu gostaria que você prestasse bem atenção e você falasse sobre isso. É uma notícia que nós não podemos deixar de falar de jeito nenhum, como é lucrativo ser político nesse Brasil. Ó, os três principais nomes da chapa majoritária do Partido dos Trabalhadores na Bahia chegam às eleições de 2026 com patrimônio declarado superior ao informado nas últimas disputas eleitorais que cada um enfrentou. Os aumentos atingem até 630% de acordo com as declarações apresentadas por Jerônimo Rodrigues, Rui Costa e Jacques Wagner à Justiça Eleitoral. O Jerônimo recorreu, disse que foi um erro, não tinha esse dinheiro todo. Entre os três, o maior salto foi registrado pelo senador e candidato à reeleição, Jacques Wagner. Em 2018, quando disputou pela primeira vez uma vaga no Senado, o petista declarou... Cadê? Tão uma raiva que aparece esse negócio, essa propaganda aqui, não dá pra você ler direito, velho. É, quando disputou tal, o petista declarou ter 3 milhões, eu vou arredondar, e 400 mil reais em bens. Na candidatura à reeleição, o patrimônio informado passou para 25 milhões. Passou para 25 milhões, estou arredondando, melhor dizendo, 24 milhões e meio. Toda hora aparece esse negócio aqui, velho. Ou seja, um acréscimo de 630% em 8 anos. O aumento representa mais de 20,1 milhões. Conta salário de, vou colocar, de 40 mil. Conta o salário de 40 mil durante 4 anos. Dos políticos dá mais de 20 milhões. Vamos lá, até mais. Oh, glória a Jesus. Ora, entre os três, cadê? Não é esse aqui não. É porque esse site toda hora fica aparecendo, cara. Aí você não tem como você ler, fica aparecendo propaganda. Aí toma todinho aqui. Não vou nem continuar, não. Deixa eu tentar tirar aqui. Não sai. Essa bustanga. Ó. Não vou ler mais, não. Vamos lá. 630 vezes, 21 milhões a mais ganhou aí o Jacques. Ganhou não, né? Trabalhou para ganhar, porque ele foi 4 anos, ele tem 40 mil, 40 vezes 8, você vai somar aí. Na soma deles, dá 21 milhões. É por isso que eles investem tanto numa campanha, porque é lucrativo ser político, Carlinhos?
2: Olha, na realidade, a política brasileira... Para alguns políticos, ela se tornou uma profissão. Uma profissão. Eu conheço poucos políticos brasileiros, baianos, que têm uma outra atividade profissional, uma outra renda profissional. Eu posso citar aqui, a exemplo, o deputado Ronaldo Carleto. O deputado Ronaldo Carleto, antes de se ingressar, não tenho aqui procuração nenhuma para fazer esse comentário em relação a ele, mas antes do deputado Ronaldo Carleto ingressar na vida pública, ele era um empresário bem sucedido e cresceu o seu patrimônio através do trabalho das suas empresas, tendo aí várias empresas, né? E assim como outros empresários que tem uma outra atividade profissional e não vive especificamente da política. Então, a maioria dos políticos brasileiros do Brasil, a maioria dos políticos brasileiros, eles são profissionais. Eles se tornam a política como uma profissão. Aí, quando você vê esse patrimônio aí do grupo do PT da Bahia, para mim não é novidade. Para mim não é nenhuma novidade. Esse mesmo grupo, eles têm 20 anos. comandando o estado da Bahia. Tem 20 anos. Então é um grupo que já está aí, não é da agora. Então esse patrimônio desse grupo político que não tem uma outra atividade, uma outra renda financeira, para mim isso não é nenhuma novidade. Aí inclui aí, né, o Rui Costa, né, o ex-governador por dois mandatos, né, ministro da Casa Civil. E quem é o Rui Costa? O Rui Costa, ele está aí na linha de investigação de 48 milhões dos respiradores, onde morreu aí centenas de pessoas. O Rui Costa está aí. Se o Rui Costa fosse de outro partido, né, com outro candidato a presidente da República, talvez as suas investigações já teria acelerado e ele poderia provar se é inocente ou se deve. Mas está aí, é esse grupo. Aí você vê aí o Carioca, né? O Jax Wagner. Recentemente foi pego no seu apartamento milhões, relógios de ouros, né? Luxo. É esse grupo. Aí você tem aí o Jerônimo. Até provar o contrário, o governador do estado da Bahia, o Jerônimo, você não viu o seu nome envolvido em corrupção. Tem que ser pelo certo. Então, até então, né, até provar o contrário, o Jerônimo é o único que não tem seu nome envolvido na corrupção escandalosa que acontece na Bahia, acontece no Brasil. Ele já teve um nome?
1: Não.
2: Então, é
1: bem colocado.
2: Até me provar o contrário, é um nome que nada deve para a justiça. O Jerônimo do PT. Mas se tratando do Rui Costa, né, que está aí envolvido, seu nome sendo acusado no desvio de 48 milhões de saúde da população do Nordeste, tá aí, abafada a situação. O Jax Wagner agora foi pego, esse escândalo do Banco Master. Então, para mim, não é novidade. Para mim aí, o que salva é o Jerônimo, porque até me provar o contrário, tem seu nome aí ilibado, né, e nada deve, segundo a própria justiça. Então, para mim, não é nenhum tipo de novidade quando se trata do PT, onde, infelizmente, toda a corrupção que acontece envolvendo o PT, a exemplo do Banco Master, que foi nascido na Bahia, e quem está aí tendo seus nomes envolvidos? O próprio Jax Wagner, o Rui Costa, é esse povo do PT de 20 anos administrando o nosso estado da Bahia. E quer continuar ainda.
1: Você fala, parece que está no palanque.
2: Gesticulando.
1: Olha, eu vou trazer aqui, eu vou falar pelo celular, eu vou ler pelo telefone para complementar a matéria. Ó, o governador Jerônimo Rodrigues, por sua vez, mais que dobrou o patrimônio durante o primeiro mandato à frente do estado. Em 2022, quando concorreu ao governo da Bahia, informou possuir R$515.216 por 13 centavos em bens. Agora, na disputa pela reeleição, declarou R$1.351.305,44, crescimento de 162% em apenas 4 anos e valor superior a 1,35 milhões. Porém, por meio de nota, a assessoria de comunicação do governador informou que houve um erro de preenchimento da declaração de bens. O valor de R$450.000 referente a uma aplicação financeira foi lançada novamente como título de crédito, gerando uma duplicidade. A retificação já foi solicitada à Justiça Eleitoral. O valor total do patrimônio do governador é de R$886.549 por 53 centavos, que será devidamente corrigido, acrescentou. Já o ex-governador Rui Costa, também candidato ao Senado, declarou patrimônio de R$1.264.911 por 31 centavos, até R$674.000, registrado as eleições de 2018, quando foi reeleito governador da Bahia. O aumento foi de 87,6%, equivalente a R$600.000. Na declaração apresentada por Rui Costa, neste ano, o bem de maior valor é a participação de 50% de um apartamento formado por R$1.250.000. O imóvel fica no Mansão Baiano de Tênis, empreendimento de alto padrão, localizado no bairro da Graça, em Salvador. Atualmente, sites do ramo imobiliário apresentam apartamentos do mesmo padrão do ex-ministro com valores. Ele colocou R$1.200.000. Sites imobiliários lançado na mesma casa, do mesmo padrão por 10 milhões de reais. As declarações de bens fazem parte de documentação obrigatória para o registro de candidatura. No caso dos petistas, constam imóveis, aplicações financeiras, veículos, depósitos bancários e outros ativos. Ou seja, o Record declarou apartamento por 1 milhão e 250 mil, mas os imobiliários colocaram que um apartamento desse, onde ele mora, custa de 8 a 10 milhões.
2: Olha, e essas declarações, meu caro amigo Senna Santos e amigos ouvintes, essas declarações, a maioria delas não condiz com as condições financeiras dos nossos políticos brasileiros. Eles nunca declaram tudo que tem. Eles nunca declaram. Já começa dando golpe na própria justiça eleitoral. É, agora, o patrimônio do governador, o Jerônimo Rodrigues, na minha concepção, ele está compatível.
1: Tá, também tá acho.
2: Compatível com
1: subiu o patrimônio do governo.
2: Está compatível. É o que eu estou dizendo. Até me provar o contrário, o nosso governador da Bahia, ele está aí, tendo sua declaração compatível com seu cargo, certo? Diferente do Rui Costa e diferente do Jax Wagner. Tem um ouvinte ali, um internauta, eu vou preservar o nome dele aqui.
1: Não, mas preservar como se todo mundo vendo
2: o Não, mas eu prefiro preservar, que ele diz o seguinte: só pode ser.
1: Só depende de você, a penúltima.
2: Se lembrando que alguém só é culpado depois de transitado e julgado. Lembrando que ainda assim pode ser revertido a situação. Concordo literalmente, juridicamente falando. Mas o pior que acontece no Brasil...
1: Mas transitado e julgado o quê? Ninguém está condenando ninguém.
2: O processo, então. Mas o pior que no Brasil é quem está de um lado político, ele não deixa ser investigado para provar a sua inocência, até ser transitado e julgado. Eles não deixam, porque se eu sou acusado de algo, a justiça pode me investigar, e eu quero provar para a justiça que eu não devo. Agora, quando você é acusado e as autoridades se protegem, quem deveria punir, como acontece o sistema político hoje no Brasil, quem é de um grupo político é blindado. Quem é de outro grupo político é penalizado. Nós temos só um exemplo. Quantos políticos da esquerda presos no Brasil? Quantos políticos ou pessoas da direita presos no Brasil? É uma simples comparação. Quem é de um grupo tem um tratamento. Quem é de outro grupo político, o tratamento é diferenciado. Agora um exemplo, filho de Lula, o Lulinha, já a terceira vez que mandam investigar, e é blindado. Vamos aguardar agora. Então, é muito louvável que no Brasil, enquanto não for transitado e julgado, todo mundo é inocente. Mas a questão é que quem está num grupo político é blindado pelo sistema que aí se encontra, e quem está do outro é a força da lei. Eu penso dessa forma, respeitando a opiniões de quem pensa diferente.
1: Na realidade, eu vou num breve apoio cultural, é porque nós temos ouvinte de direita e de esquerda. Quando eu li uma matéria que estava empate técnico, Jerônimo Rodrigues e ACM Neto, apareceu um para dizer que a empresa é de esquerda, a Quest. Hoje, na pesquisa, Jerônimo está perdendo no primeiro turno. Aí vai aparecer alguém dizendo que é de direita. É normal, mas a questão que eu estou colocando aqui é sobre o patrimônio. Se você do outro lado acha normal, mesmo você tendo petistas não, tem muitos que não são petistas, é Lula, né? Que se Lula faltar daqui a pouco, ninguém é PT mais, porque é Lula, acabou. Aí vai procurar outra pessoa para ser. Se você acha que é normal, você que é petista, você que é bolsonarista, se você acha que é normal um cara político, um cara que não faz palestra, não demonstra ter grandes empresas para ter lucros, você alcançar um patrimônio 630 vezes maior, para vocês terem uma ideia, se você acha normal, você é louco. Você não é brasileiro. Você tem que torcer pro cara. Para vocês terem uma ideia, um salário de que é 40 e poucos mil reais, ele chega... Por exemplo, recebe 30 e poucos mil, porque tem descontos, os impostos, como todos nós sabemos, e quem sabe somos nós, os nossos impostos. Cadê a calculadora? Achei que vou colocar 40 mil. 40 vezes 48 dá 1 milhão e 920. 1 milhão no mandato. Agora, se você acha normal um cara em um mandato ter 21 ou 22 milhões com dinheiro público, então você não é normal, você não gosta do Brasil. Você gosta dos caras. Então não merece o meu respeito. Porque uma pessoa que dizer que isso é normal, você saltar um Ronaldo Carleto, por exemplo, ser um deputado, e ele crescer o patrimônio dele um pouquinho a mais, tem as suas empresas. Aí você pega um patrimônio de seis... Na minha visão, você pega um cara que tem o maior patrimônio dentre os três, concordo plenamente com você. Eu estava lá em casa analisando. As contas de Jerônimo tá dentro de um patamar normal. Só
4: tá
1: que...
4: compatível, né?
1: Tá compatível. Se ele estiver roubado, desviar dinheiro para lá e no nome de outras pessoas, ninguém sabe. Agora... você vê um dos maiores, se não o maior escândalo do país, o cara envolvido e o patrimônio sob esse tanto. Algo de errado tem. Mas só que o povo brasileiro não volta por algo de errado. Esse dinheiro que eles fazem isso aí, ele transforma em votos. É por isso que eu falo, é lucrativo a política para corruptos. Porque vem dinheiro, ele segura o dinheiro e investe nas eleições. Vai naqueles lugares mais caros. Esses 21 milhões, ele tira 3 milhões, vai nos... Um exemplo, um senador, no exercício da função, ele roda os 417 municípios. Ele vai ter aí mais de 300 prefeitos, porque tem dinheiro. Então é fácil, você mete a mão e distribui.
4: E tem um detalhe, meu caro amigo Senna Santos e amigos ouvintes. A questão da declaração de bens... do candidato funciona de tal forma. Funciona de tal forma. Ele é obrigado, a lei eleitoral obrigam qualquer candidato, tanto para o executivo, eu não me lembro se para o legislativo também tem que fazer declaração. Mas o executivo, eu falo com precisão, você precisa declarar seus bens.
1: Mas deixa eu te falar para você, Jacques Wagner não é executivo, é legislativo. Jacques Wagner, Riscocha, eles declaram, todos eles...
4: Não, mas já foi.
1: Não, executivo. Todos eles têm que declarar, tem vereador.
4: Eu não falo com precisão.
1: Não, mas se Jacques Wagner declarou agora e ele é legislativo,
4: não, mas Senado. Eu estou entendendo o que você está querendo dizer, que os bens do Jacques Wagner é incluído na época que ele foi governador por dois mandatos. Ah, entendi. Toda essa situação. Eu não posso... É até bom você dar uma pesquisada, se o legislativo, ele tem que fazer declaração para ter o executivo, porque o legislativo ele é obrigado a fazer sua declaração de bens.
1: Mas aqui já desvaga o executivo.
4: Eu estou entendendo o que você está dizendo.
1: Entendendo o que tu está dizendo.
4: Ele veio para o Senado. É. Então,
1: legislativo.
4: Com certeza.
1: Rui Costa é senador, então.
4: Com certeza.
1: Executivo é Jerônimo, Lula.
4: Com certeza. Né?
1: Então, e o Robério, que é prefeito.
4: O que acontece? A declaração, eles que prestam. A justiça eleitoral. Mas a justiça eleitoral, essa mesmo que exige que o candidato faça sua declaração de bem, ele não fiscaliza. Eles não fiscalizam a declaração. Então você declara o que você ali subentende. Não há uma fiscalização. Então a maioria dos nossos políticos brasileiros, eles já começam dando golpe em quem não deveria dar, que é as autoridades eleitorais. Aí imagine, se eles dão golpe nas autoridades eleitorais, imagine no eleitor. Então a declaração funciona dessa forma. Tem candidato que declara ali, ele tem bilhões e declara tostões. Porque a própria justiça eleitoral não fiscaliza os bens daquela apresentação.
1: Você é no nome de outras pessoas,
4: né? Você está me entendendo? Então é complicado. Então É terrível, mas é o que eu disse. O patrimônio do Jerônimo, para mim, tá batendo certinho, é compatível com os 4 anos de mandato e não tem seu nome arrolado em nenhum tipo de acusação, até me provar o contrário. Mas o Rui Costa, né? Aquela questão dos respiradores que está aí na linha de investigação, porém, todo mundo abafando. Nós temos aí recentemente tendo seu apartamento, né, recebendo a visita da Polícia Federal, o Jax Wagner, onde pegou dólar, pegou euro, pegou relógios de luxo, com patrimônio. Então, esse aí é 20 anos do mesmo governo do estado da Bahia. Infelizmente, quando acontece as coisas ruins de corrupção no Brasil, os mentores, lamentavelmente, foram aqui da Bahia quando os escândalos acontecem a nível nacional.
1: Beleza, nós vamos num breve, estouramos tudo que tínhamos que estourar aqui. Eu estou olhando o zap aos poucos, tá? E nós teremos diversos temas ainda hoje. Tem também nosso Padilha, direto de Brasília, e também Raiz Santos, direto de Itapebi. Olha, elas me ajudam. Elas me ajudam, preste atenção. Meu professor Raimundo, meu irmão Sérgio Campista. Tá na cidade, Sérgio? Fala pra mim aí. Diz, olha, elas me ajudam. Diz feirante que paga a faculdade de medicina das filhas com venda de pastel. Dentre tantas coisas ruins nesse país, nós temos tantas coisas boas que nós precisamos explorar também essas coisas. Tá, beleza? Daqui a pouquinho nós retornaremos com muito mais informações. Saiu uma Paraná Pesquisa ontem. E olha, Tereza Cristina afirma que ainda pode ser vice de Flávio Bolsonaro, apesar de veto do PP, até a hora final tem espaço. Ela falou que quer, porém o partido ficou neutro, ela depende do partido. Acredito que vem informação de Brasília para comer de prancha. Um abraço ao nosso querido Marcelinho do Oxarope.com. Marcelinho, daqui a pouco ele vai falar. Desse época é vocês, rapaz. Um abraço, daqui a pouco ele vai para o trabalho ouvindo a gente. Se liga aí, papá. Voltamos já já.
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3: Previsão do tempo para terça-feira, 4 de agosto de 2026. Região Nordeste, em João Pessoa, Paraíba, céu com muitas nuvens e possibilidade de chuvisco à tarde. Temperatura mínima de 22 e máxima de 29 graus, nas horas mais quentes do dia. A umidade do ar é de 100 a 65%. Amarante, no Piauí, canta parabéns com muitas nuvens no céu. Temperatura mínima é de 22 e a máxima de 34 graus. A umidade relativa do ar é de 60% a 30%. Você ouviu a previsão do tempo para terça-feira, 4 de agosto de 2026, com informações do IBGE Cidades e do Instituto Nacional de Meteorologia, INMET. Redação de Lucília Araújo, da agência Rádio Gov em Brasília, Vladimir Filipim.
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6: Bora, Cena! Boa tarde, boa tarde, boa tarde, você ouvinte da Rádio FM Vida. 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
7: Beleza, pronto, estamos de volta, um bom dia especial, nosso parceiro aqui, eu quero aproveitar e dar as boas-vindas, né, vai, nosso parceiro, né, vai estar com a gente a partir de hoje aí, desses dias, meu querido amigo e irmão Enio Honorato Corretor, vai estar com a gente a partir de hoje aí, desses dias, meu querido amigo e irmão

0: 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Beleza? 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Pronto, o Naldo está preparando ali. Daqui nós vamos até Brasília participar agora com o nosso, meu querido Padilha. E meu querido Fabrício, da Clima Frio. Fabrício, um abraço para você. Deus abençoe aí a Clima Frio. Ô, meu querido Elinho, da Alves e Bonfim Contabilidade. Ô, Elinho, você. Eu tô ficando sem o telefone, eu não vi a sua ligação. Mas o Elinho, meu querido Ivan Klebersor, mandou aqui, ó. Todos têm que declarar quando registra a sua candidatura. É o que nós falamos aqui. Elinho mandou tudo certinho aqui, Elinho. Obrigado por estar nos orientando aqui. Você é o nosso Rashi Ishaninegno. Bom dia, meu amigo Senna. Estou ouvindo aqui. Um abraço do palhaço Teco Teco. Valeu, meu irmão Teco Teco. Ligado aí no programa também. Um abraço Teco Teco. Tá beleza? Meu querido Juvenal e Angelita, um bom dia para vocês na mecânica capacitada, Juvenal e Angelita. E o meu coroinha, hein? Como é que ele está, hein? Não fui lá mais. Fábrica de Blocos, irmão Wilson. Um abraço, meu querido seu Wilson, Anorino da Peixaria, o meu querido Ju da Peixaria. Um beijo para vocês, que Deus abençoe a vida de vocês, a todos os peixeiros aí da Feira do Bueiro e também da Feira do Pequi. Obrigado, que Deus abençoe e dê muita sabedoria aí ao dia a dia de vocês, tá bom? Lá no quilômetro 12 tem o meu querido Jacaré e a sua esposa Jacaroa. Rapaz, esse Caetano não presta não, viu? Jacaré e Jacaroa, um abraço aí no ponto, no quilômetro 12, tá beleza? E eu quero dizer para vocês que até às 8 horas, aliás, até às 9 horas, nós estamos aqui com Café com Direitos, o programa das manhãs, eu napolitano aqui do extremo sul da Bahia. Vamos até Padilha depois. No próximo bloco teremos também diretaço de Itapebi, o nosso companheiro Raí. No dia 15, com a permissão de Deus, eu vou passar aí no, nessa ponte do rio Jequitinhonha, viu, Raí? Eu vou passar aí, pá! Vou lá em São João do Paraíso, ficar lá manso. Já vão preparar meus acaris lá, meu pituzinho, para mim ficar uns 5 dias na beira do rio, manso, igual pardal de rodoviária. É! Ah, Senna Santos, por que pardal de rodoviária é manso? Porque você vê aquele monte de gente o dia todo na rodoviária, ônibus, bim, bim, e ele ficou ali em cima, nem tá nem aí. Tá igual eu com minhas dívidas. Tô manso, igual pardal de rodoviária. Tô devendo? Espera aí pra pagar, viu, paiinho? Vamos até ele! Chame a Laína!
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0: Alô, Padilha! Bom dia, Padilha! Padilha vai falar já já. Pera aí. Ele estará falando com a nossa equipe. E olha, no momento esportivo, Sousa chegou, hein? O cara joga demais. É um monstro. E ontem, não é o meu Vitória, que eu não gosto muito de rubro-negro, mas dois rubro-negros.

0: do Dom Sul da Bahia. O Vitória perdeu por 2-0. Sabe o que é o Vitória, Carlinhos?
1: Sei, o Flamengo meteu 8-0,
0: não, né? Não, tô falando de Copa do Brasil.
1: Ah, foi que ganhou do Vasco de 1-0.
0: Não, o Flamengo perdeu por Vitória por 2-0.
1: Novidade, foi, né? Flamengo caindo
0: perto. Vitória foi quem tirou o Flamengo da Copa do Brasil. A maior humilhação do ano do Rubro Negro. Copa do Brasil, eliminado. É. Pegou o Corinthians na Recopa, eliminado. Pegou o Lanús, eliminado. Ganhou o Cariocazinha descarado, que ninguém fazia questão de ganhar.
1: O Vasco tem 30 anos que não ganha.
0: Quem pra quê?
1: O Carioquinha que é descarado. Imagina
0: isso. E o Neymar deu uma entrevista ontem que ele pode encerrar a carreira.
1: Vixe, quebrado.
0: Deus que me perdoe.
1: Mas quebrado?
0: Mas tem que encerrar a carreira mesmo. O cara não tá nem aí pra bola mais. O pior de tudo é que eles fazem super contratos. O cara, o Santos viajou e ele tava no leilão ontem. Chegou 2 horas atrasado, saiu 2 horas antes. Ou seja, vamos ver agora Padilha. Alô, Padilha, bom dia!
2: Ô, Senna, meu amigo, bom dia! Bom dia ao Naldo, ao Carlinhos e aos nossos ouvintes. Tudo tranquilo?
0: Aqui tá tudo tranquilo, mas Brasília tá pegando fogo, hein, Padilha?
2: Brasília vai começar, já está quente aqui mesmo na época do frio, mas realmente as coisas vão começar a esquentar aqui, viu, o Senna?
0: Beleza, vamos falar, vamos aproveitar e falar um pouquinho, Padilha. Essa semana eu coloquei na manchete ontem, mas eu não falei sobre isso. A Polícia Federal pede abertura de terceiro inquérito contra Lulinha por suspeita de tráfico de influência. Explica essa história aí, Padilha.
2: Isso, Senna. A Polícia Federal pediu ao Supremo Tribunal Federal a abertura de um terceiro inquérito para investigar Fábio Luiz Lula da Silva, o Lulinha, filho do presidente Luiz Inácio Lula da Silva. Desta vez, a apuração é sobre uma suposta prática de tráfico de influência para favorecer empresas parceiras junto ao governo federal. Na semana passada, o ministro André Mendonça, do STF, autorizou a abertura de outros 2 inquéritos envolvendo Lulinha. Um deles apura possíveis negócios ligados à cannabis medicinal no Ministério da Saúde e outro investiga suposto tráfico de influência junto à Dataprev. A defesa de Lulinha afirma que a Polícia Federal promove uma pesca probatória e acusa setores da corporação de uso eleitoral das investigações. Os advogados informaram que vão solicitar providências ao Ministério da Justiça e não descartam o retorno de Lulinha ao Brasil para prestar esclarecimento às autoridades. Então, Senna, é uma investigação que começa agora, né? Ou melhor dizendo, ela começa a dar os seus primeiros passos agora, nesse sentido, em relação ao filho do presidente Luiz Inácio Lula da Silva, Lulinha, porém, ainda há muito o que se investigar, né? Agora, uma questão interessante aqui é o fato de que a mesma justificativa utilizada pelo Lulinha é a mesma justificativa utilizada também pelo presidenciável Flávio Bolsonaro, né? Acusar a PF de estar perseguindo o alvo. Então, teremos que ver o que vai ocorrer nesse caso aqui especificamente, porém, agora sim, um primeiro tiro na asa da campanha do presidente Lula, né? Lembrando que na semana passada, como esse já tinha aventado que essas investigações estariam ocorrendo, o presidente Lula disse que se o filho dele for culpado, terá que pagar. Então, teremos que ver, Senna, quais serão as cenas dos próximos capítulos, mas tudo indica que é uma investigação séria e não deve parar nos próximos meses. Senna.
1: Bom dia, Padilha, Carlinhos Mototáxi, muito obrigada pela sua participação. Padilha, nos corredores aí em Brasília...
2: Bom dia, Carlinhos.
1: Nos corredores aí em Brasília, essas alegações do Flávio Bolsonaro, ele é pré-candidato a deputado a presidente da República. O Lulinha não exerce, não vai concorrer nenhum cargo público. Como que a cúpula do PT recebeu essa informação do terceiro inquérito contra o Lulinha? E você, na sua opinião, aí em Brasília, o primeiro, o segundo não deu nada. Você, aí em Brasília, o que se falam? Abre ou não abre, na opinião aí dos bastidores em Brasília?
2: Carlinhos, bom dia, meu amigo, tudo bem? Olha, Carlinhos, a situação, não, isso não é bom para o governo, porque o Lulinha já é uma figura carimbada no sentido pejorativo em relação ao presidente Lula, né? O Lulinha nunca trouxe, vamos dizer assim, boas notícias para o presidente Lula. E agora na campanha, nós comentamos aqui várias vezes que o Lula estava em céu de brigadeiro, né? Então ele estava... tudo estava favorável à campanha dele, porém essa investigação aqui muda um pouco esse cenário. Então, se nós virmos vendo o presidenciável Flávio sendo atacado dia sim, dia não, agora começa, parece um ataque, ataque que eu digo no sentido de ser algo ruim, né? Não que a polícia esteja perseguindo o Lulinha, mas algo ruim, uma notícia ruim para a campanha do presidente Lula, né? Então, isso é visto com preocupação e é necessário acompanhar. E com certeza os deputados e os assessores do presidente Lula e o pessoal da campanha vai acompanhar isso de perto, porque isso pode sim ter efeito direto na campanha do presidente Lula. Não tão quanto como ocorreu com o presidente, com o presidenciável Flávio Bolsonaro, porque no caso do áudio gravado para o ex-banqueiro Daniel Vorcaro, aparece de fato a voz ali, né, do presidenciável Flávio. Neste caso aqui, o Lula pode se esquivar, como ele bem disse na semana passada. Tudo bem, é meu filho, mas se tiver errado, terá que pagar. Isso para a população soa daquela forma, né? O pai que não encoberta os crimes, as irresponsabilidades de um filho. Isso é visto como algo positivo. Porém, isso dá debate para o jornal, né? Então os jornais vão comentar, os analistas vão comentar, nós aqui, inclusive, estamos comentando. Então essa notícia vai se espalhando, né? Então a população que ouve isso é um pouco desatenta, pega corrupção, Lulinha, filho do Lula. Formando esse triângulo aí, eles fecham a ideia de que o Lula também tem culpa no cartório, né? Então, para desmontar isso depois, ô Carlinhos, é preciso trabalho, é preciso articulação. Então, agora sim, a campanha do presidente Lula foi, vamos dizer assim, atingida, né? Não é um tiro fatal, claro, né? Como nós dissemos aqui, isso não está diretamente ligado ao presidente Lula, mas pode sim respingar em sua campanha. Carlinhos,
0: Padilha, nós sabemos que essa questão do Lulinha não vai ser resolvida em 2 meses, 3 meses. Isso vai rolar. Na sua opinião, não é uma estratégia também do Lula dizendo que tem que investigar o filho, isso e aquilo? Acaba as eleições, ele trava, Padilha. Não está fazendo jogo porque está poucos dias das eleições e não vai ser preso ainda das eleições. Vai ser ainda, vai rolar muitas coisas. Eu vou jogar aqui, vai investigar meu filho, mas depois das eleições, tenta ganhar, ganha e trava tudo, Padilha.
2: Cena, ótima observação. Realmente pode, é aquilo, né? A política é como nós já comentamos aqui, ela é feita de 2 estágios. Um que nós estamos vendo todos os dias, nos jornais e tudo. Outra são os bastidores. Isso que você falou pode aparecer assim para uma pessoa que esteja vendo a política como a justiça, né? Algo que seja transparente. Mas isso que você falou faz sentido. Não quer dizer que seja verdade, mas que faz sentido, sim, faz. Porque, de fato, isso não vai ter nenhum efeito agora na campanha eleitoral, a não ser a informação sendo divulgada, né? A não ser que a polícia encontre alguma suspeita, algum ato, possível ato ilegal do filho do presidente Lula, que possa vir a cometer, a pedir a prisão preventiva dele antes das eleições. Mas isso dificilmente vai ocorrer. Os advogados vão entrar agora com um processo de defesa, né? Eles vão fazer as suas articulações para poder também se defender, né? As investigações estão acontecendo. Ele ainda não foi condenado, ele está sendo investigado, é um inquérito que está sendo aberto. Nós vimos o que ocorreu na CPI do INSS, que teve inclusive o relatório final foi rejeitado, né? Então, ali, inclusive, essa rejeição do relatório final de uma CPI daquele porte foi obtido justamente porque o governo entrou em campo. O governo perdeu na composição da CPI, mas ganhou na rejeição do relatório final. O relatório final foi rejeitado. Agora, isso não quer dizer que as investigações foram encerradas. Inclusive, nós estamos vendo aqui desdobramentos dela, né? A Controladoria Geral entrou, deve estar investigando também, então, como a Polícia Federal. Então, é mais um passo nesse sentido. Agora, isso não vai ter um efeito, assim, como eu disse, prático, concreto, dentro dessa campanha eleitoral no momento. Teremos que ver isso para os próximos capítulos, no próximo período. Agora, que o Lula, sendo reeleito, ele pode estancar essa investigação, isso pode ocorrer, né? Isso nós sabemos que existem articulações que podem, sim, fazer com que as investigações não andem. O caso mais notório de que ficou explícito nisso é porque ficou explícito, mas ocorre também em outros contextos, que são implícitos nesses outros contextos. Foi o caso do senador, do ex-ministro da Justiça, Sérgio Moro, e de Segurança Pública, né, Sérgio Moro, e o ex-presidente Jair Bolsonaro. O ex-presidente Jair Bolsonaro deixou claro naquela ocasião que ele estava demitindo o Sérgio Moro por falta de controle, né, que ele não tinha na Polícia Federal. E a Polícia Federal, como nós sabemos, é aquilo, né, é um cachorro sem focinheira, né? Se você é um cachorro bravo sem focinheira, então se você deixa ela, ela vai fuçando e pega Chico e Francisco. Então, Senna, é realmente algo a se preocupar. E mas na campanha, se a campanha do, e aí eu finalizo, a campanha do presidente Lula pode contornar isso dentro dessa justificativa que você falou: não sou eu, é meu filho e ele que pague.
0: Padilha, só aí uma observação, que o Chico não é o irmão do Lula, viu? Pra ficar bem claro, que a Polícia Federal se confusar, pega Chico e Francisco, mas, diga-se de passagem, nada teve com o Chico, irmão do presidente Lula, né?
2: Freixinho. É verdade, ainda tem esse integrante aí também, viu, você, né?
3: Ô Padilha, sem alianças, Flávio corre contra o tempo por vice para a chapa. Tá chegando a hora para definir, né, Padilha?
2: Chegando a hora, Senna. Olha, realmente, ontem, inclusive, amanhã é o dia final. Então, o pré-candidato à presidência da República do PL, Flávio Bolsonaro, corre contra o tempo para definir o nome que vai compor a sua chapa como candidato a vice-presidente. O prazo para as convenções partidárias termina nesta semana, mas as negociações com partidos do Centrão perderam força após o Progressistas decidir permanecer neutro na disputa presidencial. A principal aposta do PL era a senadora Tereza Cristina, do Mato Grosso do Sul. Ela chegou a aceitar o convite, mas o PP vetou a composição. Nesta segunda-feira, a parlamentar afirmou que as chances de integrar a chapa diminuíram bastante. Sem apoio de legendas do Centrão, cresce dentro do PL a possibilidade de uma chapa formada apenas por integrantes do próprio partido. A famosa chapa puro sangue, Senna, que você inclusive comentou aí recentemente. A estratégia da campanha é manter uma mulher na vaga de vice com o objetivo de ampliar o diálogo com o eleitorado feminino. Enquanto isso, outros pré-candidatos à presidência, como Romeu Zema, do Novo, e Augusto Cury, do Avante, também ainda não anunciaram seus candidatos a vice-presidente. Então, Senna, o senador Flávio Bolsonaro, que tudo indica, vai navegar nesse mar sozinho até o segundo turno, pelo menos por enquanto, ou pelo menos sem um partido de peso. Agora, essa questão do convite para a senadora Tereza Cristina, isso é o que corre nos bastidores é a seguinte informação, para a gente que reafirma isso que nós estamos falando, que a política é feita de dois estágios. Ela teria aceitado o convite porque sabia que o partido iria rejeitar o convite. Então ela fez com o Flávio uma boa vizinhança, acima dela a legenda freou o apoio, a parceria, né, dela, a partir do momento que ela seria vice dele, né, dentro da chapa, a composição, melhor dizendo, da chapa, e enquanto que o partido é superior, ela acaba acatando a decisão do partido. Porém, nos bastidores já circula a informação que ela, de fato, não queria ser vice do Flávio, mas, ao mesmo tempo, não queria perder o apoio dele, porque a Tereza Cristina, como nós sabemos, inclusive foi ministra do pai do ex-presidente Jair Bolsonaro, ministra da Agricultura. Então, ela fica bem com o Flávio, ao mesmo tempo, ela não pertence à chapa dele, com a justificativa que foi, e não foi ela que não quis, mas sim o partido que é maior do que ela. Então, Senna, a campanha do Flávio vai para o primeiro turno, pelo menos, sozinha, né? Aí é o que nós comentamos aqui, foi a fragmentação que a direita buscou ter e que está tendo efeitos agora concretos.
0: Inclusive, a Tereza Cristina, eu estava vendo sobre isso, ela falou que, inclusive, eu estava lendo, ela está tipo assim, quer, mas sabe que o partido não vai liberar. A Tereza Cristina afirma que ainda pode ser vice de Flávio Bolsonaro, apesar de veto do PP, até a hora final tem espaço. Mas é tanto que o PP, eles preferiram fazer as suas convenções nos estados para não envolver nenhum nome presidencial. Então, é sinal que você falou agora. Ela está no jogo. Poxa, eu fui ministro do Bolsonaro, não posso ficar brigado. Inclusive, foi eleita por isso. Você ministra do ex-presidente da República, eu vou ficar de bem aqui com o Flávio, vou ficar de bem com o pai. Eu sei que o partido nem na convenção nacional ele vai estar, a convenção do PP só será estadual, fica de bem com todo mundo, né, Padilha?
2: É, exatamente, fica de bem com todo mundo. E outra cena, a ideia dela, ou seja, essa campanha é muito interessante. Nós teremos que ver realmente como ela vai se dar. Mas, olha, o Lula hoje já disse que não vai participar, ele não é nem de debate, ele não vai participar de sabatinas. Eu acabei de ler hoje de manhã que ele não confirmou a presença na sabatina da Globo, por exemplo. Que a sabatina, uma entrevista. Agora, a Tereza, então, está muito estranho essa campanha, muito estranho, parece que não há disputa acirrada. Agora, pelo menos até o momento. Agora, a senadora Tereza Cristina, o objetivo dela é o Senado. Ela quer ser presidente do Senado e ela tem chance de ser eleita. E ainda mais, e para ela ser eleita, ela vai precisar do apoio dos bolsonaristas, consequentemente do pessoal que está apoiando o Flávio. Então, ela ficar mal com o Flávio compromete esse projeto dela no futuro, no ano que vem. Ela sendo, Senna, eleita presidente do Senado, o impeachment dos ministros do STF está pautado. Porque o impeachment dos ministros do STF ainda não foram pautados justamente por causa da mesa do Senado. Se não fosse o Davi Alcolumbre, esses pedidos de impeachment, principalmente contra o ministro Alexandre de Moraes, já teriam sido pautados. Então, a estratégia dela é sensata e isso aí isso vem ao encontro do que o presidente do PL, Valdemar Costa Neto, disse. Nós queremos pelo menos 30 senadores. 30 senadores, Senna, é muita gente dentro de uma bancada e que isso pode comprometer no sentido de dirigir os rumos da casa. E o Senado, como nós sabemos, é uma casa revisora e, por isso, uma casa extremamente importante. Decide assuntos que são relevantes para o país. Então, a estratégia da Tereza Cristina, como nós sabemos, é uma política já calejada, né? Uma espécie de de Ronaldo Caiado, né? Porém, mulher, ela é mulher. E como nós estamos vendo, a pauta feminina tem ganhado cada vez mais força, até porque é o maior número do eleitorado. Então, a jogada dela é uma jogada sensata, inteligente, e aí é que nós vamos ver logo mais, vai ficar um pouco mais claro, se a ideia é competir com o Lula ou ganhar o Congresso. Porque o Lula também, sem o Congresso, não vai conseguir fazer um bom governo, um quarto governo. Inclusive, ele já falou agora na convenção, ele disse que vai pegar sério nas emendas parlamentares. E foi por isso que eu falei também aqui um dia, comentando que as próximas investigações, a próxima Lava Jato que virá, se virá, vai estar relacionada às emendas parlamentares. Porque as emendas parlamentares, viu, Senna, e aqui eu finalizo, e além de estar uma bagunça, desorganizadas, elas estão também comprometendo a vida do Executivo, porque o Congresso deixou de ser um fiel né, na balança do executivo e começou a ter autonomia. Então isso tudo gera preocupação, teremos que ver os próximos capítulos, mas tudo indica que o Congresso não vai ser, se caso o Lula vier a ser eleito, o Congresso não vai ser favorável ao governo dele não, viu, Senna? Teremos que ver.
3: E vai ser um gargalo, vai rolar muita água debaixo dessa ponte. Para finalizarmos, Padilha, em retomada de trabalhos do STF, Fachin diz que o Supremo não está imune a críticas. Fala um pouquinho aí, Padilha.
2: Pois é, Senna, vamos sair aqui, vamos para o outro poder. O Supremo Tribunal Federal retomou nesta segunda-feira os trabalhos após o recesso de julho. Na abertura do semestre judiciário, o presidente da corte, ministro Edson Fachin, afirmou que o STF não está imune a críticas e defendeu que questionamentos feitos dentro dos limites democráticos contribuem para o fortalecimento da instituição. Fachin reconheceu que o Supremo ainda enfrenta desafios, como tornar a justiça mais ágil e aprimorar a comunicação com a sociedade e com os demais poderes. Ele destacou que a corte continua trabalhando para aperfeiçoar sua atuação. O presidente do STF também lembrou que a Lei Maria da Penha completa 20 anos nesta semana e afirmou que o combate ao feminicídio segue como um dos maiores desafios do país. Ainda nesta segunda-feira, os ministros começaram a julgar se a lei pode ser aplicada também em casos de violência contra mulheres sem vínculo familiar, doméstico ou afetivo entre agressores e vítima. Então, Senna, o Supremo Tribunal Federal, que até então está um pouco apagado diante do começo das eleições, começa agora, né, termina o recesso, começa os julgamentos agora do segundo semestre e vai ser tema também na campanha. Né? Essa questão do código de conduta que o ministro Edson Fachin, o presidente e ministro Edson Fachin do STF está defendendo, vai ter força e vai ser discutido nessa campanha. O STF é uma das instituições que vai ser um dos motivos de debates intensos durante a campanha presidencial. Nós teremos que acompanhar isso, mas o STF, durante esses 4 anos do governo Lula, foi atacado, porém foi protegido pelo governo. Agora, ele vai estar desprotegido porque, como nós sabemos, na campanha tudo fica suspenso. Inclusive, o próprio governo vai ter que se posicionar em relação a algumas supostas arbitrariedades que o STF estaria cometendo, né? Então, foi como nós estávamos falando agora há pouco. A tendência do PL é ganhar o Senado, né? Ou fazer não uma bancada apenas do PL, mas de partidos coligados ou simpatizantes, né, para poder tentar controlar algumas atitudes que o STF tem tomado, principalmente as decisões monocráticas, né? Se não conseguir o impeachment, que consiga pelo menos o controle das decisões monocráticas, que ainda não foi ocorrida, né? Então, o Supremo Tribunal Federal vai entrar, vai ser, assim como a segurança pública, Senna, o STF vai ser um tema de debate nessas eleições, situação que não ocorreu ou que não é frequente ocorrer durante os debates presidenciais. Mas eu acho que neste ano não tem escapatória, viu, Senna?
3: Agora, Padilha, Carlinhos Mototax, em relação às críticas dos políticos aos membros do STF, recentemente nós tivemos aí o ministro Alexandre de Moraes, após uma reunião, convidando Lula para tomar um cafezinho. O número maior de ministro é indicado pelo PT. Você crê que o PT, o Lula, os membros do PT, irá fazer qualquer tipo de críticas a alguns membros do STF? Principalmente o Alexandre de Moraes, que recentemente convidou o Lula para tomar um café, Padilha?
2: Pois é, Carlinhos, exatamente. Então, esse convite, né, é o que nós classificamos como promiscuidade, né? Eu acho que um integrante de um poder não pode ter essas relações, né, que ocorrem. E são, tudo bem, né, mas um café dá a entender que foi fora da agenda, né, uma conversa informal. E como nós sabemos, o Alexandre de Moraes não é uma pessoa totalmente isenta, né? Ele além de se, deveria ser, né, deveria se pronunciar só nos autos, como dizem os juristas, porém, eles não fazem isso, né? Então, em relação a isso, o PT vai ter que se posicionar também, viu, Carlinhos? Vai ter que se posicionar, nem se for para defender essa proposta do ministro e presidente do STF, Edson Fachin, de criar um código de conduta. Porque, de fato, o STF, não sou eu aqui que estou dizendo, não é uma observação nossa aqui, mas juristas já disseram isso, que o STF precisa sim de controle. Todos os órgãos têm controle e o STF parece que caminha solto nesse debate. Né? Então, porque a ideia dos três poderes é justamente para que um possa contrabalancear o outro. Mas o que nós estamos vendo é que o STF não tem nenhum contrapeso que lhe equipare. Né? Ele acaba decidindo todas as situações, os contextos, acima do Congresso e do Executivo. O Congresso, tudo bem, pega pesado com o Executivo muitas das vezes, como estamos falando em relação às emendas, também pega pesado com o Congresso, porém o STF não. Então, por isso também que eles colocaram o presidente, vendo que a água estava subindo, o presidente, o Edson Fachin, surgiu com essa ideia do código de conduta para que haja pelo menos um debate sobre a transparência. Né? Exige-se muito, por exemplo, nós estamos vendo agora o ministro Flávio Dino exigindo transparência das emendas dos parlamentares. Mas e o STF? Não há transparência nenhuma. Nenhuma transparência. Inclusive, para você, quando fala-se em processo de impeachment, que é algo que está na Constituição, não é algo inconstitucional. Você pode ver que há toda uma forma de as pessoas, eles ficam de certa forma apavorados, né? Então é necessário sim debater o STF, e eu acredito que, assim como já é uma pauta do Flávio, né? O Flávio e o Romeu Zema têm batido bastante no STF, porém o PT vai ter que se posicionar, nem se for para defender esse código de conduta do ministro Edson Fachin, Carlinhos e Sena.
0: Beleza. Padir, algo mais aí, meu filho? Você fica à vontade, se não, até amanhã, se Deus permitir, meu irmão.
2: Ô, Senna, não, somente isso mesmo. Vamos acompanhar aqui essa situação para ver se o Lula vai aceitar o convite para a sabatina e os outros acontecimentos que devem surgir no decorrer do dia. Amanhã estaremos aqui de manhã, se Deus quiser, para falar com vocês e os nossos ouvintes. Um abraço, Senna, Carlinhos, Naldo, e um bom dia de trabalho a todos.
0: Beleza, valeu, Marcos Padilha, trazendo as principais informações de Brasília. Olha, eu tô com a matéria aqui, eu vou ler depois. O presidente da Câmara de Feira de Santana exonera 70 servidores de cargos temporários. Meteu lá a caneta. E olha, com Porto Seguro no limite, o governo da Bahia vai remodelar projeto do aeroporto da Costa do Descobrimento. Aquele aeroporto que seria em Cabralha, tal, tinha não sei quantos anos, voltou no radar agora do governo do estado. Depois, some de novo. Voltamos já, também direto de Itapebi. 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

na beira da pista, ao lado da barraca da tapioca, viu? É bolo de aipim, é bolo de fubá e trigo, tapioca, mingau de milho verde, viu? É bolinho de aipim, viu? Pão na chapa, viu? Mingau, um monte de coisinhas do café da manhã, viu? Café com leite, Nescau, não é Nescau de mercado não, é Nescau pó de cacau, viu? Que eu faço meu Nescau, viu? E o leite é leite aqui da roça, viu? Não é leite de caixinha não, viu? É de tudo um pouquinho, até caldo de mocotó o pessoal me pediu e eu faço e levo pra barraca, tá bom? Um abraço, Jesus te abençoa. Faz esse favor aí, divulga aí pra nós aí, meu querido.

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1: Ok, beleza, 8h35 na Bahia, Café com Direitos, estamos de volta, o Marcelinho está indo aí no seu possante trabalhar. Esse áudio que passou aí é de Dona Valdice, ela tem uma barraquinha de, viu, Pardal, de rodoviária. Ela tem uma barraquinha lá no quilômetro 12, Jacaré, a barraca da Jacaré e Val. Na beira da pista, ali ao lado da barraca de tapioca, lá você vai encontrar tudo para tomar aquele café sensacional, de 5 da manhã até as 9h30. Um abraço aí, viu? Ela falou, Sandra, divulga aí para mim minha barraquinha. Então, está divulgada aí, né? Eu acho que eu vou na Real da Ajuda sábado pela manhã, vou passar aí para tomar aquele mingauzinho, viu? Comer aquele... que era tapioca, dona Valdice, ela é esposa de Jacaré, então eu chamo ela de dona Jacarua, a dona Val, lá no quilômetro 12. Vamos até o companheiro Raiz Santos, direto de Itapebi, vai participar conosco agora, é a bola da vez, chama ela aí, não.
2: Raiz Santos.
1: Ok, bom dia, Raiz.
3: Olá, meu querido Sena Santos. Muito bom dia para você, bom dia para os nossos colegas de bancada, Carlinhos Mototáxi, Naldo Vieira, como sempre aí nas carrapetas da 104.9 FM Vida, de Eunápolis para a região do Extremo Sul, Bahia, Brasil e Mundo através da internet e em cadeia, retransmissão simultânea pela Rádio Cidade FM 87.9 de Itapebi. Olha que a cada dia, né, é subsequente a essas datas e convenções, a gente vai observando cada coisa, né? Acontecendo, inclusive, dentro da seara política, mas no que diz respeito à intenção de alguns partidos. Os temas, viu, Sena? Para pegar o gancho aí do que você já comentou, Carlinhos, do que o próprio Padilha trouxe de Brasília, o tema central deste ano deveria ser o seguinte, né? Quanto pior, melhor, e todo mundo quer colocar à tona aquele velho ditado, quem tiver a unha maior que sobe na parede. E do ponto de vista no cenário nacional, a gente observa, né, diante dos últimos escândalos, como já foi muito bem reportado, narrado, comentado, enfim, não quero assim endossar esse discurso, até mesmo porque a gente já sabe como pano de fundo o que é que acontece com o cidadão brasileiro pós-eleição. Mas falando aqui da Bahia, você, Sena, com toda a sua experiência, não é, com todo o seu conhecimento, foi muito feliz nas suas colocações em relação a essa questão de pesquisa. Pesquisa, seja Paraná Pesquisa, seja Quest, seja BTG, seja encomendada por outros institutos. Nós tínhamos aqui na Bahia, inclusive, que eu vou citar porque foi motivo, inclusive, de alguns questionamentos e de algumas situações um pouco desagradáveis em termos de pesquisas tendenciosas ou manipuladas, enfim. Não estou aqui fazendo essa nomenclatura, não vou fazer essa nomenclatura. O Gaspareto, todo mundo conhece o Gaspareto, o antigo Gaspareto. Então, o retrato de momento de cada pesquisa dá um indicativo aos institutos que têm, né, seu CNPJ, né, que estão ali legalizados e têm justamente amparado diante da lei, da legislação brasileira, né, no ambiente eleitoral, de fazer, né, as suas audições com a população. E isso, na verdade, dá um norte no parâmetro político para que a gente perceba, né, o sensor do momento, qual é o termômetro da política. Será que fulano está na frente mesmo, realmente? Será que... Só o seguinte, quando você vai observar os números, logicamente, os números não mentem. Pode ter ali, acolá, 5%, 10% ou 15% a menos ou a mais, mas isso está dentro da perspectiva de especulação. Quando a pesquisa indica hoje a CM Neto na frente para Jerônimo, isso aí não é novidade. E muito menos não é mentira, mas também pode vai lá que vê que a situação não é bem essa quando você parte para o campo da urna. Mas é bom que a gente entenda de uma vez por todas, principalmente cidadão baiano, Na última campanha que a ACM Neto, ex-prefeito de Salvador, ex-deputado, disputava com o Rui, né, que hoje é atual governador, tentando a reeleição, a gente via números totalmente à frente do Rui, do governador Jerônimo, não é? E aí acabou que perderam o segundo turno. Então, esses indicativos são retratos de momento. Agora, qual é a observação que eu queria fazer aqui para ir em suma do problema? Que isso fica aqueles gatilhos na mente da sociedade brasileira. Seguinte, nós estamos diante de uma eleição totalmente polarizada, onde o camarada que é de esquerda, assim como você bem relatou, Senna, fez um comentário muito pertinente, o cara que é de esquerda acha que a pesquisa que foi feita por um instituto, seja ele qual nome for, até evitar falar o nome dos institutos, para depois não dizer que a gente está aqui nomenclaturando e nem muito menos tirando a credibilidade dos institutos. Sim, tem uma pesquisa registrada no Tribunal Superior Eleitoral TSE, um instituto lá que tem sua idoneidade ilibada, tem um CNPJ, enfim, está credenciado para fazer. Os recursos que são pagos pelas pesquisas, aquelas pessoas que foram lá em nome daquele instituto para pesquisar, não foram lá à toa. Essas pessoas que foram ouvidas justamente para pegar, para extrair do eleitor brasileiro, principalmente o baiano, em relação aqui à questão estadual, para saber como é que está a situação. Então, posto uma pesquisa que se está na frente, se está atrás, se está empatado em cenário de primeiro, de segundo turno, essa é uma questão que a gente vai ver ao desenrolar da campanha. A campanha está apenas ainda começando. Ah, você está opinando por lado de A, por lado de B, não. Isso é o retrato do momento. O ACM Neto tem a sua bagagem, tem a sua história, isso derivado inclusive do seu avô, enfim. O Rui tem... depois dessa sucessão, pós Rui Costa, antes tem o Wagner que colocou o Rui, só que a gente tem meio mundo de situações envolvendo, né, os dois cenários, tanto da esquerda quanto da direita. Foi encontrado dinheiro não sei aonde, se foi em apartamento, foi em cofre, foi em gaveta, foi na cueca, mas o outro tem questionamentos, até mesmo porque o próprio Bruno Reis em Salvador, que hoje é prefeito sucessor do ACM Neto, tem também gargalos lá para se resolver na capital Salvador, e tudo isso é colocado, posto nessa balança, né? São dois pesos, duas medidas, e quem vai avaliar é justamente o cidadão baiano, assim como também o cidadão brasileiro, e nós aqui inclusive na Bahia, visando essa questão dos votos que serão dados aos deputados, que representarão futuramente a partir de 27 lá na Câmara Federal em Brasília, os nossos deputados aqui pela Bahia, os estaduais na Assembleia Legislativa, enfim. Então, é um cenário que a gente tem que entender que tudo pode acontecer. Quem está na frente depois pode perder a eleição, ou quem está, às vezes, até lá no fundo do poço, ou pelo menos na margem de percentual de intenção de voto, pode até ganhar a eleição. Mas seria muita ingenuidade a pessoa ser muito arcaica a ponto de não equacionar os números. A realidade está aí. Então a gente faz essa observação porque tudo está na mão do eleitor, e o termômetro que aponta esses números a gente tem que levar em consideração, independentemente de qual instituto está ali apontando esses números. O fato é que a gente já sabe, a gente vai na rua, a gente ouve as pessoas, a gente conversa com os cidadãos civis comuns, né, que pagam seus impostos, que sente no calo as mazelas do dia a dia, não é? Poder de compra lá embaixo, outras coisas acontecendo a bel prazer de iniciativa, um setor social apenas para prender uma atenção eleitoreira em termos de alguns benefícios que ocorrem. Mas em suma, a gente tem que observar, o país não precisa apenas de projetos, de programas sociais para alimentar uma cadeia de pobreza. O país precisa de pessoas que evoluam, que passem dessa classe de baixa pobreza, lá para a média, que evoluem, que sejam independentes, que trabalhem, que estudem, que se formem. As nossas futuras gerações, nossos filhos, nossos netos, deverão ter um futuro melhor. Então, tudo isso funciona em torno da própria política. Então, eu queria só fazer essa observação e dizer que vocês mesmos, aí trazendo essas informações muito importantíssimas, esse é um esclarecimento, uma prestação útil, de uma utilidade enorme para a nossa população de Eunápolis, da nossa região aqui no extremo sul, da Bahia, Brasil e mundo. E eu acho que discurso, eu não sou cientista político, a gente não é dono da verdade, mas a gente tem sempre que alertar, né, na população que está na ponta, ouvindo inclusive aqui o Jornal com Direitos. Bom, o Café com Direitos. Para concluir, viu, Senna, eu quero chamar a atenção para a questão de uma manifestação, né, que houve ontem, inclusive, na BR-101, a respeito dessa obra, justamente um gargalo que se tornou aí, né, pano para manga de muita discussão em relação ao governo do estado. Uma manifestação que ocorreu ali na 101, não é? Ontem, inclusive, ela foi totalmente travada e depois, logo a partir das 22 horas desta segunda-feira, liberada após horas de manifestação realizada por moradores que cobravam ali melhorias no desvio da Veracel, que é utilizado. A gente já falou, a gente fala e inclusive está acompanhando de perto, né, todo esse drama vivido pelos caminhoneiros, né, por pessoas, por moradores do entorno, sejam comerciantes, sejam proprietários de algumas buaras e algumas propriedades ali naquele interim, mas principalmente os caminhoneiros, né? Cobrando aí, portanto, melhorias naquele desvio lá da Veracel, que é utilizado aí nessa rota alternativa de acesso ao distrito de Santa Maria Eterna. Então, para quem está acompanhando agora, que chegou na nossa audiência, fica aqui no extremo sul, viu, minha gente? Segundo os manifestantes, essa é a queixa, as fortes chuvas, inclusive caiu bastante água no último final de semana, ainda há previsão de mais chuvas. Essas chuvas aí registradas nos últimos dias transformaram o trecho da BA-658, né, a entrada da Veracel, como eu já falei, repito, em um grande lamaçal. Na verdade, não é nem lamaçal, viu, Senna? É cratera, represa e lamaçal. Carlinhos, imagine o camarada com caminhão pesadíssimo, aí cai um eixo daquele em cima, dentro de uma barra, de uma roca, como a minha avó já dizia, e ali quebra um eixo, quebra uma transmissão, uma carga não chega no destino, e os prejuízos são realmente quase que irreparáveis, porque o preço da carga acaba sendo ínfimo diante do lucro para o caminhoneiro quando o caminhão quebra na estrada, principalmente o caminhoneiro autônomo. Então a gente fica aí fazendo esse registro e pedir a Deus para ver se realmente esse problema vai ser sanado. Bom, eu quero somente apenas 2 minutinhos aqui para falar que, olha, enquanto isso, a gente fala de tantas mazelas, desses escândalos, roubo daqui, é roubo de lá, um bota dinheiro no apartamento, o outro é envolvido com um master, o outro mente na internet, o outro já chega e diz que não é bem assim, porque não conhecia o camarada, sempre aquela velha história. Mas quando parte para essa verdadeira quizumba de desvio de verba pública, ou seja, meter a mão na cumbuca alheia, Canavieiras volta a ocupar a cena. Carlinhos, Naldo, os amigos de casa, nossa audiência, o centro de um escândalo envolvendo recursos públicos. Minha gente, é novidade? Claro que não é, mas é sempre bom a gente estar colocando e reportando esses episódios para a gente, pelo menos, assimilar e ligar uma coisa com outra. Estamos num ano de eleição, sempre tem um pombo sujo no poder tentando tirar do povo, que é o maior empregador, patrono do prefeito, do vereador, do deputado, do senador, do governador e do presidente da república, que o dinheiro vai pro ralo, aliás, vai pro bolso de alguém. O Ministério Público Federal, Senna, identificou indícios de um possível desvio de aproximadamente, imagine, viu, 2,2 milhões, ou seja, 2 milhões e 200 mil em verbas do Fundeb. O que significa a verba do Fundeb? Logicamente que é verba carimbada, são verbas destinadas única e exclusivamente para aquela pasta, mas os caras não estão nem aí. mete a mão mesmo, faz o que quer, não é? Surrupia o erário público e acabam fazendo vistas grossas, com lei de responsabilidade fiscal, não está nem aí, não respeita. Se o camarada que está no poder público, que sabe como rege a legislação, não é? Como as leis funcionam em torno para prezar e, pelo menos, dar uma guarida, um respaldo às leis vigentes, para prezar e, pelo menos, dar uma guarida, um respaldo.

0: influência e um olhar carinhoso do poder público, e a gente fica a se perguntar: ah, não tem dinheiro, estava operando no vermelho, não tem dinheiro para isso, não tem dinheiro para aquilo. Mas quando a gente observa esse número aqui de 2 milhões e 200 mil, a gente vê que tem dinheiro, mas dinheiro não para ajudar as pessoas. Então fica aí esse registro, eu quero desejar um bom trabalho para vocês, por hoje é só. Aí Santos de Itabiri para o Jornal Café com Diretos, é com você, Senna!
1: Beleza, valeu! Aí Santos, 8h53, no extremo sul da Bahia, meu querido Enos Rocha, o homem do programa Mensagem da Cruz. Mensagem da Cruz! Um dos melhores programas evangélicos que nós temos na cidade. Aliás, não adianta você sair da 104, porque os programas evangélicos diferenciados estão aqui. O verdadeiro programa que leva a palavra de Deus, sem politicagem, sem... O programa da Assembleia de Deus é muito bom mesmo. São diversos apresentadores, tem muitos outros programas bons também na cidade, mas aqui na 104 FM Vida, o programa Mensagem da Cruz da Igreja Assembleia de Deus é diferenciado. Pode ter certeza disso. A Assembleia de Deus tem um programaço, né? E tem também aí o apóstolo Ronildo William Rodrigues no programa Falando de Vida. Programaço também aí às 11 horas todos os dias. Mas ontem deu ruim para o Vitória. Você sabe o que é o Vitória? Vocês vão saber já já.
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1: Olha, estou aqui com diversas matérias. Eu não sou muito barrista, eu sou um cara democrático. Eu gosto de trazer notícias diversas. Eu gosto de falar de diversos times, não fico só falando de um time só. Mas essa matéria é bombástica. Porque a Almada prioriza River Plate em má fase ao invés do Flamengo. 7 anos antes de concorrerem pela contratação de Thiago Almada, Flamengo e River Plate disputaram a final da Libertadores de 2019, a última em que a equipe argentina jogou e que acabou vencida pelo Carioca ou pelos Cariocas. Ou seja, Thiago Almada está na disputa entre Flamengo. Ô, cara, o dinheiro brasileiro vale mais do que o argentino, né? O peso. Eu acho que um real é 5 tipo dólar contra o real. Mas essa novela vai dar muito pano pra manga. O Flamengo acabou aquela força de ir no mercado. Depois contratou a maior loucura da história do clube brasileiro. A maior loucura da história de um... Mas fica um monte de babacas aí puxando o saco. O cara trazer um jogador por 350 milhões, só para dizer que é Paquetá. E acabou com os cofres do Flamengo, praticamente. O Flamengo está agora sem o Almada não está querendo dinheiro, mas o Flamengo não está tendo esse dinheiro todo.
3: Não está nem pagando a energia, nem água.
1: Não, estou falando de jogador. Fez uma loucura, aí depois, de novo essa ladainha, que tem uns monstros que sabem falar isso. Agora... Contratou o Lucas Paquetá por 350 milhões, acabou o caixa, acabou diretoria tudo. Incompetente.
3: Ótima é a do Vasco, mas essa diretoria do Vasco, vou te contar, viu, velho?
1: Esqueça o Vasco.
3: O que ela tem de competência é nem à toa que o Vasco tá aí. Incompetente! Nadando de braçada.
1: Diretoria do Flamengo é incompetente.
3: Mas você queria no seu time?
1: Deus me muito de bandido, Carlinhos.
3: Sim,
1: dá, porque aqueles caras são bandidos.
3: Mas se você tá dizendo,
1: o time organizado.
3: O time tá ganha tudo.
1: Tudo o quê, Carlinhos? Pelo amor de Deus, vocês ganharam um carioquinha descarado.
3: Que 30 anos que o Vasco
1: não ganha. Sabe falar isso.
3: E aí?
1: Calma. Olha... Com Souza, Vasco chegará...
3: Eita!
1: Esse Vasco com Souza, Vasco chegará ao limite de estrangeiros, mas quer mais três.
3: Só estrangeiro é o
1: Vasco é o time internacionalizado, meu irmão.
3: Lá ninguém quer, tá jogado por lá, vem pra cá pra ver se...
1: Relatório aponta Vasco com 9 milhões.
3: Aí, mas também é tudo estrangeiro ou não?
1: 9 milhões.
3: O Bi é tudo estrangeiro,
1: esse Vasco vai dar trabalho.
3: Vai dar ou tá dando? Esse Vasco vai dar trabalho.

0: sabia, viu? Esse bico, quando ganhar o Inter, o Cacheral, ou se não o Inter Municipal, ninguém segura não, viu? Se um dia ganhar o Inter Municipal. Deve ser uma loucura, né, velho? Mais de 30 anos sem um título, deve ser uma coisa ridícula.
1: Terminou?
0: Você sabe o que é, título?
1: Você fala a mesma coisa todo dia, tá. A mesma ladainha.
0: Então, tá. Você sabe o que é um título?
1: Mude o disco!
0: Davizinho com 15 anos não sabe o que é um vice-campeão de nada.
1: Ai, então, amor, véio,
0: se você estivesse no patamar do Vitória e do Bahia, quem aguentava vocês? Ave Maria.
1: Terminou?
0: Exibir.
1: O flamenguista tá triste. É verdade.
0: Por quê? Imagina.
1: Quem falou foi Edmundo.
0: Imagina, flamenguista triste, imagina torcedor do Vasco.
1: Ontem pela Copa do Brasil, você sabe? A Copa do Brasil, só os melhores do Brasil.
0: Quem são eles? Fala aí.
1: Os melhores do Brasil, quem lembrando são? Que ontem o Vitória perdeu por 2-0 para o Atlético Paranaense. Tem jogo hoje, tá? Tem jogo, dois jogos no Alfredo Jaconi, Juventude e Atlético Mineiro. E lá no Pará, Remo e Santos, dois jogos, tá bom? Amanhã tem Grêmio e Mirassol. Na Copa do Brasil só são os melhores clubes do futebol brasileiro. Tá?
0: Tem quantos na Libertadores?
1: Pera aí, vamos lá.
0: Na Libertadores tem quantos?
1: Olha, no Maracanã, Fluminense e Vasco amanhã às 21h30.
0: Eita!
1: Na Neoquímica Arena, quinta-feira, às 20h,
0: passar,
1: Corinthians e Internacional, Grêmio e Mirassol amanhã às 19h30. Na quinta-feira, Vitória Atlético Paranaense no Barradão às 20h. No Alfredo Jaconi amanhã, Juventude e Atlético Mineiro, Remo e Santos no Mangueirão às 21h30, Cruzeiro e Chapecoense às 19h amanhã no Mineirão, Fortaleza e Palmeiras amanhã também na Arena Pantanal. Lembrando que o Flamengo joga amanhã às 21h30 contra o Sofá e Controle Remoto.
0: Libertadores?
1: Flamengo pega Sofá e Controle Remoto na Copa do Brasil.
0: Você sabe que é Libertadores?
1: Você sabe que é Libertadores? Eu quero do Brasil, ó. Amanhã o Flamengo joga 1h30 da madrugada. Acabou os ingressos. O estádio do Flamengo só cabe 10 mil. Acabou. Flamengo, Controle Remoto e Sofá. Véio, eu tenho que ser estudado pela NASA. Um abraço, acabou.
0: A professora Terezinha. Bom dia, minha princesa.
1: Tudo letra aí.
0: Minha princesa?
1: Engano.
0: Engano seu. Que os vascaínos estão tristes. Ela falou que não está triste. Está literalmente derrotados. Faz pena esse time do Vasco, viu, professora?
1: Olha,
0: Terezinha.
1: Flamengo na
0: cê
1: Copa do Brasil, pega o sofá.
0: Você sabe o que é Libertador? Sabe o que é Libertadores? Você não sabe, você não conhece. Que? Sim, daí. Manda orar por nós. Um abraço, meu querido.
1: Vai na rádio falar que ele chegou? Seu trabalho é falar que pastor chegou?
0: Essa funcionista falou que o pastor chegou. Que bom. Peça ele pra orar por nós e orar pro Vasco, que não ganha nada. Um abraço, meu querido Senna, Naldo, aos nossos amigos ouvintes. Muito obrigado lá. Muito obrigado a cada um de vocês que nos acompanha das 7 às 9 horas. Beijo no coração de todos.
1: 8 horas.
0: Vou falar pro Libertador.
1: 8h59. Um padre alemão foi rezar uma missa lá no Pantanal, Carlinhos. Ele, que o Vasco esteja com vocês. O fiel gritou. E com o Flamengo também, padre. Pastor Enos Rocha, vê aí. Ó, o Ivan Clérigo mandou você respeitar o Vasco, viu?
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0: Muito bom dia Anápolis, bom dia Bahia, bom dia Brasil, bom dia você que está sintonizado na 104,9 FM Vida. Está no ar o programa Mensagem da Cruz, um programa da Primeira Assembleia de Deus em Eunápolis, da qual nosso presidente é o reverendíssimo, muito indigno, pastor Antônio Sintra. E a nossa igreja fica na Avenida Santos Dumont, número 120, no centro da cidade, que inclusive está aberta agora neste momento para receber você e sua família. Eu sou o pastor Enos Rocha e estarei junto com vocês até as 10 horas da manhã, tocando o que há de melhor na música evangélica e trazendo a palavra de Deus para os nossos corações. Você pode participar dessa programação ligando para o 3262-0111 ou mandando a sua mensagem para o WhatsApp 981-27-5280. Eu já quero mandar aquele bom dia para Naldo Vieira. Bom Naldo dia. Vieira, que é operador dos médios bom graves dia. E agudos. Bom dia para Sheila. 24, Sheila, que 9. Serve aqui aquele café abençoado, uma água gelada. Deus abençoe. Um bom dia pro Genilson, nosso diretor aqui. Deus abençoe poderosamente a vida de vocês. Bom dia para você, dona de casa, que nos acompanha aí. É, já eu não sei se a Noemi está ouvindo hoje, mas eu sei que ela não perde o programa Mensagem da Cruz. Fui outro dia lá, olha, e ela estava ligadinha. Noemi Souza, lá no ateliê da Noi, ligadinha no programa Mensagem da Cruz. Deus abençoe poderosamente a sua vida. Estendo essa saudação ao diácono Deroaldo e a nossa irmã Isabeth, lá no Delícias da Beth. Eles são bênção de Deus, ligados no programa Mensagem da Cruz. Deus abençoe a irmã Lu, a Lu Boulos, a nossa irmã Guina lá no Moisés Reis, nossa irmã Iraildes, nossa irmã Adinalva, toda a equipe top aí da Salomão Uniformes, que são ouvintes do programa Mensagem da Cruz. Pessoal na papelaria do Luciano, ligados aqui no programa Mensagem da Cruz, recebam todos um bom dia na paz do Senhor. E não pode ficar de fora meu amigo Douglas Coutinho, também trabalhando lá e ligado aqui no programa Mensagem da Cruz. Deus abençoe o presbítero Douglas Coutinho, né? O homem forte aí da Dosale, ligados no programa Mensagem da Cruz. Você pode participar dessa programação. E a primeira canção de hoje eu quero oferecer para você é Comum o Imperfeito, Comum o Imperfeito, a canção Com Canção e Louvor. Ofereço para a abençoadíssima igreja do Moisés Reis. Ofereço para a Tainá Santos, para a Bia, né, essa dupla abençoada. É, para todos os irmãos aí da congregação do Moisés Reis. E para você que gosta desta canção, ofereço para você. Comum e imperfeito, né? Somos nós, comuns e imperfeitos. Porém, muito útil para Deus.
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0: mandou essa aí.
1: Muito bem, muito bem. Olha, eu quero mandar um alô aqui para a Miriam Souza, que está ouvindo o programa Mensagem da Cruz, e ela diz: bom dia, quero pedir um louvor de Suelen Lima, Só Mais Uma Lágrima. Também quem está ouvindo o programa Mensagem da Cruz é a Jerusa. Bom dia, toca aí, por favor, o hino Desce na Olaria. Naldo Vieira. Então, como é que faz? Desce na Olaria e depois com mais uma lágrima? Ou só mais uma lágrima com Suelen Lima e depois desce na Olaria? Muito bem, você pode participar dessa programação, mande a sua mensagem, nós teremos o maior prazer em atender você. Eu quero mandar um alô aqui para o Wilma, que está ouvindo o programa Mensagem da Cruz, a Elisama, que está ouvindo o programa Mensagem da Cruz também lá na escolinha Esmilinguido, né? Deus abençoe poderosamente a vida de vocês, mais uma vez, Noemi Souza, né? O Danilo, também que está ouvindo o programa Mensagem da Cruz. Quero louvar a Deus pela vida de vocês e convidar que sempre participe dessa programação. Mande a mensagem, mande seu áudio, tá bom? Daqui a pouco nós estaremos parabenizando aos aniversariantes do dia. Não saia daí, porque agora nós iremos ouvir a canção com Suelen Lima, Só Mais Uma Lágrima. Alô para Jussi Cordeiro, que gosta dessa canção. Jussi e Neide, né? Neide que está em Portugal. Pode ouvir o Mensagem da Cruz, pode ouvir o Mensagem da Cruz, viu? Compartilhe com ela aí, Jussi.

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0: Muito bem, muito bem. Agora é hora de parabenizar os aniversariantes do dia. E em nome da Primeira Assembleia de Deus de Onápolis e do Reverendíssimo Pastor Antônio Sintra, queremos aqui felicitar a todos os aniversariantes do dia, mas especialmente aos membros da Primeira Assembleia de Deus de Onápolis. Hoje temos aqui três aniversariantes, que é o Johnny Henrique, lá da congregação do Santa Lúcia, o Clever Santos, da Consolação, e a Rosita do Carmo, também da congregação do Santa Lúcia. Parabéns! Que Deus abençoe poderosamente a sua vida, a vida de cada aniversariante, que essa data seja celebrada com muita gratidão. Aniversário é para comemorar, sim, porque quantas pessoas já partiram desta para outra vida e você está aqui. Está aqui. Então seja grato, né? Há dois aniversários. O aniversário do dia do seu nascimento e estamos em 2026. Ah, estamos aí há 5 anos, né, daquela pandemia que foi 2020, onde milhares de pessoas morreram e muitas famílias foram alcançadas, inclusive nossa família, mas a gente sobreviveu. Então a gente tem que lembrar com gratidão dos últimos acontecimentos e por que nós ainda estamos aqui, porque Deus tem cuidado de nós. Então celebre a vida com gratidão a Deus. Parabéns para você, parabéns. E quem vai cantar é Isaías Saad, Bondade de Deus. Eu quero oferecer essa canção para os pastores da Primeira Assembleia de Deus de Onápolis, especialmente ao pastor Antônio Sintra e toda a sua família. Quero oferecer para você, querido ouvinte do programa Mensagem da Cruz, para Joelma da Colônia, para Helena também, Joelma tem Helena da Colônia, Joelma sempre ouvindo o programa Mensagem da Cruz, o pessoal lá do Ponto Bahia, Ponto Maneca, os bairros que estão ligados aqui no programa Mensagem da Cruz, pessoal na NS Material de Construção, alô para Carla Dias, para Niviane, um alô também para a Stephanie, para o presbítero Robert Valdo. Deus abençoe poderosamente a vida de vocês. Essa canção eu ofereço para vocês também. Bondade de Deus com Isaías Saad.
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Muito bem, eu quero mandar um alô para o presbítero Robson, diácono Marcos e pastora Rosalina, lá no bairro Niterói, que estão ligados aqui no programa Mensagem da Cruz. Obrigado pela audiência, por acompanhar esse programa. Deus tem feito coisas maravilhosas aqui todas as manhãs. Não é verdade? Muito bem. Agora é o momento da palavra. Eu tenho um convite para você. Hoje, em todas as congregações da Primeira Assembleia de Deus de Onápolis, teremos aí o culto de ensino da palavra de Deus. Culto esse, é muito importante que você, sua família, estejam lá nestes cultos. Todo culto é importante. Tem culto com mais adoração, mais louvor. Mas existe o culto de ensino da palavra de Deus. É aquele culto que você vai com o coração aberto para aprender de Deus. E é importante que nós tiramos um dia para aprender. Então, independente de qual igreja você pertence, vá ao culto, vá ouvir uma palavra de Deus. Deus tem uma palavra para você. Aproveito para convidá-los hoje na Avenida Domingos Reis, número 25, no bairro Moisés Reis. Teremos um mega culto de ensino da palavra de Deus. Olha, toda terça-feira tem sido bênçãos do Senhor. E hoje não será diferente. E hoje, vá lá, Deus tem uma palavra para você, que Ele tem para sua família. Hoje é o betumados por dentro e por fora. Lá sobre a arca. O que você sabe sobre a arca? Sobre esse revestimento. Hã? Então, lá hoje no culto da palavra, Deus tem uma palavra para você. Baseado no livro do Gênesis, capítulo 6, hoje vai ser a nossa ministração e eu quero te convidar para estar conosco logo mais às 19 horas na Avenida Domingo Reis, número 25, no bairro Moisés Reis. Vamos para a palavra? Deixa meu aplicativo tá bugado aqui. A palavra de Deus para nós hoje está na segunda carta de Paulo a Timóteo, capítulo de número 3, verso de número 1 a seguir. Eu vou ler esse texto. Acompanhe. Terça-feira eu já amanheço no modo ensino, né? Modo culto da palavra. Então hoje é o dia da gente aprender aqui. Eu quero compartilhar com você. 2 Timóteo, capítulo 3, verso 1 a seguir, diz assim: Sabe, porém, isto: nos últimos dias sobrevirão tempos difíceis, pois os homens serão amantes de si mesmos, gananciosos, presunçosos, soberbos, blasfemos, desobedientes a pais e a mães, ingratos, profanos, sem afeição natural, irreconciliáveis, caluniadores, sem domínio de si, cruéis, sem amor para com os bons, traidores, atrevidos, orgulhosos, mais amigos dos prazeres do que amigo de Deus, tendo a aparência de piedade, mas negando-lhe o poder. Afaste-se também destes. Afaste-se também destes. Presta atenção nesse texto. É um texto doutrinário, mas é proibido aprender na mensagem da cruz. O programa Mensagem da Cruz é um programa evangelístico. E a missão deste programa não é encher o seu ego, não. A missão deste programa é te alertar quanto à salvação em Cristo Jesus, a necessidade que temos de Cristo. A missão desse programa é fazer com que você conheça a Cristo. E conhecendo Cristo através da palavra do Senhor, registrado nas Sagradas Escrituras. Então, a nossa missão aqui é trazer a consciência de quem é Jesus e a nossa necessidade de Cristo. Essa carta é uma carta doutrinária, uma carta de ensino. E com base nesta carta, na segunda carta de Paulo a Timóteo, no seu capítulo 3, ele está dando a instrução para o seu obreiro Timóteo, que ele investiu ainda muito jovem. Eu quero destacar aqui a importância
de jovens também no chamado, e Timóteo é o exemplo de que mesmo jovem é possível ser um instrumento de Deus na vida de outras pessoas, no reino de Deus. E Paulo está escrevendo aqui, dando essa palavra, dizendo assim, olha, sabe porém nos últimos dias. E Paulo está escrevendo aqui, dando essa palavra, dizendo assim,

do que quando você nasceu. Eu tô com 47 anos. Eu digo, pelas vias normais do tempo, estou mais perto de morrer do que o que eu já vivi. Pois, digamos que eu chegue a 90, olha, seria um privilégio. Mas talvez eu não tenha um tempo para isso. Talvez a vida esteja mais perto do fim do que longe. O que eu tenho que estar atento a isso? Eu tenho que estar atento que os dias difíceis sobrevirão. Vez ou outra nós encontramos pessoas saudosistas, só dizendo, não era assim, não era assim, não era assim. Embora violência, maldade, falsidade, presunção, soberba, já existia há séculos, há milhares de anos. Porém, nos últimos dias, isso vai se tornar maior, vai ser mais evidente, esses tempos difíceis em todas as áreas. Pois os homens serão amantes de si mesmo, serão gananciosos, presunçosos, soberbos, blasfemos, desobedientes a pais e mães, ingratos e profanos. E a gente já vive tempos assim. E a notícia ruim é que isso pode ficar pior. É verdade. Os homens amantes de si mesmo é aquele que só pensa em si. Primeiro ele, segundo ele, terceiro ele. Tem gente que só pensa assim, gananciosos, que é tudo para si e para conseguir o seu posto que deseja, está disposto a passar por cima de tudo e de todos, mesmo que venha a causar profundas feridas, causar prejuízos, porque são pessoas amantes de si mesmo. Estando bem ou mais, que problema tem? Esse é o que já é predito aqui nas Escrituras nos últimos dias. Então você hoje encontrar gente mais ruim do que passado é porque ficou pior mesmo. E a tendência é ficar pior, pois são os últimos dias. Presunçosos, soberbos, blasfemos, desobedientes a pais e mães, ingratos e profanos. Há quanta ingratidão, né, nos dias de hoje. Então quando você encontrar alguém ingrato, fica se martirizando não. Vai ficar pior. Filhos desobedientes a pais e mães, nunca se viu tanto isso. Os filhos que não honram pai, não honram mãe, desobedientes, sem afeição natural, irreconciliáveis, caluniadores, sem domínio de si, cruéis, sem amor para com os bons. E até o bom vai passar mal. Os dias não serão fáceis. Está ruim? Pode ficar pior. Traidores, atrevidos, orgulhosos, mais amigos dos prazeres do que amigos de Deus. Então é natural que você vai ver as pessoas cada vez mais odiando assim as pessoas, os outros semelhantes, odiando a Deus. Muito cuidado, fique atento às pessoas que têm esse comportamento. Afaste-se também destas pessoas. Eles até vão ter aparência de piedade, mas nega a eficácia dela. Afaste-se também dessas pessoas. A instrução de Paulo a Timóteo é que até no meio cristão, de vidas que viriam para ser ministrada, teriam pessoas com esse comportamento. Você que ouvindo o programa Mensagem da Cruz não deve ficar assustado. Vez ou outra está lidando com pessoas com esses comportamentos presunçosos, soberbos, blasfemos ou blasfemos, desobedientes a pais e mães, ingratos, profanos, pessoas que não valorizam as coisas sagradas. Quanta profanação nós temos visto no sagrado. Estamos entrando numa área agora, um período político, que tão perigoso, que esse pessoal aí que vem com a cara de piedade, aparência de piedade, negando a eficácia dela. Eu amo você, amo o pobre, amo o necessitado. E na verdade, desvia o recurso que é para socorrer o pobre, coloca nos seus cofres. Esse tipo de gente. Então fica atento a esse tipo de pessoa. O texto está dizendo, se afaste dele. A gente precisa estar atento.

0: desse tipo de pessoas. Pessoas traidoras, atrevidas, orgulhosas. Mais amigos dos prazeres do que amigo de Deus. Sabe o que você tem que fazer com essas pessoas? Se afastar delas. Está aqui na Bíblia. Aí, olha aí. 1 Timóteo capítulo, 2 Timóteo capítulo 3. Se afaste dessas pessoas. Sabe por quê? Um pouco de fermento, ele leveda toda a massa. Se você começa a andar com essas pessoas gananciosas, você é um sério candidato a ser ganancioso. Se você começa a andar com pessoas presunçosas, soberbas e blasfemadoras, desobedientes a pais e mães, ingratos, profanos, você tem grande chance de se tornar alguém parecido com essa pessoa. Se você convive demais com pessoas sem afeição natural, irreconciliável, caluniador, sem domínio de si, pode até ser simpático, bonitinho nas redes sociais, tem milhares de seguidores, você até gosta das coisas que ele faz, mas muito cuidado, talvez essa pessoa não seja uma pessoa para você se relacionar, que ama mais a si mesmo do que o próprio Deus. Se você ama a Deus, se afaste dessas pessoas. Pessoas atrevidas, traidoras, orgulhosas, mais amigos dos prazeres do que amigos de Deus. Tem aparência de piedade, mas nega a eficácia dela. Afaste também desses. É. Não vai poder andar com todas as pessoas que você gostaria, desde que você esteja próximo de Deus. A nossa comunhão com Deus vai fazer duas coisas. Isso aqui é um paradoxo. A nossa comunhão com Deus vai nos levar a aproximar de pessoas que hoje a gente está tão distante, e vai nos afastar de pessoas que a gente está tão próximo. Isso é um paradoxo. Às vezes a gente está andando perto de pessoas que Deus não quer que a gente ande, porque essas pessoas estão nos levando para longe de Deus. E talvez pessoas que estão lá à margem da sociedade, que a gente nem vai, não tem acesso, e estão necessitando de Deus e precisa que a gente se aproxime dela. Que esta palavra encontre guarida no meu e no seu coração. Conversemos com Deus sobre como está a nossa vida. Você já parou hoje para pensar como está a sua vida com Deus, com a sociedade? O que Deus quer de você? Talvez hoje você precise deletar alguns contatos da sua agenda, que você está tão próximo. Pessoas que você anda próximo e Deus quer que você esteja longe. E talvez hoje Deus queira que você inclua pessoas no plano que não estava no seu plano. Essas pessoas precisam de Deus. Que o Senhor abra os nossos olhos, abra a nossa visão espiritual e que não sejamos enganados. Pois, aí um período agora aí que você precisa ter sabedoria, discernimento e visão de Deus para passar, atravessar. Eu quero orar com você. Pai, eu te agradeço pela oportunidade de ter entrado em centenas de lares e pregado a tua palavra. Que o Senhor possa estar assim abrindo nossa visão espiritual, abrindo a nossa compreensão e nos ajudando a fazer o que o Senhor quer, de fato, que nós possamos fazer. Se for preciso, deletar alguns contatos, apagar, desfazer algumas amizades que não fazem bem a Ti. Nós estamos prontos a fazer. E se for possível, aproximar daquelas pessoas que estão longe de nós. Nós também estamos dispostos a fazer. Afinal, somos Teus servos. Cumpra-se em nós Tua vontade e Teu querer. Eu ministro bênçãos sobre os ouvintes do programa Sinais da Cruz, sobre a cidade de Eunápolis, sobre esses moradores, que haja paz, que haja bênção do Senhor sobre cada um. Amém. Muito bem, chegamos ao final do programa Mensagem da Cruz. Fica agora com um especial aí de músicas para você. E quem vai cantar hoje é o Nani Azevedo, aqui no especial.
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Aleluia. Levante sua mão comigo, levante. Quando você levanta a mão assim, você está se rendendo ao Senhor. Não importa se você está em pé ou sentado, você está se rendendo ao Senhor. Cante comigo.

0: Aleluia. Glória a Deus. 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
4: Já foi? Bom dia, bom dia, bom dia! Já chegamos, já estamos por aqui. E o que você tem que fazer? Chama mais um, então vai lá, corre, chama mais um, porque hoje é bombástico. A gente vai continuar com o assunto da semana passada, e semana passada a gente falou o quê? O Brasil parou de sorrir! Isso mesmo, então... Corre para cá, chama mais um, conecta todo mundo. Já coloquei o link aí nos meus stories. E o que você vai fazer? Vai lá, Gleide Ribeiro, você. Acessa o meu Instagram, dá aquela moral. Já curte aí, por favor. Fica com a gente, dá uma moralzinha. Falamos sobre esse tema semana passada e a gente falou sobre ansiedade, tristeza, depressão entre homens e mulheres. A gente trouxe aqui o relatório da Organização Mundial de Saúde, que fala que o Brasil ficou em primeiro lugar entre os países da América Latina com maior índice de depressão. E a gente que é conhecido como os latinos felizes, alegre, país do futebol, país do carnaval, agora está entre o país número um da tristeza, da depressão. E o que você precisa fazer agora? Chama mais um, porque agora nós vamos falar dessa tristeza, ansiedade e depressão entre adolescentes, que está contribuindo para aumentar esse índice aí das organizações que está nos colocando no primeiro lugar. Não sei se a gente já está online no Instagram, mas verifica aí, já vai lá, FM Vida, e acompanha a gente pelo Instagram. E também converse aqui, vem interagir conosco pelo nosso WhatsApp 739-8127-5280. Se você ainda não foi no meu Instagram, corre lá. Gleide Ribeiro, você, e já segue a gente, dá essa moral. Então, para você que tá aqui pela primeira vez, hoje é terça-feira, bom dia. Na terça-feira, o programa Falando de Vida do Apóstolo Ronilton tem essa participação especial aqui comigo, Gleide Ribeiro, psicanalista, terapeuta para casais, para mulheres e adolescentes, e também empresária, gente, isso mesmo. E a gente atua num ramo de venda direta de cosmético e perfumaria através do grupo Rinodê. 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Então vamos lá, você já chamou mais um para estar aqui com a gente? Eu quero trazer esse assunto hoje numa abordagem falando dos adolescentes. Só para você lembrar o que nós falamos na semana passada, a gente viu que casos de depressão entre homens e mulheres têm uma pequena diferença. A mulher, devido àquela rotina que você já sabe, né? Sobrecarga física, emocional, dupla ou tripla jornada de trabalho. Quem tá com a gente aí, diga eu. Fala logo aí no Instagram, fala com a gente no WhatsApp. Aquela mulher que tem aquela jornada dupla, tripla, ou sabe Deus quantas, né? Violência doméstica, a pressão sofrida dentro de casa, alterações hormonais, porque mulher, ela é uma para cada semana, né? Tem aquelas que é uma para cada dia. Então, a gente tem a semana amarela, laranja, verde, vermelha, e de acordo com a semana, a gente vai mudando as fases aí, muda o humor. Maior pressão social, eu disse para vocês semana passada, né? Que se a gente tá de cabelo preso, a pessoa fala. Se a gente tá de cabelo solto, a pessoa fala. Se você só anda de cabelo molhado, a pessoa... Nossa, aquela mulher só anda de cabelo molhado. Se você anda de cabelo escovado, a pessoa... só anda de cabelo escovado. Se você só anda de chinelo de dedo, nossa, desleixado, só anda de chinelo de dedo. E se você, como eu, só anda no salto, eu já sei o que, que você ouve. Nossa, que metida, que pra frente, que nariz em pé, só anda no salto. Pois é, a gente sofre todo tipo de pressão social, independente do tipo que você escolha desenvolver. E são essas questões todas que faz com que a mulher tenha 20% de propensão de chances de desenvolver depressão. Se você não sabia, tá sabendo agora. E um outro detalhe, já viu a mulher quando casa? A mulher quando casa, ela continua carregando a família dela, começa a carregar a família do marido e a família que ela vai constituir com o marido. Sem dizer na família dos amigos, colegas de trabalho, que ela começa a carregar também. Então a mulher, ela tem muita responsabilidade com a vida dela e a vida de todo mundo. O homem casou, ele esquece que tem pai e mãe. E agora ele só tem, se brincar, só os filhos. E olhe lá. Então ele tem uma única responsabilidade: trabalhar e colocar o dinheiro em casa. Então isso também faz com que a mulher desenvolva maior propensão para depressão. Enquanto que mulher é 20%, homens são 12%. Agora, o assunto muito preocupante que eu quero chamar a nossa atenção, claro, das mulheres, porque eu já sei que falando de responsabilidade é com a gente, já que a Bíblia diz que é a mulher que tem que edificar a casa, e isso não é nenhum fardo, isso não é nenhum peso, isso é um privilégio. Então eu quero falar nessa manhã com você que tem o privilégio de ser a edificadora da sua casa, você que está trabalhando para edificar a formação dos seus filhos e a formação do seu marido e deixando que seu marido seja um homem honrado, porque tem uma mulher que edifica a casa. Talvez o grupo mais preocupante que está contribuindo para esse índice de que levou a gente até o título que o Brasil deixou de sorrir seja os adolescentes. Um em cada 7 adolescentes de 10 a 19 anos desenvolve transtornos mentais, seja de ansiedade ou depressão. E isso é muito preocupante porque começa pouco menos da adolescência, gente, já na infância, aos 10 anos de idade. Então, depressão e ansiedade estão entre as principais causas de adoecimento na faixa etária de 10 a 19 anos. O suicídio está entre as principais causas de morte entre jovens de 15 a 29 anos. Então, é por isso que nós precisamos, de fato, nos preocupar. E algumas coisinhas que eu vou estar falando aqui com você como dicas de: não deixe o seu adolescente em casa com porta fechada. Porta fechada indica privacidade. E privacidade é uma coisa que vem com idade. Ele ainda não tem idade de ficar em casa com portas fechadas. Enquanto você está em casa, ele está trancado no banheiro, trancado no quarto, horas e horas. E você não sabe onde ele está. E você pensa, ele está em casa. Não, a mente dele, os relacionamentos, as pessoas com quem ele está se envolvendo através da rede social, não é na sua casa. Então, na minha casa, nós temos um hábito, a gente está em casa, todo mundo tem que estar no mesmo ambiente. Então, eu tenho um filho de 10 anos, uma menina de 15 anos, e chegamos em casa, ele já sabe. Cheguei em casa, às vezes 18h30, 19 horas, eu já saio chamando todo mundo. Eu chamo logo pelo nome, tá um, de cadê? Chega um, cadê o outro? Vai buscar, eu estou na sala, fique na sala. Eu estou na cozinha, fique na cozinha. Por que isso? Porque a gente vai desenvolvendo na prática o relacionamento com os filhos. E você coloca lado a lado com você, olha no olho. Pessoas que estão com tristeza, que estão com depressão, têm dificuldade de olhar no nosso olho. Então, às vezes, o seu filho está ali com alguma tristeza, com algum problema, e ele não consegue sentar na mesa para tomar café com você. Ele não consegue sentar na mesa para almoçar com você. Então é aquele filho que está sempre dando desculpa na hora do almoço. Ele fala assim: tô sem fome, daqui a pouco eu vou. Investiga essa fala. Por que que ele vai depois? Ele está esperando todo mundo sair da mesa para ele vir? Ou na sua casa você não tem o hábito de colocar a mesa? Ou na sua casa, cada um come no seu horário, cada um come no seu lugar, no sofá, na cama. Como é isso? já que nós temos uma responsabilidade, mulheres, de edificar a nossa casa. Então, a mesa é o lugar onde você vai ter olho no olho com todo mundo. Quando alguém está indisposto com o outro, ele não senta na mesa onde o outro está. Então, se alguém na sua casa anda com tristeza, anda com sentimento de depressão, dificilmente vai querer se relacionar. E a mesa é o lugar onde existe relacionamento. Apesar de ser um lugar para comer, a gente pensa assim, se está comendo, a boca está cheia, ninguém vai conversar. Não é bem assim. Geralmente é na mesa onde acontece os melhores relacionamentos. É na mesa que a gente conversa, é na mesa que a gente fala do dia a dia, é na mesa que você vai saber o que seu filho está pensando, com quem ele está se relacionando, quais são as dúvidas que ele tem. E eu quero te estimular nesta manhã a você voltar à prática da mesa. Se você não tinha isso com os seus filhos, não tinha isso na sua família, tenha. Não é sobre ter nada chique, é sobre você sentar à mesa para tomar café, sentar à mesa para almoçar. Então, desenvolva esse relacionamento e você vai estar livrando o seu filho, a sua filha, de uma possível ansiedade ou depressão no futuro. Hoje a gente tem um dado que é muito importante. 1 a cada 7 adolescentes. Isso aqui é um relatório de 2 anos atrás. Hoje, na atualidade, nós temos uma preocupação ainda maior. As maiores causas de morte entre jovens e adolescentes hoje têm sido suicídio. Por quê? Porque a pessoa parou de falar. E nós paramos de perguntar, paramos de nos importar. Então, que você reserve tempo em todo o seu dia, em todos os dias, para se importar com aquilo que a gente diz que é de mais valor. Às vezes a gente fala assim, nossa, nada tem mais valor do que meu filho, mas você passa 20 horas do seu dia na televisão, no trabalho, nas suas preocupações, e qual é o tempo de qualidade que você tem com seu filho? Então, seu filho está passando tempo com a internet, com as telas, com as más companhias, e você diz que ele é algo muito importante para você. A nossa importância é medida pelo nosso tempo, porque é o tempo que determina o valor do nosso ganho. Quando você trabalha 8 horas por dia, que você recebe o seu salário no final do mês, aquele salário está determinando o valor do seu tempo, o tempo que você vendeu. E eu pergunto, qual é o tempo que você está investindo na sua família, na edificação dos seus filhos? Qual é o tempo que você está investindo para ter filhos saudáveis amanhã? Então, assim, o tempo que você está negligenciando hoje pode custar a negligência e a perda de seu filho amanhã, a perda da sua geração amanhã. Entre os fatores estão excesso de redes sociais. Gente, criança não tem celular. Meu Deus, quanto tempo mais nós, terapeutas, psicanalistas da área de saúde, vamos ter que desenhar para vocês adultos e responsáveis. Celular é um aparelho de trabalho. Criança não trabalha. Se criança não trabalha, criança não deve ter celular. Até os 11 anos de idade é totalmente prejudicial para a formação cerebral da criança, os neurônios, os hormônios que têm acesso ao celular, às telas, vão ficar comprometidos. A gente tem crianças desenvolvendo síndrome de burnout por causa de tela. A gente tem adolescentes viciados em jogos, adolescentes que estão com abstinência, que estão com vícios em jogos, que o cérebro dele é semelhante a um cérebro de uma pessoa que faz uso de cocaína por causa de tela. Então, pai, mãe, assuma o controle da sua casa, assuma o controle da sua família. Criança não deve ter celular. Quando você entrega um celular para a criança, você está danificando o cérebro dessa criança. Não só a tela, como toda a radiação que tem ali naquela bateria está danificando o cérebro. Você tem uma criança irritada, você tem uma criança com picos de raiva, você tem uma criança ansiosa, você tem uma criança com dificuldades para dormir, com perda de peso, uma criança que não consegue se alimentar direito, e você diz assim: meu filho é autista, meu filho tem TDAH. Não, criatura, não, pessoa linda, para não te chamar de cara pálida, que não pode, né? Pessoa linda de Jesus, não é transtorno do aspecto autismo, não, não é, não, não é autismo que seu filho tem, não é TDAH que seu filho tem, não. Seu filho tem negligência de pai e de mãe, que deveria dizer não à tela, mas entrega para ter um pouquinho de sossego. É porque se eu não entregar, Gleide, ele vai chorar que chore. É que se eu não entregar a Gleide, que ele vai quebrar a casa. Apanha, coloca em disciplina. Eu sou do tempo que pai e mãe tinham autoridade dentro de casa. E na minha casa é assim. E eu tô dizendo pra você que assumo o controle hoje, pra gente ter uma sociedade mais saudável amanhã. Porque a sociedade hoje já está terrível. A gente já vê pessoas brigando no trânsito por nada, tirando a vida do outro por nada, surtando com um idoso, com um cachorro, com todo tipo de coisa e objeto. Não é só com gente, não. As pessoas estão surtando com objeto. Pega um celular, não dá uma resposta rápida, joga o celular no chão, quebra. É, pega o controle da televisão, não teve uma resposta rápida, joga na televisão e quebra. E você acha que isso é o quê? Excesso de tela, estímulos rápidos dos vídeos que vem do YouTube, dos vídeos que vem aí do Instagram, está destruindo cérebros, neurônios, está fazendo com que a gente tenha uma geração de pessoas raivosas, uma geração de pessoas depressivas, uma geração de pessoas com surtos psicóticos devido ao excesso de telas. Então, assim, se eu não puder falar nada pra você hoje, eu quero dizer, saia daqui com uma consciência. Criança até 11 anos de idade, é comprovado cientificamente, não pode ter celular. Quantos anos seu filho tem? E o celular tá na mão dele? Para refletir. Então, comparação constante. O que leva um adolescente a entrar em depressão? Ele está com o celular, ele tem uma vida mediana, não sabe que a pessoa que está lá do outro lado da tela também tem uma vida mediana, mas tem uma criatividade para fazer fotos e pose? E começa a postar todo tipo de lugares e ambientes que esse adolescente que está vendo gostaria de ter? E ele começa a se comparar, e agora pasmem, tá? Já que nós estamos entre a primeira cidade, Eunápolis saiu o relatório, que é a primeira cidade na Bahia em números de criminalidade. É a mais violenta da Bahia e a segunda mais violenta do Brasil. E sabe o que seu filho adolescente está fazendo com o celular na mão? Se comparando às pessoas do crime que têm as coisas fáceis. Vida fácil, vida rápida e uma vida realmente muito rápida, que leva à morte muito cedo. Mas você permite que ele tenha acesso livre ao celular. Então, é um adolescente que está dentro do quarto com o celular e você não sabe o que está fazendo. É um adolescente que está na sua frente enquanto você está na sala com ele e ele não está ali porque ele está com o celular. Precisa ter horário e quantidade de tempo com o celular. Então, hoje, se eu não puder falar muita coisa para você, eu quero, pelo menos, causar um terror aí na sua mente. Dizer a você, coloca isso em prática e salve a sua família. Coloque isso em prática e salve o seu filho. Hoje, eu quero te despertar. Mães, observa quais são os jogos que seus filhos estão usando no celular. Observa o que tem instalado. Eu vou te falar, eu sou de uma geração também que tecnologia para mim é bem complicado. Eu olho para aquele celular e eu nem sei, meu Deus, tantas abas. Eu digo assim para minha filha, eu preciso confiar em você, então você me ajude, porque eu não vou saber pesquisar tudo que você mexe aqui. A única coisa que eu vou fazer é, já que eu não sei controlar, eu vou tomar o celular. Então, lá é assim que a gente faz. A gente reduz o tempo de celular, a gente vigia com o celular. Se não está estudando, não precisa estar com o celular. E até quando está estudando, a gente acompanha para ver o que está fazendo, o que está acessando. Porque vamos combinar que essa pandemia colocou muitas escolas no vício da preguiça, de agora trabalhar os ensinos e os estudos tudo com o celular. Me desculpe os professores, mas alguns já estão passando da conta. Já está no exagero. Enquanto a gente briga em casa para tirar o celular dos filhos, os professores cada dia mais colocam aulas via celular. Tudo tem que pesquisar. Né? Ninguém vai mais para a biblioteca, ninguém passa horas e horas folheando um livro. São links. Links de aula, links de vídeo, links de explicação. E aí a gente fica nessa berlinda, né? Mas tudo bem, observa. Veja qual é o link que está assistindo, veja o que, que está fazendo. Então, entre os fatores, está o excesso de rede social, que gera a comparação constante. Está o bullying, ele é uma pessoa com baixa resistência à frustração. Então, você não ensinou o seu filho a ter não, e aí quando ele chega na escola que fala do sapato dele, ele quer morrer porque alguém falou do sapato. Ele quer morrer porque alguém falou do dente. Ele quer morrer porque alguém falou do cabelo. E o que é isso? É a nossa criação. A gente não ensinou os nossos filhos que existe não e que tá tudo bem. E que algumas pessoas vão gostar de azul e outras de amarelo e está tudo bem. Que as pessoas têm liberdade de opinião. Elas têm liberdade de gosto, assim como eles também. E que a gente não vai mandar no gosto nem na opinião de ninguém, mas que a gente tem liberdade de ter nosso gosto e a nossa opinião. Isso aí são ensinamentos que nós precisamos produzir dentro de casa. Pressão por desempenho. Sabe aquela cobrança excessiva para ser melhor que o outro, para igualar o outro? Conflitos familiares, e agora eu entro. Tem pessoas que falam assim, já está no quarto, quinto casamento. Por qualquer motivo, sai do casamento. Eu estou casada há 21 anos e eu já tive vários motivos para sair do casamento. Mas eu tenho muitos outros motivos para continuar no meu casamento. Primeiro, porque casamento é para a vida toda. Ninguém casa para separar. Ninguém casa para separar. Segundo, que quando um não quer, dois não briga. Se você não quer separar, você não é obrigada a separar. Terceiro, é que existe algo além do casamento. Existem os seus filhos que estão aí, no meio do fogo cruzado. E toda separação traz perda. Separação, divórcio traz mais perda e prejuízo do que ganho. Mas quando nós estamos em um problema, a gente não pensa em resolver o problema. A gente pensa em sair do problema. Sair do problema não é resolver o problema. Quando você sai de um problema sem resolvê-lo, você está apenas mudando de lugar e continua com o problema. Então você sai de um casamento porque o casamento está ruim. Muito bem, você saiu do casamento e arruma outro casamento e o casamento continua ruim, porque o problema não está em mudar de casamento, em mudar de lugar, e sim em resolver o problema. Seu casamento não vai bem, pense nos seus filhos, procure ajuda profissional, resolva o problema do seu casamento, porque quando um casamento entra em divórcio, os filhos são o que mais sofre com isso. Então, hoje eu quero convidar você, faço terapia para casais, atendo adolescentes e também atendo mulheres. Procure ajuda profissional. Quando a gente está com problema financeiro, a gente vai no banco, né? Procura ajuda financeira. E por que quando está com problema no casamento, você também não procura ajuda profissional para resolver o problema do seu casamento? Aí você sai por aí só acabando com o casamento e deixando os seus filhos no fogo cruzado, ferido, para desenvolver uma vida com distúrbio amanhã. Pense nisso, não saia daí, não fique com raiva de mim, você já sabe. O assunto aqui é direto, reto, sem curva. A gente vai para o apoio cultural. Fica aí que a gente volta daqui a pouquinho, é só 5 minutinhos, segura. E chama mais um que o assunto hoje tá é bom, hein?
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Bom dia. Eu falei pra vocês que era rapidinho, a gente já voltou, porque o tempo aqui voa. Segura, porque não vai dar tempo de falar tudo. Meu Deus, semana que vem eu quero falar sobre luto, gente. Perdas e luto, mas eu preciso acabar esse assunto hoje. Por que tanta tristeza? Vivemos em uma geração hiperconectada. É a geração da... A geração do fio, a geração do Wi-Fi, a geração da conexão. E ao mesmo tempo, profundamente solitária. A internet não te abraça, a rede social não te aquece, não traz para você o calor humano que só um ser humano é capaz de transmitir, não traz a cura que um abraço é capaz de gerar. Temos milhares de seguidores, né? Mas poucas pessoas para de verdade dizer eu me importo com você. Poucas pessoas para dizer hoje eu não estou bem e alguém de verdade ir lá e dizer eu posso te ajudar. Nunca tivemos tanto acesso à informação e ao mesmo tempo tanta dificuldade para encontrar a paz. Porque paz não está em informação. A Bíblia diz que a paz está em Jesus. A Bíblia diz que a paz que excede todo entendimento, ou seja, está acima do conhecimento, da informação, de todos os seus cursos, de todos os seus títulos. Essa paz é Jesus. Nunca tivemos tanto acesso, não é? A tanto conhecimento, a tanta facilidade, tudo na palma da mão. E nunca tivemos um tempo de tanta solidão. O excesso de velocidade da vida faz com que muitas pessoas sobrevivam, mas deixem de viver. O que nós estamos vendo são pessoas sobrevivendo, mas que deixaram de viver, deixaram de se relacionar, deixaram de se importar, deixaram de desenvolver empatia, gentileza e deixaram de desenvolver o calor humano. O cérebro precisa de cuidado. A depressão não é falta de fé. Pelo amor de Deus, se tem alguém na sua congregação, se tem alguém na sua igreja, se tem alguém no seu pequeno grupo e você percebeu que está com depressão, não mande essa pessoa orar, não mande essa pessoa buscar a Deus, porque ela não está buscando a Deus. Apenas diga, se você já tem orado, se você já tem buscado a Deus, eu quero dizer que falta uma coisa. Procure também ajuda profissional, porque foi para isto que Deus deixou a medicina, que Deus deixou os profissionais. Então, para de julgar, não é falta de fé. Pode ser privação de sono, pode ser problemas hormonais, podem ser situações emocionais mal resolvidas e ela precisa de ajuda profissional. Depressão não é preguiça. Talvez você está dizendo assim, não sai do quarto porque é preguiçoso, não sai do quarto porque é preguiçosa, não sei mais o que fazer com esse menino, não sei mais o que fazer com essa menina, não sai de dentro do quarto, é uma preguiça, está naquela fase de adolescente que é preguiça pura. Não, depressão não é preguiça. Depressão também não é fraqueza. Não guarde, não fique aí se isolando porque você pensa que se for pedir ajuda, vão pensar que você é fraco, que você não tem fé, que você não tem Deus, que você não está orando. Não, depressão é uma doença e precisa ser tratada como qualquer outra. É uma doença que envolve alterações biológicas, psicológicas e sociais, podendo alterar o sono, o apetite, a concentração, a energia e o prazo de vida. Muitas pessoas estão interrompendo a vida por conta de depressão, especialmente quando a pessoa ela não procura ajuda, ela está abreviando os dias de vida. Então, hoje, que fique claro, depressão não é falta de fé, depressão não é preguiça e depressão não é tristeza. Talvez o Brasil não tenha
parado de sorrir porque esqueceu como se faz. Talvez tenha parado porque está carregando dores que nunca conseguiu colocar para fora. E você pode ser uma pessoa dessa, carregando traumas, carregando dores, carregando feridas que estão aí apenas no seu interior e você não consegue externar. E a sua cara, a Bíblia diz que o coração alegre aformoseia o rosto, mas o contrário também é verdadeiro. Então, a tristeza que você carrega aqui dentro está aqui na sua face e nós precisamos de ajuda para que a gente consiga corrigir isso. Por isso, hoje eu quero deixar uma pergunta para você. Preparado? Há quanto tempo você sorri apenas para os outros, mas chora em silêncio quando ninguém está vendo? Há quanto tempo você está representando um papel? E quem nos acompanha sabe, outro dia nós falamos sobre a lágrima. A lágrima, ela não pode ser reprimida, ela foi programada para ser colocada para fora. E quando você reprime, ela traz doença. Então hoje eu quero te convidar que, se for preciso, pare e vá chorar. Chore o que você está carregando no seu interior. Procure ajuda para você colocar para fora aquilo que você está guardando aí, há várias chaves no seu interior. Você precisa voltar a sorrir, mas não é apenas por fora, é de dentro para fora. Você precisa voltar a ter um coração alegre, porque é o coração que traz a beleza para a sua face e para o seu rosto. A coragem não está em esconder a dor. E aí você pensa assim: não, eu sou uma pessoa corajosa, eu sou uma pessoa forte, porque eu passo por tudo, mas eu aguento firme, aguento de pé. E como está por dentro? Sorrindo por fora e chorando em silêncio? Você aguenta firme, você aguenta de pé, mas esse de pé que você fala é o quê? É aquelas amuletas, as estaquinhas que estão te segurando? Será que na hora que um mosquitinho pousar aí, você vai aguentar? Ou você vai desabar? Então, quando a gente vê pessoas tendo surto psicótico, é algo que ela foi guardando, guardando, e chega um momento que, olha, explode. Sabe o que é pressão? Mulher sabe. Quem cozinha com panela de pressão aí? Então a gente coloca a pressão na panela para quê? O tempo do cozimento de 40 minutos fica pronto em 5. Mas em qualquer momento que aquela borracha der uma escapulida, que aquela tampa der uma entupida naquela válvulazinha, o que acontece com a panela? Eu tenho experiência, já aconteceu na minha casa. O que acontece com a panela? Uma forte explosão. Ela segurou a pressão até o momento que ela não suportou e a explosão vem. E, gente, tudo que está dentro da panela desaparece. É uma experiência incrível, viu? Eu até hoje procuro onde estava o feijão da panela. Desapareceu, meu fogão estragou totalmente, a bancada do fogão. Não sobrou nada, a tampa ficou grudada no teto de gesso que lascou. Tudo isso por causa de uma pressão que foi colocada e em algum momento aquela pressão não foi suportada. E eu quero saber de você: você sabe qual é o momento que você vai explodir? Você sabe qual é o limite do seu corpo, até onde você vai suportar, engolir e gerenciar essa pressão que você está carregando? De um abuso da infância, de um abuso doméstico que você talvez esteja aí sofrendo, de uma pressão social no seu trabalho, de uma pressão social no meio que você convive. Ah, porque você separou e ninguém quer andar mais com você. Ah, porque é filho de separada e ninguém quer mais se envolver. Ah, porque mora em tal bairro e esse bairro só tem gente que não presta. Sabe essas pressões? E você não acha uma pessoa, ou você não confia em compartilhar isso com alguém, e você não está errado. E é para isso que existe profissional, porque o que você compartilha no ambiente ali profissional fica ali. Então eu te aconselho, procure profissional. Principalmente se você já teve experiência de compartilhar sua vida para alguém e no outro dia tá na rede social.
Então, é para isso que existem profissionais da área, para poder ajudar você psicologicamente e ficar tudo ali no consultório. Mas não fique sozinha, não busque ajuda em lugar errado, mas não se isole, não se cale. A nossa cura vem pela fala. E o próprio salmista Davi declarou: enquanto eu me calei, meus ossos adoeceram. Então, o primeiro sintoma é a tristeza, mas depois a tristeza vai desenvolver doenças, e uma delas é a ansiedade e a depressão. Então, hoje eu quero despertar você. A Bíblia manda a gente examinar a si mesmo. Então, eu quero que você faça uma análise da sua vida e responda para você mesmo: desde quando eu parei de sorrir? Quando foi a última vez que eu sorri de verdade? Quando foi a última vez que eu me alegrei? A Bíblia diz que alegria tem que ser uma decisão. A Bíblia diz assim: alegrai-vos, é uma ordem do Senhor. Quando a Bíblia chega a ordenar que nós precisamos nos alegrar, está deixando claro que para você se alegrar não é fácil, tem que ter um esforço. Você precisa se esforçar para ser feliz, se esforçar para ser alegre. Mas quer saber, vale a pena. A gente se esforça por tanta coisa. A gente se esforça para passar num concurso, se esforça para adquirir um emprego, a gente se esforça pelos outros, né? Para posar de feliz para os outros. Então se esforce para ser feliz também. Descubra o que te faz feliz. E aí eu quero até te ajudar. Volte a sonhar, comece a sonhar, comece a fazer planos, comece a fazer sonhos. A Bíblia diz em Salmos 2:9, sonhe e eu te darei. Então, sabe, você não tem realizado, não tem conquistado, sabe por quê? Porque você não está sonhando. E hoje eu quero desafiar você que está me ouvindo: volte a sonhar para que você volte a sorrir. Gleide, eu já fiz muito, eu já tentei muito, mas eu não tenho conseguido. Tente de novo, continue tentando, não pare de tentar. Busque ajuda profissional para tentar de maneira correta. Mas só para a gente pegar o fio da meada aqui, eu comecei falando sobre o relatório da Organização Mundial, que trouxe para a gente que o país está em primeiro lugar da América Latina como país que deixou de sorrir. O Brasil é o primeiro, é o país que deixou de sorrir. E nós falamos semana passada os efeitos disso e quais são as causas para homens e para mulheres. E hoje a gente veio para trazer para adolescentes e crianças. E o principal que está ali no topo é tela, excesso de tela. Então, talvez você não tenha mais controle sobre o seu filho adolescente. Você não pode mais fazer muito por ele. E aí eu quero te aconselhar algo: ore por ele. Porque a Bíblia diz que a oração do justo é poderosa em seus efeitos. Aquilo que não depende mais de você, agora você entrega nas mãos do Senhor. Mas se seu filho ainda é criança, depende de você. Para de negligenciar sua autoridade. Pare de negligenciar o seu papel dentro de casa. É seu papel educar, é se a sua autoridade. Pare de negligenciar o seu papel dentro de casa. É seu papel.

dias com mente sadia. Então me ajude nisso. Se eu não puder fazer nada aqui todas as terças-feiras, eu quero pelo menos poder contribuir para que você me ajude a criar filhos, adolescentes e crianças para ter uma geração amanhã de pessoas sadias. E hoje eu quero, por favor, fazer um terror na sua mente. Em nome de Jesus, se você tem uma criança de até 11 anos em casa, a partir de hoje, tome o controle dessa tela da vida dessa criança. Seja televisão, seja tablet, seja celular. Por favor, você está prejudicando o seu filho. E depois você acha ruim quando um professor fala isso ou fala aquilo com seu filho. Você quer ir lá, tirar satisfação. Alguém fez alguma coisa com seu filho na rua, você quer ir lá tirar satisfação. Mas quem está prejudicando de verdade o seu filho é você, que deixa ele com um celular na mão. Não, gente, eu não posso falar, né? Meu pai do céu. Tem pais que levam os filhos para a igreja. E aí você pensa que ele tá na igreja com os meninos, né? Ele até tá na igreja, mas os filhinhos, que é a coisa mais importante da vida deles, está na igreja com o celular na mão. Gente, seu filho não consegue, como diz as escrituras, não podeis velar comigo nenhuma hora. Você não consegue nem no momento de culto a Deus tirar a tela do seu filho? É o quê? Robô, é? É marionete? Você está criando o quê mesmo? Está criando fantoche. É fantoche, aí você entrega o celular na mão dele. E isso é a coisa mais importante da sua vida, seu filho, é o mais importante para você. Mas você entrega o celular para a mão dele. É, não tem congruência nisso não. Não tá condizendo o que você fala com o que você faz. Mas eu quero te incentivar hoje que seu filho realmente seja importante para você, que você tenha tempo de qualidade com ele, que você vá jogar dominó, vá brincar de bandeirinha, vai bater um baba, vai pegar pedra para, vai pintar pedra, faça qualquer coisa, sabe? Vá arriscar a casa, faça qualquer coisa, mas saia da tela. O meu filho é o tempo todo a gente tirando tela e ele pula no sofá, ele pula na mesa, ele pula em cadeira. E que quebre a casa, mas o mais importante é ele não quebrar o cérebro dele. Então, o que é mais importante? O sofá? O sofá da minha casa é um pula-pula, gente. Meu pai amado. É o tempo todo. Anthony, não pule no sofá. Anthony, não pule no sofá. Mas é preferível que ele pule no sofá do que o celular estragar o cérebro dele. Então, quando você tira ele da tela, realmente ele não vai ser uma criança impaciente. Não é que ele vai ser uma criança com TDAH. Ele só vai ser criança, gente. É uma criança normal e fazendo coisas de criança. O que é coisas de criança? Vai tomar um café e derrama. Gente, isso é coisa de criança. Para de estar buscando diagnóstico, para de estar buscando laudo para coisas de criança. É, criança vai andar e vai cair, vai quebrar a cara. É coisa de criança. Criança cai, criança derruba as coisas. Gente, criança quebra as coisas. E eu sou do tempo que criança de 9 anos, 10 anos, 11 anos vivia tudo de braço quebrado, engessado. Eu desafio alguém me mandar uma foto no meu Instagram hoje de uma criança de 8, 7, 10, 11 anos de braço engessado. Gente, eu lembro que na minha família um dia teve um casamento de alguém da minha família, de uma tia, e das 20 crianças da família, 12 estavam com o braço engessado no casamento. Imagine a minha família, né? Pois é, gente, 12 estavam de braço engessado. Um caiu do cavalo, outro empurrou outro na bicicleta e caiu os dois, quebrou o braço. Outro caiu, e essa foi eu, caiu do pé de Eugênia e quebrou o braço. Então, assim, isso acontece, não tem nada a ver com o TDAH, não. É criança fazendo coisa de criança. Hoje a gente não tem criança de braço engessado. A gente tem celular de tela quebrada. A gente tem celular que caiu no vaso sanitário. A gente tem celular que caiu na água. A gente tem celular que caiu, passou debaixo do carro, não sei. Mas braço a gente não tem. Tem, Naldo? Lá na sua família tem alguma criança com braço quebrado? Eu quero desafiar você. Manda recado aqui no WhatsApp. Se você tem uma criança aí com o braço quebrado, manda aqui para mim. 739-8127-5280. Mas, Gleide, pelo menos agora melhorou. Não tá quebrando o braço. Criatura, tá quebrando o cérebro. Seu filho tá aí farmando aura. Uma geração de abestalhado. Farmando aura. O que que é isso?
bestage, formando débios mentais, trazendo. Tudo bem, a gente tá aqui num consultório pronto para receber seu filho, para

é dinheiro, tratando seu filho de algo que você não teve disciplina para corrigir. Então, aí você vai levar ele amanhã pro psiquiatra, vai levar ele amanhã pro meu consultório para fazer terapia. Por quê? Porque você não teve disciplina para ensinar e instruir seu filho. Eu poderia nem estar ensinando essas coisas aqui, né? Porque aí eu vou ter mais clientes amanhã. Mas meu interesse aqui não é ganhar dinheiro. Meu interesse aqui é fazer você e eu criar uma geração de pessoas saudáveis e equilibradas, emocionalmente, espiritualmente. Minha filha é nível diamante na escola. E eu sempre digo assim para ela: meu amor, não é só sobre estudar. Não é tirar boas notas, é ter equilíbrio emocional, é saber lidar com pessoas, é se relacionar com pessoas, é se dar bem com pessoas, é gostar de gente. Ah, Gleide, porque eu não gosto de gente, eu só lamento, porque na hora que você estiver doente, não é o cachorro que vai cuidar de você, é gente. Na hora que você passar mal, precisar ir para o hospital, não é seu gato que vai te levar para o hospital, é gente. Na hora que você precisar de um motorista, não é o seu coelhinho que vai dirigir para você, não é o seu passarinho, não é o seu periquito que vai dirigir para você, é gente. Então, meu amor, querido ou não querido, comece a gostar de gente. Se você tem problema para gostar de gente, faça terapia. E eu tô aqui para isso, para te ensinar, viu? E eu gosto de gente, apanho a beça de gente, mas sou muito curada com gente. Porque a Bíblia me diz que Deus amou tanto, gente, amou tantas pessoas que deu o que tinha de mais precioso por elas. Se Deus, que é Deus, ama as pessoas, eu não sou melhor do que Deus nem você, viu, criatura? Então pega a deixa, comece a amar as pessoas. Se tá difícil pra você, vamos fazer terapia. Então, simbora, eu disse pra você que o tempo aqui voa, né? Pois é. Se Naldo não tivesse resolvido um problema sério aqui, Naldo ia dizer assim: ah, que peninha, chegou o final de mais um programa e eu só volto terça-feira. Pois é, mas eu volto, fica aí, chama mais um. E terça-feira eu vou estar aqui com você e nós vamos falar sobre perdas e luto. Então você que tem um luto, que tá enfrentando essa fase e tá achando que não vai passar nunca, fica conectado. Conhece alguém que tá passando, que precisa de uma palavra de Deus, avisa para essa pessoa, chama. Terça-feira, de 11 às 12 horas, estaremos aqui. Um beijo no seu coração, volte a sorrir, volte a sonhar. Não fique com raiva de mim, mas tome o celular dessa criatura. E se você ainda não foi no meu Instagram, gente, pelo amor de Cristo, dá uma moralzinha. Eu disse a vocês, né? Eu tenho minha conta lá de 5 mil seguidores. E por questões políticas, minha conta foi bloqueada. Comecei uma conta nova, mas continuo falando a verdade direto, reto, sem curva. E aí, vai lá e ajuda a seguir. Gleide Ribeiro, você. Gleide Ribeiro, você, tudo junto, no Instagram, segue, tem conteúdo terapêutico lá, tem palavra de Deus pra você, segue, envia o aviãozinho do conteúdo pra alguém, manda seguir também. Se precisar falar comigo, pode chamar no direct, eu respondo. Se tiver uma dúvida, quer conversar sobre algum assunto, chama lá que eu respondo. Quer saber algo sobre o filho, sobre se é ansiedade, se é TDAH, chama lá que eu respondo. Beijo no seu coração e até terça-feira.

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0: Beleza, pronto, estamos de volta na área, olha, no extremo sul da Bahia, 12 horas e 8 minutos, né, começando mais um programa Vida Comunitária, da segunda edição. Mandar um abraço para a Jeane, da Ergo 30. Ô Jeane, eu tenho um áudio aqui do nosso querido, Jeane, do Nova Mistura. Eu tenho um áudio aqui do Ergo 30, que não mandou a semana passada, mas você pode participar com a gente, pode ligar aí daqui a pouco, tá bom? Beleza, olha, tem muitas informações. Áudio, eu, pior de tudo é que eu fico, quando começa a falar, eu começo a receber um monte de áudio. Aí não, porque as pessoas me veem, toma aí, cena. Então vai tendo paciência aí. Tá, beleza? Vou ler daqui a pouco. Então vocês prestem bem atenção no nosso programa. Tem também a participação especial de Marcos Padilha, direto de Brasília. Tem muitas informações. Tem informação de política, tem informação de carros nas calçadas, inclusive o carro da Coelba, tem uma foto aqui na Gazeta, tomando toda a extensão da calçada, tem muitas novidades. E ainda, Paraná Pesquisas aponta vitória de ACM Neto no primeiro turno. Toda eleição eu vejo esse disco. Toda eleição, só que o povo tá desgastado, né? O povo tá... Mas todo ano é 30, 40%. Eu quero é viajar. Ah, olha, tem as notícias de Brasília. Eu vou deixar com Padilha. Ele vai trazer as informações pra gente. E eu quero falar sobre o protesto de caminhoneiros. Termina após negociação com a PRF. Mas BR-101 só é liberada na madrugada. Os caras estão sofrendo. Infelizmente, para essa área é um governozinho incompetente. Governo incompetente. Tanto tempo de verão não teve cuidado. Pessoa que não via chuva. Falta competência, na minha opinião, na administração dessa câmara, dessa ponte. A realidade é essa. Olha, maníaco é preso acusado de estuprar meninos. Após conquistar a confiança da mãe, lá ele. Tem que ter muito cuidado, meu irmão. Muito cuidado, minha irmã. Quem você joga na sua casa para dizer que... Meu amigo, uma zorra. Seu amigo é Deus, rapaz. Às vezes você acha que tá com aquela velha amizade. Eu faço um negocinho lá em casa de vez em quando. Chamo um ou outro. Acabou, tchau. E de vez em quando, e vai ser mais de vez em quando ainda. Olha, depois de se gabar de nunca ter possuído um CNPJ, olha o que eu falei hoje pela manhã, do absurdo de como é boa a política. A política é uma coisa maravilhosa, uma coisa boa, é lucrativa. Ah, no cara não gasta menos de 5 milhões para se eleger, que compensa gastar é 10. 4 anos depois, Jacques Wagner colocou o quê? Teve 630% a mais. Ou seja, ele disse no dia que prendeu os valores em dinheiro e o relógio, que nem CNPJ ele possui. Quer dizer o quê? Só com CPF, ele teve 24,5 milhões. Eu vou colocar meu nome para ser também deputado. Eu vou começar a colocar, porque é o que dá dinheiro. Os caras colocam os nomes para sair candidato, ganha dinheiro, pronto. Fica manso. 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Tem notícia de esporte, tem a participação de Padilha. tem muitas novidades no nosso programa. Vou pegar uma boa tarde lá no verde do nosso comentarista Carlinhos Mototáxi, 12 horas e 14 minutos no extremo sul da Bahia. Chame ela aí,
1: falando claro e direto, Carlinhos Mototáxi.
0: Beleza, boa tarde, Carlinhos.
2: Pois é, companheiro, boa tarde a você, Arnaldo, aos nossos amigos ouvintes, a razão da nossa audiência, aí da zona rural, aqui da zona urbana, da Costa do Descobrimento, a cada um de vocês que tenha uma terça com paz, saúde, alegria, harmonia, determinação com amor no coração. É o que nós estamos pedindo ao nosso Pai, para que nos proteja, para que te proteja a todas as nossas famílias, aos nossos parceiros do dia a dia. Mototaxistas, taxistas, carroceiros, caçambeiros, motorista de ônibus, você cobrador, a senhora dona de casa, você que é do comércio, os nobres pedreiros, carpinteiros, armadores, pintores, jardineiros, eletricistas, os nossos garis, funcionário público, balconista, samuzeiros, carteiros, instrutores de autoescola, instrutores de escolinha de futebol, nossos líderes religiosos, aos nossos mecânicos de bicicletas, de automóveis, carros pesados, mecânicos de motos, aos nossos alfaiates, costureiras, pedicure, manicure, cabeleireiros, cabeleireiras, empreendedores, empreendedoras, contadores, contadoras, a galera do Motorube, a galera do Urube, a galera do Alternativo. Muito obrigado a cada um de vocês. Fique ligado, 3262-011 ou 981-27-5280. É com você,
0: já?
2: Sena Santos.
0: Você tá meio com a feição meio acabada.
2: É o olho, tá meio viado, tem que usar um colírios.
0: Beleza, pronto. Nós vamos bater o papo com a Jeane, falar do Nova Mistura, essa... que vem, né, minha querida... a Jarles mandou um áudio que eu não posso ouvir, só posso ouvir depois, viu, Jarles? Ai, Sena Santos, eu quero é viajar. Ó, eu quero trazer uma pesquisa que saiu ontem. E às vezes você é crucificado. Você pega uma pesquisa de um candidato. Aí você traz essa pesquisa, que são pesquisas registradas. Aí quando coloca, eu falei hoje pela manhã, a pesquisa que eu trouxe, a CM Neto estava 39, e o outro 38. Automaticamente já... Não, isso é um roubo, essa pesquisa é de direita. De esquerda, quer dizer. Aí ontem saiu uma pesquisa Paraná, aponta a vitória de ACM Neto no primeiro turno. Aí o povo agora de ACM Neto, que estava falando da outra pesquisa, essa que é a certa. Eu tô de olho. Eu vou ler das duas. Agora a Paraná Pesquisa. Eu quero ver as próximas da Paraná Pesquisa. É? Porque quando tem uma pesquisa contra ou contrário, o cara reclama, né, que a pesquisa é de direita ou é de esquerda. A pesquisa é, se o TSE, Tribunal Superior Eleitoral, registrou, né, o povo vai tirar suas conclusões. Aí se tiver aquela pesquisa que tem rádio que gosta de induzir as pessoas, só lê a pesquisa que o candidato dele está ganhando. Porque tem pessoas que eu não vou votar para perder, vou votar para ganhar, né? Aí na outra tava empate técnico, aí em São Paulo tava 15%. Ah, mas São Paulo, o cara tá isso e aquilo. Mas o cara que quer fazer uma máfia, não vai colocar que o concorrente dele tá 15% de frente, não. Coloca 5%, 6%, já que é para induzir. Agora saiu para na pesquisa que é 10% de frente. Será que essa Paraná Pesquisa é de direita? Aí daqui a pouco, os doentes aí que é ligado a Lula, que tem os dois, são doentes. Não são pessoas normais. Vai dizer que a Paraná Pesquisa tá roubando. Vocês estão me entendendo como é que funciona a parada? É, a realidade é essa. Mas eu vou trazer daqui a pouco números para que você possa ter noção, né? Para que você possa ver, né? Quem tá lá e quem tá cá. Beleza? A Jane vai ligar. Tá ligando aí, Naldo? A Jane já tá ligando, o telefone tá tocando ali. Ela, nesse aqui, ela vai participar com a gente pra falar do Nove Mistura. Eu não vi mistura, hã? Iremos aí bater um papo com ela. E a nossa querida Jeane, ela que é consultora técnica do Nove Mistura, vai bater o papo com a gente. As terças-feiras ela sempre participa, né, do nosso programa, e ela vai dar um recadinho dela, né, minha querida Jússi. Vamos nessa primeiro. Tá me ouvindo bem aí, Jeane? Como é que está a senhora, minha querida? Boa tarde!
3: Boa tarde, meu amigo Sena Santos. Tudo bem, graças a Deus. Aqui tá tudo ok. E aí, por aí, como está você?
0: Olha, aqui tá 1,5%. Mas o povo quer ouvir coisa boa, e quando você participa, a audiência bomba. Nossa querida Jeane Cerqueira, ela é consultora técnica do Nova Mistura. Hoje vai participar com a gente. Primeiro, Jeane, o Nova Mistura pode ser tomado por quem quer melhorar o humor e a disposição no dia a dia, minha querida?
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3: 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Muito obrigada, viu, meu amigo Senna Santos, um forte abraço para você. Muito obrigada pelo espaço e até a próxima, se Deus quiser. Boa tarde.
0: Tchau, valeu, tchau. Amém. Beleza, nossa querida Jeane Cerqueira participando do nosso programa na abertura e falando do Nove Mistura. Jeane Cerqueira, consultora técnica do Nove Mistura, está sempre participando com a gente aí. Tá beleza? Deixa eu ver o que tá acontecendo aqui. Ontem pesquisa, Cosme Menezes. Cosme Menezes deve ser da direita, deixa eu ver. Boa tarde, Sena Santos. As pesquisas que não interessam a Globo, ela não mostra. Já Cosme Menezes é do nosso grupo. Ó, eu vou trazer daqui a pouco a pesquisa Paraná, a Paraná Pesquisa. É o que eu falo, meio de comunicação, eles induzem as pessoas, certo? Tem a Quest e tem a Paraná. Se a Paraná coloca a Semi Neto ganhando as eleições no primeiro turno, quem é a Semi Neto fica de... Ah, essa pesquisa é a melhor. Aí vem o outro do outro lado. Ah, isso é comprada. Ou seja, aí do outro lado... A gente passa que todas. Vai tirando as conclusões. Mas eu vou dizer de novo. Melhor coisa para um candidato é ter uma pesquisa hoje na Bahia, pau a pau. Tá na hora das pesquisas da Bahia falar assim, a Semi Neto tá com 40 e o outro lá com 38, pau a pau. Porque os caras vão pedir voto até o último momento, relaxa. A Semi Neto 55, toda eleição tem isso. E acaba perdendo as eleições. Na hora que tiver uma eleição pau a pau das pesquisas, aí o eleitor de ACM Neto, os que se dizem cabo eleitoral, vai partir para cima para buscar o voto até o último minuto. Que o mal do político bem na pesquisa é achar que já ganhou. Você sabia que tem? Já caiu, tô eleito mesmo, tô nem aí. Você tá onde, papá? Hein? A realidade é essa. Tá nem aí. Tô eleito. E aí vai relaxando. E aí perde. O cara que tá do outro lado, não, fulano já ganhou, vota em mim. Não, fulano tá eleito, vota no nosso candidato só pra fazer o meu nome aqui, pra me ter voto. Aí acaba perdendo as eleições. Então tem que abrir o olho, Cosme Menezes. Eleição é uma coisa perigosa. Eleição é muito, mas é uma coisa muito perigosa, principalmente na Bahia. Uma época, Paulo Souto tava com quase 70%, perdeu pra Jacques Wagner. Todas as eleições... Grupo da direita tá ganhando não sei quantos por cento, perde as eleições. Abre o olho, relaxa. Ah, estamos relaxados mesmo. Ah, estamos eleitos.
4: Cara, quando tá aqui sozinho, só fica assim, velho. Aí quer resolver as coisas tudo, meu dia, velho.
0: Ó, eu vou fazer o seguinte, eu vou num breve apontural. No próximo bloco eu vou trazer os números e os dados. Mas antes, eu recebi aqui hoje pela manhã da jovem Geisa. Ela é cuidadora, tá? Geisa Bispo, cuidadora, cuidando com amor, respeito e dedicação. Olha, plantões residenciais, dioturno e noturnos, 6 horas, 8 horas, 12 horas e até 24 horas. É brincadeira? Acompanhamento hospitalar, banhos e alimentação, acompanhamentos cirúrgicos em cidades da região. Não é Anápolis, é em cidades da região. Você vai ligar para ela aqui, ó, 998-47-7561. Geisa Bispo, cuidadora, a mulher fera, hein? Cuida com amor, respeito e dedicação. Quer contratar uma cuidadora aí, ó? A Geisa, ela trabalha, vai no regional, vai no hospital. A bicha é retada, a bicha é jogadora aí. Tá, beleza? 12h30, breve apoio cultural. Na volta, eu vou ouvir os áudios aqui daqui a pouquinho. É porque eu tô com o telefone aqui direto e aí eu não posso... Está vendo? Mas no próximo bloco, viu, Ronaldo Vieira? Nós vamos num breve apoio cultural. Daqui a pouquinho nós vamos retornar para falarmos sobre a pesquisa que ocorreu neste final de semana. Lembrando também, Padilha, direto de Brasília, vai participar também do nosso programa. 12 horas e 31, voltamos já já.
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0: Ok, beleza, pronto, agora sim estamos de volta e eu quero ver Carlinhos Mototáxi, não trabalhou ainda. Olha, o ex-prefeito de Salvador, ACM Neto, segue na liderança da disputa pelo governo da Bahia, de acordo com nova pesquisa do Paraná Pesquisas, divulgada em parceria com Bahia Notícias. O levantamento mostra o ex-prefeito na frente tanto no cenário estimulado quanto na pesquisa espontânea, mantendo a vantagem sobre o governador da Bahia. Na pesquisa estimulada, em que os nomes dos candidatos são apresentados aos entrevistados, a ACM Neto registra 48,9% das intenções de voto, enquanto Jerônimo Rodrigues aparece com 38,7%. Os demais concorrentes ficam bem atrás: Ronaldo Mansur, PSOL, com 0,7%, enquanto Haroldo Félix, UP, e José Estevão, DC, tem 0,1%. Os números representam oscilações dentro da margem de erro de 2,7 pontos percentuais em relação ao levantamento realizado em julho. Desde maio, a ACM Neto e Jerônimo vem mantendo patamares semelhantes nas pesquisas do Instituto, com o ex-prefeito permanecendo na primeira colocação ao longo dos três levantamentos. O estudo também mediu o cenário espontâneo, quando os entrevistados respondem sem eleitores. Jerônimo Rodrigues aparece em seguida com 22,9%, Rui Costa, PT, foi lembrado por 0,8% dos entrevistados, enquanto Haroldo Félix recebeu 0,1% das citações. Outros 39,9% disseram não saber ou preferir. Ou seja, entre os eleitores consultados, 7% afirmaram que pretendem votar em branco, nulo ou em nenhum dos candidatos no primeiro turno, enquanto 4,4% não souberam responder. O Instituto Paraná Pesquisa também simulou em eventual segundo turno entre os dois participantes candidatos. Nesse cenário, a ACM Neto mantém a dianteira com 50,9% das intenções de votos contra 40% de Jerônimo Rodrigues. Os votos em branco, nulos ou em nenhum dos candidatos somam 6,1%, enquanto 2,9% não responderam. Ou seja, rejeição. Jerônimo Rodrigues lidera no quesito rejeição, com 41% dos entrevistados afirmando que não votaria de jeito nenhum. O número aumentou em relação à pesquisa passada, quando Jerônimo era rejeitado por 38,5% dos entrevistados. A ACM Neto tem rejeição de 28,2%, uma diferença de 12,8 pontos percentuais em relação ao governador. A pesquisa foi realizada presencialmente entre os dias 31 de julho e 2 de agosto de 2026. Foram entrevistados 1.400 eleitores em 60 municípios da Bahia. O levantamento tem margem de erro de 2,7 pontos percentuais, nível de confiança de 95% e registro no Tribunal Superior Eleitoral sob o número BA 03043-2026. Carlinhos Mototáxi, qual a importância de uma pesquisa dessa? 10 pontos de frente e 12 pontos de rejeição do governador tenha mais do ACM Neto. Quanto é importante essa rejeição para definir uma candidatura e quanto é importante se 10 pontos realmente é o número suficiente para manter ali e ganhar no primeiro turno, Carlinhos Mototáxi?
1: Olha, na realidade, meu caro amigo Sena Santos e amigos ouvintes, eu vejo, né, é o meu ponto de vista, e eu gosto muito de respeitar quem pensa diferente do meu ponto de vista, é que a Bahia está carente, né? A Bahia está carente de representatividade. Nós temos aí o Jerônimo com esse desgaste político, né, com essa questão do Rui Costa, temos seu nome envolvido em corrupção, do Respiradores, tem aí o Jacques Wagner, líder do governo do PT, né, irmão, como é tratado pelo presidente da República, né, ao lado do Jerônimo com sua reeleição, e do outro lado tem o Assemi Neto, que também teve seu nome arrolado aí também na questão do Banco Master. Eu vejo que a Bahia está muito carente de opção para o eleitorado tomar uma decisão. Eu vejo muitas pessoas dizer: ah, eu vou votar num candidato tal porque eu não quero mais. Chega do outro candidato. Chega de desmando no estado da Bahia. Então vou votar nele para não deixar o outro. Então isso não é bom para a democracia do Brasil. Então você vai votar em um para não votar no outro porque não tem opção. E essas pesquisas, né, essas pesquisas, eu creio que se o próprio Assemi Neto tivesse tomado uma decisão e está apoiando para presidente da República o Flávio Bolsonaro, eu creio que ele poderia estar bem melhor ainda, segundo essa própria pesquisa aí, que ele aparece com 10%. E se ele aparecer, como está nas pesquisas, com 10% de vantagem, tem 12% de rejeição do Jerônimo Rodrigues, eu vejo a política dessa forma. A possibilidade do eleitor, do candidato vencer as eleições, é a receptividade do povo. Do povo, onde chegam ali você sente aquele calor da receptividade. O Assemi, quando chega em uma cidade, tem uma recepção, o Jerônimo tem outra. Então você vê, para mim a pesquisa correta é aquela que quando o político chega, ele é bem recepcionado pelo povo da sua cidade ou do seu estado. Eu vejo uma política clara, uma pesquisa clara dessa forma. E se você parar para analisar, se essa pesquisa, né, bater como está dizendo, então não terá segundo turno no estado da Bahia. No pleito passado, nós tínhamos 3 candidatos ao governo da Bahia. Que nós tivemos aí o João Roma, que ele teve 10% dos votos, equivalente a não sei quantos milhões de votos, né? Quantos mil votos, esses 10% proporcionalmente. Então, o eleitor do pleito passado ainda tinha essa opção. Olha, eu não quero votar no Assemi porque ele não decide com que presidente ele vai caminhar. Eu não quero votar no Jerônimo porque chega de 20 anos do PT e o estado da Bahia está nessa decadência, está nessa situação, principalmente o extremo sul da Bahia, que é esquecido. É literalmente esquecido. Nós temos aqui em Onápolis, o prefeito Roberto sempre esteve ao lado do Jacques Wagner, do Rui Costa, do Jerônimo Rodrigues, do Lula. E o que que Onápolis ganhou? O que que Onápolis ganha com essa parceria? Então, o extremo sul da Bahia, ele é visto com os olhos vendados pelo governo do estado. Então, a população não tem uma outra opção. E essa pesquisa talvez seja justamente o Assemi Neto liderando aí com 10 pontos de frente, 12 de rejeição do Jerônimo Rodrigues. Eu vejo que muitos candidatos falam o seguinte: vou votar em Assemi Neto porque eu não quero que esse governo de 20 anos aí continue. Agora é esperar aí o que vai dizer de fato e de direito os eleitores nas urnas, porque é a pesquisa correta é quando você vai às urnas depositar o seu voto de confiança nos seus candidatos.
0: O João Roma teve 9,8% dos votos, 738.311 votos. Vai.
1: 38 mil,
0: exatamente. Ó, se você pegar, vamos lá, para vocês terem ideia. O Jerônimo teve 4.019.838 votos. O Assemi Neto, 3.316.711. Se você pega os 738.000, pega 700, já compara a 4.000 com 4.000, ou seja, se junta Roma e Assemi, ganharia no primeiro turno. A eleição passada, por quê? O ACM, o segundo turno, 4.019.000 votos, 830. ACM teve 3.316.000. Aí você pega aqui os 700 mil com 3 aqui, vai para 4 milhões, com mais 38, ou seja, a Semi Neto junto com Roma teria mais votos do que Jerônimo Rodrigues.
1: É isso.
0: A divisão, automaticamente eles perderam a eleição. Se não estiver cuidado, é o que está acontecendo no governo federal.
1: É, senão, e ainda falando que hoje o ACM Neto tem o apoio direto do João Roma, né, que está apoiando, já se declarou apoio total ao ACM Neto. É o que estou dizendo. A Bahia, infelizmente, está com falta de opção para você escolher outros candidatos. Então, é o que eu vejo, é pessoas dizer que vai votar no ACM Neto para tirar o PT de 20 anos aí, que para muitos foi 20 anos de massacre no estado da Bahia.
0: Uma vitória de uma oposição, de qualquer um candidato na Bahia, por exemplo, o Rosa ou o ACM, tirando os 20 anos do Partido dos Trabalhadores, em 4 anos resolve o problema de 20? Ou você acha que, igual aconteceu aqui, o Roberto ficou os 3 mandatos, a Cordélia venceu as eleições, depois o Roberto voltou. É, 4 anos é suficiente para mudar a situação que nós vivemos na Bahia hoje, Carlinhos?
1: Olha, eu vejo que não é suficiente o mandato de 4 anos, mas você tem a opção. Se nesse mandato de 4 anos, né, o candidato eleito, ele começa a colocar a finança do seu estado em dia, ele começa a combater a corrupção, ele começa a afastar pessoas, né, do seu governo lameado com a justiça. Então você já dá uma aliviada na sua cidade, né, uma amenizada, uma apaziguada no seu estado, quando você tem um governo dessa forma. Eu creio o seguinte: se o povo subentende que tem que haver a mudança, cansou de 20 anos, principalmente o extremo sul da Bahia, e dando a oportunidade esse outro aí que desponta nas pesquisas, e se não prestar, tem que tirar. É inadmissível você ter um grupo político comandando 20 anos um estado, 20 anos um estado, onde nós temos o pior salário da história do país, que são nossos policiais. Nós temos um massacre na educação, nós temos um massacre na saúde. Então você não pode permanecer com governo qualquer, com 20 anos, permanecendo aí um grupo político, né? Um grupo político que não traz resultado para o estado. Eu vejo o seguinte: a rotatividade, você dá oportunidade a qualquer outro candidato, ele não se envolveu em corrupção, no mínimo tentou amenizar a questão da saúde do seu município, do seu estado, do país, no mínimo tentou respeitar os servidores públicos, valorizando e não desvalorizando, como esse governo que aí está, que é a desvalorização dos nossos servidores públicos. É na área da educação, é na área da segurança, então é inadmissível. Eu não consigo entender como é que as pessoas subentendem que um governo de 20 anos em um estado, e você vê a forma que aí está e quer continuar. É o que eu falo. O povo tem o governo que merece. E se subentender que esse governo que aí está no estado da Bahia, ele tem que continuar por mais 20 anos, aí quem manda é o eleitor. Só o eleitor tem o poder da mudança. Mas quando subentende que isso aí tudo tá bom, aí tem que ser respeitado a opinião, as decisões do eleitorado baiano.
0: A oportunidade vai e vem. Se der oportunidade, não der certo, tira e traga outro.
1: Você, né, não pode permanecer.
0: Claro,
1: eu vejo o seguinte: você errar é humano. Errar, todos nós erramos. Agora, você permanecer no erro, aí já passa a ser burrice. É qualquer tipo de governo. Você tem um governo, você está vendo que não está dando certo e quer persistir com aquele governo, para mim aí já não é decisão inteligente.
0: Beleza, tá certo. 12 horas e 53 minutos na Bahia. Mas tem muitos panos. Agora, Carlinhos, o que você tem a dizer? Todos os anos, o ACM Neto vem liderando as pesquisas, o Paulo Souto, na época, vem liderando as pesquisas e na hora perde.
1: Olha, eu vejo...
0: Ele consegue mudar em 2 meses a cabeça do povo?
1: Eu vejo essa eleição, ela muito policiada. Questão de dúvidas, questão de uma parte da população não querer acreditar nas urnas eletrônicas, né? Eu vejo uma eleição, um período eleitoral no país, uma eleição muito delicada, muito policiada, né? E se for realmente fiscalizada, ela for fiscalizada, eu creio que poderá ir, quem quer que seja, vencer as eleições, ganhar com transparência, digamos assim, o resultado das eleições. E cabe o eleitor respeitar a decisão do que foi feito ali, do que compareceu nas urnas, né? Mas eu vejo que é uma eleição vai ser muito policiada, muito fiscalizada, e poderá ir, eu creio que essas pesquisas aí, que a maioria delas, né, essas empresas, a maioria são tendenciosas, a maioria da imprensa nacional do nosso país, está sempre ao lado de quem está no poder, não consegue caminhar sozinho. Você vê o exemplo de uma Rede Globo, uma empresa Rede Globo de televisão, com tudo isso acontecendo no país, e eles estão ali em comum acordo, concordando com tudo isso que está acontecendo, porque para a empresa está sendo muito lucrativo financeiramente. O povo que se dane, o povo que se ferre, mas para eles, para os seus colaboradores das empresas, como empresa de televisão, tem outros meios de televisão que também está sabendo de tudo, acompanhando tudo e levando as informações distorcidas, dizendo que o bandido quer o certo, que o certo quer o bandido. E muitas pessoas acreditam. Não é diferente no meio de rádios no Brasil, sites, imprensa no contexto geral. A maioria deles não consegue caminhar com suas próprias pernas sem ali estar ao lado de quem está no governo. O governo pode ser o pior do mundo, e muito com suas próprias pernas sem ali estar ao lado de quem está no governo. O governo pode ser

0: Eu hoje pela manhã nós falamos com Padilha, esse momento de política. Olha, Dino autoriza a abertura do terceiro inquérito envolvendo Lulinha. E acaba de chegar aqui no próprio Globo, tem coisas que a Globo ela é obrigada a colocar. Marco Aurélio Santana Ribeiro, o Marcola, chefe de gabinete de Lula até quinta-feira passada e hoje trabalhando na campanha à reeleição, confirma que recebeu dinheiro da empresa do lobista Roberto, ou seja, o careca do INSS, investigado em fraudes, né? Ou seja, o marqueteiro de Lula acaba de chegar a informação que falou que realmente recebeu dinheiro do careca do INSS. Aí Lula já botou a matéria, polícia, cadê? Nessa aqui não, tá aqui, a Polícia Federal pede terceiro inquérito contra Lulinha. Lula já tem discurso pronto, não poupa ninguém. Agora foi o Marcola, agora ligado à campanha, ele já falou...
1: O Marcola é o quê? O
0: Marcola é o saiu quinta-feira. Marco Aurélio Santana Ribeiro, acabou de chegar a informação, o Marcola, chefe de gabinete de Lula até quinta-feira passada e hoje trabalhando com campanha reeleição, confirma que recebeu dinheiro do lobista, o careca do INSS. E aí depois dessa questão do Lulinha e do Marcola, o Lula falou que não é para poupar ninguém. Tá jogando o discurso dele, né?
1: Só para avisar, né, alertar nossos ouvintes, que é uma mera coincidência, né, que esse Marcola não é o traficante famoso que nós temos no Brasil, o todo-poderoso parceiro do Fernandinho Beiramar. É coincidentemente o nome do secretário aí, do marqueteiro, secretário do presidente Lula, coincidentemente também chama Marcola.
0: E essa matéria saiu agora e com certeza amanhã Padilha trará mais informações sobre isso. É tudo do Globo, hein? Polícia Federal apura desvio no INSS e mira a família de Welton Costa. O Everton Costa. Rapaz, mulher recebeu 11 milhões de empresas ligadas ao da Polícia Federal. Ou seja, é o que eu falei hoje pela manhã, a política. É por isso que o cara gasta 10 milhões para ser deputado, para ser um senador. E pior que fica um monte de gente recebendo 600, 500 reais, que acha a melhor coisa do mundo. Dinheiro nosso, gente. O povo tem que ser politizado. Infelizmente, não generalizando. O Jacques Wagner teve 630% de lucro só em 2000, de 4 anos de mandato. E outra coisa, e ele disse que não possui nenhum CNPJ, não tem empresas. Você ganhar um dinheiro, o Ronaldo Carleto vai declarar uns bens, um bens X, na eleição seguinte, X ainda tem os seus bens, tem de onde tirar. Agora um cara aqui diz que não tem um CNPJ, o cara, olha, ele aqui, ó, pra vocês terem ideia, depois de se gambar de nunca ter possuído um CNPJ, Jacques Wagner declara ter 24,5 milhões. Como é que você não tem uma empresa? Você é um senador com 44 mil, desconta lá para 30 e poucos. Você vai estar em um mandato com 25 milhões? Poxa, é muita inocência da sociedade. Se ele colocasse um dia, Lula saiu da cadeia, apareceu ganhando dinheiro. O Cabral, né? Que
1: Sérgio Cabral.
0: O Sérgio Cabral foi preso, saiu, foi dar palestra. 300 mil. Pelo menos falou que estava dando palestra, sua empresa.
1: Deve ser ótimo, né? Receber a palestra de um.
0: Não, eu não quero colocar isso, não, Carlinhos. Eu não estou querendo colocar esse outro lado, que a gente fala muito sobre isso. Eu quero trazer para o lado do cara. Se o Lula, se o que estava fora do poder, o Jacques Wagner, o menino agora que eu falei agora, o
1: Sérgio Cabral.
0: O Sérgio Cabral, ele criou uma empresa e a empresa dele prestava serviço. Pelo menos ele tinha criado uma empresa. Mas nesse caso de Jacques Wagner, ele, quando ele pegou a questão do dólar lá, o dinheiro, o relógio, ele disse que nem CNPJ ele tem. Quer dizer o quê? Que ele não tem nem empresa. O cara não tem nenhuma empresa e tem lucro de 25 milhões em um mandato.
1: Deve ser. É inocência.

0: trabalhador, né? Deve ser muito trabalhador. Aí nossa, deve ser um trabalhador autônomo aí, né?
1: E vai pra feira 4 da manhã. Nunca
0: teve carteira assinada. Deve ser um trabalhador autônomo isso aí, porque...
1: Essas coisas
0: como
1: que...
0: Como se explica?
1: Essas coisas que não entram na minha cabeça. Eu não sou muito de pegar esses pé no pé, de falar sobre isso, mas é taxar o povo de besta. Um cara, logo quando assumiu, quando foi a questão do relógio, invadiu lá o apartamento dele, em Brasília, em Salvador, ele não tem nem um CNPJ, eu tenho. Ele tem um CPF. E agora declarou bens 22 milhões a mais do que a eleição passada. Esse dinheiro vem da onde, pelo amor de Deus? O povo precisa acordar para isso. O povo precisa acordar para isso, senão, meu irmão, nós, o único país a pagar 1 trilhão de juros. Nós pagamos 1 trilhão de juros. Um país, é a mesma coisa de você. Eu, você, tá devendo um agiota, Carlinhos. Não para de pagar nunca. E é o que está acontecendo com o Brasil. Lula vai passar, Bolsonaro vai passar, e o rombo vai ficar, e quem vai pagar somos nós. Os nossos filhos, os nossos netos. Mas o povo só fica, ó. Quando a gente fala aqui, aparece um bocado do Facebook defendendo. Tá certo, defendendo o seu pão, o resto é que se lasque. Tem dinheiro, ganha bem, é vereador, é prefeito, é empresário. Né? E o pior que tem ali, toma aqui 600 conto de réis. Pega 600 conto. Aí quando você abre, o cara ganha 22 milhões... E não tem nenhum CNPJ, aí fica o Alisson capoteiro da vida, o trabalhador, com MEI, tem um MEI, é uma luta. Mas o povo gosta. Eu vou num breve apontural, lembrando que já foi liberado lá, o protesto de caminhoneiros termina após negociação com a PRF, mas a BR-101 só é liberada na madrugada, viu? Meu querido Jarles, um abraço para você.
0: Ponte aí, na ponte?
1: O protesto foi em Santa Maria Eterna.
0: Santa Maria.
1: Naquela chegada, na entrada ali da ponte, né? Mas foi porque é muita incompetência. Mas tem gente que gosta. Você sabe o que gosta? Porque não é caminhoneiro. Mas você não sabe que esse desvio, as mercadorias estão chegando mais caras na cidade de Onápolis. Quanto mais tempo, quanto mais quilômetros... maior o valor nós iremos pagar. Olha, olá, boa tarde. Cadê os homens da poda da capina aqui na Avenida Norte Sul? Tá feio. Tem uma árvore precisando de poda. Beleza. Norte Sul, né? Norte Sul aí. Deixa eu mandar um abraço aqui, deixa eu ver.
2: É, Sena.
1: Aqui, ó.
2: Oi, Sena. Boa tarde, tudo bem? Manda um alô pra gente aqui em Teixeira de Freitas, Colina Verde. Estamos aqui ligadinho pelo vidafm.com. Aqui só ligadinho na sua rádio aí. Estamos morando aqui já, viu? Mudamos aí de Anápolis. A gente vendeu lá e comprou outro aqui em Teixeira.
1: Amém. Tá certo. Que tem de gente tirando a cara. Fazer o quê? Anne, um beijo pra você, pros meninos, pro Gui, viu? Deus abençoe vocês aí. Teixeira é uma grande cidade, uma cidade que deixou Eunápolis pra trás. Quem diria, hein? Eunápolis, a cidade do melhor comércio do extremo sul da Bahia. Nós estamos ficando pra trás. Nós estamos ficando para trás, você sabe qual motivo? Por não termos emprego. Nossa cidade, vou pavimentar, vou fazer isso, vou fazer aquilo. Nós somos o maior pedrão do Brasil. Ok. Que orgulho, maior pedrão. Eu queria ser a cidade com maior empresas, a maior geradora de emprego e renda para o nosso município. Isso sim seria um orgulho. Não quer dizer que o pedrão é ruim. Eu queria vir fábricas e mais fábricas para a cidade de Onápolis, para ser ao contrário. Em vez dos nossos moradores estão indo embora procurar trabalho, e pessoas estão vindo de fora para trabalhar em fábricas, alugar casas, comprar terreno, gerar emprego, gerar renda. Isso é que seria gratificante. Qual grande empresa nós temos em Onápolis hoje? Qual grande indústria nós temos em Onápolis hoje? Não temos. Não tem, nós temos uma área industrial tão belíssima, uma cidade próximo do aeroporto, próximo de uma praia, mas nós não temos empresários interessados em vir para a cidade de Onápolis. Ou temos, mas não sei por qual motivo eles não vêm. Na Oliveira, vou num breve apoio cultural no próximo. Olha, notícia de Brasília, quem vai trazer é Padilha, ok? Daqui a pouquinho nós voltamos com muito mais informações. Com o terceiro bloco, voltamos já já.
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1: Oi, Sena. Boa tarde, tudo bem? É, manda um alô pra gente aqui em Teixeira de Freitas, Colina Verde. Estamos aqui ligadinho pelo VidaFM.com. Aqui só ligadinho na sua rádio aí. Estamos morando aqui já, viu? Mudamos aí de Anápolis.
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0: Ei, beleza? Pronto! Estamos de volta! Olha, deixa eu trazer uma informação sobre a estrada. Muitas pessoas querendo saber do protesto. Olha, o protesto de caminhoneiros que bloqueou a BR-101 no trevo de Santa Maria Eterna, distrito de Belmonte, terminou por volta das 22 horas de segunda-feira 3, após negociação com a Polícia Rodoviária Federal, PRF. O fluxo, no entanto, só foi normalizado por volta de 1 hora da madrugada desta terça-feira 4, depois que bombeiros retiraram na pista os objetos utilizados pelos manifestantes durante o bloqueio. A mobilização havia começado por volta das 16 horas e durou cerca de 6 horas. Os caminhoneiros cobravam manutenção e no desvio utilizado por veículos de carga e descarga e restrição de tráfego na ponte sobre o rio Jequitinhonha, no quilômetro 661 da BR-101, em Itapebi. Mesmo após o acordo que encerrou o protesto, a passagem permaneceu comprometida. Os objetos colocados sobre a rodovia precisaram ser removidos para que os veículos voltassem a circular. Normalmente, olha pra isso, velho. Olha pra essa foto. Já ficou muito de trator lá. Olha, o protesto ocorreu após as condições do desvio piorarem com as chuvas que atingiram a região na tarde de domingo 2. Grande parte do percurso não é pavimentado e ficou tomada pela lama, provocando atolamentos de carretas, caminhões e outros veículos. Motoristas enfrentaram longas retenções desde o fim da semana. Caminhoneiros relataram períodos superiores a 24 horas de espera, alguns sem conseguir avançar ou deixar o trecho e sem estrutura de apoio. Carlinhos, esse desvio, automaticamente, a alimentação, o diesel pode chegar mais caro à cidade de Onápolis, aqui praticamente aí 3 horas de desvio, Carlinhos?
1: Lógico, lógico que deve, né? Deve porque atrasa a viagem, né? Nesse período chuvoso, né? A questão das cargas vivas, né? A questão de prejudica não só a cidade de Onápolis e região, como todo praticamente estado da Bahia e do Brasil. Então é uma tremenda falta de consideração por parte dos nossos governantes baianos, né, e nacional, deixar esses profissionais caminhoneiros passar por esses constrangimentos que estão passando. Você vê relato de caminhoneiros dizendo da dificuldade que eles têm, né, que fica ali horas e horas sem ter o contato telefônico, sem ter uma farmácia, sem ter um mercado. Então é muito humilhante, e você não vê perspectiva de uma melhora, de uma melhora de amenizar a situação, mesmo agora nesse período de eleição, né, que seria um momento oportuno para o governo do estado, né, tentar amenizar ali, fazer uma meia boca para tentar abafar a situação. Mas eles não estão nem aí com esses profissionais caminhoneiros, ponto que eles estão fazendo greve, paralisando toda a situação. É muito crítico, é muito complicado e muita falta de respeito a esses profissionais. Todos nós sofremos as consequências numa situação como essa.
0: O Carlinhos, deveria pelo menos mandar equipe, ou seja, em vários trechos colocar barraca com água, com papel higiênico, para dar um suporte, né? Pelo menos.
1: Não tem nada.
0: Não tem nada.
1: Farmácia,
0: não tem nada,
1: não tem
0: mesmo.
1: Farmácia, não tem um local apropriado para eles fazerem as suas necessidades. Eles estão sendo tratados literalmente como não seres humanos. Estão sendo tratados como monstros, bichos, né? Bichos, diga-se de passagem, porque você tem seus bichinhos de estimações que é tratado com carinho, com amor. E esses caminhoneiros estão sendo tratados de forma desumana. O que estão fazendo com eles é algo inadmissível. E você para pensar. Quando eu me refiro sobre a situação, os ônibus não estão tendo esse tipo de problema. Os ônibus não estão tendo, mas esses caminhoneiros estão tendo. E a semana passada nós estávamos aqui discutindo sobre essa questão. Se um caminhão toco não pode passar, por que um ônibus com bagageiro lotado, com 40 passageiros, pode passar? Então é algo que tem que ter uma explicação. Tem que ter uma explicação. Você não está vendo nenhum pré-candidato ali naquelas mediações compartilhando a situação, dando suporte para esses profissionais caminhoneiros. Eles estão sendo massacrados, estão sendo humilhados por parte do governo do estado.
0: E e a ponte não tem previsão, né? Tu acha que essa ponte vai ser tem eleição? Eu, para mim, antes das eleições já entregava, pá. Mas não vai, não.
1: Tomara que ela saia primeiro do que a Ponte Salvador e Itaparica, né? Que já tem mais de 20 anos. Tomara que, quer queira, quer não, eles vão ter que adiantar essa ponte aí. Vão ter que adiantar, porque não suporta. O estado não suporta. Ali é o coração do país. Aquela passagem ali é o coração do país. Então, o país está faltando uma banda, né? Porque com esse constrangimento, essa humilhação que os caminhoneiros estão passando por parte das nossas autoridades do Brasil e da Bahia.
0: Ou seja, tivemos um verão forte, quente. Não poderia resolver o problema das estradas?
1: Olha,
0: aí agora vem o inverno.
1: Só para você ter uma ideia aqui, meu caro amigo Senna Santos, se a empresa Veracel utilizasse, eu não sei, eu creio que não utiliza, se a empresa Veracel utilizasse aquele trecho, né, que dá acesso, atravessar, a Veracel já tinha feito.
0: Porque
1: era de interesse deles. Era de interesse deles.
0: Bem colocado, bem colocado, bem colocado.
1: Se a Veracel já, olha, a gente ali temos que desviar por ali. A Veracel talvez já tinha feito esse amenizado, né? Eu não digo o asfalto, que é do estado, é da União, mas o asfalto é amenizado ali, com condições para que esses caminhoneiros...
0: Cascalhado, né?
1: Cascalhado até mesmo, porque eles iam utilizar aquela estrada. Então é muito desumano. É muito desumano o que essas autoridades estão fazendo com esses pais de famílias.
0: Beleza, olha, 13 horas no extremo sul da Bahia. Mandar um abraço ao meu amigo Marquinhos da Marola Sufem Shopping. Um abraço, Marquinhos. 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Beleza? Eu vou trazer mais informações para vocês aí logo, logo sobre isso. 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Olha, nós... está passando 2, 3, 4 carros pequenos. Disse que o ônibus só passa um. Qual motivo libera um ônibus e um caminhão vazio? Não. É, será porque nós temos um homem forte, deputados, a empresa ligada a político? Como é que funciona? É complicado. É muito complicado. Pessoas que estão, literalmente, meu querido Marcelinho do xarope.com, sem saber o que fazer. A realidade é essa. Carlinhos, eu estou com uma matéria aqui e eu quero ouvir a sua opinião. O candidato disparado nas eleições de Minas Gerais, você viu o vídeo dele? Uhum. Ele voltou atrás. Porém, o presidente do partido não permitiu. Mesmo ele ganhando praticamente no primeiro turno. Olha, o senador Cletinho, chegou agora aqui na redação, do Republicanos, voltou a pedir nesta terça-feira 4, em convenção do Republicano, em Brasília, para ser candidato pelo partido ao governo de Minas Gerais. Na ocasião, Cletinho afirmou que não iria decepcionar a legenda. Segundo Cletinho, Deus teria falado com ele e mandado uma mensagem por meio do Espírito Santo para que ele fosse candidato. O presidente do partido, Marcos Pereira, contudo, declarou encerrada a fase deliberativa da convenção e sustentou que deu várias oportunidades para ele se decidir. Na sequência, negou o pedido. O pedido ocorreu um dia depois de Cleitinho gravar um vídeo ao lado de Marcos Pereira, confirmando que não iria mais concorrer ao governo de Minas e pediu perdão. Pelo meu pai, pelo meu irmão, pela minha mãe, pelo professor, pela polícia militar, por todos os trabalhadores do Brasil, de Minas Gerais, por todos os caminhoneiros, por toda a enfermagem que existe, por todo o povo mineiro, eu quero ser candidato a governador e eu peço humildemente ao presidente, me dê essa vaga, exclamou Cletinho durante convenção. Eu não vou decepcionar o partido, eu não vou decepcionar o senhor presidente, eu vou aumentar essa bancada mineira dentro do partido. Quem nunca foi e voltou, quem que nunca teve equívoco, quem que nunca errou, que levante a mão, por favor, prosseguiu o senador. Após a fala de Cletinho, o presidente do Republicanos assumiu a palavra e encerrou as deliberações da convenção. Concluída a aparição da ordem do dia, eu declaro encerrada a fase deliberativa dessa convenção, afirmou Marcos Pereira. Essa convenção não é para deliberar sobre decisões do estado de Minas e nem de nenhum outro estado da federação, emendou. Marcos Pereira destacou que respeita o senador e relembrou problemas familiares pelos quais Cletinho passou nos últimos meses. Em seguida, afirmou que, diferentemente do que ocorreu com Cletinho, Deus ainda não tinha falado com ele para que o senador fosse candidato ao governo de Minas Gerais pelo partido. O senador Cletinho passou por um momento muito difícil, que eu me solidarizo, que foi a perda há poucos dias do seu irmão, argumentou o presidente do partido. Foi dada a oportunidade ao senador Cletinho de comparecer à convenção no dia 25 de julho e se declarar candidato a governador do bravo estado de Minas. Em não sendo possível o comparecimento, que ele então se fizesse representado por procuração, o que legalmente permitido. O senador Cletinho não aceitou nem comparecer e nem enviar a carta com a procuração dizendo que era candidato, completou o Carlinhos Mototáxi. Eu não sei se quem perde é o partido ou é o Cletinho, mas o nome mais forte lá em Minas Gerais, com 38%, o segundo é o Calil, o ex-prefeito e ex-presidente do Atlético Mineiro, com 12 pontos, ou seja, Carlinhos Mototáxi.
1: Olha, o povo mineiro está com ansiedade de mudança. Quem está dizendo isso, as pesquisas em relação ao Cletinho. O Cletinho, que ele é um senador da República, ele está com seus problemas familiares, ele, se não me falha a memória, perdeu o irmão recentemente, seus pais estão com problemas de saúde, mas o povo está acreditando o que diz as próprias pesquisas.
0: Perdeu o pai também, né?
1: O que diz foi as próprias pesquisas. Ele está passando por um momento muito difícil na vida dele, questão familiar. É muito difícil uma situação, você disputar uma eleição para um governo de um estado tão, tão poderoso que é o estado de Minas, né, o potencial que tem o estado de Minas, com a situação desse momento...
0: É o
1: momento,
0: segundo maior colegiado, né? Primeiro é São Paulo, segundo Minas, terceiro Rio de Janeiro, quarto Bahia.
1: Psicologicamente, não sei se ele está preparado com toda a situação ou não. Mas aí, quando ele se humilha ao presidente do partido, eu vejo que... Hoje, um dos grandes negócios no Brasil, meu caro amigo Senna Santos, é você ser presidente de partido, a nível municipal, a nível estadual, a nível federal. Porque a lei eleitoral tinha que mudar essa questão. É inadmissível você ter uma pessoa que é dono de um partido que vai decidir seus candidatos para concorrer naquele tal partido que o cara é presidente do partido. É um lucro, é uma empresa muito grande. É muito lucrativo ser presidente de partido, até a nível municipal. Só para você ter uma ideia, e os nossos ouvintes, a questão, nós tivemos situação aqui com o vereador, aqui de Onápolis, que o advogado foi o doutor J. Batista, a questão de ideologia de gênero. Ou seja, o presidente do partido pega, coloca número de homens mais do que o número de mulheres, que a lei eleitoral diz que tem que haver uma cota, aí o vereador ganha as eleições e a punição é para o vereador, que nada tem a ver com a irresponsabilidade de determinados presidentes, que são conscientes, né? Mas até muitos, até por interesse financeiro, lucrativo, eles colocam, dão vaga para homens e esquecem de mulheres. Aí você ganha as eleições, você corre um sério risco, como tivemos a nível de Bahia e de Brasil, muitos candidatos a vereadores que perderam seus mandatos por ideologia de gênero. E os presidentes não sofreram, nem sofrem, nenhuma punição. Então deveria ser essa questão de presidente de partido, deveria ser dirigido por uma entidade, digamos assim, uma entidade decidido não só por uma pessoa e outras pessoas da comitiva ali, mas não, é individual. Eu sou presidente de um partido, eu dou a legenda a você, Senna Santos, vai querer, ao amigo ouvinte que está nos ouvindo nesse momento, eu pretendo ser candidato a vereador. Se eu não gostar da sua cara e achar que você não vai ter voto, ou se você me oferecer uma vantagem porque você tem dinheiro, eu falo, eu vou deixar de dar vaga para Senna, que tá liso, quebrado, mas eu vou dar ali para Naldo, que tá cheio de dinheiro e pode me oferecer vantagem. Infelizmente, muitos presidentes de partidos têm esse tipo de comportamento. Não são todos, mas a maioria... Hoje, ser presidente de um partido, a nível de Estado, a nível nacional, é ter uma grande empresa que gera muito dinheiro e rendas para esses presidentes.
0: Infelizmente. Olha, 13h32 no extremo sul da Bahia. Vamos na cultural? É isso? Daqui a pouquinho, combinamos aí com o Marcos Padilha. Deixa eu mandar um abraço à minha família, Rei Gás. Certinho, minha flor, eu tô ao vivo. Você me confirma na quarta do gás aí se vai bombar como sempre aí, tá bom? Beijo pra você. Olha, 13h33, já pronto, terá uma volta. Marcos Padilha com notícias de Brasília.
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1: A Polícia Federal pede abertura de terceiro inquérito contra Lulinha por suspeita de tráfico de influência. Explica essa história aí, Padilha.
2: Isso, Senna. A Polícia Federal pediu ao Supremo Tribunal Federal a abertura de um terceiro inquérito para investigar Fábio Luiz Lula da Silva, o Lulinha, filho do presidente Luiz Inácio Lula da Silva. Desta vez, a apuração é sobre uma suposta prática de tráfico de influência para favorecer empresas parceiras junto ao governo federal. Na semana passada, o ministro André Mendonça, do STF, autorizou a abertura de outros dois inquéritos envolvendo Lulinha. Um deles apura possíveis negócios ligados à cannabis medicinal no Ministério da Saúde e outro investiga suposto tráfico de influência junto à Dataprev. A defesa de Lulinha afirma que a Polícia Federal promove uma pesca probatória e acusa setores da corporação de uso eleitoral das investigações. Os advogados informaram que vão solicitar providências ao Ministério da Justiça e não descartam o retorno de Lulinha ao Brasil para prestar esclarecimento às autoridades. Então, Senna, é uma investigação que começa agora, né? Ou melhor dizendo, ela começa a dar os seus primeiros passos agora, nesse sentido, em relação ao filho do presidente Luiz Inácio Lula da Silva, Lulinha, porém, ainda há muito o que se investigar, né? Agora, uma questão interessante aqui é o fato de que a mesma justificativa utilizada pelo Lulinha é a mesma justificativa utilizada também pelo presidenciável Flávio Bolsonaro, né? Acusar a PF de estar perseguindo o alvo. Então, teremos que ver o que vai ocorrer nesse caso aqui especificamente, porém, é agora sim, um primeiro tiro na asa da campanha do presidente Lula, né? Lembrando que na semana passada, como esse já tinha aventado que essas investigações estariam ocorrendo, o presidente Lula disse que se o filho dele for culpado, terá que pagar. Então, teremos que ver, Senna, quais serão as cenas dos próximos capítulos, mas tudo indica que é uma investigação séria e não deve parar nos próximos meses.
1: Padilha, Carlinhos Mototáxi, muito obrigada pela sua participação. Padilha, nos corredores aí em Brasília...
2: Bom dia, Carlinhos.
1: Nos corredores aí em Brasília, essas alegações do Flávio Bolsonaro... Ele é pré-candidato a deputado a presidente da República. O Lulinha não exerce, não vai concorrer nenhum cargo público. Como que a cúpula do PT recebeu essa informação do terceiro inquérito contra o Lulinha? E você, na sua opinião, aí em Brasília, o primeiro, o segundo não deu nada. Você, aí em Brasília, o que se falam? Abre ou não abre na opinião aí dos bastidores em Brasília?
2: Ô, Carlinhos, bom dia, meu amigo, tudo bem? Olha, Carlinhos, a situação, não, isso não é bom para o governo, porque o Lulinha já é uma figura carimbada no sentido pejorativo em relação ao presidente Lula, né? O Lulinha nunca trouxe, vamos dizer assim, boas notícias para o presidente Lula. E agora, na campanha, nós comentamos aqui várias vezes que o Lula estava em céu de brigadeiro, né? Então, tudo estava favorável à campanha dele, porém, essa investigação aqui muda um pouco esse cenário. Então, se nós vimos vendo o presidenciável Flávio sendo atacado dia sim, dia não, agora começa, parece um ataque, ataque que eu digo no sentido de ser algo ruim, né? Não que a polícia esteja perseguindo o Lulinha, mas algo ruim, uma notícia ruim para a campanha do presidente Lula, né? Então, isso é visto com preocupação e é necessário acompanhar. E, com certeza, os deputados e os assessores do presidente Lula e o pessoal da campanha vai acompanhar isso de perto, porque isso pode sim ter efeito direto na campanha do presidente Lula. Não tão quanto como ocorreu com o presidenciável Flávio Bolsonaro, porque no caso do áudio gravado para o ex-banqueiro Daniel Vorcaro, aparece de fato a voz ali, né, do presidenciável Flávio. Neste caso aqui, o Lula pode se esquivar, como ele bem disse na semana passada. Tudo bem, é meu filho, mas se tiver errado, terá que pagar. Isso, para a população, soa daquela forma, né? O pai que não encoberta os crimes, as irresponsabilidades de um filho. Isso é visto como algo positivo. Porém, isso dá debate para o jornal, né? Então, os jornais vão comentar, os analistas vão comentar, nós aqui, inclusive, estamos comentando. Então, essa notícia vai se espalhando, né? Então, a população que ouve isso é um pouco desatenta, pega corrupção, Lulinha, filho do Lula. Formando esse triângulo aí, eles fecham a ideia de que o Lula também tem culpa no cartório, né? Então, para desmontar isso depois, ô Carlinhos, é preciso trabalho, é preciso articulação. Então, agora sim, a campanha do presidente Lula foi, vamos dizer assim, atingida, né? Não é um tiro fatal, claro, né? Como nós dissemos aqui, isso não está diretamente ligado ao presidente Lula, mas pode sim respingar em sua campanha.
3: Ô Padilha, nós sabemos que essa questão do Lulinha não vai ser resolvida em 2 meses, 3 meses. Isso vai rolar. Na sua opinião, não é uma estratégia também do Lula dizendo que tem que investigar o filho, isso e aquilo? Acaba as eleições, ele vai e trava, Padilha. Não está fazendo jogo porque está poucos dias das eleições e não vai ser preso antes das eleições. Vai ser ainda, vai rolar muitas coisas. Eu vou jogar aqui, vai investigar meu filho, mas depois das eleições tenta ganhar, ganha e trava tudo, Padilha.
2: Cena, ótima observação. Realmente pode, aquilo, né? A política como nós já comentamos aqui, ela é feita de dois estágios. Um que nós estamos vendo todos os dias nos jornais e tudo. Outra são os bastidores. Isso que você falou pode aparecer assim para uma pessoa que esteja vendo a política como a justiça, né? Algo que seja transparente. Mas isso que você falou faz sentido. Não quer dizer que seja verdade, mas que faz sentido, sim, faz. Porque, de fato, isso não vai ter nenhum efeito agora na campanha eleitoral, a não ser a informação sendo divulgada, né? A não ser que a polícia encontre alguma suspeita, algum ato, possível ato ilegal do filho do presidente Lula, que possa vir a pedir a prisão preventiva dele antes das eleições. Mas isso dificilmente vai ocorrer. Os advogados vão entrar agora com um processo de defesa, né? Eles vão fazer as suas articulações para poder também se defender, né? As investigações estão acontecendo. Ele ainda não foi condenado, ele está sendo investigado, é um inquérito que está sendo aberto. Nós vimos o que ocorreu na CPI do INSS, que teve inclusive o relatório final foi rejeitado, né? Então, ali, inclusive, essa rejeição do relatório final de uma CPI daquele porte foi obtido justamente porque o governo entrou em campo. O governo perdeu na composição da CPI, mas ganhou na rejeição do relatório final. O relatório final foi rejeitado. Agora, isso não quer dizer que as investigações foram encerradas. Inclusive, nós estamos vendo aqui desdobramentos dela, né? A Controladoria Geral deve estar investigando também. Então, como a Polícia Federal, então é mais um passo nesse sentido. Agora, isso não vai ter um efeito assim, como eu disse, prático, concreto, dentro dessa campanha eleitoral no momento. Teremos que ver isso para os próximos capítulos, no próximo período. Agora, que o Lula, sendo reeleito, ele pode estancar essa investigação, isso pode ocorrer, né? Isso nós sabemos que existem articulações que podem sim fazer com que as investigações não andem. O caso mais notório de que ficou explícito nisso é porque ficou explícito, mas ocorre também em outros contextos, que são implícitos nesses outros contextos. Foi o caso do senador, do ex-ministro da Justiça, Sérgio Moro, e de Segurança Pública, né, Sérgio Moro, e o ex-presidente Jair Bolsonaro. O ex-presidente Jair Bolsonaro deixou claro naquela ocasião que ele estava demitindo o Sérgio Moro por falta de controle, né, que ele não tinha na Polícia Federal. E a Polícia Federal, como nós sabemos, é aquilo, né? É um cachorro sem focinheira, né? Se você é um cachorro bravo sem focinheira, então se você deixa ela, ela vai fuçando e pega Chico e Francisco. Então, Senna, é realmente algo a se preocupar. Mas na campanha, a campanha do presidente Lula pode contornar isso dentro dessa justificativa que você falou. Não sou eu, é meu filho e ele que pague.
3: Padilha, só aí uma observação.
1: que o Chico não é o irmão do Lula, viu? Pra ficar bem claro, que a Polícia Federal, se for funcionar, pega Chico e Francisco. Mas, diga-se de passagem, nada teve com o Chico, irmão do presidente Lula, né?
2: Verdade, ainda tem esse integrante aí também, viu, Lucena?
3: Ô Padilha, sem alianças, Flávio corre contra o tempo por vice para a chapa. Tá chegando a hora para definir, né, Padilha?
2: Chegando a hora, Senna. Olha, realmente, ontem, inclusive, amanhã é o dia final. Então, o pré-candidato à presidência da República do PL, Flávio Bolsonaro, corre contra o tempo para definir o nome que vai compor a sua chapa como candidato a vice-presidente. O prazo para as convenções partidárias termina nesta semana, mas as negociações com partidos do Centrão perderam força após o Progressistas decidir permanecer neutro na disputa presidencial. A principal aposta do PL era a senadora Tereza Cristina, do Mato Grosso do Sul. Ela chegou a aceitar o convite, mas o PP vetou a composição. Nesta segunda-feira, a parlamentar afirmou que as chances de integrar a chapa diminuíram bastante. Sem apoio de legendas do Centrão, cresce dentro do PL a possibilidade de uma chapa formada apenas por integrantes do próprio partido. A famosa chapa puro sangue, Senna, que você inclusive comentou aí recentemente. A estratégia da campanha é manter uma mulher na vaga de vice com o objetivo de ampliar o diálogo com o eleitorado feminino. Enquanto isso, outros pré-candidatos à presidência, como Romeu Zema, do Novo, e Augusto Cury, do Avante, também ainda não anunciaram seus candidatos a vice-presidente. Então, Senna, o senador Flávio Bolsonaro, que tudo indica, vai navegar nesse mar sozinho até o segundo turno, pelo menos por enquanto, ou pelo menos sem um partido de peso. Agora, essa questão do convite para a senadora Tereza Cristina, isso é o que corre nos bastidores é a seguinte informação, para a gente que reafirma isso que nós estamos falando, que a política é feita de dois estágios. Ela teria aceitado o convite porque sabia que o partido iria rejeitar o convite. Então ela fez com o Flávio uma boa vizinhança, acima dela a legenda freou a parceria, né, dela, a partir do momento que ela seria vice dele, né, dentro da chapa, a composição, melhor dizendo, da chapa, e enquanto que o partido é superior, ela acaba acatando a decisão do partido. Porém, nos bastidores já circula a informação que ela, de fato, não queria ser vice do Flávio, mas, ao mesmo tempo, não queria perder o apoio dele, porque a Tereza Cristina, como nós sabemos, inclusive foi ministra do pai do ex-presidente Jair Bolsonaro, ministro da Agricultura. Então, ela fica bem com o Flávio, ao mesmo tempo, ela não pertence à chapa dele, com a justificativa que não foi ela que não quis, mas sim o partido que é maior do que ela. Então, Senna, a campanha do Flávio vai para o primeiro turno, pelo menos, sozinha, né? Aí é o que nós comentamos aqui, foi a fragmentação que a direita buscou ter e que está tendo efeitos agora concretos.
3: Senna. Inclusive, a Tereza Cristina, eu estava vendo sobre isso, ela falou que, inclusive, eu estava lendo, ela está tipo assim, quer, mas sabe que o partido não vai liberar. A Tereza Cristina afirma que ainda pode ser vice de Flávio Bolsonaro, apesar de veto do PP, até a hora final tem espaço. Mas é tanto que o PP, eles preferiram fazer as suas convenções nos estados para não envolver nenhum nome presidencial. Então, é sinal que você falou agora. Ela está no jogo. Poxa, eu fui ministro do Bolsonaro, não posso ficar brigado. Inclusive, foi eleita por isso, por ser ministra do ex-presidente da República. Eu vou ficar de bem aqui com o Flávio, vou ficar de bem com o pai. Eu sei que o partido nem na Convenção Nacional ele vai estar. A convenção do PP só será estadual. Fica de bem com todo mundo, né, Padilha?
2: Exatamente, fica de bem com todo mundo. E outra cena, a ideia dela, ou seja, essa campanha é muito interessante. Nós teremos que ver realmente como ela vai se dar. Mas, olha, o Lula hoje já disse que não vai participar, não é nem de debate, ele não vai participar de sabatinas. Eu acabei de ler hoje de manhã que ele não confirmou a presença na sabatina da Globo, por exemplo. Que é a sabatina, ou seja, uma entrevista. Agora, a Tereza, então, está muito estranho essa campanha. Muito estranho, parece que não há uma disputa acirrada. Agora, pelo menos até o momento. Agora, a senadora Tereza Cristina, o objetivo dela é o Senado. Ela quer ser presidente do Senado e ela tem chance de ser eleita. E ainda mais, e para ela ser eleita, ela vai precisar do apoio dos bolsonaristas. Consequentemente, do pessoal que está apoiando o Flávio. Então, ela ficar mal com o Flávio compromete esse projeto dela no futuro, no ano que vem. Ela sendo, Senna, eleita presidente do Senado, o impeachment dos ministros do STF está pautado. Porque o impeachment dos ministros do STF ainda não foram pautados justamente por causa da mesa do Senado. Se não fosse o Davi Alcolumbre, esses impeachments já teriam, esses pedidos de impeachment, principalmente contra o ministro Alexandre de Moraes, já teriam sido pautados. Então, a estratégia dela é sensata e isso, aí você venha, isso venha ao encontro do que o presidente do PL, Valdemar Costa Neto, disse. Nós queremos pelo menos 30 senadores. 30 senadores, Senna, é muita gente dentro de uma bancada e que isso pode comprometer no sentido de dirigir os rumos da casa. E o Senado, como nós sabemos, é uma casa revisora, comprometer no sentido de dirigir os rumos da casa. E o Senado, como nós sabemos, é uma

0: emendas parlamentares. E foi por isso que eu falei também aqui um dia, comentando que as próximas investigações, a próxima Lava Jato que virá, se virá, vai estar relacionada às emendas parlamentares. Porque as emendas parlamentares, viu, Senna, e aqui eu finalizo, e além de estar uma bagunça, desorganizadas, elas estão também comprometendo a vida do Executivo, porque o Congresso deixou de ser um fiel, né, na balança do Executivo e começou a ter autonomia. Então isso tudo gera preocupação, teremos que ver os próximos capítulos, mas tudo indica que o Congresso não vai ser, se caso o Lula vier a ser eleito, o Congresso não vai ser favorável ao governo dele não, viu, Senna? Teremos que ver.
1: E vai ser um gargalo, vai rolar muita água de baixo. STF, Fachin diz que o Supremo não está imune a críticas. Fala um pouquinho aí, Padilha.
0: Pois é, Senna, vamos sair aqui, vamos para outro poder. O Supremo Tribunal Federal retomou nesta segunda-feira os trabalhos após o recesso de julho. Na abertura do semestre judiciário, o presidente da corte, ministro Edson Fachin, afirmou que o STF não está imune a críticas e defendeu que questionamentos feitos dentro dos limites democráticos contribuem para o fortalecimento da instituição. Fachin reconheceu que o Supremo ainda enfrenta desafios, como tornar a justiça mais ágil e aprimorar a comunicação com a sociedade e com os demais poderes. Ele destacou que a corte continua trabalhando para aperfeiçoar sua atuação. O presidente do STF também lembrou que a Lei Maria da Penha completa 20 anos nesta semana e afirmou que o combate ao feminicídio segue como um dos maiores desafios do país. Ainda nesta segunda-feira, os ministros começaram a julgar se a lei pode ser... ou afetivo entre agressores e vítima. Então, Senna, o Supremo Tribunal Federal, que até então está um pouco apagado diante do começo das eleições, começa agora, né, termina o recesso, começa os julgamentos agora do segundo semestre e vai ser tema também na campanha, né? Essa questão do código de conduta que o ministro Edson Fachin, o presidente e ministro Edson Fachin do STF está defendendo, vai ter força e vai ser discutido nessa campanha. O STF é uma das instituições que vai ser um dos motivos de debates intensos durante a campanha presidencial. Nós teremos que acompanhar isso, mas o STF, durante esses 4 anos do governo Lula, foi atacado, porém foi protegido pelo governo. Agora, ele vai estar desprotegido porque, como nós sabemos, na campanha tudo fica suspenso. Inclusive, o próprio governo vai ter que se posicionar em relação a algumas supostas arbitrariedades que o STF estaria cometendo, né? Então, foi como nós estávamos falando agora há pouco. A tendência do PL é ganhar o Senado, né? Ou fazer não uma bancada apenas do PL, mas de partidos coligados ou simpatizantes, né, para poder tentar controlar algumas atitudes que o STF tem tomado, principalmente as decisões monocráticas, né? Se não conseguir o impeachment, que consiga pelo menos o controle das decisões monocráticas, que ainda não foi ocorrida, né? Então, o Supremo Tribunal Federal vai entrar, vai ser um, assim como a segurança pública, Senna, o STF vai ser um tema de debate nessas eleições, situação que não ocorreu ou que não é frequente ocorrer durante os debates presidenciais. Mas eu acho que neste ano não tem escapatória, viu, Senna?
1: Agora, Padilha, Carlinhos Mototax, em relação às críticas dos políticos aos membros do STF, recentemente nós tivemos aí o ministro Alexandre de Moraes, após uma reunião, convidando o Lula para tomar um cafezinho. O número maior de ministro é indicado pelo PT. Você crê que o PT, o Lula, os membros do PT, irá fazer qualquer tipo de críticas a alguns membros do STF, principalmente o Alexandre de Moraes, que recentemente convidou o Lula para tomar um café, Padilha?
0: Pois é, Carlinhos, exatamente. Então, esse convite, né, é o que nós classificamos como promiscuidade, né? Eu acho que um integrante de um poder não pode ter essas relações, né, que ocorrem. E são, tudo bem, né? Mas um café dá a entender que foi fora da agenda, né? Uma

0: uma conversa informal. E como nós sabemos, o Alexandre de Moraes não é uma pessoa totalmente isenta, né? Ele além de se, deveria ser, né? Deveria se pronunciar só nos autos, como dizem os juristas. Porém, eles não fazem isso, né? Então, em relação a isso, o PT vai ter que se posicionar também, viu, Carlinhos? Vai ter que se posicionar, nem se for para defender essa proposta do ministro e presidente do STF, Edson Fachin, de criar um código de conduta. Porque, de fato, o STF, não sou eu aqui que estou dizendo, não é uma observação nossa aqui, mas juristas já disseram isso, que o STF precisa sim de controle. Todos os órgãos têm controle e o STF parece que caminha solto nesse debate. Né? Então, porque a ideia dos três poderes é justamente para que um possa contrabalancear o outro. Mas o que nós estamos vendo é que o STF não tem nenhum contrapeso que lhe equipare. Né? Ele acaba decidindo todas as situações, os contextos, acima do Congresso e do Executivo. O Congresso, tudo bem, pega pesado com o Executivo muitas das vezes, quando estamos falando em relação às emendas, também pega pesado com o Congresso, porém o STF não. Então, por isso também que eles colocaram o presidente, vendo que a água estava subindo, o presidente, o Edson Fachin, surgiu com essa ideia do Código de Conduta para que haja pelo menos um debate sobre a transparência. Né? Exige-se muito, por exemplo, nós estamos vendo agora o ministro Flávio Dino exigindo transparência das emendas dos parlamentares, mas e o STF? Não há transparência nenhuma transparência, inclusive para você, quando fala-se em processo de impeachment, que é algo que está na Constituição, não é algo inconstitucional. Você pode ver que há toda uma forma de as pessoas, eles ficam de certa forma apavorados, né? Então é necessário sim debater o STF, e eu acredito que, assim como já é uma pauta do Flávio, né? O Flávio e o Romeu Zema têm batido bastante no STF, porém o PT vai ter que se posicionar, nem se for para defender esse código de conduta do ministro Edson Fachin, Carlinhos e Sena.
1: Beleza. Para dizer algo mais aí, meu filho, você fica à vontade, se não, até amanhã, se Deus permitir, meu irmão.
0: Ô, Sena, não, somente isso mesmo, vamos acompanhar aqui essa situação para ver se o Lula vai aceitar o convite para a sabatina e os outros acontecimentos que devem surgir no decorrer do dia. Amanhã estaremos aqui de manhã, se Deus quiser, para falar com vocês e os nossos ouvintes. Um abraço, Sena, Carlinhos, Naldo, e um bom dia de trabalho a todos.
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9: 14 horas e 11 minutos.
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14: Glória a Deus! Milagres acontecem. Porque em nome de Jesus os milagres acontecem. Quero agradecer a minha família que está aí no camarim, né? Minha mãe, meu pai, pastor Luiz Gomes, Vanilda, minha mãe Vanilda, que está aí presente, meus irmãos. E uma pessoa muito especial, a mulher mais linda do Brasil. Minha esposa, é claro, né? Luciana. E também juntamente com ela, é claro que a sogra, né? A sogra. E também todos que vieram de Teresópolis. Cadê a galera de Teresópolis aí? Vocês vieram, né? E a galera do Rio de Janeiro, cadê? Aí vocês pensam que eu sou de Teresópolis, né? Mas eu nasci no Rio de Janeiro, gente. Nasci em Jacarepaguá. Nasci no tanque. A minha banda, Deus abençoe vocês.

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1: Pela ordem de
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0: 14:28.
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4: Graças a Deus, graças a Deus, graças a Deus. Você está na programação Palavra que Edifica, comigo mesmo, apóstolo Gelison Santana, abençoando aqui a sua casa, a sua vida e a sua família. E nós estamos aqui na fé, acreditando naquilo que Deus tem reservado e preparado para as nossas vidas. Eu quero aqui, desde já, louvar a Deus pela vida de todos os ouvintes, todos os ouvintes que estão ligados conosco aqui, de segunda a sexta, das 14h30 até as 16h, com esse programa que tem abençoado a sua vida, a sua casa e a sua família. É muito prazeroso saber que tem pessoas, né, comentando no fator bom o que Deus está fazendo nessa programação, né? Nossa terceira semana aqui e Deus tem sido glorificado. Deus tem sido exaltado. Quero mandar um abraço especial para todos vocês aqui de Eunápolis. Todos os bairros de Eunápolis. Um abraço especial para o povo do bairro Minas Gerais. Né? Nossa amiga Darlete, que está ligada todos os dias aí. Ela falou, vou mandar um alôzão lá, você vê, ouça a mensagem. Né? Deus abençoe a Darlete, o Marquinhos, o Wesley, toda essa família abençoada. Né, o seu esposo também, a Igreja Sinagoga das Nações, pastor Diogo, pastor Tiago, Deus seja louvado por esta igreja, por esse povo abençoado. Um abraço também especial para Dona Tereza do bairro Pequi, Dona Nai, né, também. Um abraço especial para todo o povo de Deus que está ligado conosco. Nossa irmã Zezé, um abraço, irmã Zezé, aquele abraço do apóstolo Gentes, aquele abraço caloroso. Deus abençoe a senhora, toda a sua casa e a sua família, né? Um abraço para os nossos amigos taxistas, o Gil do Táxi, do Chame Táxi, nosso amigo Léo, Deus abençoe que está fora, Léo está trabalhando longe, Deus abençoe, e todos vocês estão ligados conosco aí também pelo aplicativo, pelo site, né? E você que está aqui no meu Instagram, um abraço especial. Queridos, hoje é terça-feira, né? E eu já quero dizer que hoje tem culto na oficina. Estamos com os nossos trabalhos na oficina, né, com os nossos cultos. Por enquanto, nós estamos orando na fé, né, no término da nossa igreja, né, na nossa comunidade. Está em andamento ali. Eu acredito que Deus está agindo, vai agir, vai nos honrar. Lembrando que dia 20, 21 e 22, inauguração da comunidade CAVE, Comunidade Apostólica Vinde, né? Presença confirmada do cantor e pregador Moreno em Cristo. Vai estar conosco dia 21, né? E nós já vamos soltar um louvor dele já daqui a pouquinho. E quero dizer para vocês, dia 20, 21 e 22, quinta, sexta e sábado, é a nossa festa de inauguração da CAVE, amém? Um abraço especial para todos vocês. Bairro Minas Gerais, o endereço da nossa comunidade vai estar no bairro Minas Gerais, próxima praça, Avenida Governador Valadares, número 253, bairro Minas Gerais, amém? Então, queridos, vamos começar orando. Vamos começar já orando, né? A hora não para. São pontualmente 14 horas e 39 minutos. Senhor Deus e Pai, aqui estamos diante da Tua presença. Em primeiro lugar, queremos Te agradecer e Te enaltecer e Te engrandecer por todas as coisas. Obrigado pelo Teu zelo, pela Tua misericórdia. Obrigado pela oportunidade de estarmos vivos, de pé, respirando, andando, se alimentando, até mesmo trabalhando. Obrigado pela oportunidade que o Senhor nos dera, Senhor. Obrigado porque até aqui o Senhor ter guardado as nossas vidas, casa, família. Obrigado por tudo e por todas as coisas. Te louvamos, te engrandecemos e te agradecemos. Toma em tuas mãos esse programa de hoje, as vidas que estão ao vivo comigo agora, tanto no aplicativo da rádio, tanto pela emissora, pelo rádio, pela estação de rádio, pela 104,9. Senhor, obrigado por todos e por todas. Fala conosco nessa tarde, fica conosco aqui operando milagres, maravilhas e prodígios. Todo impedimento, barreira, tudo que impede essa pessoa ficar ligada, ouvir a tua voz, os louvores, a palavra, joga por terra nesse momento. Fica conosco em nome de Jesus. Abençoe os meus amigos, os meus irmãos evangélicos, os meus irmãos católicos, os meus irmãos que não têm uma religião, os meus irmãos, pai, e as minhas irmãs de outras religiões, eu abençoo todos e todas agora, em nome de Jesus. Muito boa tarde, Deus abençoe todos vocês de uma forma poderosa, amém? Queridos, vamos de louvor, né? Vamos de louvor, né? Nós vamos ouvir um louvor, bondade de Deus, né? E daqui a pouco o louvor do Moreno e Cristo vai estar conosco, ex-Moreno no Capricho. Uma benção de Deus, viu? Está conosco dia 21 de agosto agora, inauguração da nossa comunidade. Lembrando que hoje tem culto. Só que o culto hoje vai ser no bairro Pequi, Rua Marechal Deodoro 109. Esse é o meu convidado. Deus tem uma palavra para a sua vida. Nós estamos com uma série de pregações falando sobre a presença de Deus. Eu acredito que Deus será glorificado. Enquanto isso, o número da nossa programação é o WhatsApp 739-8127-5280, amém? 73-DDD, 981-27-5280 é o WhatsApp da bênção.

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1: É isso aí. Programa Palavra que Edifica comigo mesmo, apóstolo Genison Santana. É como eu sempre digo, eu aprendi essa frase de um grande veterano em locução lá em Tapetinga, né, em comunicação. E ele diz: quem não conhece o homem já ouviu falar no nome, apóstolo Genison Santana, mais conhecido como profeta da praça. Agora é o pastor da Cave, né? O apóstolo da Cave, comunidade apostólica Vinde. Lembrando, inauguração 20, 21 e 22, hein? Guarde, marca aí na sua agenda, 20, 21 e 22, inauguração da nossa comunidade, comunidade Cave, comunidade apostólica Vinde. Tá bom? Bairro Minas Gerais, Avenida Governador Valadares 253. E hoje tem culto. Nossos cultos estão acontecendo na oficina, na Marechal Deodoro, Pequi 109. Lá na oficina de Luiz e Lúcia. São bênçãos de Deus. Queridos, vamos ouvir, né? Braia Dinastia, Salmo 91. Vamos ouvir meu primo aqui, né? Quem não sabe, o Braia Dinastia é um primo, né? Reside ali no estado de... em Brasília, né? Em Brasília. Menino abençoado por Deus. Cantor, compositor. Ator também. Personal training. É, não abençoado de Deus. Vamos ouvir. Salmo da vida. Livramento de Deus vai chegar para tua casa. Deus abençoe.

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1: Você acabou de ouvir aí Braia Dinastia, Salmo 91. Quer ouvir essa música no YouTube? Quer ouvir essa música no Spotify? Só botar lá Braia Dinastia. Braia Dinastia, Salmo 91. Né? É um primo irmão. É. Te ali cresceu juntos, de alguma forma. Filho da saudosa, minha tia Sueli. Irmã do meu pai, presbítero Genivaldo. Eu quero mandar um abraço já também para toda a minha família, né? Tiver alcance desse microfone. Todo o povo aí. Tem alguns parentes aqui em Nápoles. Marli, Jó, Paulinho, Rodrigo. O Rodrigo tá em Itamaraju. Mais um abraço também, Nadson. Né? Todo o povo aí abençoado. Em nome de Jesus. Queridos, nós vamos ver algumas mensagens aqui. Né? Olha para cá. WhatsApp da bênção, DDD 739-8127-5280. Eu gosto de ouvir as minhas ouvintes fiéis, né? Que tá conosco todos os dias. Todos os dias elas mandam mensagem. E é muito bom, né? Ter essa ligação aqui, porque é um sinal que tem gente ligada conosco, né? Ontem eu fui na casa de um ouvinte. Na verdade, ela me pegou de surpresa, que eu tava orando na casa de frente. Ela falou: ô, apóstolo ali, o apóstolo da rádio, vem orar aqui em casa. Ó, pra você ver que coisa maravilhosa. Orei, abençoei lá a casa dela, a família dela, os filhos, nossa amiga Darlete, né? Então vamos, nesse momento agora, ouvir os áudios, ver algumas mensagens. Pede aí sua canção, seu louvor, DDD 739-8127-5280. Um abraço especial para todos vocês. Um abraço especial para Creuza do Salão. Deus abençoe, Creuza. Um abraço, filha. Hoje tem culto, Creuza. Vamos lá adorar Jesus hoje. Vou mandar um abraço para Léo e Rafa. Um abraço especial para Léo, para Rafa. Um abraço para todos vocês ligados conosco. Um abraço especial. Deus abençoe todo o povo de Onápolis. Você é trabalhador rural, você é ambulante, você é vendedor ambulante, você que está no centro da cidade trabalhando agora, atendendo pessoas, você que está na construção civil, levantando parede, batendo massa aí. Deus abençoe todos vocês. Amém? Vamos ouvir aqui algumas mensagens. A primeira mensagem, depois a gente vai indo, decorrer do programa.
2: Graça e a paz, apóstolo Gênesis.
1: Amém.
2: Graça e a paz, missionária Nayara. E um grande beijo para a pequena Olivia.
1: Amém.
2: Que Deus abençoe essa família maravilhosa, o ministério de vocês, a família de vocês. Que Jesus continue abençoando esse programa. Amém. Quero pedir o louvor de Vitória, Sofia Vitória. Sofia Vitória, o nome do louvor é Uma Carta Viva.
1: É linda.
2: Quero oferecer para a irmã Ana do Sítio Canaã, a irmã Helena da Colônia, para Edmo, Thalita, lá, a irmã de Edmo, também para a irmã Guiomar, a irmã Clarice, para a irmã Silvoneide, lá do Recanto das Árvores, para a irmã Dai, a irmã Gilberto, todos da Sinagoga das Nações, todos da Missionária Unida, todos da Renovação e todos de Eunápolis, todos que estão ouvindo esse programa. O irmão Anailto também, irmã Anailto aí no salão da esposa dele, que eu não me recordo o nome, e para a esposa dele e para a filha dele, Karine e Simone, eu acho. Fica com Deus, Jesus abençoa. Glória.
1: Quem é essa aí? É irmã da...
3: Glória da Renovação.
1: Oi, irmã Glória, um abraço. Rapaz, irmã Glória mandou um abraço para toda Eunápolis aí. Deus abençoe em nome de Jesus, viu? Deus abençoe a senhora. Vamos lá ouvir seu louvor. Deus abençoe em nome de Jesus, viu? Deus abençoe a senhora. Vamos lá ouvir seu louvor.

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4: Graças a Deus, retornamos aqui, né? Retornamos ao vivo com a nossa programação. Lembrando que nós estamos aqui ao vivo de segunda a sexta, a partir das 14h30 até as 16 horas, essa rádio abençoada, 104,9 FM Vida. Um abraço ao nosso diretor, né? Nosso diretor Genilson de Jesus. Deus abençoe. Estamos ao vivo, estamos na fé. E eu acredito que Deus tem coisas grandes para fazer. Deus tem coisas extraordinárias para agir em nosso meio. Queridos, tem alô, tem mensagem pra gente. Vamos ouvir.
5: Primeiro, um alô para presbítero Robson, diácono Marcos e pastora Rosalina.
4: Pronto. Povo do bairro Niterói, um abraço. Pastora Rosalina, diácono Marcos, presbítero Douglas, Robson, né? Presbítero Robson, diácono Marcos e pastora Rosalina. E um abraço para todo o bairro Niterói. Viu?
6: Olá, boa tarde, a paz do Senhor Jesus, meu nome é Shirley. Eu gostaria de ouvir o louvor Passa Lá em Casa, Jesus.
4: Eita.
6: E oferecer a todos os ouvintes dessa rádio.
4: Amém, Shirley, amém.
6: Fiquem todos com Deus.
4: Amém. Isso aí. Então vamos botar Jesus, vamos pedir Jesus para passar em casa agora, gente. Né? Vamos pedir Jesus para passar na nossa casa. E onde Jesus, na casa que Jesus passa, a depressão vai embora. A opressão vai embora. A confusão, a contenda, a tribulação, a enfermidade, a miséria. Jesus, onde Jesus passou na Bíblia, teve cura. Jesus passou na casa de Jairo e a filha foi ressuscitada. Jesus passou na casa de Zaqueu e a vida de Zaqueu foi mudada, transformada. Jesus passou na casa de Lázaro e Lázaro foi ressuscitado. Viu? Então vamos ouvir aí já o louvor.

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1: Graças a Deus. Nosso amigo Sérgio pediu um louvor, né?
2: Não, vou botar o áudio dele aqui agora.
1: Põe um áudio dele pra gente.
3: Boa tarde a todos. Por favor, queria pedir um louvor Árvore Cortadas e oferecer para todos que estão ouvindo na rádio. Meu nome é Sérgio.
1: Sérgio. Sérgio, Deus abençoe, meu querido, a sua vida. Uma boa tarde. Vamos ouvir seu louvor agora. Árvore Cortada. Esse louvor é muito abençoado, porque tem um momento que a gente se sente como uma árvore cortada, mas ao cheiro das águas, a presença de Jesus faz a gente reacender de novo, ressuscitar de novo, né? E florescer novamente. Então, vamos ouvir o louvor do Sérgio aí, em nome de Jesus, Árvore Cortada, oferecendo a todo mundo que está ouvindo conosco.

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1: Glória a Deus! Tem mais mensagem? Vamos lá, vamos lá. Ó, gente, é muita mensagem, às vezes não dá pra gente ler todas, mas a gente seleciona algumas, né? E a gente tá tentando selecionar algumas aqui. Vamos lá, mais um.
2: Pai do Senhor, eu gostaria de pedir uma música de Gerson Rufino, qualquer uma, não sei assim a letra, mas qualquer uma de Gerson Rufino. Ofereço para todos os ouvintes do programa. E queria pedir oração para uma viagem que eu vou fazer amanhã, por aqui por perto mesmo, para que Deus nos leve e traga em paz. Pedir oração hoje, amanhã eu vou sair cedo. Eu gostaria de pedir oração, meu nome é Marli.
1: Amém, amém, Marli. Uma boa tarde, Deus te abençoe. Vai na bênção nessa viagem, que o Senhor te guarde, te livre de incidente, acidente, de todo impedimento, e que Deus te guarde. Vamos ouvir seu louvor, né? Tem um louvor de Gerson Rufino, vai passar, em nome de Jesus. Vamos lá, vai passar, aleluia. Toma posse, gente.

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1: É isso aí, eu mesmo, apóstolo Gênison Santana, como eu sempre digo. Quem não conhece o homem já ouviu falar no nome, mais conhecido como profeta da praça. Ô gente, vocês estão sabendo que hoje é terça-feira, né? Você que está nos ouvindo agora. Hoje é terça-feira e nós temos o nosso culto da praça na oficina. E nós vamos retornar com o culto da praça após essa inauguração da nossa igreja, da nossa comunidade. E vamos alinhar certinho se a gente faz um dia na semana ou um dia por quinzena, né? Então, vamos alinhar aí certinho os cultos na praça. Lembrando que amanhã tem culto na praça em Porto Seguro. Se tem alguém de Porto Seguro aí, olha... Nós estaremos em Porto Seguro dia 6. Dia 5, né? Hoje é 4. Amanhã, quarta-feira, dia 5, estaremos em Porto Seguro, às 19h30, na Praça da Família. Praça da Família, no bairro Mercado do Povo. Ser de Porto Seguro não pode ficar de fora. Hoje tem culto, culto na oficina. Gente, os cultos na oficina estão uma bênção. Hoje eu estou falando da presença. Nas terça-feira a gente está falando da Arca da Aliança, que simbolizava a presença de Deus. A presença de Deus cura, liberta, transforma, faz coisas grandes. Eu conto com sua presença hoje a partir das 19h30. O endereço é fácil. Rua Marechal Deodoro, 109, Pequi. Amém? Quinta-feira nós estaremos recebendo o missionário Valdec de Itabuna. Missionário Valdec de Itabuna, ministrando na campanha O Que Queres Que Eu Te Faça, né? Dia 6, viu? Dia 6, quinta-feira, na oficina Missionário Valdec de Itabuna, amém? É, nossa inauguração 20, 21 e 22, eu vou frisar isso aqui. 20, 21 e 22 desse mês, inauguração da CAVE, amém? Gente, vai ser uma benção. Eu conto com a presença de todos vocês. Você de Onápolis, você crente, descrente, você católico, independente do teu grau de religião, a nossa comunidade vai abraçar você de alguma forma e você vai ser bem recebido e abençoado nesses 3 dias. Com presença confirmada, cantor e pregador, o Edson Xavier, mais conhecido como Moreno em Cristo, ex-Moreno Capricho, né? Aquele mesmo que cantava aí, o povo arrochava, o povo bagaçava mesmo. Hoje, Moreno em Cristo, é, vai ser uma bênção. Ele vai estar dia 21, amém? Nós vamos agora para o nosso, daqui a pouquinho para o nosso apoio cultural, mas assim que voltarmos, escute bem, assim que voltarmos, né, nós vamos estar com nosso, uma mensagem de Deus, uma palavra de edificação e a oração do impossível, né? Lembrando que lembrando uma alusão, né, para todo mundo, nosso povo, né, o povo do culto, o povo da CAVE. Um abraço para todo o povo da CAVE. Se eu for falar o nome, tem muita gente: Juliana, Vitor, Lucas, Catinha, Vanessa, Maiara, Manu, Pedro, né, Sabrina, Jean, presbítero Jean, presbítero Davidson, missionária Geu, missionária Rose. Né? Um abração, Lúcia, Luiz, né? Todo o povo, Elda, todo o povão da CAVE, um abraço, né? Valdeilton, Dona Marta, né? Um abraço para o pastor Diego, todo mundo, todo o povo da CAVE, um abraço especial em nome de Jesus. Adão, Luciana, todos vocês. Vamos para o nosso apoio cultural. 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Para você ser um apoiador também e seu negócio passar aqui divulgação. Vamos para o apoio cultural.
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1: É isso aí. Graças a Deus que nos dá vitória, né? Graças a Deus que nos dá vitória. Nós estamos na fé, acreditando no que Deus tem para fazer. Queridos, nós vamos agora, nesse momento, nós vamos para a palavra, né? Eu tô com a palavra profética para a sua vida. E eu tenho por certo e tenho certeza que Deus edificará a sua fé. Amém? Deus edificará a sua fé e Deus será glorificado. Então, nesse momento, eu já vou pedir para você, se você quiser e puder, pegar a sua Bíblia ou somente ouvir, né? Somente ouvir aí. Jeremias capítulo 1. Aumenta só um pouquinho o retorno, filho, por favor. Jeremias capítulo 1, verso 19. Jeremias 1, 19. Está escrito. Jeremias 1, 19 está escrito. E pelejarão contra ti, mas não vão prevalecer contra ti. Porque eu sou o Senhor. Porque eu sou contigo, diz o Senhor, para te livrar. E pelejarão contra ti, mas não vão prevalecer. Porque eu sou contigo, diz o Senhor, para te livrar. Que palavra, viu? Que mensagem. Que palavra abençoada. Eu vou repetir de novo esse texto que me chamou a atenção. Jeremias 1, 19. Você que gosta da palavra de Deus, você está no programa Palavra que Edifica, né? E pelejarão contra ti, mas não vão prevalecer. Porque eu sou o Senhor para te livrar. É muito bom a gente ouvir sobre Deus estar conosco, né? É muito bom a gente ouvir que Deus está no controle, que Deus vai guardar, né? Só que o que me chama a atenção nesse texto é que Deus está trazendo uma afirmação concreta. E é uma afirmação futura, missionária Nara. Está no parte técnica ali. É uma afirmação futura. Ele está dizendo, e pelejarão. A palavra pelejarão aqui conjuga o verbo futuro. Pelejou, passado, peleja. E pelejarão. Então é Deus dizendo, o mal vai vir. Lebra face. A luta vai vir. O inimigo vai vir contra a tua casa, tua vida, tua família, teu casamento, teu negócio. Vão pelejar contra vocês. Mas que coisa. Que Deus extraordinário. Que Deus é esse que, se você não tiver entendimento e maturidade, você acaba falando, ué, que negócio é esse? Até porque o bel prazer de Deus é entrar na sua peleja, meu filho. Porque Deus, ele gosta de mostrar pra gente que ele é Deus na prática. Vou repetir. Deus, ele ama mostrar pra gente que ele é um Deus na prática. E pelejarão contra ti. Pega isso aqui pra você ver. É muito bom a gente ouvir. Ah, eu não vou deixar. Tô contigo. Mas olha o que esse texto nos mostra. E pelejarão contra ti, mas não vão prevalecer. É Deus dizendo assim, ei, vai vir luta sim, porque peleja é luta. Peleja é guerra. Peleja é e quantos hoje, batalha, e quantos hoje não estão passando por peleja? Quantos nos dias de hoje não estão passando por adversidades? Quantos nos dias de hoje não estão passando por guerras? Por situações adversas. Ah, gente, isso aqui é muito sério. É Deus dizendo, vamos pelejar, viu? O mal vai se levantar. O inimigo vai usar pessoas, vai usar situação. O inimigo vai usar tudo. Mas fique tranquilo, porque eu sou o Senhor. Eu estarei contigo para te livrar, diz o Senhor. O Deus que permite a peleja vir contra você, meu filho, é o Deus que te livra. Está no texto. Jeremias 1:19. E pelejarão contra ti, mas não vão prevalecer. Porque eu sou o Senhor. Porque eu estou contigo, diz o Senhor, para te livrar. Ah, porque a gente quer uma vida hoje sem luta, né? A gente quer viver uma vida hoje sem luta. Mas se não tiver a luta, não tem vitória, meu filho. Se não tiver luta, não tem a mão de Deus. O apóstolo, por que Deus permite sempre... É desde o começo. Sempre o povo de Deus enfrentou guerras, enfrentou batalhas. Isso aqui é para quem crê em Deus. Você está me ouvindo agora, se você crê em Deus, é para você essa mensagem. Sempre o povo de Deus enfrentou batalhas. Pelejarão contra ti. É Deus dizendo, eu não vou evitar. Vai ser inevitável, limitar os inimigos chegar até você. Vai ser inevitável os inimigos virem contra ti. Vai ter a luta. Agora perceba aí. Imagine comigo. Mal se levantando. O exército inimigo vindo contra. Para destruir, para tocar, para agir, para parar. Aí a Bíblia vai dizer o quê? Vai pelejar. Vai vir com espada, com lança, com escudo. Vai lutar contra vocês. Mas fique tranquilo. Vou estar com vocês. O Senhor está palestrando ao meu espírito, que tem pessoas nos ouvindo agora, que a peleja tem sido grande. A batalha tem sido grande. É. O Espírito de Deus fala ao meu coração, que tem pessoas passando peleja dentro de casa. É peleja com filhos, é peleja com esposa, com marido, é peleja com negócios, é peleja com dinheiro financeiro, é peleja na saúde, é peleja aqui. Já viu aquela pessoa que fala, e aí, rapaz, tô numa peleja que só Deus. Já viu aquele ditado? Aquela frase cultural? Tô numa peleja. Mas Deus está entrando nessa peleja hoje, você crê? Deus está te dando estratégia para você vencer essa peleja hoje. Deus está te dando resistência, estabilidade, resiliência, estrutura. Deus está te dando graça para você vencer essa peleja. Só que entenda isso. Não é você que vai se livrar. A última parte do texto mostra aqui, ó. Pelejarão contra ti, mas não vão prevalecer, porque eu sou o Senhor para te livrar. É Deus dizendo, se apresentando, eu sou o Senhor. Para quê? Para te livrar. Não é você que vai se livrar sozinho. O problema é que a gente quer se livrar sozinhos. O problema é que a gente quer resolver o que é para Deus resolver. Quer mudar o que é para Deus mudar. Se você falar, você vai ficar batendo boca. Se você tentar dar um jeitinho brasileiro, você vai se infestar mais em problemas. Sabe quando a gente quer resolver um problema de dívida, a gente embola mais ainda? Quer resolver um problema conjugal, a gente piora mais ainda? Quer resolver um problema, piora mais. Quer resolver um problema nos negócios? Deus está dizendo assim, a peleja é minha. A peleja é minha. Ah, vou dizer de novo. Deus está dizendo, eu sou o Senhor para te livrar. Não é você que vai resolver, senão sou eu. O apóstolo, e para Deus entrar nessa peleja minha, o que, que eu tenho que fazer? Colocar a fé em prática, meu filho. Apóstolo, para Deus entrar nessa guerra, para Deus pelejar, para Deus me livrar, o que, que eu tenho que fazer? Pedir o livramento. Até porque os versículos anteriores, né? Porque eis que hoje te ponho por cidade forte. É Deus dizendo assim, eu tenho coisa grande para fazer. Eu tenho coisa extraordinária. Tenho milagres. Eu tenho certeza, meu querido, minha querida. Você que está conosco aqui agora, ao vivo. O Senhor vai livrar você. Deixa na mão de Deus, meu filho. Até porque o que é para Deus fazer, Ele faz. A gente quer fazer o que é para Deus fazer, meu filho. Se é para Deus fazer, Ele que vai fazer. Deixa Ele fazer. Porque tem coisa que é para Deus agir. É para Deus agir, é para Deus fazer. Você quer se livrar sozinho dessa situação? Não vai, não. Ah, pastor, o que é que eu tenho que fazer? Rapaz, primeiro ponto. Fazer o que Jesus te ensinou. Entra no teu quarto e fecha a tua porta e fala com o Pai em secreto. Oração. Quando for desorades, entra no seu quarto, fecha a tua porta e fala com o Pai em secreto. Essa peleja é espiritual. Já percebeu que você tem que, sabe, tem que ter um negócio chamado discernimento. Saber o que é para você agir e o que é para Deus. O que é para você se livrar e o que é para Deus te livrar. Quando você entende o que é para Deus te livrar e o que é para você se livrar, meu irmão, você vence na vida. E a gente inverte. A gente quer se livrar do que é para Deus livrar e quer deixar Deus livrar o que a gente pode se livrar. Ou seja, a gente quer fazer o que é para Deus fazer e deixar Deus fazer o que é para a gente fazer. É a lei do impossível e do possível. A lei do possível e do impossível. O impossível é com Deus, o possível é com você. E você já parou para analisar que essa situação está sendo... Você está impossibilitado de resolver isso aí. Você já parou para analisar que essa peleja aí, você já gastou o que era para gastar, você não tem mais recursos. Já gastou mente, já gastou saliva, já gritou demais, já falou demais, já resolveu, já gastou, invertiu, já, você já fez de tudo. É nesse momento aqui, nesse ponto crucial, que a gente entende que a peleja é de Deus. É quando a gente já não sabe mais o que fazer. É a mesma coisa que Deus, no mesmo livro de Jeremias, capítulo 33, verso 3, ele diz assim: clama a mim e responder-te-ei, anunciar-te coisas grandes e firmes que não sabes. Isso aqui é coisa linda, meu. Isso aqui é muito extraordinário. É Deus dizendo para alguém: ei, para mim entrar na sua peleja hoje, você tem que entender primeiro o que eu tenho que fazer, o que é para Deus fazer. Ah, apóstolo, e qual é o possível hoje para mim? Orar, confiar mais em Deus. Dá para analisar que tem decisões que você toma sozinho, escolhas que você faz sozinho, direções e diretrizes que você faz sozinho. Começa a partir de hoje dizendo assim: Deus, toda peleja é o Senhor que vai entrar. Começa a partir de hoje falar assim: Deus, o Senhor está no controle de tudo. Começa a partir de hoje falar: Deus, o Senhor está agindo em tudo. Eu confio no Senhor, eu confiarei no Senhor. A peleja está grande, a luta está grande, a guerra está grande, mas eu confio em Ti. O Senhor é o meu Deus. O Senhor é o meu refúgio e fortaleza. Tem pessoas me ouvindo agora, o Espírito Santo de Deus me revela. Tem um homem me ouvindo. E Deus falou ao meu espírito assim. O Senhor falou ao meu espírito: aquieta-te. Acalma o teu coração. Essa peleja não é sua. Essa peleja é minha. Essa guerra não é tua. Essa batalha não é sua. Eu sei como você está. Como está a tua mente. Tem pessoas me ouvindo aqui que, quando viu o tamanho do gigante, porque peleja, quando a gente fala de peleja, a gente lembra de Davi. Foi pelejar com o gigante Golias, mas Deus livrou Davi. A gente lembra de Moisés, quando foi pelejar ali com o povo do Egito que ia vir contra eles, como diz Êxodo 14:14: eu pelejarei por vós e vós calareis. Meus irmãos, eu não sei qual é a peleja que você está enfrentando, se é uma peleja familiar, empresarial, emocional, peleja conjugal, sentimental, emocional. Mas eu quero dizer para você, meu querido, ele pode entrar nessa peleja sim. A oração de hoje a gente vai convidar para Jesus entrar na nossa peleja, para Deus entrar nessa peleja, e tu vai ver o que vai acontecer. O nome do Senhor será glorificado, o nome do Senhor será exaltado, a mão de Deus, ela se estende sobre ti hoje, a mão de Deus se estende sobre tua casa, a mão de Deus se estende sobre tua família. Só descansa, amém? Então o texto, a palavra de edificação de hoje é: e pelejarão contra ti, ou seja, é Deus dizendo, vai vir a luta. Quando Deus fala pelejarão contra ti, é Deus dizendo assim, se prepara, porque para uns a luta já está aí, mas para outros a luta ainda vai chegar, a peleja ainda vai vir. Só que detalhe, quando Deus diz e pelejarão contra ti, Deus está dizendo assim, o que você vai fazer? É Deus dizendo, se prepara. É Deus dizendo, prepara na oração, prepara a sua fé, né? A Bíblia diz assim, o cavaleiro se prepara para a batalha, mas é Deus que dá a vitória. Meu querido, o apóstolo, mas o senhor não sabe a guerra que eu estou enfrentando. Apóstolo Gênison, o senhor não sabe a peleja que eu estou passando. Mas o Senhor te trouxe aqui, fez você sintonizar, seja pelo aplicativo, seja pela emissora de rádio, pelo seu rádio aí, ou no seu carro, ou em sua casa, para você ouvir isso. Pelejarão contra ti. Você não está livre, meu filho. Ô, minha filha. Você não está livre da peleja, não, rapaz. A peleja sempre vem. A guerra sempre vem. A batalha sempre vem. Ah, não, mas eu achei que eu começar a andar com Deus, quando eu falo andar com Deus, eu estou falando de intimidade. Você começar a se ligar em Deus mais, né? Começar a orar mais, falar com Deus, se ligar mais com Deus. É a batalha que você está enfrentando. Essa batalha é para Deus te livrar. Essa batalha é para Deus fazer ele ser glorificado através da sua vida. Eu entendi. E pelejarão contra ti. Primeiro ponto, Deus está dizendo, vai vir guerra mesmo. Quem falou que não vai vir guerra? É por isso que a Bíblia diz, no mundo tereis aflições, mas tende bom ânimo, eu venci. É por isso que a Bíblia diz em Salmos 34, verso 19, muitas são as aflições de um justo, mas de todas elas o Senhor os livra. Isaías capítulo 41, versículo 11. Envergonhados e confundidos ficarão os que se levantaram contra ti. Isso aqui é muito sério. Aí vem Jeremias 1, 19, dizendo, e pelejarão contra ti, mas não vão prevalecer, porque eu sou o Senhor para te livrar. Pelejarão contra ti. Ué, pô, você está liberando palavra de maldição hoje? É, vai ter peleja sim. Pelejarão contra ti. Se não está pelejando, vai pelejar. Se não está tendo levante, vai ter levante. Se não está tendo perseguição, vai ter perseguição. Se não está tendo inveja, vai ter inveja. Se não está tendo luta, vai ter luta. Mas e aí, apóstolo, que palavra é essa? A palavra, ela não só começa, você tem que terminar ela. Mas a Bíblia diz, mas eu sou o Senhor para te livrar. A morte vai se levantar contra a sua casa, mas Deus vai livrar a sua casa da morte. O espírito de destruição vai se levantar contra os teus, mas Deus vai te livrar você da destruição. Eu não sei o que você está enfrentando, ou o que você está prestes a enfrentar, Mas eu digo com total certeza: eu sou o Senhor para te livrar. Então essa é a palavra de edificação de hoje. Já vamos para o clamor do impossível, a oração do impossível. Lembrando: e pelejarão contra ti, mas não vão prevalecer, porque eu sou o Senhor, estarei contigo para te livrar. Quantos creem no livramento de Deus? Quem recebe essa palavra, onde você estiver agora, diga um amém bem forte, diga um graças a Deus, diga um eu recebo, tomo posse e acredito. Deus abençoe, em nome de Jesus. Amém? Lembrando que hoje temos culto, culto na oficina. Vem lá me conhecer, vai lá, receber uma oração, conhecer o nosso trabalho, nos conhecer, ser abençoado através de uma palavra de fé, de determinação, de libertação e de direção. Lembrando que o endereço é Rua Marechal Deodoro, número 109, bairro Pequi. Lembrando também da nossa inauguração, da nossa comunidade, da nossa base, do nosso local de adoração, dia 20, 21 e 22, agora de agosto, a gente vai estar inaugurando a nossa comunidade CAV, Comunidade Apostólica Vinde, né? Presença confirmada de um dos maiores profetas da Bahia, pastor Alan Capistrano, e cantor Moreno em Cristo, mais conhecido como Moreno, o ex-Moreno Capricho. Amém? Vamos orar. Pai, nós te glorificamos, exaltamos o teu nome. Deus, eu te peço agora que o Senhor venha cuidar do teu povo. Guarda o teu povo, Jesus. Livra o teu povo de todo mal. Tu conheces essas pessoas agora que estão recebendo a oração do impossível. É a oração do impossível, Pai. O que é impossível para essa pessoa vai ser possível para o Senhor. Porque o Senhor é Deus do impossível. E eu uno a minha fé com a fé desta pessoa. Eu uno a minha fé com a fé desta mulher, deste homem que está nos ouvindo agora. Essa pessoa que vai estar conosco no nosso culto hoje. Essa pessoa que vai estar sendo abençoada através das nossas vidas hoje, Pai. Senhor, eu abençoo, eu represento esta casa, esta família, esta vida. Eu represento para o comércio dessa pessoa, a vida financeira, a vida conjugal, família, esta vida. Eu represento para o comércio dessa pessoa, a vida financeira.

Dá saúde para o teu povo, Deus. Declara os teus cuidados, tua proteção. A bênção e a vitória. Honra-os. Guarda-os. E livra-os de todo mal. Como apóstolo do Senhor, eu ministro agora as tuas mãos fortes e poderosas sobre a casa, a vida e a família. Honra teu povo. Cuida do teu povo, Deus. Ser com o teu povo. Guardando, livrando e abençoando. Eu uno a minha fé, Pai, com a fé dessas pessoas agora. Se tem alguém enfermo me ouvindo agora, eu ministro cura. Se tem alguém atribulado, eu ministro paz. Se tem alguém preocupado, eu ministro direção e provisão. Ah, Deus, se tem alguém enfrentando guerras, batalhas, pelejas, eu entrego em tuas mãos agora. Ser com o teu povo, meu Pai. Cuida do teu povo. Declara e decreta a bênção, a vitória, o milagre. Abre as portas. A vitória naquela causa, na justiça, muda aquela pessoa. Faz o que eu não consigo fazer em nome de Jesus. Receba a oração do impossível. Amém? Lembrando que amanhã retornaremos a partir das 14h30 até as 16 horas com o programa Que Palavra Que Edifica, comigo mesmo, apóstolo Gênesis Santana. E eu vejo vocês no nosso culto hoje à noite. Um abraço. Até amanhã, se Deus quiser. Com Deus.

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4: É, estamos no ar, né? Hoje, numa terça-feira abençoada. E a paz do Senhor Jesus Cristo esteja com todos nós. Senhor Jesus, Pai querido amado, nesse momento nós

0: Apresentamos na tua gloriosa presença, Espírito e Verdade. Porque quando invocamos o teu nome, falamos com Deus, Pai. Nesse momento nós estamos falando com o Senhor. O Senhor disse, orar sem cessar e verá a glória de Deus. O Senhor ia para o monte lá, afastava dos discípulos e orava sozinho com o Pai. Segredo, né? A palavra do Senhor diz assim. É verdade. Por isso nós pedimos nessa oração, Senhor, estende as tuas mãos maravilhosas. Toque em cada um aqui, Pai. Toca, Senhor, aqueles que estão desesperados, angustiados, aflitos. Pessoa que não dormiu à noite. É, Pai, aquele que toma remédio controlado. Essa pessoa, Pai, que não tem mais esperança. Está querendo até se matar. Mas o Senhor é Deus poderoso, maravilhoso. Envia anjos ali nesse local. Venha libertar essa pessoa. Para a glória do teu nome, em nome de Jesus. Ministério... Bispo Batista de Oliveira, Igreja da Graça do Amor de Deus. Programa Caminhando na Fé, endereço Avenida Ivan Almeida Moura, número 261. Bairro Dina Borges, horário do culto, domingo 9 horas da manhã. Abençoado. Você que ligou o rádio agora, né? Tá esperando a palavra de Deus. Mandamos aquele alô para você aí. Mandamos Gracinha lá no Campo Verde, né? Creuza, Coroa Vermelha. Wanda, né? Tânia, Vera, Joaquim, Odilon, Carlisto, Vera Cruz, Elisângela Itabuna, Dona Selma, Felipe Santana, Farrá nos Estados Unidos. Esses são ouvintes assíduos do programa Caminhando na Fé, né? É de fé em fé. Manda um alô para Maniara, Ernestino, Edinho, também está ligado, né? É, pai. É uma benção, Itamar, Wanda, Júnior do Táxi, Antenor do Táxi, né? Eliana, Vilma, do restaurante Paladar, Darquinha Douglas, Tony, Darlene, Joana do Valadares, né? Aqui, Cleidilson, a mãe dele é ouvinte do programa. Marta, Maria, Nordela, Nordela assistiu o programa ontem também. Marília, Leia, Kézia, primeira e Kézia, segunda, né? Jamile, Marta, Bruna, Rafael e Ingléus, Luma, Schneider, Belmonte. Não estão ligados. Hernani, Eunice, Edilson do Coco, estive com eles hoje. Estou conversando com eles. E Poliana, também aí do Mix. Estamos ligados ao programa Caminhando na Fé. Né? E a mensagem dessa tarde está escrito: se você está aflito, está preocupado e está no deserto, glorifica, porque Deus vai te exaltar. A chave para superar as dificuldades depende de quanto você está afinado com Deus. Então, se você está aflito, está preocupado, está no deserto, desemprego, né? Dívidas, doença, um deserto, né? Porque no deserto você não tem aparo nenhum. O deserto é sol, chuva, areia, vento, né? Frio, o deserto. E o deserto material? Isso é o deserto espiritual. Aquele que você não tem nada, tem a pessoa está devendo, não consegue dormir à noite, tem insônia, vive a troco de remédios, né? Tá entendendo? Tá sendo humilhado. Em nome de Jesus, Pai. Se você está aflito, aflição, ela está desespero, agonia, né? Pessoa aflita, ele tem paz? Não tem. Não é verdade? Então, mas a palavra diz que, em Mateus 18:18, em verdade vos digo que tudo que é ligado na terra terá sido ligado nos céus. E tudo que é desligado da terra terá sido desligado do céu. Então, para que eu possa ter paz, eu tenho que estar ligado na palavra de Deus, no Espírito. É. A palavra tem que estar colada comigo. Não é verdade? Então, para você ter paz, ter segurança, confiança você tem que estar na palavra. Mateus 18, 18. Em verdade vos digo que tudo que é ligado na terra, você tem a chave, né? Terá sido desligado nos céus. Tudo que é desligado da terra, terá sido desligado do céu. Quer dizer, para mim, ligado no céu, eu tenho que estar ligado na palavra e no Espírito. Porque eu não vejo, mas eu creio, né? A diferença é essa aí. Você diz, eu creio. Se tu crê, tudo é possível aquele que crê. E se tu crê, é impossível você não receber. Porque Deus é justo, né? Se tem uma coisa que não falha, é a palavra de Deus. Por isso nós temos que orar. E essa chave é oração. Quanto mais eu oro, mais eu falo com Deus. Pois Jesus disse, orar sem cessar. E verá a glória de Deus. Porque a vitória, a glória é a vitória. 1 Samuel 2,30. Portanto, diz o Senhor Deus de Israel. Na verdade, dissera eu que a tua casa e a casa de teu pai andaria diante de mim perpetuamente. Né? Andava justo com Deus, né? Fiel a Deus, né? Perpetuamente. Porém, agora, diz o Senhor, longe de mim tal coisa, porque aos que me honram, honrarei, porém os que me desprezam serão desmerecidos. Falando nisso, falar da campanha do dia 9, né? Do Nardo Abençoado, Esperança e Vida, né? Vai ali pegar na Igreja da Graça do Amor de Deus. Domingo, 9 horas. É dia dos pais também, né? Há comemorações também. Muita gente que vai. Apesar de ser o dia dos pais, manda um alô aí para seu Jaime, né? Samilo, né? Vilma, Renata. Em nome de Jesus. Então, ele disse a Samuel, ao profeta Samuel, Samuel, eu disse a Eli que ele andava perpetuamente diante de mim, né? Mas agora tal coisa, porque os que me honram serão honrados, eu honrarei, né? Porém os que me desprezam serão desmerecidos. Despreza o que? A palavra dele, né? Você não vê, mas você crê, né? Isso é fé, né? Isso é amor a Deus, né? Quando você faz um ato desse. Mas tem gente que bota tanto empecilho, dificuldades, né? Domingo é dia dos pais, não dá para ir porque eu tenho que comemorar com meu pai. Ele vai te salvar, né? Não é verdade? O amigo vai te salvar. Você vai ouvir a palavra de Deus. Não é verdade? Você vai honrar ele vai te honrar. Porque se você não planta, você não colhe. Tem uma lei da semeadura, né? Tem que semear, né? Para poder nascer, não é? Tem que plantar para colher. Então ele disse, falou para o profeta Samuel, e Samuel foi criado no, na igreja, né? Ali junto com o sacerdote Eli. Ele era o líder dele. E aí? Que situação para Samuel, hein? Samuel era um obreiro, um diácono, né? Então não era fácil para falar para Eli. Então ele disse a Samuel, Samuel, você vai falar com ele. Portanto, diz o Senhor, quem falou foi Deus, ó. Foi ninguém não. Israel, na verdade dissera eu que a tua casa e a casa de teu pai andaria perto diante de mim perpetuamente, né? Porém agora, diz o Senhor, longe de mim tal coisa, porque aos que me honram, honrarei, porém os que me desprezam serão desmerecidos. Não adianta você reclamar, não adianta você achar que o problema está em fulano, não, o problema está em você. Foi o que ele falou com Eli, né? Falou de Eli, mas era um sacerdote, porque Eli não repreendeu os filhos deles. Os filhos bagunçavam na casa de Deus. E aí Deus não gostou. E mandou dizer, mandou falar para ele. Pode falar. Foi fácil para Samuel falar isso? Não foi, não. Você está entendendo? Mas ele falou. Quando Deus dá uma ordem, você tem que obedecer. Segundo Crônica 20:20. Pela manhã cedo, se levantaram e saíram ao deserto de Tecoa. Ao sair eles, pôs a Josafá em pé e disse: ouve-me, ó Judá, e vós, moradores de Jerusalém. Crede no Senhor, vosso Deus, estará seguro. Crede nos seus profetas e prosperareis. Hein? Você acha o que ele está falando aqui? Se você crê em Deus, você tem toda a segurança. Lembra que Davi falou? Salmo 27. O Senhor é a minha luz e a minha salvação. Quem temerei? O Senhor é a força da minha vida. Quem recearei? Quando os malvados, meus inimigos levantaram para contra mim, eles tropeçam e caem. Ainda que o exército se acabe contra mim, não temerá meu coração. Ainda que uma guerra levantar contra mim, confio no Senhor. É muita confiança, né, não? Se a pessoa, homem cercado pelo exército, e ele confiava em Deus na oração, né? Na comunhão com Deus. Esse homem era muito cheio, né, de fé, né? Confiança também. A confiança, ela é uma arma poderosa. Não é verdade? Ela anda com você, acorda com você, dorme com você. Confiança. Ela não jamais te abandona, né? Confiar em Deus. Eu confio em Deus. Mas, na prática, não confia. Ele tem dúvida, tem medo, incerteza, não é seguro. Porque para você ter uma confiança em Deus, você tem que obedecer os mandamentos espirituais. Você não obedece pai e mãe? Obedece. Você não dá bênção? Isso é um mandamento. E o mandamento para que você possa ajudar a obra de Deus, como é que você tem que fazer? Você fica entre esperar nos outros ou em você mesmo? Se Deus falar com você, né? Você vê quando Deus chamou o profeta Jonas e falou com ele para ir para Ninive. Ele foi para Tarso. Aí. Quer dizer, ele não confiou em Deus. Vê o que aconteceu, maldição. Todo aquele que é rebelde sofre. Todos. Rebelde espiritual. Você quer ver o mandamento de honra teu pai e tua mãe. Que é honra teu pai e tua mãe. Você honra quando você abençoa. Você recebe a benção. Mas pô, hoje não virou. Hoje não existe mais isso, não. Né? Os meninos já ligaram no celular. É. Benção, ele nem sabe que tem que dar a benção a pai para ser honrado. Né? Mas no celular ele sabe tudo. Né? Segundo Crônica 16:9. Porque quanto ao Senhor, seus olhos passam por toda a terra para mostrar-se forte para com aqueles cujo coração é totalmente dele. Nisto procedeste loucamente, pois isso desde agora haverá guerra contra ti. Quer dizer, quando Asa estava ligado a Deus, confiando em Deus, ia tudo bem. Quando ele tirou os olhos de Deus, qualquer pessoa, você está muito bem. Mas se você fraqueja, né? Aí fica difícil. Né? Muita gente fala, estou dando um tempo, estou descansando, estou, né, afastado. Você está congregando, falando, não. Eu estou dando um tempo. A coisa estava meio difícil. Né? Aí eu, quando a coisa melhorar, eu volto. É, rapaz. Mas a palavra de buscar o Senhor quando pode achar, perto está daquele que invoca o seu nome, Isaías 55:6. Né? Às vezes quando você voltar, o tempo já não tem mais tempo. Não é verdade? Então cuidado, hein? Com esse tempo. Viu? Tem muita gente aí, né? Retardatário, né? Achando que pode mandar em Deus. Né? Senhor, me espere aí. Deus vai esperar ninguém? Na verdade? Atos 26, 24. Vamos ver o que é que fala aqui a palavra de Deus. Paulo é interrompido por Festo. Era o rei. Antigamente, o rei mandava chamar os profetas, né? Para poder orientar, saber o que eu devia fazer. Porque a palavra era Deus falando nos profetas, né? Era a palavra de Deus vivinha. Então chama o profeta aí. E muitas vezes não gostava, por exemplo, de Jeremias. Muitas vezes não gostava de Jeremias, né? Porque Jeremias falava a verdade. Aí eu não falei que esse homem só fala contra mim? Porque o rei queria que falasse bem, né? Então, Paulo é interrompido por Festo. Atos 26, 24. Dizendo ele estas coisas, em sua defesa, Festo interrompeu em alta voz. Está louco, Paulo? As muitas letras te fazem delirar. Você entendeu? Ele mandou que Paulo se defendesse das acusações que estavam acusando ele. E aí, ele achou que Paulo estava doido. Porque ele disse, muito lê, né? Você é uma pessoa muito culto, profundo, na graça, que antes era a lei, né? Mas hoje ele estava na graça, né? Foi totalmente diferente, jogou tudo que não prestava, da lei, para trás. E foi praticar a palavra da graça pela fé. Não é verdade? Então, dizendo ele, Paulo passou, pagou um preço alto. Dizendo ele estas coisas, em sua defesa, Festo interrompeu em alta voz. Está louco, Paulo? Há muitas letras te fazem delirar. Né? Paulo, porém, respondeu. Não estou louco. Ó excelentíssimo Festo. Pelo contrário, digo palavras de verdade e de bom senso. Que alguém possa escutar, né? Possa se converter. Está entendendo? Paulo, porém, respondeu. Não estou louco, não. Sou louco, não. Isso é a maneira de falar de um doido. Chamaram Jesus também de demoniado, não foi? Esse cara tem demônio. Não é verdade? E ele ainda tratou ele bem. Ó, excelentíssimo. Excelência, né? Pelo contrário, digo palavras de verdade e de bom senso. Porque tudo isto é do conhecimento do rei, a quem me dirijo com franqueza, pois estou persuadido de que nenhuma dessas coisas lhe oculta. Ele diz, tudo o senhor sabe, não estou escondendo nenhuma palavra, né? O senhor sabe minha situação, porque eu estou preso, né? Porquanto nada se passou em algum lugar escondido. Tudo faz clara. O rei está sabendo de tudo isso aí, né? Mas devido à desonestidade, né? A injustiça, eles estavam escondendo a verdade. Acredita, ó rei Agripa, nos profetas? Ele falou, você acredita nos profetas? Fez uma pergunta a ele. Ele, bem sei que acredita. Aí Paulo falou, bem sei, por que vocês procuram os profetas para orientar? E por que agora essa minha situação aí, vocês não resolvem o problema? Você sabe que isso é uma missão. E quando você tem uma missão, é diferente. Paulo tinha uma missão. Você vai ver aqui na frente. Ele disse, Jó disse lá em Jó 42:2, bem sei que tudo pode, nenhum dos planos de Deus pode ser frustrado. Romano capítulo 8, 21. Sabemos que tudo coopera para o bem daqueles que amam, chamar-se o propósito de Deus. Se é um propósito de Deus, era um propósito. Por isso essa luta tremenda, né? O evangelho verdadeiro não é mais de rosa, não, viu? Tem espinho também. Mas ele pensa, não, agora eu sou crente, as coisas agora vão funcionar tudo, eu agora sou de Deus, é verdade. Cuidado. tem uns espinhos também, viu? Acredita, ó rei Agripa, nos profetas? Ele interrogou, só acredita? Bem sei que acredita. Aí Paulo falou com ele, colocou ele na parede, não foi? Então Agripa se dirigiu a Paulo e disse: por pouco me persuades a me fazer cristão. Ele disse: você quer me converter, rapaz? Hein? Tá entendendo? Olha aí. Tem gente que fala: você quer me converter? Né? Você quer me enganar? Você quer que eu seja crente? Hein? É uma luta que a pessoa tem. Porque a luz não se dá com treva e treva não se dá com luz. Quando a gente não conhece o evangelho, que é a luz divina, a gente está perdido. A gente é cego. A gente acha que tem direito. A gente acha que todo mundo, o cara erra, ele não erra, né? Tá entendendo? Só um perfeito, só tem Jesus, só ele, né? Quem, você ia dizer, você nunca ia dizer que Paulo ia pregar a graça de Deus? Porque ele era uma pessoa, era intransigente. Paulo, hein? Ai, ai. Paulo não era brincadeira, não. Viu? Você entendeu? Ninguém ia dizer que Paulo ia se converter. E só foi Jesus que converteu ele. Não foi no caminho de Damasco. Ele ouviu uma voz que dizia: Saulo, sabe por que tu me persegue? Ele perguntou: quem é o seu Jesus? Ele não conhecia. Ele não conhecia o amor, não. É. Com ele eu se convertia era no chicote, né? Prender, não era assim? Tem gente também que é assim. Não, isso aí não está certo, não. Eu pergunto, quem não erra aqui? Quem é perfeito aqui? Eu lhe pergunto. Nenhum. Quem não peca? Quem não erra? Pergunto. Então, se alguém acha que já é santo, bota lá na parede e pendura na parede. E é santo? Porque todo mundo é pecador. Todo mundo erra. Santo só Jesus, só ele é santo. Então Agripa se dirigiu a Paulo e disse: por Paulo, quer me converter? Você quer me convencer a me fazer cristão? Paulo respondeu: assim Deus permitisse, que por pouco, e por muito não, apenas. Tu, ó rei, porém todos que hoje me ouvem, se tornassem tais qual eu sou, exceto essas cadeias. Que venha converter, né? Mas não. Eu ficar preso numa cadeia por... Foi o que eu fiz, roubei, matei. Não. Fez nada disso. Mas só porque pregava o evangelho da graça do amor de Deus. Pregava a ressurreição de Jesus. Né? Dizia que era vivo. Né? Não andava pelas doutrinas de homem, pelas doutrinas de homem, mas pela a palavra, pela fé. Aquele que pregava a lei agora está pregando a graça? Foi o que houve? O pessoal ficou revoltado, né? Porque pregar a graça de Deus é difícil. Em primeiro lugar, você tem que dar. Você não tem que receber. Primeiro, você tem que dar. Dar o quê? A palavra de Deus. E é de graça a palavra de Deus. A coisa é de graça, já chama graça. Graça e graça. Você tem que dar. Mas você quer tomar. Tá vendo? Aí você entra no mundo, né? Como diz lá aí Tiago, Tiago 4:4, infiéis, se você quer ser amigo do mundo, passa a ser inimigo de Deus. Se você quer ser amigo de Deus, passa a ser inimigo do mundo. Aí Paulo fala lá em Filipenses 3:7, o que para mim era ganho, quando eu perca por Cristo, perdi tudo pela saída do conhecimento de Jesus, considero ser para ganhar Jesus. Quer dizer, Paulo, nada desse mundo tinha valor para ele mais. Não. É difícil isso, né, não? Para uma pessoa igual Paulo, até o nome dele foi mudado, de Saulo de Tarso para Paulo de Tarso. Deus muda o nome. Mudou ele por dentro, né? A sua mudança não é por fora, não. Tem que ser por dentro. Ele diz: quem fez o interior não fez o exterior? né? Você quer andar com o interior ou com o exterior? Com a aparência. Tem muita gente que gosta de aparência, né? Infelizmente é assim mesmo. Então Paulo respondeu assim: Deus permitisse que por pouco e por muito não, apenas ó tu rei, porém todos que hoje me ouvem se tornasse em tais qual eu sou, exceto essas cadeias. A maior alegria é você se ver o Senhor, né? Ser obediente a Ele, temente, né? Fazer a vontade dEle. Por isso que é difícil andar dois juntos. Pode andar dois juntos no mesmo... Se não tiver na mesma pegada, é difícil, né? Por isso que é brigas, né? Tá entendendo? Se quer uma pessoa, vai para a palavra. Aí o outro não vai. Pô, o homem vai, a mulher não vai. A mulher vai, o homem não vai. Aí a mulher sai. Aí eu vou curtir. Aí eu vou para a igreja. Aí então é problema seu. Olha aí. Começa com pouca. Tá um puxando para o lado, igual o urubu. Puxa para o lado, outro puxa para o outro. Não vai dar certo, não. Inclusive, fala nisso, tem até aquela uma música mundona, né? Entre tapas e beijo, foi o desejo, loucura e paixão. É verdade. Mas quando está no mesmo pegado, no mesmo pegado, que bebe e farra, aí está gostoso. Ei, fulano é maravilhoso. Mas na hora que pisar, que um vai, eu vou servir agora a Deus. Você é doida, mulher, você é maluca. Tá entendendo? E no mundo que nós estamos vivendo hoje, muito perturbado desse, se você não for para os pés do Senhor, você não vai conseguir nada, não. É? Tá os patrocinadores aí, né? Vamos soltar aí, eu vou beber uma água e voltar pregando a graça de Deus.
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1: É, voltamos com o programa Caminhando na Fé. E a palavra do Senhor, ela é pura, né? E eficaz. E quando ele falou aqui sobre Paulo, né? Paulo teria sido solto se não tivesse apelado para César. Agora você pergunta por que ele apelou para César, o governador de Roma. Imperador lá de Roma. Porque era um propósito de Deus. Muita gente não entende às vezes, não. Por que está acontecendo na minha vida? É. Por que eu perdi isso? Por que aconteceu isso? Propósito de Deus. Tudo tem um propósito de Deus. Está entendendo? Você cala e Deus responde. Então Paulo teria sido solto se não tivesse apelado para César. A essa altura levantou-se o rei e também o governador Berenice, bem como os que estavam sentados com eles. Preste bem atenção, hein? E havendo-se retirado, falavam uns aos outros. E dizia: este homem nada tem feito passível de morte ou de prisão. Por que está acontecendo isso com Paulo? Quando você prega a verdade, o evangelho, ninguém gosta. A maioria não gosta, não. Viu? É lógico. A luz não se dá com treva e treva não se dá com luz. Aí você vai dizer, qual é essa luz? A luz divina. Né? Você sabe, a luz divina está onde? Nos meus olhos e nos seus olhos. Se faltar o sol e faltar a coelba aqui, estou cego igual a você. Mas ele disse, aquele que é luz, ele anda dia e de noite. Ele não perde a essência da palavra. A comunhão com Deus, o amor de Deus não se... Está vendo? Então, Agripa se dirigiu à festa e disse, este homem bem podia ser solto se não tivesse apelado para César, para ir para Roma. Paulo prega em Roma. Era uma missão. Aí você está aqui, ó. Aí você sai para outro lugar. Por que você vai para esse lugar? Não sei. É missão. Não é verdade? Atos 28, 23. Havendo eles marcado um dia, vieram em grande número ao encontro de Paulo na sua própria residência. Então, desde a manhã até a tarde, lhe fez uma exposição em testemunho do rei, do reino de Deus, falando sobre as coisas celestiais, procurando persuadi-los a respeito de Jesus, tanto pela lei de Moisés como pelos profetas. Houve alguns que ficaram persuadidos pelo que ele dizia, outros, porém, continuaram incrédulos. Não acreditava. É hoje a mesma coisinha também. A fé é uma coisa extraordinária. A fé e o amor. Sem fé e amor é possível se agradar a Deus. E havendo a discordância entre eles, despediram dizendo, Paulo, estas palavras bem falou o Espírito Santo a vossos pais, por intermédio do profeta Isaías, quando disse, olha, está vendo aí? Vai a este povo e diz, de ouvido, e ouve. Olha, ele disse, e olha, de ouvido, e ouvireis, e não entendereis. Vendo, verei, não perceberei. Eles vão ver, mas nem está aí. Não interessa. O que interessa é quando traz lucro, né? Não é verdade? Porquanto o coração deste povo se tornou endurecido, como os ouvidos ouviram tardiamente e fecharam os olhos para que jamais veja com os olhos. Está entendendo? E nem ouça com os ouvidos, para que não entenda com coração e se converta por mim e sejam curados. Tomar, pois, conhecimento do que está, que esta salvação de Deus foi enviado aos gentios, que somos nós. Né? Jesus veio para o judeu, mas eles não aceitaram. E a palavra veio para nós gentios, pela fé. Nós somos estrangeiros, né? E a eles ouviram. Versículo 29. Dito essas palavras, participaram os judeus, tendo entre si grande contenda. Viu? E dito essas palavras, partiram os judeus, tendo entre si grande contenda. Paulo, prisioneiro durante 2 anos. Ficou preso, Paulo. Paulo enfrentou cadeia, apanhou, né? Cobra mordeu, navio naufragou. É Paulo que sofreu pelo evangelho de Jesus, pelo nome de Jesus. Mas ele tinha alegria. Eu me alegro no Senhor. Por 2 anos permaneceu Paulo na sua própria casa. Viu? E alugara, onde receberam todos que procuravam. Muita gente procurava ele, né? Você entendeu? Pregando o reino de Deus com toda intrepidez, toda ousadia, né? Toda certeza, convicção, sem impedimento algum, ensinava as coisas referentes ao Senhor Jesus. É tanto que quando Paulo foi pregar o evangelho, ele não foi com palavra pessoal, ele sabia humana. Foi no poder do Espírito Santo. Ele não queria que ninguém interferisse ele, não. Ele sabe por que Jesus morreu. Morreu por causa do meu pecado, meu orgulho, minha vaidade, minha ignorância, minha hipocrisia, né? Morreu por isso. Por mim, por você, por causa disso. Soberba, desonestidade. Não é verdade? Morreu por isso. Foi por nada, não. Para me dar salvação, eu e você. Né? Por isso que ele bem-aventurado, os limpos verão a Deus. E você sempre que você vai ver que sempre Deus coloca os profetas em uma situação difícil. Mas o mesmo Deus tira. Ele dá ordem e tira. Porque ele é Deus. Mas ele quer que você obedeça. Quer que você fale da maneira que está escrito a palavra dele. Está entendendo? Não dizia nem para a direita, nem para a esquerda. Você vai ver aqui Ezequiel, capítulo 13. O que é que diz a palavra? Aí pela árvore conhece os frutos. Você vai dizer quem é e quem não é. Não é verdade? O que é que diz aqui? Profecia contra os falsos profetas. Aí Deus chama o profeta Ezequiel. Falou, Ezequiel, você tem uma missão. Você vai falar contra os falsos profetas. Você vai falar na palavra. E aqui diz que Ezequiel 13, veio a minha palavra do Senhor dizendo, filho do homem, profetiza contra os pastores de Israel, que profetizando é exprime como diz o que lhe vem do coração. Ouve a palavra do Senhor. Ó, Deus está falando comigo aqui nessa tarde. Está falando na rádio, né? Vocês estão ouvindo aí a palavra de Deus mesmo? Né? Mas ele falou, se é de Deus, vocês vão identificar, o Espírito identifica outro. Quando a palavra é de Deus, é puro, o Espírito Santo fala. Né? Então ele disse, vai lá falar com os falsos profetas. Eles falam em meu nome, mas não falei não. Assim diz o Senhor Deus, ai dos profetas loucos, que segue seu próprio espírito sem nada ter visto. Olha aí. Eu vou falar alguma coisa aqui que eu não vi? Né? Porque você tem que ver pela fé. Você lembra quando Jesus falou para Nicodemo? Nicodemo, se eu falando das coisas terrenais, você não crê? E se falando das celestiais, como crerá? Como ele diz, lá no céu não tem hospital, lá não tem farmácia, não. Está dizendo? Lá não tem roubo. Como é que eu vou entender isso? Ele disse, só quem vê lá de cima mesmo. Ele disse, ninguém subiu ao céu, que já desceu, o filho do homem está no céu. Quer dizer, você está aqui na terra, mas espiritualmente você está ligado a Deus. É fácil isso. Uma pessoa que precisa trabalhar, né? E não é fácil. Né? no mundo que nós vivemos, tribulado, você ter paz espiritual, né? Não é fácil, não. Então, ele disse, filho do homem, ele falou, assim diz o Senhor Deus, ai dos profetas loucos, que segue seu próprio espírito, sem nada ter medo, diz que o espírito do profeta está sujeito ao profeta. O espírito do profeta está sujeito ao profeta. Eu posso falar um bocado de coisa aqui. Eu tenho que falar na palavra, né? Os teus profetas, Israel, somos como raposas entre a ruína. A raposa é um bichinho que acorda cedo, fica pegando galinha no quintal dos outros, na capoeira, né? Assim é, pessoa, o cara vai num canto, vai em outro, né? Tá vendo? Os teus profetas, ó Israel, sou como raposa entre a ruína. Não subsiste as brechas, nem fizesse muro para a casa de Israel, para que ela permaneça firme na peleja no dia do Senhor. É no dia que Deus manda uma pancada. Aí você vai ver, né? Aquele tufão que teve aqui mesmo, ali foi uma pancada feia, né? Olha aí. Ali foi, não é Deus que permite tudo? Né? E aí? Tiveram visões falsas? Tiveram visões falsas? Sonhos? Oh, eu sonhei com fulano. Olha, fulano, Beltano, isso. Tem gente que fala assim. Adivinhação mentirosa. Os que dizem, o Senhor disse, quando o Senhor não o enviou, e espera o cumprimento da palavra e não acontece. E agora? Hein? Você não profetizou? Você não falou? Mas quando você está na palavra, vai acontecer, né? Deus vai honrar. Não tivesse visões falsas, não falasse adivinhação mentirosa, quando disser, o Senhor disse, sendo que eu tal não falei. Olha aí. Aí a pessoa não vê Deus? Quem está falando aqui? É o bispo, né? Então eu tenho que falar na palavra, o que está escrito. E Deus vai te revelar aí. Não adianta, olha fulano, você vai receber isso, Deus está falando comigo que você vai ser uma benção. Não, fala na palavra. Portanto, diz o seu Deus, não falasse falsidade e tendo visões mentirosas, por isso eu sou contra vós, outro diz o seu Deus. E aí? E aí? Mas se você está na palavra, você tem autoridade. Você fala e acontece. Porque quando você fala, Deus já preparou. É Deus que fala. Ele já falou, ele manda você falar. É Deus que fala. Né? Carne fala? Não. Não é Espírito que fala? Minha mão será contra os profetas que têm visões falsas, que adivinha mentira, não estão no conselho do meu povo. E não serão reescritos no registro da casa de Israel. Nem entrarão na terra de Israel e saberá que eu sou seu Deus. Quer dizer, você vai, podia ser uma bênção, passa a ser maldição. É, porque você não cumpre a palavra de Deus. Você não prega a palavra de Deus. Você não explica a palavra de Deus. Você não ensina a palavra de Deus. O que é que Jesus ensinava no Sermão do Monte? Quando ele reuniu os discípulos, ele disse, bem-aventurado dos humildes de espírito, dele é o reino do céu. Bem-aventurados que choram serão consolados. Bem-aventurados os mansos herdarão a terra. Bem-aventurados os limpos de coração verão a Deus. Bem-aventurados os pacificadores são chamados filhos de Deus. Ele ensinava isso. É? Bem-aventurados os humildes de espírito. Uma pessoa arrogante, prepotente, é? Orgulhoso, vaidoso. Hein? Ele tem que ser humilde, reconhecer a pequenez e a grandeza de Deus. Quanto mais ele rebaixa, mais Deus vai te exaltar. Está entendendo? Diz aos que caiam, que ela ruirá, haverá chuva de inundar. Vós, ó pedra de Saraivada, caireis e tu, vento impetuoso, romperá. Aí vem uma tempestade, vem um problema para você, e aí? E agora? Quem vai te ouvir? Você não adivinha? né? Não é verdade? Você não profetiza? E aí? Olha o perigo. Ah, mas o bispo falou, eu não. Está entendendo? Eu vou orar, que vai lhe dar a resposta a Deus. Ora, eis que caindo a parede, não vos dirão onde está o carro com que caeste. Cadê? Cadê o Deus dele? Ele não disse, tem Deus? Quer dizer, ele está falando, você pega uma parede, ela está suja, você pinta ela de cal, aí você vê o cal branco, né? Mas por dentro ela está toda apodrecida. A mesma coisa é o pregador aqui. Ele está falando uma coisa, mas por dentro não é aquilo não. Para Deus, Deus é pensamento. Né? Tem muita gente pintada de cal. Né? Portanto, assim diz o seu Deus. Tempestoso vento farei romper ao meu furor, e chuva de nudar haverá na minha ira, e peça refrado na minha indignação para consumir, rapaz. Se você não, já pensou, Deus irado com a pessoa? Vem tufão de vento, redemoinho, alagação, é tanto sofrimento, porque o cara pensa é rebelde. Tá entendendo? Mas vai pagar um preço caríssimo. É. Derribarei a parede que caiaste aí. Tá vendo? Ó, e darei com ela por terra. E seu fundamento se descobrirá. Quando cair, perecerei no meio dela e saberei que eu sou o Senhor. Aí vai as ovelhas sofrer também. E sofre também o pregador, viu? Porque ele falou que não, coisa que não agradou a Deus. Né? Assim cumprirei o meu furor, a minha ira contra a parede e contra os que caíram. Contra um pastor, né? As ovelhas sofrem, coitada. E vos direi, a parede não existe, nem aqueles que caíram. Cadê aquele povo que profetizava? Hein? Tá vendo? Cadê? Sumiram? Sumiram. Os profetas de Israel que profetizaram a respeito de Jerusalém e para ela tem visões de paz, quando não há paz, diz o Senhor Deus. Olha, não, é a mesma coisa eu falar. E a paz, irmão? Às vezes chega a pessoa, se eu estou tribulado, que essa paz que eu vou dar? Vai tribular a pessoa também, né? Até você que está ouvindo aí a pregação, se eu não estiver em paz, você não vai receber nada. Porque é Jesus. Como é que eu estou tribulado dizendo paz e paz? Aí diz, não, não tem nada, ele não está em paz não. Está tribulado. Está entendendo? Aí como é que você vai receber? Mas não recebe mesmo. Porque Deus é Espírito. Né? Ele diz, não se admire de Satanás transformando de luz para enganar o da fé. Não se admire. Né? Fulano fala bem, bonito, né? Mas a palavra do Senhor é um fogo consumidor e um martelo que esmiuça até a penha. Ele não falou, Jeremias, não é minha palavra com fogo e martelo que esmiuça até a penha? Quer dizer, vai nos, lá na, no, lá no, no dentro da, no miolo lá, né? Da cabeça do ser humano. Martelo para esmiuçar o que está dentro, só ele sabe. Não é verdade? Abençoado. Estamos chegando ao fim aí. Programa Caminhando na Fé, né? E a fé continua, a confiança continua. Fazer a oração final. Senhor Jesus, Pai querido, amado, nesse momento eu agradeço, Senhor, por mais um dia na sua presença, em Espírito e Verdade. Deus não precisa de mim, não precisa de ninguém. Nós precisamos do Senhor para respirar, para andar, para comer, para ver, para dormir, acordar, trabalhar. Somos dependendo do Senhor e ter a certeza da salvação eterna. Esse é o maior prêmio que o ser humano recebe na face da terra. É a vida eterna. Que a paz do Senhor excede de todo tipo e sejamos mais um dia agradecidos. Fica na paz de Deus, hein? Em nome de Jesus.
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3: São 17 horas e 8 minutos. Estamos começando aqui pela FM Vida 104.9, a Rádio da Família, o programa esportivo Resumo Final.
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3: Hoje, 4 de agosto de 2026. Terça-feira, uma boa tarde pra você. 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Estamos começando o programa Resumo Final e vamos às manchetes do nosso programa de hoje.
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3: Pela Copa do Brasil, hoje tem jogo Juventude Atlético Mineiro, Remo e Santos. Atlético Paraná venceu ontem o Vitória em casa pela Copa do Brasil. Pela Série D, sábado começa as quartas de final. E o Flamengo do meu amigo Ney Vieira não quer entrar em leilão por Thiago Almada. Vasco vai anunciar mais um estrangeiro. No esporte aqui na nossa cidade, 32 equipes vão disputar a Copa das Favelas no Itapuã. Campeonato de base futsal sub-20 vai acontecer na Praça da Liberdade. Domingo tem jogos decisivos no Itapuã pela Copa Beto Coxa. Também vai participar do resumo final o técnico Jaime Braga. Ele é confirmado na seleção de Itapebi. Estamos começando o programa Resumo Final. Um grande abraço para você.
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3: São 17 horas e 12 minutos. É um prazer imenso ter você ligadinho aqui na 104,9 FM Vida, a Rádio da Família. Muito obrigado pela carona que me dá. Você que está voltando do trabalho, não é? Um dia cansativo, mas a tarde está muito ensolarada. Eu também quero mandar meu abraço, meu boa tarde para o Ney Vieira. Está aqui frente a frente comigo, e ele está aqui com a camisa da Liga de Futebol de Onápolis, campeão em 2017 do Intermunicipal. Não é isso, Deiveira? E Deiveira balança a cabeça aqui, o bairro que gosta, né? É isto mesmo. Então, Neiveira, um abraço pra você. Nós estamos começando o programa Resumo Final. E vamos destacar a Copa do Brasil. Hoje tem jogo Juventude contra a equipe do Atlético Mineiro. Às 19h30, o primeiro jogo lá na casa do Juventude foi 0-0, né? 0 pro Atlético, 0 para o Juventude. Foi bom, aliás, o jogo foi em Minas Gerais, na casa do Atlético, no estádio MRV da equipe do Atlético. E agora o Juventude vai jogar dentro de casa. Será um jogo bastante difícil para a equipe do Atlético Mineiro. O jogo será às 19h30. O outro jogo também que foi 0-0 pela Copa do Brasil foi Remo e Santos. O Remo jogou em São Paulo, na Vila Belmiro, e empatou em 0-0. Foi um resultado excelente para a equipe do Remo. Agora o Santos vai lá na casa do Remo, né, em Belém. E será um jogo também muito difícil para a equipe do Santos. O jogo será às 21h30. E amanhã tem duelo. É o Cruzeiro do Bairro da Pipoca. Bairro da Pipoca e o Flamengo de JK. O Bairro não ficou muito satisfeito com o resultado do Cruzeiro lá na casa do Chapecoense. Mas o Cruzeiro vai jogar dentro de casa, viu, Bairro? Pode mandar um áudio aí se você tá confiante no Cruzeiro, porque eu acho que será um jogo amanhã às 19h, não é? Cruzeiro no Mineirão, casa cheia contra a equipe do Chapecoense. Um jogo também que foi empate, né? Vários empates. Foi Grêmio e Mirassol. A equipe do Mirassol empatou dentro de casa em 1-1. E a equipe do Grêmio agora vai jogar no Rio Grande do Sul, no campo, na Arena do Grêmio, às 19h30, amanhã, pela Copa do Brasil. Um resultado também que foi 0-0, foi Fluminense e Vasco, que fizeram ali um péssimo jogo, né? Vamos ver se no segundo jogo será melhor. Amanhã, às 20h30, no Maracanã, a equipe do Fluminense enfrenta, o mando agora é do Fluminense. No jogo passado foi da equipe do Vasco. E quem fez um resultado expressivo e já está praticamente na próxima fase da Copa do Brasil foi a equipe do Palmeiras. Palmeiras venceu por 3-0 a equipe do Fortaleza. E amanhã vai enfrentar no Castelão Fortaleza às 21h30 pela Copa do Brasil. Eu acredito que passa tranquilamente a equipe do Palmeiras. Mas futebol, né? A gente já presenciamos tantas partidas que a gente achava que estava definida e de repente houve uma virada tremenda e a equipe se classificou. Então Fortaleza tem condições de se classificar, mas já entra em campo perdendo de 3-0. E ontem o Vitória, hein, foi lá no Paraná e em Curitiba e perdeu de 2-0 para a equipe do Atlético Paraná, né? O Vitória, o Furacão, né, ganhou tranquilamente da equipe do Vitória, né? Então Vitória, eu achava que iria ser melhor, né? Jogar melhor, mas infelizmente perdeu para a equipe do Atlético Paraná por 2-0, né? 2-0. Atuação do Vitória, o Renê perde chance, Luan Cândido. É o pior em derrota diante do Atlético, não é? Então, o Vitória largou atrás nas oitavas de final da Copa do Brasil ao perder o jogo de ida para o Atlético, né? O jogo foi ontem e perdeu por 2-0. João Luiz e Dudu fizeram os gols dos donos da casa na partida disputada na Arena da Baixada. O Vitória e Atlético tem um novo compromisso marcado para as 20 horas no horário de Brasília desta quinta-feira. Então o jogo foi segunda-feira, descansou terça, hoje, e quarta-feira, e na quinta-feira já entra em campo as duas equipes no Barradão, em Salvador, e no jogo de volta, né, das oitavas de final da equipe da Copa do Brasil. Martinez foi expulso e vai desfalcar a equipe do Vitória, né? Depois da derrota na Arena da Baixada, o time treinado por Jair Ventura precisa vencer por 3 gols de vantagem para ficar com a vaga nas quartas de final. Se vencer com 2 bolas nas redes, né, a diferença aí, o clube baiano leva a partida para os pênaltis. Mas a equipe do Atlético Paraná está jogando um belo futebol, né? É uma equipe que está em terceiro lugar no Campeonato Brasileiro e está jogando um futebol de primeira, um futebol onde eu acredito que a equipe do Vitória, tudo pode acontecer. Presenciamos a equipe do Flamengo, que venceu no Maracanã por 2-1 e perdeu de 2-0 para o Vitória lá dentro no Barradão, que lá é o famoso caldeirão da equipe do Vitória. Então será um jogo difícil para a equipe do Atlético Paraná. Então vamos na quinta-feira, jogo de volta, Atlético contra a equipe do Vitória. São 17h20, estamos apresentando o programa Resumo Final aqui pela FM Vida 104.9, a rádio da família.
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1: São 17 horas e 21 minutos, estamos ao seu lado, amigo torcedor. É uma satisfação imensa, você está ligadinho na FM Vida 104.9, a rádio da família. Se você quiser participar do nosso programa através do zap, pode mandar 739-8127-5280, e vamos mandar um abraço para Fabiano lá do Gusmão. Fabiano joga uma bola redondinha, né, bate aquele baba, e o Fabiano, né, é um abraço para você. Ele é que é ouvinte, todos os dias está ligadinho no rádio, é, acompanhando o programa Resumo Final. Maria Clarice lá no Moisés 6, Alessandra e Juliano Filho, né? É, também o doutor Frank lá na prefeitura de Eunápolis. Uziel, tricolor, não é? Uziel, um abraço para você, a Nera, o Jairo, o Baio da Pipoca, não é? O JK, que é o seu Cristo, um abraço pro senhor, seu Cristo, nunca mais nós nos encontramos para bater aquele papo, vou aí depois, viu, seu Cristo? Dona Inês, vascaína, e eu vou falar do Vasco hoje. O Vasco contrata mais um estrangeiro, não é? O Antônio, lá de Itabuna, torcedor do Vasco também, assiste o programa Resumo Final. Quem tá mandando um alô é a Tessa, o Diogo, o Davi Sena, Luizinho Taxista, o Cláudio Fernandes, um abraço pra você, Cláudio Fernandes, o Hélio do Lanche, né? 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Um abraço para Hélio do Lanche, para o Nilo Júnior, para a Neia, para o Guilherme, também para a Júlia, família maravilhosa. Estamos apresentando pela FM Vida 104.9, a rádio da família, o programa Resumo Final. São 17h24 e vai começar, né? O assunto agora é Série D do Campeonato Brasileiro. A Série D é aquele campeonato, torcedor, que o Porto participou e saiu na primeira fase e já está nas quartas de final e começa no sábado, né, os jogos de ida, e o Nacional vai enfrentar a equipe do ABC às 16 horas do sábado. São José às 17 horas enfrenta a equipe do Gama, né, de Brasília. Uberlândia joga às 17 horas de sábado com o CSA, não é? E o Goiatuba joga com, no sábado também às 18h30 com o Asa. Então nós temos aí três times do Nordeste, né? Coisa boa, né? Do Nordeste. O ABC, né, lá de Rio Grande do Norte, o CSA e o Asa de Alagoas disputando as quartas de final da Série D do Campeonato Brasileiro, né? Quem vencer, quem for campeão, os dois melhores, os dois finalistas vão subir para a Série C do Campeonato Brasileiro de Futebol. São 17 horas e 25 minutos. Estamos ao seu lado, amigo torcedor, você que está ligadinho no programa Resumo Final. Todos os dias falamos da Série D e vamos falar também da Série B, né? B de bola. E o líder continua o Criciúma em primeiro lugar com 40 pontos. E a Série D, a 21ª rodada, vai acontecer no dia 7. Sexta-feira, agora às 19h30, o Operário enfrenta aí o SBD, né? E o Ceará enfrenta a Ponte Preta também sexta-feira às 20h30. O Atlético lá, Atlético de Goiás, né? O Vila Nova enfrenta o Sport no sábado às 16 horas. O Botafogo de São Paulo enfrenta o América no sábado às 18h30 na Arena Sicredi. O Atlético enfrenta o líder Criciúma. Esse jogo vai ser domingo às 11 horas, né? 11 horas. E domingo às 16 horas também o Novo Horizontino enfrenta o Juventude, que joga hoje com o Atlético Mineiro pela Copa do Brasil. O Náutico enfrenta o Atlético de Goiás, né, às 16 horas. E na Arena Pantanal, o Cuiabá pega o Fortaleza, que joga hoje contra a equipe do Palmeiras, né, às 18 horas do domingo. E o Goiás enfrenta o time do... Deixa eu ver aqui qual é o time que o Goiás... O Londrina, né? Goiás enfrenta o Londrina na segunda-feira, dia 10, às 19h30. E o Avaí, último jogo da rodada, da 21ª rodada, na Ressacada, enfrenta na terça-feira, às 19h30, que encerra a rodada, enfrenta o CRB. E a classificação da Série B do Campeonato Brasileiro: Criciúma é o em primeiro com 40 pontos, Juventude segunda com 35, o terceiro Operário com 35, Fortaleza em quarto com 34, o Vila Nova em quinto com 34, o sexto, o Novo Horizontino com 33. Então, até o sexto colocado, não é, tem chance de classificação, não é? O Atlético de Goiás ali com 31, CRB com 29, Goiás com 29 também, o nono, décimo é o Sport com 29, Atlético está com 28, o 11º, o 12º é o SBD com 27 pontos, o Náutico com 13º com 25, Cuiabá 14º com 25, o Botafogo de São Paulo 15º com 24 pontos, e o Ceará é o 16º com 22 pontos. Na zona de rebaixamento, aí o Londrina com 20 pontos, Avaí é o 18º com 20, o América 19º com 11 pontos, e ali o último, Lanterna, com 9 pontos, a equipe da Ponte Preta. Os jogos da Série B do Campeonato Brasileiro. Parece que o Criciúma vai conseguir subir para a primeira divisão. Criciúma e Juventude aqui, acredito que vão ter chances tranquilas de subir para a primeira divisão do Campeonato Brasileiro. Nós vamos aos nossos comerciais e vamos voltar para continuar falando aqui do Flamengo, não é? Que não vai entrar em leilão pelo Thiago Almada e também do Vasco, né? Vasco que vai anunciar é o nono jogador estrangeiro. Antes dos comerciais, quero mandar um abraço para Geisiel, né? Lá do cartão de todos, né? Abraço aí para o Geisiel, né? Gente boa, né? A Estela, né? Ali, aquela família maravilhosa, né? Então, Geisiel, um abraço para você e todos os funcionários aí do cartão de todos. São 17 horas e 31 minutos. Vamos aos nossos comerciais.
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5: São 17 horas e 33 minutos nas nossas manchetes. Aqui do dia nós colocamos aqui que o Flamengo não vai entrar em leilão por Thiago Almada, né? O diretor de futebol do Flamengo, José Boto, desembarcou nessa matéria, tá no GE, né? No aeroporto do Galeão, né? No Rio de Janeiro. E na manhã dessa terça-feira, ao chegar da Argentina, onde se reuniu com os empresários lá de Almada, né? Os dirigentes. Ele atualizou a situação, como é que está a negociação pelo meia, né? E afirmou o clube carioca e disse, ó, não vamos entrar em leilão pelo Almada, né? Que ainda mais, essas coisas não, o Flamengo não vai entrar nisso. Não fui à Argentina, ele disse, eu não fui à Argentina para convencer o Almada, porque seria estúpido da parte dele se eu tivesse que ir lá convencê-lo, né? Ele jogou no Brasil apenas 6 meses, né? Jogou pelo Botafogo e ele sabe a grandeza do Flamengo, né? Assim disse o dirigente. Ele disse, tratei vários assuntos lá e um deles era o Almada, disse o Boto ao desembarcar, né? E ele disse, ó, fui lá deixar claro para eles que nós não entraríamos em leilões, né? Ou seja, aquilo que nós combinamos é aquilo que vai ser se ele quiser vir para o Flamengo, né? O português afirmou que é preciso paciência em uma negociação desse nível, mas ressaltou que o clube não pode esperar por muito tempo. Então o Flamengo não vai ficar aí adulando o Almada, né? A direção, os dirigentes, que está esperando uma proposta maior, porque o Almada, o Thiago Almada é um jogador que é um jogador de seleção, né? Jogou na equipe da Argentina e realmente é um bom jogador, mas o Flamengo, ele já declarou que não vai entrar em leilão e há um otimismo em contratações desse nível. É preciso paciência para não se pagar mais do que se deve, né? Mas também não vamos esperar eternamente, só não pode dar 200 e tantos milhões de euro como pagou no Paquetá. Não é? E o Paquetá não está fazendo nada, né? Então vai demorar tanto para dar tanto dinheiro a um jogador, né? Não vamos entrar em leilões com outros clubes interessados e nem com os que são interessados, mas vai, faz parte, né, do jogo fingirem que estão, que então completou, né? Completou o dirigente. O Boto destacou a dificuldade de se realizar uma contratação complexa como a de Almada e rebateu as críticas pela reviravolta, né, nas conversas para fechar com meia argentino, não é? E ele disse: vocês sabem quantas transferências de 20 milhões de euros ou mais foram feitas na história do futebol brasileiro? 7, não é? Então ele está dizendo aqui, ó, só 7. 2 do Flamengo, 2 do Palmeiras, 2 do Botafogo e 1 do Cruzeiro. Todas nos últimos 2 anos. Só 4 clubes brasileiros já tiveram envolvidos em transferências desse nível, né? Há coisas que seguem. Existe histórico para fazer comparação. É só para inflamar, né, os torcedores. O que temos que fazer é nos unir, pois o ano não será fácil. E não escutar a gente que fala o que não sabe, pontuou. Então, a imprensa está falando o que quer, que a direção do Flamengo está gastando muito dinheiro, né, com jogadores que não está rendendo tanto. Então, o Boto aí está preocupado com esta contratação, né? O dirigente rubro-negro garantiu que o Flamengo fará transações dentro de sua realidade, não é? Pode vir o Almada, pode vir outro também, né? Pode não vir ninguém. Olha aí, Nevira. Não é? É o seu time, é o que ele disse aqui. Pode
6: vir. Vixe, Maria!
5: Mas o Flamengo não vai quebrar, né? Olha aqui, o Flamengo vai quebrar. Se tiver que vir algum jogador, vai vir nas condições que o Flamengo quer, né? Então tá aí, depois de ver as conversas por Almada, né, caminharem para um desfecho positivo, o Flamengo ganhou novamente a concorrência do River Plate. O River Plate que entrou na concorrência nos últimos dias e o Almada, a família dele, ele é argentino, quer ficar lá na Argentina, perto da família ali, perto de todos os seus familiares, né? O clube argentino fez uma proposta ao Atlético de Madrid de 20 milhões de euros, mas teve dificuldade de apresentar as garantias financeiras e exigidas, né? Então tá aí o Flamengo lutando para contratar o Thiago Almada e também o Luiz Henrique, que está lá na Rússia, né? Então, o dirigente já disse aí, ó, pode vir o Almada, pode vir o Henrique e pode não vir ninguém, né? Então, tá aí a notícia do Flamengo. São 17 horas e 43 minutos, programa Resumo Final. 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
5: 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E o destaque do nosso programa agora é a equipe do Vasco da Gama, né? O Vasco está perto de anunciar a contratação de Sonsa, volante do Racing. Com a chegada do argentino, o clube passará a ter 9 estrangeiros no elenco, né? O elenco profissional, exatamente o limite permitido para relacionar atletas nascidos fora do Brasil em partidas do Campeonato Brasileiro, né? Na prática, né, o Pedro Emanuel, que é o técnico, né, poderá convocar todos os estrangeiros para as partidas. No entanto, caso o Vasco concretize novas contratações de jogadores de fora do país, será obrigado a deixar um ou mais atletas de fora da lista de relacionados, né? Atualmente, 3 são titulares do time, enquanto Sousa será o quarto a entrar no time. Cuesta, Andrés Gómez, né, um bom jogador, Spinelli, né, centroavante, né, são os 3 e entra aí o Sousa, é o 4. Jogadores como Nuno Moreira e Rojas são membros importantes do elenco, que já foram titulares, mas perderam espaço ali nas últimas semanas. Então, o Vasco da Gama quer contratar mais um. O Puma Rodrigues também pode ser considerado como importante para o elenco. O lateral uruguaio pode atuar nas duas laterais e também no ataque, já foi utilizado como titular em diversas oportunidades na temporada, né? Então o Vasco está com vários estrangeiros. Outros jogadores, no entanto, estão mais para o fim da fila e pode perder ainda mais espaço, né? São os casos de Saldívia, né? E Marino e Nestroza, né? O zagueiro uruguaio e o atacante colombiano foram contratados no início da temporada e não se firmaram no clube. O problema é esse, né? Contratar jogadores estrangeiros, como o Renato disse, que os jogadores estrangeiros tinha dificuldade de se adaptar ao futebol brasileiro, né? Então, tá aí o Vasco contratando mais um argentino, o Sousa, que vem para completar aí os 9 jogadores estrangeiros, né? Ele vem do Racing. E o Vasco vai colocar, não pode contratar mais estrangeiros. Se contratar, vai ter que ficar 1 ou 2 fora da lista, né, de relacionado para as partidas. São 17 horas e 49 minutos. Vamos falar do nosso futebol, do esporte na nossa cidade. Ontem eu estive presente na reunião ali na Secretaria de Esportes e Cultura, onde nos reunimos ali com o Chuchu do Esporte, toda a direção ali da Secretaria de Esportes, na preparação da Copa da Favela. E esta Copa será disputada lá no campo do Itapuã. 32 equipes, 32 dirigentes compareceram ali, né, na secretaria, para discutir a questão de regulamento, de horário, tempo, várias coisas foram discutidas. E os times que estão relacionados são, já houve o sorteio aqui dos jogos. O Manchester City pega o Ponto Maneca, Sapucaíra joga com o Talento Alegre, o Chelsea pega o Caldeirão, Al Nassr pega o Esbórnia, Associação Itapuã joga com Novos Talentos, Kazan pega o Manchester Eunápolis, o Joinville joga com o Bahia City, Vila Colônia pega o RDL, Atlético do Pequi vai jogar com o Astro Estrela, Mundo Novo pega a Alegria, né? O Tigres enfrenta o Grêmio, Real Barça vai enfrentar o Cautre, Gabiarra enfrenta a Roça do Povo, Renovação pega o Ipiranga, Rosa Neto pega o Projeto e a Favela City pega o Vitória. São jogos da Copa das Favelas, que teve aí o último campeão, o Duda Drinks, né? A decisão foi nos pênaltis e o Duda Drink foi campeão em 2025. E Chuchu do Esporte fala sobre a Copa das Favelas.
7: Tô aqui ao lado de Chuchu, terminou o quarentão do Cauto e já está começando outras competições. E a Secretaria de Esportes e Cultura, através de você, Thiago Moura. Então, começa agora a Copa das Favelas. Está se preparando, Chuchu. Boa tarde.
8: Boa tarde, Ney. Boa tarde a todos aí do programa Resumo Final, 104.9. Primeiramente, dar um abraço a todos aí. A gente aqui do esporte napolitano, a gente gosta de estar fazendo sempre esporte. E nada, como você falou, termina um, começa outro. Agora é a Copa da Favela, sucesso aqui em toda a região. E hoje a gente fizemos sorteio, 32 equipes. Na verdade, outras queria, mas só que a gente botou no regulamento que só ia participar da competição quem viesse aqui até a reunião. Grandeu, deu 32 equipes e a gente já tem data de início. Agora, bem provavelmente dia 23, vai começar a Copa da Favela aí, com 4 jogos. Só lembrando que você joga mata-mata, perdeu, está fora da competição. E a gente pretende fazer uma competição enxuta, rápida, bem leve, que possa fazer com que o desportista, quem perdeu, vai ficar insatisfeito, mas quem ganhou vai ficar feliz da vida e perto do título, que é chegar à final.
7: E a premiação ainda vai ser definida, né, Chu?
8: É, a premiação é como sempre, uma premiação boa, mas ainda não tivemos definição ainda, mas o pessoal está ciente já que a premiação é boa e a Copa da Favela já começa com sucesso total.
7: Arbitragem
8: também, são árbitros da Liga de Futebol, através do Jefferson Abel ou de Bom de Bola, o pessoal que escala a arbitragem.
7: Valeu, muito obrigado, Chuchu.
8: Valeu, Ney, um abraço a todos.
5: São 17h53. No dia 15 de agosto vai acontecer na Praça da Liberdade a decisão do campeonato feminino de futsal, né? Aquele campeonato, aquela decisão que não aconteceu no sábado passado devido à chuva e foi transferido para o dia 15. Será uma grande festa, a equipe do Seven contra a equipe do Industrial. Mas também no dia 15 vai começar um campeonato de futsal sub-20, né? Na Praça da Liberdade. E ontem também vários dirigentes estiveram ali para realizar, para nessa reunião, discutir tudo sobre esta Copa lá, Copa Sub-20 de base ali na Praça da Liberdade. E os times já foram sorteados aqui, os jogos. Colônia vai jogar contra os Caras, são jogos eliminatórios, né? Perdeu, tá fora. Games Futebol Clube contra o Seteps. O Inter Internacional joga contra o Projeto Olho no Futuro. O Projeto enfrenta os Novos Talentos. O Roma vai enfrentar o Leais Futebol Clube. O Rex, né, enfrenta o Inter Delta, do Delta Parque. O Bayern vai enfrentar o Nova Geração. Bahia de Mundo Novo enfrenta o Real Alecrim. E o Minas Gerais vai enfrentar o Base City. Então, são jogos do campeonato sub-20 de base. E boa tarde, Chuchu, você que também está aí na realização desta Copa, né, de base ali na Liberdade.
7: Boa tarde, Chuchu. Vai começar uma outra competição, né? Vai terminar o campeonato feminino lá na Praça da Liberdade e já vai começar um campeonato sub-20 lá na Praça da Liberdade, dia 15 de agosto.
8: Positivo, né? Positivo. Boa tarde a todos aí. É um pedido do secretário aí para que ele movimentar os jovens, o Jornábulo aí, a juventude que estava sem competição. E a gente, com bons olhos, decidimos aí fazer um campeonato sub-20, com atletas aí nascidos até o ano de 2006. E a gente fizemos sorteio aqui, deu 18 equipes. Graças a Deus, muitas equipes apareceram. E a gente vai dar início, dia 15 de agosto. Acho que vai ser no dia da final do campeonato feminino. E a gente quer fazer uma competição boa aí, enxuta. Que a gente possa também, envolvendo aí a juventude de Anápolis, que a gente possa fazer uma grande competição e inserir esses jovens que são ansiosos, às vezes não tem competição que eles possam participar. Tem os campeonatos abertos, mas às vezes eles não são inseridos. E graças a Deus a gente, junto aí com a Secretaria de Esporte, e conseguimos fazer essa competição e já vai dar início agora dia 15 de agosto lá na Praça da Liberdade.
7: Ô Chuchu, e o sistema de disputa vai ser o mesmo, mata-mata?
8: Sim, mata-mata, campeonato rápido, campeonato bem enxuto também, mais rápido, que vai começar mata-mata, perdeu, tá fora, ganhou, segue na competição e assim a gente vai até a final.
7: A premiação tá definida?
8: Premiação, a gente está vendo com a Secretaria de Esporte, mas vai ter prêmio em dinheiro também, troféu, medalha. Só lembrando que a inscrição também vai ser grátis. E a gente, como eu falei antes, pretende fazer uma competição aí, no melhor maneira possível, com sucesso total.
5: Valeu, Chuchu, né? O campeonato sub-20. E nesse Dia dos Pais, que será domingo, haverá rodada na Copa Beto Coxas, ali no Itapuã. O Real Barça enfrenta o Renovação às 8h30 e a Associação Itapuã enfrenta o Baba do Motor às 9h30. Seis equipes se classificaram para esta fase. A equipe do Cautler Clube e os Feiões, por ter uma melhor pontuação, ficar melhor na tabela, né, uma condição melhor na tabela, estão esperando, né, os dois que vão vencer para fazer aí um mata-mata, as quartas de final, a semifinal. Então, Real Barça e renovação às 8h30, Associação Itapuã contra a equipe do Barça e renovação às 8h30, Associação Itapuã contra

0: É, bateu o playoff, aí entra a equipe Real Barça e Renovação. Itapuã versus Motor, dois jogos aí que vai definir a semifinal. A equipe do Feões, mais a equipe do Cal, estão de camarote esperando esses dois resultados. E a gente promete domingo fazer aí, fazer dois grandes jogos lá. Dia dos Pais, a gente convida todos os pais para estar lá presente, para participar dessa grande festa aí, que é os playoffs lá da Copa Beto Coxa, Copa com sucesso total, com apoio da Secretaria de Esporte, da deputada Cláudia Oliveira, da Secretaria de Esporte, do nosso amigo Cláudio Vela, e a gente vai chegando no final. Então, um gostinho de bye-bye, mas a Copa que sempre deixa um gostinho, quero mais, a gente já está na segunda edição, e a gente vai terminar ela do jeito que ela começou, sucesso total. E neste domingo aí, dois grandes jogos, só valendo Repeteco aí, às 8h30 da manhã, Real Barça versus Renovação, e às 9h30 aí, Associação Itapuã versus Baba do Motor.
1: Valeu, Chuchu, muito obrigado pela participação no programa Resumo Final da 104.
0: Eu que agradeço, né? Agradeço a vocês aí, pelo sempre estar dando esse apoio. Você que é um abnegado do esporte aí. Parabéns pelo programa, resumo final aí, programa líder de audiência. E é que você possa estar fazendo esporte aí, do jeito que você faz aí. Valeu, tchau, obrigado.
2: Valeu, Chuchu. São 18 horas em ponto. Em 18 e 1 agora em ponto aqui em Eunápolis. E nos nossos destaques aqui, eu coloquei que iria rodar uma entrevista com o treinador Jaime Braga, né? Técnico confirmado pela seleção de Itapebi. Mas nós vamos deixar para rodar essa entrevista amanhã, Neivira. No programa de amanhã, nós vamos bater um papo com o Jaime Braga. Ele vai falar da sua trajetória, né, no, no, nos times profissionais, o trabalho que ele está fazendo na seleção de Itapebi, que vem com tudo na Copa Condesc, para, né, com um bom elenco, com a interferência aí na escolha dos jogadores, inclusive alguns jogadores daqui de Eunápolis, e nós vamos bater um papo. Nós temos também um papo com o Rodrigo Vivas, que não foi para a seleção de Santo Antônio de Jesus, comandada pelo Marcos Correia, e preferiu ficar aqui na nossa cidade. E amanhã nós vamos saber por que o Rodrigo Viva escolheu a seleção de Eunápolis e não a seleção de Santo Antônio de Jesus. Estamos terminando o programa Resumo Final. Um prazer imenso estar ao seu lado, amigo torcedor. 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São 18 horas e 4 minutos. Um abraço para você, Ney Vieiras, e prometemos voltar amanhã, se Deus quiser, neste mesmo horário. Um abraço e até lá, amigo torcedor.

0: fim de jogo por hoje. O resumo final volta amanhã às 17 horas, aqui na 104,9 FM Vida. Valeu pela companhia.
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3: 18 horas e 11 minutos.
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0: 18h27.
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0: 18h45.
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0: Para você que nos acompanha em todo o país.
1: Terça-feira, 4 de agosto de 2026.
0: Vamos aos destaques do dia.
1: Saúde mental e BETS.
0: SUS vai oferecer 100 mil teleatendimentos por mês a pessoas com dificuldades relacionadas a jogos e apostas. Thaís de Araújo.
2: O serviço funciona como porta de entrada para a rede de atenção psicossocial e disponibiliza orientação, acompanhamento profissional e apoio também aos familiares.
1: E a propaganda e publicidade de BETS deve trazer alertas ao consumidor.
0: Quem conversa com a gente sobre isso é a secretária de Prêmios e Apostas do Ministério da Fazenda, Daniele Correia.
3: Você tem aposta não é investimento. A outra é apostar pode causar dependência. E uma questão de que apostar faz você perder dinheiro. Então é justamente nessa perspectiva, seja da saúde mental, seja da saúde financeira.
1: Crimes no ambiente digital.
0: Operações identificam grupos envolvidos em crime de ódio e incentivo à violência. Márcia Fernandes.
4: O Laboratório de Operações Cibernéticas atuou na análise de evidências digitais e na articulação entre as forças de segurança envolvidas.
1: Hoje, na apresentação da Voz do Brasil, Luciana Vasconcelos e Luciano Seixas.
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1: Foram realizadas duas operações para desarticular grupos criminosos que utilizam plataformas digitais para disseminar violência e propagar discursos de ódio.
0: As operações foram executadas em conjunto com as polícias civis de diferentes unidades da federação.
1: E os resultados foram apresentados hoje. Os detalhes você vai ouvir agora na reportagem de Márcia Fernandes.
4: A operação Rede Interrompida da Polícia Civil do Distrito Federal apura a existência de uma organização extremista que utilizava comunidades do aplicativo Telegram para planejar atos violentos e disseminar conteúdos preconceituosos contra determinadas raças, religiões e também contra mulheres. O diretor de Operações Integradas e de Inteligência do Ministério da Justiça e Segurança Pública, Anchieta Neri, destacou algumas das medidas adotadas.
5: A partir dessa articulação, a gente teve medidas de busca cumpridas em 8 estados da federação. A gente cumpriu algumas medidas de internação provisória e um mandado de prisão. O que se investiga ou o que se apurou não diz respeito meramente a opiniões, mas sim à própria intolerância e planejamento de atos severos de violência. Por isso, havia a necessidade de uma atuação rápida para que a gente não tivesse a possibilidade de ocorrer qualquer sinistro.
4: Já a Operação Lívia investigou uma rede criminosa que utilizava de plataformas virtuais para atrair adolescentes e incentivá-los à prática de violência. A investigação foi conduzida pela Polícia Civil de Mato Grosso do Sul, após a morte de uma menina de 13 anos. A secretária nacional de Acesso à Justiça, Sheila de Carvalho, comentou que a operação conseguiu impedir outros crimes.
6: A operação permitiu evitar que mais uma menina fosse vítima, que já estava mapeada para isso acontecer nos próximos dias. Então, esse esforço integrado que a gente tem realizado é para manter as nossas mulheres vivas.
4: Nas duas operações, o Laboratório de Operações Cibernéticas atuou na análise de evidências digitais, na identificação de conexões entre investigados e na articulação entre as forças de segurança envolvidas. O ministro da Justiça e Segurança Pública, Wellington César Lima e Silva, destacou a importância do trabalho integrado.
7: Nós temos um fluxo de cooperação permanente com a Polícia Federal, com as polícias civis dos diversos estados, com os ministérios públicos dos diversos estados, com os diversos órgãos de inteligência. Esse tipo de colaboração possibilita uma atuação integrada e qualificada no combate a esses crimes.
4: As investigações permanecem em andamento para análise do material apreendido, a identificação de outros envolvidos e a responsabilização dos investigados, conforme o avanço dos respectivos inquéritos policiais. Lembrando que os casos de violência contra mulheres podem ser denunciados pelo Ligue 180, que funciona 24 horas por dia, gratuitamente. Reportagem Márcia Fernandes.
0: E estão abertas as inscrições para o curso Gestoras em Rede, voltado à formação de gestoras estaduais e municipais que atuam com políticas públicas para as mulheres.
1: A capacitação é gratuita e será realizada de forma online.
8: Estão abertas as inscrições para o curso Gestoras em Rede, Formação em Gestão de Políticas Públicas para as Mulheres. A iniciativa é destinada a gestoras estaduais e municipais responsáveis pela elaboração

0: elaboração, coordenação e implementação de ações voltadas à promoção dos direitos das mulheres. O curso é gratuito, tem carga horária de 96 horas e vai ser realizado com atividades online, ao vivo e também em formato assíncrono. A formação integra uma estratégia nacional de fortalecimento da gestão pública e de cooperação entre União, estados e municípios. O objetivo é oferecer instrumentos para planejamento, execução, monitoramento e avaliação das políticas públicas, além de criar uma rede permanente de troca de experiências entre as equipes que atuam nos organismos de políticas para as mulheres. Ao final do curso, as participantes devem elaborar diagnósticos e planos de ação voltados aos próprios municípios e estados. Para se inscrever, acesse gestorasemrede.com.br. Claudimário Carvalho, para a Voz do Brasil.
1: As propagandas e publicidades sobre apostas de cota fixa, as chamadas bets, passaram a ter novas regras voltadas à proteção aos consumidores.
2: Elas estabelecem, entre outras coisas, limites sobre o que pode ser dito nessas propagandas, responsabilização solidária de quem veicula as publicidades e proteção às crianças e aos adolescentes.
1: Além disso, as propagandas de bets terão também que exibir mensagens de alerta sobre os riscos envolvidos nas apostas.
2: Sobre tudo isso, nós conversamos com a secretária de Prêmios e Apostas do Ministério da Fazenda, Daniele Correia.
1: Eu e Mariana Jungmann também falamos com ela sobre saúde e bets. Acompanhe.
3: Secretária Daniele Correia, muito bem-vinda à Voz do Brasil. Vamos falar um pouco sobre essas duas portarias que regulam a publicidade sobre as apostas de cota fixa. A gente pode traduzir que é uma regulamentação sobre as propagandas de bets, assim, para ficar mais claro para o nosso público. E o que, que estabelecem essas portarias?
4: Bom, obrigada. Para a gente é sempre importante aqui na Secretaria de Prêmios e Apostas ter a oportunidade de tratar sobre o tema. E, de fato, quando a gente está falando dessas duas portarias, as portarias mais recentes aqui, a gente está falando desse universo de publicidade, propaganda e ações de marketing nesse mercado de aposta de cota fixa. Acho que é sempre importante dizer que esse mercado de aposta de cota fixa é um serviço público, né? E a lei, a 14.790, é a lei que traz ali a regulamentação e traz ali diretrizes legais na implementação não só desse tema de publicidade, mas diversos outros temas. E a nova portaria interministerial ali, a 73, ela traz ali, reforça alguns conceitos, acho que amplia ali a questão da proteção ao consumidor apostador, mas também traz ali a distribuição da responsabilidade solidária em todo esse veículo de comunicação, de divulgação, seja pessoas físicas e jurídicas, nesse mercado de apostas. E a gente tem uma outra portaria que altera a portaria que trata de jogo responsável, que trata dessas obrigações também legais que os agentes operadores precisam cumprir entre publicidade, ações de marketing e propaganda, que é justamente as frases de advertência, né? O 18+, e foi importante para a gente ali trazer e clarificar sobre o tema.
1: Essas frases de advertência, né, que vão ter que conter nas publicidades, elas devem dizer o quê? E que tipo? E por que que esse tipo de mensagem é importante, secretária?
4: Bom, as frases é: o Ministério da Fazenda adverte. E aí você tem: aposta não é investimento. Essa é uma das frases. A outra é: apostar pode causar dependência, né? E uma questão de que apostar faz você perder dinheiro. Então, é justamente nessa perspectiva, seja da saúde mental, seja da saúde financeira, do endividamento.
1: Ainda falando das mensagens, ela tem um tamanho mínimo, né? Ou seja, tem que estar num formato legível, facilmente visível, né, para o consumidor.
4: Exatamente. A gente traz ali, e aí, de novo, né, a necessidade de que eles estejam ali num tamanho mínimo de 10%. E a gente reforça, inclusive, nessa nova portaria, que eles precisam estar de uma maneira horizontal, né? Porque muitas vezes, né, tornar essa frase de uma maneira muito mínima e verticalizada dificulta até a leitura por parte, né, da sociedade.
3: Escondendo a frase.
4: Exatamente.
3: Né?
4: Então, a necessidade de se ter isso de maneira legível, né, num contraste visual ali também, né? Você ter um fundo ali que a pessoa consiga ler. E eu acho que são todas essas informações que são importantes.
3: Agora, um outro ponto importante dessa nova regulamentação sobre a publicidade de jogos é que ela passa a responsabilizar também quem faz a propaganda, né? Quem veicula a propaganda. E aqui a gente está falando, inclusive, dos influenciadores digitais, secretária, dos veículos de comunicação, e aí enxergando os influenciadores digitais também como uma espécie de veículo de comunicação, é isso? O que está previsto nessa responsabilização?
4: Sim, a ideia é a portaria, ela traz isso tanto voltado para pessoas físicas quanto para pessoas jurídicas, né, que veiculem, que distribuem, que impulsionem, né, que propaguem, não só a questão das bets ilegais, aí eu acho que é importante também, né, você ter essa responsabilização, porque quando você está falando de um ambiente ilegal, você não tem essas ferramentas à disposição daquele consumidor, daquele apostador, então, né, você fica muito mais frágil no desenvolvimento de riscos e de transtorno de jogo e do endividamento, então elas não precisam cumprir as regras e também no processo, né, de junto com as operadoras legalizadas, mas no processo de cumprir o que está dizendo ali a lei, né, no sentido e das portarias, reforçado agora pela portaria interministerial, no sentido de que o jogo, ele tem restrições na sua publicidade, né? Você não pode dizer que o jogo, ele substitui a renda, você vai ficar socialmente aceito, né? Você é mais bonito porque você joga. Então, a própria proteção que a gente comentou aqui, né, da criança e do adolescente, então você não pode veicular para a publicidade para criança, né? A criança não pode ser alvo da publicidade, ela não pode estar na publicidade. Então, eu acho que a distribuição da responsabilidade aí, eu acho que é importante, né, nesse mercado.
1: Secretária, esse tipo de regulação sobre a publicidade deve ter efeito para reduzir a quantidade de apostas, né? Especialmente nos casos de compulsão, não é isso?
4: A ideia é justamente isso, né? Se você está num ambiente ou no mercado onde você está falando de entretenimento, né? E quando isso passa, isso não é mais um entretenimento, isso não, você está colocando aquela pessoa em risco, né? Então, de novo, essa é uma série de mecanismos que eu acho que é importante, né, colocar à disposição. E aí eu queria ter a oportunidade aqui para dizer que a gente lançou no final, obviamente, o Ministério da Fazenda, junto com a SPA, isso já estava na agenda regulatória, a gente lançou a plataforma centralizada de autoexclusão. Então, hoje, se um cidadão ele não quiser apostar, ou ele não quiser estar nessa atividade, ou, enfim, estar nesse mercado, ele pode utilizar essa plataforma, onde você fica auto-excluído de todas as plataformas autorizadas pela SPA em âmbito nacional. E aí você pode dizer se é por um prazo determinado ou por um prazo indeterminado. Então, você pode se auto-excluir por um mês, por 3 meses, por 6 meses, por 9 meses, por 12 meses, ou indeterminado. E lá, você pode dizer o motivo também. E a gente percebe que um dos principais motivos é justamente a perda de saúde, de controle mental, né? Então, acho que, de novo, essa é uma outra ferramenta também à disposição de qualquer pessoa da sociedade, obviamente, né? Que queira utilizar. E a gente traz ali uma série também de outras questões, como ferramenta de autoteste da saúde, autoteste financeiro. Enfim, são todos os mecanismos e ferramentas nessa questão do jogo responsável.
3: É importante aqui a gente lembrar também que quem tiver identificando que tem problemas de saúde mental relacionados à questão do jogo, deve procurar ajuda,
4: sim,
3: né, secretária?
4: Exatamente.
3: E aí dentro do SUS a gente tem possibilidades, sim, de acompanhamento e de tratamento, né?
4: Exatamente. A gente tem um acordo de cooperação técnica com o Ministério da Saúde, que é um grande parceiro. A gente, ano passado, começamos com um grupo de trabalho interministerial, junto com o Ministério da Saúde, Ministério do Esporte, a Secretaria de Comunicação Social, justamente nesse trabalho de se pensar, né, quais são as ferramentas. Porque quando você tem identificação de que você tem um risco, né, ou desenvolvimento de um potencial risco ali, você também precisa procurar caminhos. Então, o SUS, ele desenvolveu ali, ele fez um trabalho junto com toda a rede de colaboradores, não só da Unidade Básica de Saúde, mas também do próprio CAPS, né, na formação, né, no desenvolvimento da capacitação dessas pessoas, no recebimento dessas pessoas, na identificação dessas pessoas. Também fez ali um teleatendimento, então eles construíram, desenvolveram um teleatendimento voltado para essa parte de transtorno do jogo, de identificação, e o desenvolvimento ali de capacitação junto às unidades do CAPS, né, mais próximo da localidade da pessoa. Então, a gente também, na página da plataforma centralizada de autoexclusão, a gente fornece todos esses telefones, esses endereços, a página do DataSUS, se a pessoa também quiser fazer o seu autoteste da saúde, né, porque você se identifica, mas você precisa também achar um caminho ali.
3: Muito bem, nós conversamos com Daniele Correia, secretária de Prêmios e Apostas do Ministério da Fazenda. Secretária, muito obrigada pela sua entrevista à Voz do Brasil.
4: Obrigada a vocês.
2: Como nós ouvimos, o Sistema Único de Saúde oferece ajuda para quem enfrenta problemas relacionados a jogos e apostas.
1: O serviço de teleatendimento em saúde mental teve início em março e, a partir de hoje, oferece 100 mil acompanhamentos por mês.
2: O atendimento é remoto, sigiloso e pode ser o primeiro passo para o acesso à rede pública de cuidados.
5: Segundo o Ministério da Saúde, mais de 25 milhões de pessoas fizeram apostas em 2025. Desse total, cerca de 4,4% apresentam dependência de jogos, condição que pode causar prejuízos à saúde mental, às finanças e às relações pessoais. Alguns sinais podem indicar a necessidade de buscar ajuda, como o aumento do tempo ou do dinheiro gastos com apostas, preocupação constante com jogos e mudanças no sono, no humor, na rotina ou nos relacionamentos. O Sistema Único de Saúde oferece atendimento sigiloso para pessoas que enfrentam esse problema. O serviço funciona como porta de entrada para a rede de atenção psicossocial e disponibiliza orientação, acompanhamento profissional e apoio também aos familiares, como explica o ministro da Saúde, Alexandre Padilha.
6: Então, além de abrir a porta do cuidado individual, de quem sofre com vício e dos seus familiares, a gente está abrindo uma outra porta, que é ter um diagnóstico cada vez melhor do problema, para ter ações cada vez mais preventivas, regulatórias.
5: Para acessar o atendimento remoto, basta entrar no aplicativo ou na versão web do Meu SUS Digital, fazer login com a conta gov.br, acessar a área de mini-apps e selecionar a opção Problemas com Jogos de Apostas. Em seguida, o usuário responde a um autoteste que auxilia na identificação do tipo de cuidado mais adequado. Quando o resultado indica risco moderado ou elevado, o encaminhamento para o teleatendimento é feito pela própria plataforma. Nos demais casos, são apresentadas orientações sobre os serviços disponíveis na rede de atenção psicossocial. De acordo com o Ministério da Saúde, o serviço remoto teve início em março e passa a oferecer 100 mil atendimentos mensais, explica o diretor do Departamento de Saúde Mental, Marcelo Quimatti Dias.
7: Então, nessa primeira ação, nós tínhamos uma média de mais ou menos uns 600 atendimentos por mês. Tivemos uma procura muito grande e, a partir de agora, a gente vai passar a oferecer até 100 mil atendimentos por mês.
5: Quem preferir, também pode procurar atendimento presencial em uma unidade básica de saúde. No local, a pessoa e seus familiares recebem acolhimento, orientação e avaliação inicial. Quando necessário, a equipe pode encaminhar o paciente para o Centro de Atenção Psicossocial, o CAPS, onde é oferecido atendimento multiprofissional. Reportagem Thaís de Araújo.
1: E relembrando, pela plataforma de autoexclusão é possível solicitar o bloqueio do acesso às plataformas de apostas.
2: Para isso, basta acessar a página da ferramenta e entrar com a conta gov.br.
1: Doadores de sangue que colocaram piercing, fizeram tatuagens ou cirurgias não precisam mais esperar 12 meses para voltar a doar.
2: Pois é, as regras para doação foram atualizadas e devem estar implantadas nos hemocentros do país até setembro.
1: O objetivo é aumentar os estoques de sangue, garantindo a qualidade e a segurança do material.
8: Doar sangue salva vidas. Para se ter uma ideia, uma única doação pode ajudar até 4 pessoas. A funcionária pública Axa Cruz, que mora em Brasília, já doa sangue há 16 anos.
9: Um ato tão simples, rápido e que pode salvar vidas. Então eu me sinto muito honrada. 3 vezes por ano, inclusive uma delas é no dia do meu aniversário. Para mim já virou uma tradição.
8: E quem recebe esse sangue pode ficar tranquilo. Todo o material coletado passa por um rigoroso controle de qualidade e por testes que garantem a segurança das transfusões. Para reforçar ainda mais esse controle e ampliar a segurança de doadores e pacientes, o Ministério da Saúde atualizou os regulamentos técnicos que orientam os serviços de hemoterapia em todo o país, como explica a gerente de captação de doadores do Hemocentro de Brasília, Kelly Barbie.
10: Cada vez mais no sentido de aprimorar, de melhorar os exames para testar uma qualidade cada vez maior desse sangue coletado. Então, você não vai precisar esperar mais 12 meses para muitos impedimentos. A maioria agora é de 4 meses. Como eu falei do piercing, da tatuagem, de medicamentos, de cirurgia, enfim, a novidade é muito boa e muito bem-vinda.
8: O Felipe, que doa sangue há 30 anos, sabe da importância desse ato de amor.
11: Me traz um sentimento muito bom, né? Um sentimento de solidariedade com o próximo. E, além disso, a gente nunca sabe quando vai precisar, um familiar também, né? Então, é muito importante. Eu saio com o coração aquecido.
8: E para você que nunca doou sangue, é muito simples. Basta procurar um hemocentro mais próximo, ter entre 16 e 69 anos, pesar no mínimo 50 quilos e estar em boas condições de saúde. Não apresentar sintomas de gripe, resfriado ou febre. Não precisa estar em jejum, mas nas 4 horas que antecedem a doação, deve evitar a ingestão de comidas gordurosas. Reportagem Cleide Lopes.
2: Se você é responsável por crianças ou adolescentes com menos de 15 anos, fique atento.
1: A campanha nacional de multivacinação já começou em todos os postos de saúde do país.
2: Essa é a chance de proteger o público infanto-juvenil contra doenças como poliomielite, influenza e hepatites.
1: O dia D da campanha vai ser em 22 de agosto e a mobilização vai até 1º de setembro.
12: A campanha nacional de multivacinação teve início nesta segunda-feira e vai até 1º de setembro. Crianças e adolescentes menores de 15 anos são o foco principal para atualizar a caderneta de vacinação. Pela campanha, são ofertados os imunizantes previstos no calendário nacional de vacinação do Ministério da Saúde, como poliomielite, tríplice viral, hepatites A e B, febre amarela, HPV, influenza, Covid-19 e dengue. Para receber a vacina, basta comparecer à unidade básica de saúde mais próxima da sua residência e levar documento de identificação, cartão do SUS, se tiver, e a caderneta de vacinação. Já o dia D da mobilização será em 22 de agosto. Para informações sobre horários de atendimento e disponibilidade das vacinas, basta consultar a unidade de saúde do seu município.
2: Priscila Machado, para a Voz do Brasil. Contribuintes que têm pendências com a Receita Federal, começou a valer hoje mudanças no atendimento presencial relativas ao imposto de renda.
1: A portaria proíbe o fornecimento de cópia de declaração do imposto e recibo de entrega nas unidades de atendimento.
2: Saiba o que muda no atendimento com Daniele Popov.
13: Portaria publicada nesta segunda-feira traz mudanças como a proibição do fornecimento de cópia da declaração do imposto sobre a renda da pessoa física. A entrega do recibo relativo à declaração também foi proibida nas unidades de atendimento da Receita. As mudanças foram adotadas para reduzir os riscos de acesso indevido a informações protegidas por sigilo fiscal, já que documentos como a declaração do imposto de renda contêm dados pessoais sigilosos e que podem ser usados indevidamente. A partir de agora, a cópia da declaração e o recibo de entrega passam a ser disponibilizados exclusivamente por canais que utilizam mecanismos de autenticação e controle de acesso. Outras alterações que a portaria traz são ajustes relacionados ao atendimento presencial, ao atendimento orientado e à recepção de documentos em processos de atendimento digital. Daniele Popov para a Voz do Brasil.
1: O Curso Nacional de Escrita Criativa tem inscrição aberta até quarta-feira, dia 5 de agosto.
2: Com ele, o participante vai aprender a produzir textos que buscam envolver, emocionar ou prender a atenção do leitor ou ouvinte por meio da criatividade na linguagem, na estrutura e na narrativa.
1: A chamada pública vai selecionar 1.000 participantes.
2: Os selecionados vão receber de forma gratuita formação em escrita criativa em todas as regiões do país.
1: Mais informações no site da Universidade Federal do Rio Grande do Sul, em ufrgs.br/territórios da escrita.
2: E essas foram as notícias do governo federal.
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1: Fique agora com as notícias do Poder Judiciário e do Congresso Nacional. Boa noite.
2: Boa noite para você e até amanhã.

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2: CNJ aprova perda do cargo de juiz e extingue a aposentadoria compulsória como punição máxima.
3: Para o STJ, olheiro que atua durante venda de drogas responde por tráfico, não por colaboração.
2: Eletricista terá plano de saúde mantido, mesmo após ter sido demitido.
3: Boa noite, eu sou Marcela Luiza.
2: E eu sou Marta Ferreira.
3: O Conselho Nacional de Justiça aprovou nesta terça-feira a perda do cargo de juiz e acabou com a aposentadoria compulsória como punição máxima a magistrados que cometerem infrações graves.
2: Pelas novas regras, nos casos mais graves, o juiz poderá ser colocado em disponibilidade com proposta de perda do cargo.
3: Nessa hipótese, o magistrado será imediatamente afastado das funções e passará a receber remuneração proporcional ao tempo de contribuição até a decisão definitiva do Supremo Tribunal Federal.
2: Com isso, o CNJ adequa as normas ao entendimento firmado em maio pela primeira turma do STF, segundo o qual a aposentadoria compulsória deixou de ter fundamento constitucional como sanção disciplinar após a reforma da Previdência.
3: Em 10 meses, gestão do ministro Edson Fachin responde por 10% das aposentadorias compulsórias do Conselho Nacional de Justiça.
2: Hoje, o plenário do CNJ extinguiu a aposentadoria compulsória como punição máxima a juízes que cometerem infrações graves. Pablo Lemos.
4: No início da sessão desta terça-feira, o presidente do STF e do Conselho Nacional de Justiça, ministro Edson Fachin, destacou alguns dados sobre os processos disciplinares julgados pelo Conselho.
5: Do final de setembro a julho deste ano, esse plenário concluiu o julgamento de 24 processos administrativos disciplinares, aplicando 11 penas de aposentadorias compulsórias, 8 disponibilidades, 4 censuras e 1 advertência. Ainda em sede de revisão disciplinar, foram aplicadas outras 2 penas de aposentadoria compulsória e mais 2 de disponibilidade. Assim, 14 juízes que cometeram faltas gravíssimas foram afastados dos quadros da magistratura. Trata-se de 10% do total de aposentadorias compulsórias até hoje aplicados pelo CNJ, sendo essa penalidade administrativa mais grave até então vigente.
4: Fachin destacou que a atuação disciplinar é uma das competências constitucionais mais relevantes do CNJ para a preservação da confiança da sociedade no judiciário.
3: Quem atua como olheiro ou vigilante de forma integrada e indispensável à comercialização de drogas responde pelo crime de tráfico e não por colaboração como informante.
2: Essa conclusão é do STJ, Fátima Uchoa.
6: Moradores de Goiânia enviaram um vídeo a policiais militares com 2 homens comercializando drogas. Um vendia entorpecentes enquanto o outro permanecia ao lado observando a movimentação. Os policiais os abordaram e concluíram que o segundo homem era um vigilante durante a negociação. A Justiça de Goiás considerou que ambos atuavam na comercialização das drogas, cada um com papel específico no crime. A quinta turma do STJ negou o provimento ao recurso da Defensoria Pública que buscava desclassificar a condenação por tráfico de drogas para o delito de informante. Segundo o relator ministro Ribeiro Dantas, quem permanece ao lado do vendedor e ajuda a garantir a segurança da negociação participa diretamente da prática do crime.
3: Eletricista terá plano de saúde mantido mesmo após ter sido demitido.
2: Para o TST, por se tratar de contrato de trabalho, a Justiça Trabalhista tem competência para julgar o caso. Larissa Batista.
7: O eletricista foi demitido após 37 anos de trabalho e foi informado que poderia continuar com o plano de saúde da empresa. Porém, a única opção oferecida pela companhia de energia representava um aumento de mais de 5 mil na mensalidade. No TST, ficou decidido que a empresa deve garantir, tanto para o eletricista quanto para os dependentes dele, o mesmo plano de saúde dos trabalhadores ativos. Ainda cabe recurso da decisão.
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3: Uma boa noite.
2: Boa noite.
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9: Eu sou Paula Groba.
10: E eu sou Humberto Pinheiro.
9: E estes são os destaques de hoje do Jornal do Senado, que começa agora.
10: Botão do pânico para corridas por aplicativo avança no Senado.
9: Incentivo à violência contra a mulher pode virar crime específico.
10: Leis ambientais aprovadas pelo Congresso serão analisadas pelo STF.
9: Boa noite.
10: Boa noite.
9: Mais segurança para motoristas e passageiros de aplicativos de transporte. Um projeto em análise no Senado prevê a criação de um botão do pânico para ser acionado em situações de violência durante as corridas.
10: A proposta já foi aprovada pela Comissão de Ciência e Tecnologia e agora será discutida pela Comissão de Transparência e Defesa do Consumidor. A reportagem é de Herman Kulitz.
11: O botão do pânico tem por objetivo aumentar a segurança, tanto dos passageiros quanto dos motoristas de transporte por aplicativo, como Uber e 99, e deve ser acionado em casos de violência. O texto original do senador Carlos Viana, do PSD de Minas Gerais, determinava um cadastro prévio com foto do titular da conta e do cliente que irá embarcar, e reconhecimento facial antes de cada viagem. Mas, na Comissão de Ciência e Tecnologia, o relator, senador Carlos Portinho, do PL do Rio de Janeiro, conseguiu aprovar duas alterações. Eliminou a exigência de reconhecimento facial e exigiu identificação visível nos veículos usados para o transporte pago privado de passageiros. Portinho falou sobre a importância da regulamentação.
12: O motorista também vai estar seguro, porque ele sabendo quem é o usuário, se amanhã ele sofrer algum crime, ele fica muito vulnerável e ele poder identificar, não só com os dados na plataforma, mas reconhecimento da foto, né, ou de um documento com foto.
11: O projeto aguarda a análise da Comissão de Transparência e Defesa do Consumidor. Se aprovado, segue para a Câmara dos Deputados.
9: E já está na Comissão Mista de Orçamento, a medida provisória que abre crédito extraordinário para garantir o pagamento do apoio financeiro do governo a produtores e importadores de combustíveis.
10: O objetivo é evitar que a elevação de preços por causa da guerra no Oriente Médio gere aumento da inflação nos custos de transporte, com efeito em cascata nos demais setores da economia. Repórter Alexandre Campos.
13: São R$ 3.473 milhões que serão usados para compensar o aumento do valor de compra desses insumos no mercado internacional em decorrência dos conflitos no Oriente Médio. O senador Jax Wagner, do PT da Bahia, lembrou que se nada for feito, a elevação do preço dos combustíveis poderá prejudicar toda a economia.
14: Aí o presidente tem que reagir para evitar que, inclusive, isso comprometa a economia nacional, provocando uma inflação acima daquilo que a gente já tem da meta que está colocada.
13: Líder da oposição no Congresso Nacional, o senador Isalci Lucas, do PL do Distrito Federal, cobrou fiscalização.
15: Tem que ver agora o controle disso, né? Tem que controlar para ver se realmente, na bomba, se o consumidor vai sentir isso, né? E corre o risco de você dar isenção, fazer tudo isso e o preço continuar do mesmo jeito.
13: Como a medida provisória tem força de lei, a Agência Nacional do Petróleo já pode repassar aos produtores e importadores de combustíveis e óleo diesel os valores do apoio financeiro nessas operações, desde que comprovadas as importações.
9: Já está em vigor a lei que destina parte do dinheiro das BETs para o Fundo da Polícia Federal.
10: O FUNAPOL foi criado em 1997 para financiar e estruturar as operações do órgão. Repórter Pedro Pincer.
16: A lei determina que o Fundo para Aparelhamento e Operacionalização das Atividades FIM da Polícia Federal, o FUNAPOL, deverá receber até 3% dos recursos obtidos pelo governo com apostas de cota fixa, conhecidas como BETs. Esses recursos, montantes direcionados à Seguridade Social vão cobrir gastos com a saúde dos servidores da PF, além de retribuição por atividade extraordinária. O repasse dos recursos das apostas está previsto para ocorrer de forma gradual, 1% em 2026, 2% em 2027 e 3% a partir de 2028. O senador Randolfe Rodrigues, do PT do Amapá, ressaltou a importância desse dinheiro para a Polícia Federal.
17: O morador dos morros cariocas, o morador das favelas desse país, são igualmente vítimas do crime organizado quanto o cidadão que mora nos locais nobres. Para combater, precisa de polícia estruturada e precisa de fortalecimento, sobretudo, das instituições federais que têm a função precípua, com inteligência, de investigar o crime e de desarticular o crime. Sem recurso e sem estruturação, não se faz o combate adequado ao crime.
16: Além dessa receita, o FUNAPOL conta com transferências voluntárias de entes federativos ou de organismos internacionais vinculadas a programas de enfrentamento ao crime organizado, doações de pessoas físicas ou jurídicas, nacionais ou estrangeiras, e outras receitas legalmente previstas.
9: Quer incentivar, instigar ou ameaçar outra pessoa para que pratique violência doméstica e familiar contra a mulher, poderá ser condenado até 2 anos de reclusão, além do pagamento de multa. É o que prevê um projeto de lei em análise na Comissão de Segurança Pública.
10: A proposta também estabelece aumento de pena quando o crime for cometido durante a vigência de medida protetiva de urgência, utilizar anonimato e envolver compartilhamento ou ameaça de divulgação de dados pessoais, imagens ou informações sensíveis da vítima. O autor do projeto, senador Efraim Filho, do PL da Paraíba, ressalta que a medida é necessária porque a instigação de terceiros, inclusive por meios digitais, contribui para aumentar o ciclo de violência contra a mulher.
18: As medidas protetivas que hoje a lei permita que sejam tomadas contra o agressor possam ser também tomadas contra terceiros que porventura venham a também infligir a ameaça no sentido de desestabilizar a vítima, intimidá-la a ponto de retirar a denúncia ou algo desse tipo.
9: E uma série de ações que questionam decisões do Congresso Nacional com impacto no meio ambiente serão julgadas neste mês no Supremo Tribunal Federal.
10: Os pedidos à Justiça tratam da Lei Geral do Licenciamento Ambiental e do Marco Temporal das Terras Indígenas. Quem explica é o repórter César Mendes.
19: Aprovada em maio do ano passado no Congresso, a Lei Geral do Licenciamento foi criticada pela senadora Elisiane Gama, do Maranhão, por flexibilizar as licenças.
20: Quanto mais flexível, mais possibilidade de desastres.
19: O presidente da República vetou a mudança, mas a derrubada do veto no Congresso, em novembro, foi elogiada pelo senador Marcos Rogério, do PL de Rondônia.
21: Não somos poderes subalternos, somos poderes iguais.
19: Agora, a Lei Geral do Licenciamento vai passar pelo crivo do STF no julgamento de ações movidas pela Rede, o PSOL e o Partido Verde, questionando a flexibilização das licenças para Sueli Araújo, do Observatório do Clima, inconstitucional.
22: São dispositivos que afrontam a nossa Constituição, e é dever do Supremo afastar essas inconstitucionalidades.
19: O STF julga ainda neste mês ações contrárias ao marco temporal das terras indígenas e à suspensão da moratória da soja.
9: Nas eleições de outubro, o eleitor vai precisar escolher 2 candidatos ao Senado, mas não vale repetir o mesmo nome.
10: Se isso acontecer, o segundo voto será anulado. Saiba mais na reportagem de Marcela Cunha.
23: 2 votos, 2 nomes e 2 vagas. Essa é a conta que o eleitor precisa guardar nas eleições de 2026 para o Senado Federal. Na urna eletrônica, o cargo de senador vai aparecer 2 vezes. Primeiro, o eleitor digita o número de um candidato, confere a foto e confirma. Em seguida, uma nova tela será aberta para a escolha do segundo candidato. Mas não adianta repetir o número para reforçar o voto no candidato preferido. Os votos precisam ser dados a pessoas diferentes. Se o eleitor escolher o mesmo candidato nas 2 vezes, apenas o primeiro voto será válido e o segundo será anulado. A votação em 2 nomes ocorre porque, neste ano, cada estado e o Distrito Federal vão preencher 2 vagas no Senado. O eleitor só poderá poderá escolher candidatos que disputem a eleição na unidade da federação onde ele vota. Mas, segundo o consultor legislativo do Senado, Gilberto Guerzoni, muitos eleitores podem chegar ao dia da votação sem saber que tem direito a duas escolhas.
0: O eleitor, na hora que ele responde à pesquisa, muitas vezes ele até desconhece que tem dois votos, ele desconhece a lista de candidatos e ele não escolheu, né, o seu senador, especialmente o seu segundo senador.
23: A dificuldade aumenta porque o voto para senador divide a atenção do eleitor com as escolhas para presidente, governador e deputados. Para não esquecer nenhuma das escolhas, a recomendação da Justiça Eleitoral é levar uma colinha de papel com o número dos candidatos.
10: Com edição de Paula Groba e trabalhos técnicos de João Lira, o Jornal do Senado fica por aqui. Acompanhe agora as notícias da Câmara dos Deputados. Boa noite.
9: Boa noite e até amanhã.
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4: O plenário pode votar medidas provisórias e projetos ligados ao agronegócio.
5: Câmara aprova a regulamentação da atividade profissional do salva-vidas.
4: Vítima de violência poderá usar recursos de conta conjunta com o marido.
5: Boa noite. A Comissão de Constituição e Justiça da Câmara aprovou proposta que autoriza a mulher em situação de violência doméstica a utilizar recursos depositados em conta conjunta com o marido para se reacomodar em local seguro.
4: A repórter Maria Neves traz mais detalhes sobre o projeto que foi encaminhado para análise dos senadores.
6: Pela proposta da deputada Laura Carneiro, do PSD do Rio de Janeiro, a medida protetiva deverá ser autorizada pelo juiz e a utilização do dinheiro pode ocorrer em qualquer regime de bens adotado pelo casal. Laura Carneiro lembra que a Lei Maria da Penha assegura que mulheres em situação de violência sejam afastadas do lar e acolhidas em abrigo ou local seguro quando houver risco de vida. Entretanto, segundo afirma, levantamento do Instituto Brasileiro de Geografia e Estatística de 2018 mostrou que somente 2,4% dos municípios mantinham casas-abrigo. Os estados gerenciavam outras 43 unidades. Diante disso, a parlamentar ressalta que muitas vezes a vítima de violência é obrigada a permanecer na mesma casa que o agressor e continuar submetida a maus tratos, situação que a proposta busca evitar.
24: Ação de separação demora muito, divórcio demora muito. Durante esse período, ela vai viver como? E como ela não tem como viver, ela acaba não se afastando do lar e continua sofrendo as agressões. Vai chegar um ponto que ela vai acabar o feminicídio. Então o objetivo é que quando ela peça a medida protetiva, quando ela começa a sofrer a violência doméstica, ela tenha uma oportunidade de ter essa violação patrimonial e essa violação econômica minimamente resolvida.
6: Laura Carneiro ressalta ainda que contas conjuntas podem ser livremente movimentadas pelos seus titulares, o que poderia tornar a medida proposta desnecessária. No entanto, recorda que não são raros os relatos de violência patrimonial nos quais o agressor impede ou dificulta o acesso da mulher à gestão do patrimônio ou desvia recursos financeiros do casal. Permitir que a mulher disponha dos bens conjuntos, portanto, seria uma forma de contornar esse problema e permitir que a mulher reconstrua a própria vida longe do agressor. Da Rádio Câmara de Brasília, Maria Neves.
1: Segurança Pública.
5: Da Vitória, do PP do Espírito Santo, apresentou projeto que determina a suspensão imediata da posse e do porte de arma de investigados por violência doméstica. O texto prevê a apreensão da arma em até 24 horas, sem necessidade de decisão judicial específica.
4: Da Vitória explica que o objetivo é diminuir o risco de agressões fatais enquanto houver investigação, processo ou medida protetiva. A matéria está sendo analisada em conjunto com outros projetos semelhantes e, caso seja aprovada nas comissões, pode seguir direto para o Senado.
5: Avança na Câmara projeto de Félix Mendonça Júnior, do PDT da Bahia, que bane das redes sociais condenados por crimes contra mulheres quando as plataformas forem usadas na prática do delito. Pelo texto, as empresas de tecnologia têm 48 horas para excluir as contas.
4: Félix Mendonça Júnior lamenta o fenômeno de monetização e espetacularização da violência de gênero nas redes sociais e que o Brasil figure entre os 5 países com maior número de feminicídios. Por estas razões e para proteger a dignidade humana, ele pede a aprovação da matéria.
1: Justiça.
5: Rodrigo Hollenberg, do PSB do Distrito Federal, questiona o sigilo imposto sobre o registro das visitas ao empresário Daniel Vorcaro na prisão. Ele afirma que a população tem o direito de conhecer eventuais vínculos e relações que possam ser relevantes para o caso do Banco Master.
2: Me causou uma grande surpresa a notícia de que a Polícia Federal teria pedido o sigilo sobre as visitas a Daniel Vorcaro na prisão. É muito estranho, porque a população quer saber exatamente quem são as pessoas, as autoridades, eventualmente as autoridades, que realizaram negócios com Daniel Vorcaro. Portanto, no meu entendimento, não se justifica absolutamente qualquer tipo de sigilo em relação às visitas realizadas a Daniel Vorcaro na prisão.
4: Rodrigo Hollenberg defende ainda a continuidade das investigações sobre o Banco Master e cobra a instalação de uma CPI para apurar as responsabilidades e recuperar recursos. Ele reitera que a apuração é fundamental para garantir transparência e esclarecer os fatos.
1: Saúde.
5: Beto Preto, do PSD do Paraná, é autor do projeto que torna obrigatória a realização de pelo menos uma ultrassonografia morfológica durante o pré-natal oferecido pelo SUS. O deputado explica que a medida busca ampliar a qualidade da assistência prestada às gestantes.
4: Ele lembra que a experiência já foi adotada no Paraná e defende a ampliação da iniciativa para todo o Brasil. Beto Preto afirma que o exame realizado entre a 20ª e a 24ª semana de gestação é importante para avaliar o desenvolvimento fetal e identificar situações que demandem acompanhamento especializado.
3: Por que entre a 20ª e a 24ª semana? Que é o momento que ainda é possível você evoluir para um tratamento cirúrgico intrauterino. Então, esse é um momento importante. O Brasil vai dar um passo gigante no sentido de garantir mais ainda pré-natal correto para as mulheres brasileiras e dizer que no Paraná nós já instituímos essa ultrassonografia morfológica já, e isso vem dando muito certo, queremos expandir para todo o Brasil através desta lei.
1: Homenagem.
5: Raimundo Santos, do PSD do Pará, destaca a criação do Dia Nacional da Música Gospel, celebrado em 9 de junho. O deputado afirma que a lei reconhece a presença do gênero musical em espaços religiosos, plataformas digitais, praças e emissoras de televisão.
7: Qual a importância desse reconhecimento, dessa homenagem à música gospel? A música gospel, na verdade, é o gênero musical que durante, por exemplo, a pandemia do novo coronavírus, foi o gênero mais ouvido e que serviu de alento para tantas pessoas consumidas pelo estresse, pela ansiedade, porque as mensagens da música gospel, elas são mensagens de paz, de amor, de esperança, mensagem também de fé.
4: Raimundo Santos explica que a escolha de 9 de junho faz referência ao nascimento de Frida Wingren, enfermeira, musicista e compositora de hinos cristãos. Ele reforça a relevância da data nacional para a valorização da música gospel e para a cultura brasileira.
5: Josenildo, do PDT do Amapá, apresentou o projeto que institui 29 de junho como Dia Nacional do Pescador Artesanal. O deputado propõe incluir esses trabalhadores na data, que atualmente homenageia apenas os praticantes da pesca amadora.
4: Josenildo observa que a medida reconhece a contribuição da pesca artesanal para a economia das comunidades costeiras e ribeirinhas. O parlamentar ressalta que a atividade preserva conhecimentos tradicionais ligados à cultura popular e ao uso sustentável dos recursos naturais.
1: Trabalho.
5: Os deputados aprovaram um projeto que regulamenta a profissão do salva-vidas. Saiba mais sobre o assunto na reportagem de Paula Bittar.
8: A Comissão de Constituição e Justiça da Câmara aprovou uma proposta que regulamenta o exercício da profissão de salva-vidas no Brasil. Pela proposta, para exercer a atividade, o profissional deve ter mais de 18 anos, estar em bom estado de saúde, possuir ensino médio completo e passar em uma avaliação prática de corrida e natação. Também é necessário completar um curso profissionalizante de 160 horas em uma instituição reconhecida e manter a formação atualizada a cada 2 anos. Os salva-vidas terão como atribuições a realização de técnicas de prevenção, resgate e primeiros socorros em situações de emergência e ações educacionais sobre os riscos de acidentes aquáticos. A proposta obriga os estabelecimentos que oferecem acesso a ambientes aquáticos a contratar profissionais salva-vidas que terão como direitos o uso de uniformes e equipamentos de proteção, jornada de trabalho de até 40 horas semanais, seguro de vida e aposentadoria especial para aqueles expostos a condições de risco durante as atividades. A relatora na comissão, deputada Ana Paula Lima, do PT de Santa Catarina, explicou que os profissionais lutam há mais de 15 anos por reconhecimento.
11: Houve projeto já arquivado sobre o tema, mas a categoria nunca desistiu porque sabe o que representa esta profissão no nosso país. No Brasil, morrem em média 16 pessoas afogadas por dia e pelo menos 4 delas são as nossas crianças. Reconhecemos que restringir o exercício dessa profissão é constitucional, porque está diretamente ligada à proteção da saúde, da segurança de quem depende desses profissionais no mar, nos nossos rios, nos lagos e piscinas.
8: O projeto aprovado também estabelece que o piso salarial da categoria seja definido em lei específica. A proposta que regulamenta o exercício da profissão de salva-vidas já pode seguir ao Senado, a menos que haja recurso para votação pelo plenário da Câmara. Da Rádio Câmara de Brasília, Paula Bittar.
1: Agricultura.
4: Padre João, do PT de Minas Gerais, celebra os 20 anos de criação do Sistema Nacional de Segurança Alimentar e Nutricional, o SISAM. O parlamentar exalta a política de combate à fome no país e defende que, após consolidar o acesso básico à comida, o foco central deve ser a qualidade do alimento.
12: Ao virar essas 2 décadas do SISAM, temos que, além de garantir comida de verdade para todas as brasileiras e brasileiros, nós temos que avançar na qualidade do alimento, porque é assustador o crescimento da obesidade e do sobrepeso, sobretudo em crianças e adolescentes. Isso significa uma degradação de fato da qualidade de vida dessas pessoas.
5: Padre João manifesta preocupação com o aumento do consumo de produtos nocivos à saúde e defende o uso de mecanismos fiscais para desestimular esses hábitos. Ele sugere que alimentos ultraprocessados e refrigerantes tenham alíquotas mais altas.
1: Desenvolvimento regional.
4: E o do Rocha, do MDB do Maranhão, propõe isentar estados autossuficientes e superavitários de energia das cobranças extras das bandeiras tarifárias amarela e vermelha. O parlamentar explica que a ideia é criar uma diferenciação para estados que produzem mais energia do que consomem.
14: Atualmente, o sistema de bandeiras tarifárias é aplicado de forma uniforme em todo o território nacional, sem considerar disparidades regionais quanto à capacidade de geração. Tal situação penaliza consumidor de estados que são autossuficientes em energia, que acaba pagando tarifas adicionais, mesmo não contribuindo para a necessidade de acionamento de termoelétricas ou compra de energia mais cara no mercado. Então, é essa a motivação para me apresentar esse projeto de lei, no sentido de fazer com que haja justiça.
5: Hildo Rocha argumenta que o atual modelo pune estados como o Maranhão, que tem grande geração hidrelétrica, eólica, solar e a gás, mas pagam as mesmas tarifas adicionais cobradas de estados deficitários. Ele afirma que a proposta torna a cobrança mais compatível com a realidade energética de cada região.
4: Projeto de Dilvanda Faro, do PT do Pará, cria a Política Nacional de Proteção às Mulheres Ribeirinhas. com foco na inclusão social, na justiça territorial e no desenvolvimento sustentável, o texto promove também a autonomia econômica e a defesa dessas mulheres contra a violência.
5: A proposta de Dilvanda Faro amplia o acesso das ribeirinhas a políticas públicas e valoriza os saberes tradicionais, indicando a relevância da incorporação deles em ações de combate às mudanças climáticas.
1: Votação.
4: A retomada dos trabalhos na Câmara pode ter votações de medidas provisórias e projetos ligados ao agronegócio. As votações serão ajustadas conforme o calendário eleitoral. O repórter Antônio Vital tem as informações.
13: A Câmara dos Deputados retoma os trabalhos depois do recesso parlamentar de julho com o calendário de votações ajustado em função do período eleitoral. Até o primeiro turno das eleições, em 4 de outubro, deputados e senadores têm que conciliar a atividade legislativa com o calendário eleitoral. Agosto é um mês em que os partidos têm que realizar as convenções, definir e registrar as candidaturas e dar início às campanhas nas ruas. Por isso, Câmara e Senado reservaram 2 semanas de esforço concentrado para votações. A primeira na semana entre 10 e 14 de agosto. A segunda entre 31 de agosto e 3 de setembro. Entre as propostas que devem ser votadas estão 7 medidas provisórias editadas no início do ano e que perdem a validade se não forem analisadas pela Câmara e pelo Senado até o final de agosto. Uma delas institui o Programa Extraordinário de Reequilíbrio Financeiro das Famílias, também chamado de Novo Desenrola Brasil. O programa tem o objetivo de ajudar famílias a renegociar dívidas com instituições financeiras com condições mais favoráveis. Outra medida provisória que precisa ser votada cria ajuda financeira para importadores de óleo diesel e gás de cozinha, como maneira de evitar desabastecimento em função da guerra no Oriente Médio. Ela também prevê apoio financeiro ao setor aéreo. Ainda em relação a combustíveis, pode ser votado o projeto do governo que cria subsídios e ajuda financeira para empresas do setor, como maneira de reduzir o impacto da guerra entre os Estados Unidos e Irã nos preços do óleo diesel, biodiesel, gasolina, etanol e querosene de aviação. Outras propostas que podem ser votadas foram apresentadas como prioridade no primeiro semestre pela Frente Parlamentar da Agropecuária. Um dos projetos suspende por 2 anos sanções e embargos ambientais a pequenos produtores rurais. A medida não tem apoio do governo, que argumenta que, na Amazônia legal, isso pode significar a suspensão de sanções a quem possui propriedades de até 400 hectares, como disse o deputado Helder Salomão, do PT do Espírito Santo.
15: Pode criar, sim, problemas que reduzam a efetividade das sanções, cuja finalidade é interromper imediatamente o dano ambiental. O projeto de lei prevê 24 meses para que os proprietários adotem medida de recuperação ambiental.
13: Também pode vir a ser votado na Câmara projeto que reduz a jornada normal de trabalho para 40 horas semanais e garante 2 dias de repouso semanal remunerado, sem redução de salário. O projeto apresentado pelo governo regulamenta a proposta de emenda à Constituição aprovada pelos deputados no primeiro semestre e que aguarda análise pelo Senado. Outras propostas prontas para a pauta ainda não têm consenso entre os diversos partidos políticos. É o caso do projeto que inclui um incentivo à violência contra a mulher como crime inafiançável, como o racismo. Da Rádio Câmara, de Brasília, Antônio Vital.
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1: Economia.
5: Reginaldo Lopes, do PT de Minas Gerais, afirma que a reforma tributária sobre o consumo vai simplificar o sistema de impostos a partir de 2027. O deputado observa que o novo modelo cria mecanismos de devolução de tributos para ampliar a justiça social.
17: Nós vamos devolver parte dos impostos pagos por 73 milhões de brasileiros e brasileiras de renda per capita até meio salário. O cidadão vai comprar, pagar e receber de volta parte dos seus impostos. Um modelo transparente, onde o cidadão brasileiro, a cidadã brasileira, vai saber o preço de um produto e o preço do imposto. Com justiça tributária, para justiça social, para combater as desigualdades, nós vamos devolver 100% dos impostos para 73 milhões de brasileiros.
4: Reginaldo Lopes ressalta que o cashback alcança despesas essenciais, como energia, água, gás, internet, telefonia e esgoto. Ele também menciona a ampliação da faixa de isenção do imposto de renda como parte de uma agenda voltada à redução da carga tributária sobre os trabalhadores.
5: Feirantes de todo o país poderão ter isenção do Imposto sobre Produtos Industrializados, o IPI, na compra de veículos utilitários novos. A medida, proposta por Adriano do Baldi, do PP de Goiás, visa beneficiar mais de 2 milhões de profissionais cadastrados.
4: O projeto reconhece o automóvel como ferramenta indispensável ao trabalho da categoria, o que justifica a isenção do tributo. Adriano do Baldi diz que a compra de um veículo será permitida a cada 5 anos, comprovada a inscrição regular do feirante por pelo menos 24 meses.
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4: Fechando a semana aqui, uma verdadeira maratona, né, meu irmão? 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

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Tá certo? Deus te abençoe, bom final de semana a todos. A partir da semana que vem a gente vai falar também de saúde, qualidade de vida, especificamente, mais uma vez, sobre saúde. Grande abraço, Deus abençoe a todos.

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